0: 2,5 milhões de euros. O PSD e o CDS propõem ao Governo a criação de um programa de voluntariado para atrair jovens para as Forças Armadas. Chamaram este programa Defender Portugal. A proposta dos dois partidos vai ser apresentada esta terça-feira e prevê que o programa tenha a duração de 3 a 6 semanas, uma parte a cumprir em regime de internato. Destina-se a jovens entre os 18 e os 23 anos. Prevê ainda uma retribuição única de 439 euros e a possibilidade dos jovens tirarem a carta de condução gratuitamente. Numa outra recomendação, o CDS e o PSD propõem ao Governo a aprovação de um Plano Nacional de Saúde Mental único, uniformizado e universal, que reforce programas de prevenção para todos os militares e para as famílias. PS e Chega também apresentaram resoluções para aproximar os jovens das Forças Armadas. O Chega recomenda que o Dia da Defesa Nacional se transforme na Semana da Defesa Nacional, enquanto o PS recomenda ao Governo que avalie os moldes atuais do Dia da Defesa Nacional e estude novos modelos de recrutamento voluntário para as Forças Armadas. A diretora do Fundo Monetário Internacional lamenta que os decisores políticos continuem a agir como se a crise provocada pelo bloqueio no Estreito de Hormuz vá durar apenas alguns meses, e afirma que o choque energético é global e nenhum país vai evitar o impacto dos preços altos. O FMI calcula que, embora as condições financeiras ainda não estejam a apertar, o cenário vai ser mais adverso com o aumento da inflação, prevendo que no próximo ano o preço do barril de petróleo se situe em torno dos 120 dólares. Kristalina Georgieva, que participava numa conferência em Los Angeles, adiantou que os preços dos alimentos vão subir porque os fertilizantes também vão ficar mais caros. A produção de chips também vai ser afetada e a situação vai tornar-se séria. Passaram mais de 24 horas e o navio de cruzeiro com 150 pessoas e 2 doentes suspeitos de infecção com antivírus continua ao largo da cidade da Praia, em Cabo Verde. Os passageiros estão confinados aos camarotes e vão dando sinais de nervosismo, porque ainda não se sabe ao certo para onde serão levados os tripulantes doentes. Ninguém está autorizado a deixar o navio. Por precaução, as autoridades de Cabo Verde não permitem a atracagem do navio, nem o desembarque de doentes. A origem do vírus também continua a ser um mistério, mas há mais uma confirmação de que é mesmo este antivírus transmitido por ratos, Dora Pires.
1: Há um segundo caso confirmado de antivírus, uma mulher de 69 anos que foi transportada para um hospital da África do Sul, onde acabou por falecer, tal como o marido, a primeira vítima deste surto a bordo, ambos holandeses. O corpo da terceira vítima mortal está ainda no navio, tal como os 2 tripulantes doentes, um britânico e um holandês. Cabo Verde está preparado para receber passageiros com outras emergências, enviou pessoal médico ao navio, mas tem negado autorização para desembarcar e manter os doentes em isolamento. A operadora holandesa do cruzeiro tem referido que o navio deve seguir para as Ilhas Canárias, pode ser Tenerife ou Las Palmas, onde os passageiros seriam então testados. As autoridades sanitárias locais estão a preparar-se, mas não receberam ainda qualquer pedido. Entretanto, falta resolver o destino dos doentes a bordo. A porta-voz da Organização Mundial de Saúde afirma que a alternativa pode ser o transporte por avião-ambulância para os Países Baixos.
2: Com as autoridades de Cabo Verde e dos Países Baixos, estamos a trabalhar para retirar os 2 doentes a bordo para tratamento nos Países Baixos. De momento, não há mais pessoas com sintomas, mas estamos atentos. O navio está ao largo de Cabo Verde. Pedimos aos passageiros que fiquem nas cabines para minimizar o risco enquanto tomamos medidas, nomeadamente de desinfecção. Equipas médicas cabo-verdianas têm prestado assistência aos passageiros e tripulantes.
1: Por aqui se deduz que o tripulante português a bordo continua sem sintomas também, mas fechados nos camarotes e sem saberem quando poderão sair deste cenário, entre os 88 passageiros há quem comece a dar sinais de nervosismo, como o norte-americano Jack Rosmani, autor de um blog de viagens.
3: Para todos nós, a situação é bem real. Não somos só uma notícia. Somos pessoas, pessoas com famílias, vidas e outras pessoas à nossa espera. Há muita incerteza e isso é o mais difícil. Neste momento, só queremos sentir-nos seguros, perceber o que se passa e voltar para casa.
1: A Organização Mundial de Saúde está a investigar a origem do contágio e a fazer a sequenciação genética do vírus. Sabe-se que tem havido surtos na Argentina e que o tipo Andes é o antivírus que é transmissível entre humanos, ainda que seja raro, mas também existe na Argentina.
0: O navio partiu de Ushuaia, na Patagónia, Argentina, no passado dia 20 de abril. Está desde domingo ao largo da cidade da Praia, em Cabo Verde. Corina Machado acredita que irá a eleições livres e justas dentro de um ano na Venezuela. Numa conferência internacional nos Estados Unidos, a Nobel da Paz garante que ainda teme pela sua segurança, mas está a preparar o regresso ao seu país. A líder da oposição acredita que a Venezuela entrou num novo tempo, as pessoas começam a provar alguma liberdade e esse é o caminho imparável que terá de culminar em eleições livres. Caso contrário, diz, pode tornar-se violento.
4: Calculem, vencemos com 67% dos votos em condições extremamente injustas. A diáspora não pôde votar. Agora o cenário é completamente diferente. Estamos a preparar o caminho para que todos os venezuelanos possam votar livremente em quem quiserem. É uma nova era. Construiu-se uma força imparável. Mas a situação é instável e a única forma de canalizar esta força de forma pacífica é dar esta garantia aos venezuelanos e aos investidores.
0: Questionada sobre se a atual liderança de Delfina Rodrigues, antiga número 2 do antigo presidente Nicolás Maduro, preso nos Estados Unidos, vai permitir esse rumo, Corina Machado contorna o aspecto político.
4: From a technical perspective,
1: em termos técnicos, o que é preciso é pegar no sistema político atual, totalmente corrupto, e transformá-lo num modelo para outros países. Isso vai demorar sensivelmente 40 semanas, 9 meses, a contar do dia em que for tomada a decisão política.
0: O calendário de Corina Machado, eleições livres na Venezuela dentro de um ano, num clima novo de liberdade e democracia, mas assume a Nobel da Paz que o clima político no país é ainda instável. Foi uma noite de muitos golos em Alvalade. Ao todo, o Sporting marcou 6 golos, mas um foi um autogolo de Debast, pelo que o Sporting venceu o Vitória de Guimarães por 5-1. Rui Borges, o treinador do Sporting, diz que esta noite a equipa foi eficaz e mostrou estar confiante.
5: Entramos minimamente um bocadinho, pareceu-me até nervosos, ali 5, 10 minutos, e depois nas primeiras duas situações que temos de finalização fazemos 2 golos. Depois, a partir desse momento, acho que fomos melhorando, fomos crescendo, fomos ganhando essa, fomos criando várias oportunidades claras de golo, fomos fazendo aqui ou ali, outras não fizemos, mas penso que acaba por ser o resultado justo até pelas oportunidades claras que tivemos. E a equipa lá está, foi demonstrando a sua qualidade, voltou ao seu normal naquilo que era a parte competitiva, naquilo que era a mentalidade, e fez um grande jogo.
0: Quanto ao treinador do Vitória de Guimarães, Gil Lameiras, foi muito crítico quanto à forma como a equipa jogou esta noite em Alvalade.
6: Tudo aquilo que viemos a trabalhar até agora, toda essa consistência defensiva, hoje não a tivemos, o rigor defensivo não o tivemos e o Sporting acabou por, sempre que acabou por esticar um pouquinho mais o jogo, criar-nos muitas dificuldades e, como eu falei, faltou-nos essa dupla função da malta da frente, de pressionar mais um bocadinho e depois a linha defensiva também controlar referências em apoio, em rotura, que sinceramente hoje não tivemos nada bem.
0: O Vitória é oitavo na classificação geral com 42 pontos. O Sporting tem agora os mesmos pontos que o Benfica, 76, mas o Benfica tem vantagem no confronto direto, pelo que é segundo na classificação geral. Permanece a expectativa para saber quem vai terminar em segundo, com a possibilidade de jogar na Liga dos Campeões. E voltamos à notícia de abertura. Os portuenses, como disse, vão ter transportes públicos gratuitos em toda a área metropolitana do Porto. A medida foi

0: mas é um passo importante para nós começarmos a alterar uma lógica, uma filosofia de mobilidade na cidade. O transporte coletivo, de facto, tem que ser o modo, eu diria, o modo agarrado pela cidade, como sendo a prática habitual, e o transporte individual ser a exceção. Claro que para chegarmos a esse momento, temos muitos passos ainda a dar, não vale a pena termos ilusões, mas temos que começar a ter políticas públicas ativas que incentivem esta mudança.
1: Caso a experiência corra mal, Pedro Duarte admite voltar atrás.
0: O Porto aqui vai também inovar, mas acho que nós também gostamos disso, de irmos à frente às vezes de outros, de ensaiarmos, de arriscarmos. Eu também já o disse com toda a humildade, se nós verificarmos que a medida não tem eficácia pretendida, seremos os primeiros a assumir e a corrigir o erro, não haverá drama nenhum, mas de facto temos esta medida anunciada e comprometida. O que aqui hoje estamos a votar é, no fundo, um procedimento que é necessário, porque nós queremos, de facto, trazê-la o mais cedo possível para o terreno. O compromisso é 1 de janeiro de 2027, mas nós estamos a fazer um esforço grande para antecipar essa medida.
1: Fica boa nova para os residentes no Porto, cerca de 250 mil pessoas, das quais perto de 60 mil, calcula-se que usam transportes públicos. Os residentes na área metropolitana vão ter de continuar a pagar, quanto aos portuenses, vão ter transportes públicos gratuitos em toda a área metropolitana do Porto.
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5: Passam 15 minutos da hora da madrugada, dentro de momentos, em antena, o programa Visão de Jogo, que se realizou antes do encontro entre o Sporting e o Vitória de Guimarães, um encontro de futebol transmitido pela TSF nesta última noite, em que o Sporting venceu por 5-1. Para já, temperaturas já em instantes. Porto e Lisboa 11 graus, Ponta Delgada e Faro com 14, Funchal com 17 graus, chove neste momento nas cidades de Ponta Delgada e do Funchal. Para esta terça-feira, dia 5 de maio, o Instituto do Mar e da Atmosfera prevê para o território do continente tempo cinzento ao longo da manhã, menos nuvens a partir da tarde, aguaceiros no norte e no centro, aguaceiros dispersos, em geral fracos e mais prováveis, no litoral oeste, a possibilidade também de ocorrência de trovoada no interior ao longo da tarde, vento a soprar de fraco a moderado, por vezes forte, nas terras altas. Nos Açores também panorama.

0: Com muitas nuvens e algumas abertas de sol, vento a soprar de fraco a moderado. Na Madeira, chuva será persistente, por vezes forte, com trovoada, vento a soprar de fraco a moderado, por vezes a soprar mais forte a partir da manhã. E está prevista também para a Madeira uma ligeira descida das temperaturas, principalmente das temperaturas máximas. E quanto a máximas, Funchal máxima de 20 graus, Ponta Delgada 18. Quanto ao território do continente, Porto máxima de 16 graus, Lisboa 20 e Faro máxima de 23 graus. Outras temperaturas máximas previstas para esta terça-feira. No território do continente, Bragança 17 graus, Vila Real 16, também em Viana do Castelo, Braga máxima de 19 graus, Viseu 15, Guarda máxima de 12 graus, Castelo Branco 19, Porto Alegre máxima de 17 graus, Setúbal e Santarém máxima de 20 graus, Leiria 17, Coimbra e Aveiro máxima de 18 graus, Évora máxima de 20 graus e 21 graus de temperatura máxima para Beja.
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0: Boa tarde, aqui estamos para mais uma edição de Visão de Jogo, nosso ponto de encontro semanal obrigatório para falar de futebol em estado puro, para falar de futebol do nosso campeonato, que ainda não acabou, mas já tem campeão. O Porto é campeão, venceu ontem o Alverca por 1-0, foi campeão em função do resultado do Benfica, do Famalicão. Empate a 2-2, me disse ontem, devia ter dito sábado, mas o tempo passa depressa, porque a verdade é que os efeitos daquilo que foi o título do Porto não foram, acabou por ser natural em função daquilo que foi as últimas jornadas, a quebra do Sporting, o que fez com que o Porto até se beneficiasse, necessitasse, de um empate com o Alverca para ser campeão, porque pouco antes tinha jogado o Famalicão Benfica e deu um empate. Falaremos também desse jogo. O Sporting ainda joga a seguir. Vamos ter aqui naturalmente na TSI para o acabamento do jogo. Isso terá muita importância para aquilo que é o segundo lugar. Segundo lugar, entenda-se, lugar de Liga dos Campeões na próxima época. Vamos tocar nesses pontos todos e também em alguns da jornada, porque está faltando duas jornadas para acabar o campeonato e ainda há muita coisa para discutir, nomeadamente lugares de descida e ditos europeus, sobretudo de quinto lugar. Era bom que o sexto lugar também desse a Europa, seria sinal que o Braga ganhava a Liga Europa. O sexto lugar daria, nesse caso, Liga Conferência, e o Braga iria à Champions. Vamos esperar que o Braga tenha este fim de semana, esta semana, quinta-feira, esse grande jogo em Friburgo, esse encontro com a história, frente à equipa alemã, depois ter ganho 2-1 em Braga na última quinta-feira. Nuno Vieira, capitão de equipa, diretor do jornal do jogo, Sofia Oliveira, que pode jogar em qualquer posição, não é diretora de nada, mas vai ser um dia, acredito.
1: Menos à baliza.
0: Mas é diretora dela própria e que já é muito bom, já é muito importante na vida. E eu, que estou aqui para tentar moderar só o tempo, não é o programa.
1: Que és o ponta de lança.
0: Exatamente, o ponta de lança que está à espera sempre da bola, caia no sítio certo. Porto campeão, eu o desafio que fazia era tocar aqui em três pontos, um de cada vez, em relação àquilo que foi o ponto mais forte nesta equipa do Porto. Se encontra aqui um ponto, uma marca d'água, uma impressão digital, digamos assim, em que se destaca Farioli para fazer esta equipa do Porto ser campeã esta época, depois ver talvez um momento-chave que determina este título, numa luta que foi apertada sobretudo com o Sporting, e também o jogador mais desta equipa, mas uma coisa de cada vez. Começava talvez porque olhamos para esta equipa do Porto, olhamos para os jogos que o Porto fez ao longo da época, e Nuno, ponto mais forte desta equipa, aquilo que tu distingues, pedisse para dizer em curtas palavras, não só numa, como se define este Porto de Farioli, o que é que dizias?
1: Posso dizer muitas palavras, então.
0: Sim, mas posso dizer só uma até. E depois a partir de desenvolver.
1: Sim, não, destaco no futebol com o Porto um conjunto de fatores muito alargado que conduziu este título, e já fomos falando aqui ao longo da época em todos os argumentos que o futebol com o Porto tinha para chegar a este final de época com esta festa que se viu no Dragão. Primeiro de tudo, acho que a contratação de Farioli, porque foi a aposta num treinador que vinha de um fracasso, tem que se considerar e dizer as palavras pelos nomes, vinha de um fracasso no Ajax, apesar de ter reconduzido o Ajax a uma luta que já não estava muito habituado nos últimos, porque pelo menos nos outros anos mais recentes, porque o Ajax andava muito afastado de lutar pelo título, mas André Villas-Boas viu em Farioli as características, as condições, a liderança, um modelo de jogo adequado ao Porto, ao contexto do futebol com o Porto, que era esta época ganhar ou ganhar. O Porto, recorde-se, vem de um ciclo. Nos últimos 12 anos tinha conseguido 3 títulos e no ciclo anterior, se assim considerarmos, em 11 anos tinha conseguido 9. Portanto, houve aqui, nestes dois ciclos, uma diferença muito grande, muito significativa a nível de conquistas, de troféus a nível nacional, conquistados pelo Porto. E havia que neste segundo ano de Villas-Boas, e depois as coisas não terem corrido bem com a aposta de Martín Anselmi, havia que ganhar ou ganhar. E claro que os outros também era essa a intenção, ganhar ou ganhar, mas para o futebol do Porto era fundamental travar este ciclo de campeonatos sem ganhar, ainda para mais depois da recuperação financeira que foi feita na estrutura da SAD, com este conjunto de que está atribulada alteração diretiva muito significativa, porque acabou por sair o presidente mais titulado e mais importante da história do clube, e a entrada de André Villas-Boas claro que queria fazê-lo a ganhar e não foi possível no imediato, mas este ano teria de ser o ganhar ou ganhar. E daí se explica o segundo ponto importante, que foi o investimento que foi feito por parte da SAD nos jogadores. O Porto gastou mais de 100 milhões de euros, contratou jogadores e neste aspecto contratou jogadores importantes, jogadores que se calhar não eram tão conhecidos, mas que o Futebol Porto sabia que bem quem estava a contratar. E Frolta é o caso mais fulgurante do que aconteceu esta época no Futebol Porto, e havia que dotar a equipa de argumentos, de capacidades individuais, de qualidades individuais que pudessem construir um bom coletivo. E acho que nesse aspecto foi fundamental, um aspecto que nem sempre é por vezes é descurado pelos clubes grandes e outros clubes, não só os grandes, mas às vezes nos grandes, que é a construção do plantel com o treinador a dizer o que quer, dentro daquilo que é o modelo de jogo. E nesse aspecto o Futebol Porto favoreceu, porque André Villas-Boas foi treinador, também foi campeão no Futebol Porto como treinador, foi treinador e percebia que um plantel feito pelo treinador daria muito mais capacidade de resposta positiva, porque o treinador é que gera as peças, é que constrói as suas equipas em função daquilo que são as suas ideias, e se o presidente estiver alinhado com isso e perceber que o treinador realmente é que manda, isso é uma prova de confiança inequívoca no treinador, e o treinador depois no final responderá sobre os sucessos ou os insucessos da equipa, que neste caso foi um sucesso. Outro aspecto muito relevante no Futebol Clube Porto, é infelizmente a tragédia da perda de Jorge Costa, acho que acabou por ser acabou por se transformar um bocadinho numa ideia do Futebol Clube Porto mais vincada ainda de ganhar por Jorge Costa, e acho que nesse aspecto mental, psicológico, tem muita força o impacto, ainda por cima de uma perda de uma pessoa com uma ligação tão forte ao clube, e também tinha uma ligação muito forte ao grupo. Viu-se a forma como os jogadores homenagearam, e muito bem, o antigo mítico camisola número 2 do clube. Depois transportamos ainda para outro aspecto também muito relevante, foi o mercado de inverno. O Porto foi a melhor equipa a contratar no inverno. E porquê? Porque contratou jogadores que serviam o modelo de Farioli, serviam as ideias de Farioli. Contratou o tal jogador musculado para o meio campo, contratou o lateral que lhe permitiu outro tipo de opções, outro tipo de fiabilidade da defesa, que já tinha sido construída essa muralha com Bednarek e com Kivior, mas a entrada também de Tiago Silva. E depois contratou também um avançado, que pese não tenha tido o impacto que naturalmente se esperava, mas pelo menos não deixou o ponta-de-lança atual, Denis Gull, o que se previsivelmente iria herdar essa posição de ponta-de-lança, nunca o deixou confortável e obrigou a trabalhar mais e a melhorar as suas condições. À parte disso, houve aqui uma gestão física, que também é o quinto ponto que eu destacaria como fundamental para esta conquista do Futebol Clube Porto. Pode-se dizer que o Porto deu prioridade ao campeonato, mas quem conhece a cultura do clube e quem conhece a exigência dos adeptos sabe que a prioridade tem que ser sempre o campeonato, muito mais este ano. No campeonato é aquilo que faz mais correr os adeptos. Os adeptos gostam muito mais de ganhar, os do Porto e os do Benfica, os do Sporting, gostam muito mais de ganhar aos rivais do que aos Nottingham Forest e aos Newcastle e aos Real Madrid. O Real Madrid, quer dizer, ganhar ao Real Madrid também não é de menos, mas gostam. Há esta rivalidade, é cultural, é do futebol português, é muito cultural. Portanto, se perguntar a qualquer adepto do Futebol Clube Porto se queriam ganhar a Liga dos Campeões, ou a Liga dos Campeões, não, a Liga Europa, ou o campeonato, todos queriam ganhar o campeonato, ainda para mais que quando já não ganhavam, nos últimos 3 anos não tinham ganho. Portanto, acho que foi esta conjugação de fatores. Portanto, é difícil eleger um ponto forte desta época do Futebol Clube Porto, da equipa. Do Futebol
0: Clube Porto. Falava da equipa em si mesmo.
1: Sim, é difícil eleger um ponto forte precisamente porque houve este conjunto muito alargado de fatores, e eu acredito e sempre defendi isto, só um conjunto alargado de fatores é que permite que as equipas tenham sucesso ou que não o tenham.
0: Sim, eu queria tocar também, e Sofia passava-te a bola, porque além disto que o Nuno fez, que no fundo é uma fotografia alargada de vários momentos do Porto, é mais na equipa, também no jogo em si, aquilo que foi mais a impressão digital de Farioli, que fez esta equipa ser mais competente, digamos assim, ao longo da época, não sendo muitas vezes a mais atraente. Tivemos também às vezes essa conversa aqui, sendo mais ou menos objetiva essa conversa. É naturalmente subjetivo o que é jogar bem ou jogar melhor, não é por aí, mas também dentro daquilo que é o futebol jogado, além destes pontos que o Nuno tocou, qual terá sido o ponto mais forte, taticamente falando, tecnicamente falando, dentro da forma de jogar do modelo de jogo do Porto, que a tornou a equipa mais competente da época, na tua opinião?
2: Olá, malta, boa tarde. Eu vou começar por dizer que o mais importante

0: importante de tudo, sem ainda especificar esse momento do jogo, foi a capacidade que a equipa técnica teve para que os jogadores acreditassem na ideia dela. Porque é muito relevante que em tão pouco tempo os jogadores tenham bebido não só da ligação emocional com os elementos da equipa técnica, mas acima de qualquer outra coisa, do que a equipa técnica queria que eles fizessem no relvado. E eu acho que esses sinais foram dados, ainda o Futebol Clube do Porto estava em pré-época. Eu lembro-me, por exemplo, do jogo frente ao Atlético de Madrid, no Dragão, em que foi possível verificar isso. Toda a gente percebeu que estava ali um grupo predisposto a agarrar as ideias de equipa técnica, com o Farioli naturalmente à cabeça. E nem todas as equipas técnicas têm esta capacidade, por isso é que nós muitas vezes aqui dizemos que é preciso tempo, que é preciso percebermos o contexto, que os treinadores precisam de trabalhar as suas ideias, que isso demora. Portanto, o facto de com o Farioli ter sido tão rápido, com a sua equipa técnica ter sido tão rápido, acho que também diz algo, pelo menos na minha opinião, diz algo sobre a competência, do conjunto para agarrar os jogadores. Depois, relativamente ao tipo de jogo, a marca de água de Farioli é muito clara porque, e muito taxativa, porque nós, e várias vezes dissemos isso aqui também, nós podíamos despir a camisola, dos jogadores do Futebol Clube do Porto e sabíamos identificar prontamente qual é que era a equipa que estava a jogar. E isso também é muito meritório, a meu ver. E o Futebol Clube do Porto tinha ideias bem claras. Várias pessoas disseram que era fácil identificar o modelo do Futebol Clube do Porto, mas era difícil de anulá-lo. E esse ponto, para mim, taticamente falando, também é relevante. Predisposição dos jogadores para a repetição, porque o modelo Farioli não era propriamente um modelo rico do ponto de vista dos caminhos que fazia, que percorria para chegar à baliza contrária e da forma como tentava roubar a bola à equipa adversária. Portanto, nós víamos os jogos do Futebol Clube do Porto, mas nós conseguimos perspectivar os jogos do Futebol Clube do Porto muito facilmente, porque é um modelo rígido e é um modelo que obriga os jogadores à repetição constante de certo tipo de padrões. E dentro desses padrões também há pouca variabilidade, há pouca liberdade para os jogadores. E, portanto, os jogadores tinham de ter um nível de repetição e uma capacidade para repetir certo tipo de nuance e de lances brutal. E os jogadores, na maior parte do tempo, tiveram, tanto quando tinham de pressionar alto, como quando tinham de se resguardar para fazer determinado tipo de tarefas mais junto da baliza de Diogo Costa, como também com bola, quando precisavam de percorrer os caminhos desenhados pela equipa técnica. Depois, Luís, eu sei que era disto que estavas à procura. Tu queres um momento específico do jogo em que o Futebol Clube do Porto foi mais forte. E eu acho extremamente difícil dizê-lo. Porquê? Porque houve jogos em que foi extremamente importante tu teres uma equipa capaz de pressionar alto e parecia que se o Futebol Clube do Porto não fosse capaz de pressionar alto para roubar bolas, não conseguia criar lances de perigo junto da baliza contrária. Mas houve outros jogos em que foi muito necessária a organização defensiva da equipa em zonas mais próximas da baliza de Diogo Costa e em que se percebeu claramente que a equipa não tinha capacidade para pressionar alto e não tinha grandes argumentos em ataque posicional para criar situações de perigo. Portanto, teve de resistir ao máximo junto da sua baliza. Portanto, é muito difícil. É muito difícil eu dar-te um momento específico. Eu não te vou dar o ataque posicional, porque não acho de todo que fosse a melhor equipa do campeonato em ataque organizado. Portanto, fico-me com estes dois, pela capacidade da equipa em pressionar alto e pela capacidade da equipa em outras alturas do jogo, baixar, defender naquele sistema em que o Alan Varela se punha ou entre os centrais ou ao lado de um dos centrais e a equipa ali ter um grande guarda-redes, é verdade, mas não só, ter também uma noção clara do que é que precisava de fazer nesses momentos em que não conseguia saltar para a frente.
1: Sim, repara, quando coloquei-vos esse desafio do ponto mais forte, da impressão mais digital, a impressão digital da equipa, não impede exatamente esta análise que vocês fizeram, que é exatamente que eu partilho, que é esse lado que o Nuno referia também de um resgatar um pouco de um ADN Porto, não é? Que infelizmente nasce muito desse trágico acontecimento da perda do Jorge Costa, e de facto isso é um catalisador de emoções muito grande dentro do universo Porto, que o presidente André Villas-Boas soube também, naquela altura, trabalhar em cima disso. Portanto, uma dor enorme, muitas vezes une mais a que as pessoas, e isso fez as pessoas também perceberem de repente, mesmo aqueles que chegavam, e o caso de Farioli, que estava a chegar e conhecia o Jorge Costa há poucos dias, rapidamente percebeu, pelo impacto que aquilo teve e por tudo aquilo que gerou-se em torno do clube e até na cidade, naqueles momentos, o que era de facto a dimensão Porto, em termos daquilo que é o ADN competitivo deste Porto há muitas décadas. E isso foi de facto decisivo, como tu disseste, e muito bem, Nuno. Sobretudo numa fase em que entrando também um pouco nessa vossa variante de análise, antes de pegar nesse lado mais tático do jogo, eu até diria que aquele momento, aquele Mundial de Clubes, se não tivesse existido, se calhar Farioli não teria vindo. Não sei. Porque, de facto, aquele Mundial de Clubes que aparece ali a meio da época, que ninguém percebe se é o final da época passada ou o início desta, foi um desastre para o Porto. E ali, porque o Porto, não sei se não ia começar a época com Anselmi, se não houvesse Mundial de Clubes, com os reforços que Anselmi cria, aquela forma de jogar completamente fora da realidade, dentro de cada jogador que tinha, que era daquilo que era, na minha leitura, uma equipa equilibrada. E a verdade é que aqueles jogos com o Al-Ahly, aqueles jogos com o... Com o Inter de Miami, portanto, foram jogos que puseram os cabelos em pé a todo o universo esportista, inclusive, naturalmente, ao seu presidente, e mudou de treinador. E Farioli, de facto, vem e consegue esse entorno todo que vocês já descreveram e bem, sobretudo tu, Nuno. E depois há esse lado mais, também para abreviar a análise, mais tático e mais... Eu não gosto das palavras realista, nem da palavra pragmático, porque o futebol, enfim, pede, como a Sofia também dizia, diferentes momentos ou diferentes estados de ânimo, taticamente falando, em função dos jogos e dos momentos dos jogos e dos adversários. Agora, acho que sobretudo, que ele percebeu que tinha que criar uma equipa forte a defender. O Porto vinha de ter muitos problemas defensivos, tinha que recriar uma estrutura defensiva, a preocupação também das contratações irem ao encontro, de facto, dessas necessidades, contratar de um central xerife como Benarek, outros bons centrais como o próprio Kivior, o Prepitz, que parecia que ia prometer mais até no início da época, depois acabou por cair, mas os laterais, tudo aquilo que era de tático, de construção de equipa, foi respeitado nos jogadores que foram contratados para o modelo de Farioli. Agora, no modelo de jogo, aquilo que eu destaco como mais relevante e na forma de jogar do Porto, vendo os quatro momentos, as organizações ofensivas e defensivas, mais as respectivas transições e até as bolas paradas, eu foco mais naquilo que foi a construção da organização defensiva do Porto. Mesmo tendo em conta o aspecto da pressão alta que a Sofia referia, isso tinha essencialmente a ver, e tem ainda, porque ainda vai haver mais jogos, com o primeiro início de construção do adversário, em que o Porto sai a pressionar muito rapidamente o adversário quando quer sair baixo. Mas quando o adversário consegue sair e entra no seu meio-campo adversário, no meio-campo do Porto, o Porto rapidamente recua e as linhas baixam e ficam sem pressionar, em organizadas, à espera depois de recuperar a bola e meter, ferir em ataque rápido. Portanto, eu acho que o princípio de tudo foi a organização defensiva, o processo defensivo em si e de transição defensiva também, portanto os dois momentos estão juntos, que fizeram a força de Farioli para uma primeira volta brutal em que de 17 jogos ganha 16, portanto apenas tem o empate frente ao Benfica em casa. Portanto, eu acho que esse arranque todo, que tem como base muitas vezes vitórias tangenciais e apenas sofrer 4 golos, não é? Portanto, é de facto algo que é notável. Portanto, eu acho que a impressão digital que eu acho que fica para o Porto esta época é essa organização defensiva, com essa pressão alta sim, mas quando ela não funcionava, a equipa rapidamente sabia defender-se bem, e acho que isso foi a base para depois, mais tarde, poder jogar noutras variantes, mas foi a base da construção. Se vos pedir também, entrando eu nesse exercício, um jogo ou um momento-chave da época para o Porto ser campeão, qual foi o momento? Claro, Vocês podem dizer que todos os jogos valem 3 pontos, todos são importantes, o importante é o próximo jogo. Ok, já disseram.

0: Já pensaram?
1: Eu não tenho dúvidas.
0: Qual é o momento que eu acho? Nuno, diz lá.
1: Eu acho que o momento é a vitória em Alvalade, na quarta jornada. Porque até à quarta jornada o Sporting e o Porto iam empatados, tinham 3 jogos, 3 vitórias. O Porto tinha a ligeira vantagem em golos, mas estavam empatados. E essa vitória, primeiro, traduz esse espírito do Porto, essa ambição de ser campeão, agiganta-se no estádio daquele que era o principal rival, porque era o campeão e era, teoricamente, já ali naquela altura do campeonato, uma equipa que se destacava, até pelo impacto também que foi tendo a nível exibicional e mesmo a substituição de Gyökeres, que acabou por ser bem conseguida através da contratação de Luís Suárez. E acho que aquele momento em que o Porto chega ao Alvalade e vence daquela forma, e até a forma como a celebração é feita, os adeptos unem-se ali à equipa numa ligação que depois nunca mais terminou, essa ligação muito forte dos adeptos à equipa. E acho que essa vitória, mais do que qualquer outra, e claro que o momento, muitas vezes até um momento até pode ser uma derrota, mas a vitória nesse jogo, por todo o contexto, todo o quadro que se deparava aqui, era um jogo muito precoce na época, mas acho que acabou por vincar bem, sublinhar bem, colocar a bold, escrito que o Porto estava aqui para ser campeão. Mostrou ao que ia nesse jogo. Eu não tenho dúvida nenhuma que esse foi o jogo da época.
0: Sofia, em 32 jogos, porque o campeonato tem 34, mas o Porto é campeão em 32, já à 32ª jornada, eleges também este jogo ou outro? Ou eventualmente até podes ir mais do que um, não é? Mas aqueles foram os momentos-chave em termos de jogos da época.
2: Sim, eu não vou eleger o jogo mais importante para o título, eu vou eleger o jogo em que eu senti que o campeonato estava entregue.
0: Okay.
2: Pronto, aqui no podcast nós tínhamos visões diferentes sobre isso, nomeadamente o Nuno até mais cedo entregou o campeonato ao Futebol Clube do Porto.
1: Foi a bola de cristal.
2: Eu entreguei...
1: Uma bola de cristal em casa que não falha.
2: Exatamente. Eu entreguei o campeonato ao Futebol Clube do Porto na vitória do Futebol Clube do Porto em casa com o Tondela, que coincidiu com a derrota do Sporting no derby frente ao Benfica. Para mim, aí o campeonato acabou, e foi aí que eu achei sinceramente que o Sporting já não teria nem capacidade anímica, nem capacidade física para escalar a montanha. E vale a pena até relembrar que esse jogo frente ao Tondela não foi propriamente um jogo fácil para o Futebol Clube do Porto. Ao intervalo ainda estava 0-0 e o Futebol Clube do Porto jogou depois do Sporting. Portanto, quem achava que eventualmente aquela derrota do Benfica, aquela derrota do Sporting no derby, iria embalar o Futebol Clube do Porto por uma grande exibição, não foi isso que aconteceu. O Futebol Clube do Porto sentiu bastante dificuldades frente à equipa de Gonçalo Feio. Ao intervalo ainda estava 0-0 e depois construiu a vitória no segundo tempo. Portanto, foi a jornada 30, para mim foi a jornada que entregou o título de campeão nacional ao Futebol Clube do Porto.
0: Sim, isso é o que estás a dizer, também leva-me depois a pensar numa de qual foi o melhor jogo do Porto, talvez a melhor exibição, pensa nisso também, porque qual foi o jogo em que viste o Porto atingir o... E a melhor exibição não tem necessariamente a ver com uma avaliação...
2: Com o resultado.
0: E sim, não, e não só numa avaliação que nós podemos fazer de uma forma de jogar, mas sim a avaliação daquilo que é a equipa a querer jogar como Farioli quer, não é? Portanto, onde foi a optimização, digamos assim, do modelo de jogo do Porto, em que jogo isso notou mais. E também tem a ver também com o adversário. Não, eu partilho daquilo que o Nuno referia. Eu acho que, de facto, o jogo em Alvalade é o jogo-chave da época. Acho que o Porto, a partir daí, nunca mais deixou de ser primeiro classificado, mas aquilo deu uma certeza aos jogadores, deu uma confiança aos jogadores no processo e em tudo que são as ideias que o Farioli queria passar, que de facto eles nunca mais deixaram cair. Acho que aquele jogo de facto tem... Os efeitos são deflagrados ao longo de todas as jornadas seguintes, mesmo aquelas vitórias muito difíceis, tangenciais, contra adversários distantes. Acho que aí, nesse jogo de Alvalade, e sobretudo para um Sporting tão forte, que vinha de ser campeão, e que vinha de ser campeão jogando bem, ou pelo menos com a autoridade de ser tão superior a um Porto que vinha feito em cacos da época passada. Aquele foi o momento em que se percebeu que Farioli ia mesmo colar esses cacos e fazer uma coisa totalmente diferente em termos de edifício de futebolístico coletivo, quer em termos táticos, técnicos e mentais. Portanto, foi essa demonstração desse triângulo da vida de uma equipa de futebol que apareceu no jogo dito mais difícil da época, em tese, que seria frente ao campeão, ao bicampeão Sporting, e fazer essa manifestação de força das ideias ainda prematuras a nascerem, a serem solidificadas ainda, de Farioli, acho que foi decisivo para os jogos seguintes. Depois, sim, é verdade que há momentos-chave, mais para o final da época, eu penso que é relevante a vitória em Braga.
1: Sim, a reviravolta, até da forma como foi.
0: Exato, da forma como foi, ainda mais, até porque vinha no seguimento de um empate do Braga, também, de um empate do Sporting em Braga, mas toda essa vitória em Braga, acho que foi decisiva. Acho que na exigência que existiu na parte final, onde o Sporting estava à espera que o Porto pudesse perder pontos para o apanhar.
1: E ali, naquele momento, estava à espera que perdesse pontos em Braga.
0: Naquele momento, e o Porto teve a perder o jogo em Braga até perto do minuto 70, salvo erro. E depois dá a volta numa manifestação de força indiscutível frente a um Braga que é um dos grandes do campeonato, mas esse é um submomento, digamos assim, que nasce já de tal espírito tático, mental, coletivo, e também que potencia jogadores para níveis altíssimos. Acho que há jogadores do Porto que renderam este ano muito mais do que aquilo que valem em termos absolutos, mas que atingiram níveis altíssimos em função de tudo isso. A equipa tornou-os melhores, os jogadores que jogavam ao seu lado, jogar em função dos outros, tornou-os melhores. Acabo por destacar esse momento da vitória em Alvalade como principal, e depois o do jogo de Braga, dentro de uma época em que, no meio de tantos jogos, terá sido ali, de facto, nessa segunda parte do Braga, em que a optimização da ideia de jogo do Porto acabou por ser a melhor na pressão que fez sobre a equipa do Braga para dar a volta ao resultado.
1: Concordo, também. Acho que sim, sem dúvida nenhuma. E depois há outros jogos também no Dragão, aqueles jogos de alguma dificuldade em que o Futebol Clube Porto se esperava que pudesse ter um domínio e um resultado desnivelado e acabou por ganhar ali um zero.
0: E também aquilo que foi, Sofia, também podes entrar quando quiseres, naturalmente. O momento de chegar à Luz, estar a perder por 2-0, estar a ganhar 2-0, depois esperar o empate 2-2, né? Portanto, é um momento em que a equipa parece ir quebrar, mas aguenta-se, né? aguenta-se de pé. Consegues ver um jogo em que tu digas este foi o melhor Porto que eu vi jogar esta época? Como eu disse,
2: eu adorei. Eu adorei o jogo em Alvalade também, como vocês. Okay. Adorei o jogo e acho que foi um jogo em que as ideias dos dois treinadores estiveram bastante presentes. Se calhar até alguma desenvoltura extra por parte de Farioli, porque o Futebol Clube Porto arriscou bastante, tanto com bola como sem bola, e o Sporting também estava a um nível altíssimo nesse momento da temporada. Portanto, eu diria que foi o jogo que mais prazer dos clássicos e derbys, etc., foi de longe o melhor, na minha opinião.
0: Sim, sim.
2: E em termos de olhar para a equipa de Farioli e de pensar, ok, há aqui realmente margem para trabalhar o ataque organizado desta equipa, para meter também um bocadinho mais de risco na forma como pretende chegar à baliza contrária, eu senti que esse jogo foi um jogo que deixou okay. Esses sinais.
0: Jogador mais desta época do Porto, rapidamente, que temos para passar para falarmos um pouco do Benfica.
1: Sim, havia muitos aqui para onde escolher, mas eu acho que temos que escolher um só. E o um que eu escolho é o Frault. É o Frault, porque é essa nova ideia que Farioli trouxe para o Futebol do Porto, dessa pressão alta, teve muito a ver com esta contratação de Farioli, de Frault. Foi ele que tinha os 10 pontos mais acima da carga física que conseguiria impor à equipa, carga atlética, emocional, que empurrava. Funcionava como um motor que empurrava toda a equipa para a frente. E o segredo, eu também concordo muito contigo, é o ponto forte do Futebol Clube Porto, mais até que a transição defensiva, foi a organização defensiva. E na organização defensiva, diz-se muitas vezes que começa no ponta de lança, mas eu acho que começava muito, apesar do ponta de lança também pressionar, começava muito nessa energia que Frault transmitiu a toda a equipa.
0: Que é na casa de máquinas, não é?
1: Exato, é importante.
0: Sofia, tens um jogador dentro desta época do Porto para destacar?
2: Sim, tenho o Bednarek. Por vários motivos escolho o Bednarek. Primeiro porque me surpreendeu. Eu não tinha certezas absolutas de que o Bednarek conseguisse chegar e impor-se da forma como se impôs. Isto que, bem, quem acompanhava o Bednarek na Premier League sabia das dificuldades que ele sentia naquele contexto. Este era um contexto completamente diferente, é facto, mas eu coloquei algumas reticências na altura da contratação, portanto estaria aqui a ser hipócrita se dissesse que sabia desde o dia 1 que o Bednarek se iria tornar neste patrão da defesa. Acho que foi importantíssimo na forma como o Futebol Clube do Porto aguentou resultados perante exibições. Sim, menos conseguidas, o Bednarek limpava tudo o que havia
0: o
2: para limpar.
0: E ele descia.
2: É, completamente. E o Bednarek limpava tudo o que havia para limpar. Foi inclusive decisivo num dos melhores momentos do Futebol Clube Porto Farioli, que era a bola parada. E marcou golos nesse momento, ainda agora no último jogo foi ele que marcou o golo frente ao Alverca. Portanto, olhando Sim. para tudo isto, acaba por ser a minha figura da temporada, mas claro que compreendo perfeitamente quem escolhe o Froholt ou outro jogador. O Froholt,
0: claro,
2: percebo.
0: Sim, mesmo, não, claro. É a questão de individualizar um processo coletivo, naturalmente, que enfim, pode ser o Froholt, como pode ser o Diogo Costa, pode ser.
2: Sim,
0: há tantos,
2: sim,
0: não é?
2: Sim.
0: Há tantos. Eu penso que o Froholt, sim, dentro da ideia de jogo de Farioli foi
1: o impacto que causou.
0: Sim, foi um jogador que atingiu um nível mais alto durante a época toda. Ali um momento teve ali um pouco de quebra, porque vinha de um nível altíssimo. Acho que foi o jogador mais importante do Porto. Eu estou a abreviar, porque estamos com pouco tempo hoje, porque vamos de repente para Alvalade. Só muito rapidamente, porque temos pouco tempo, não geri aqui bem este tempo, não é? Precisava aqui de 15 minutos de desconto.
2: aqueles que houve em Famalicão.
0: Exatamente,
2: é?
0: Precisava de alguém, de um quarto parte daqueles que aparece aqui com 15 minutos de desconto agora, de repente.
2: Mas hoje justificava-se mais.
0: Era, justificava-se. Não, é que o Benfica empatou o jogo em Famalicão, estava a comentar o jogo, eu não sei, havia muitos pontos por onde pegar e o Benfica terá as suas razões de queixa em relação a muitos lances, a alguns lances, mas sobretudo não havia outra forma de jogar com 10 que não fosse recuar tanto a equipa durante tanto tempo.
1: Claro que havia.
2: Isso é uma pergunta?
1: Mas a Sofia pode...
0: É uma afirmação e uma pergunta, sim.
1: Sim.
0: Rapidamente.
2: Não, vai Nuno.
1: Não, avança tu.
0: Diz, Sofia,
2: não, é que lá. eu pensava que era uma que era uma afirmação e agora
0: é uma afirmação com reticências. O que é que te parece?
2: Eu acho que havia, sem dúvida, porque todos os sinais que José Mourinho passou para dentro de campo foram sinais para a equipa recuar. Repara que troca Prestiani por Bá. E logo aí é um sinal, desculpa, mentira.
1: Por Ben Recheia.
2: O Bá entra para o lugar do Sheldrup, que estava a ser o melhor da equipa do Benfica. O Prestiani
0: é quando fica com 10 jogadores, a primeira substituição que ele faz
2: é o Enzo.
0: Exatamente, é Enzo ir para Central.
2: Para Central, mas isso é compreensível, atenção, acho que isso é perfeitamente... Exatamente, é aí que sai o Prestiani, mas depois repara que sai o Sheldrup, que estava a ser o melhor jogador do Benfica, para entrar o Bá.
0: E o Bá fica...
2: Exatamente, e o Bá fica a jogar a extremo, portanto nem sequer há
0: quem
2: aqui sobe,
0: quem joga
2: uma
0: extremo
2: alteração de sistema.
0: É o Dedites que sobe no terreno e o Bá fica para o lateral direito.
2: Isso, Luís, obrigada pela correção. Sim. E depois mesmo em relação ao Rafa Ivanovic, enfim, não que o Rafa não pudesse esticar o jogo, se bem que desde que regressou a Portugal a melhor característica dele nem tem sido propriamente a condução tão longe da baliza contrária, mas também não passa propriamente uma mensagem diferente. Agora, acima de tudo, foi a postura da equipa, e a equipa simplesmente encolheu-se como se estivesse a jogar frente ao PSG, do Luís Henrique. E, sinceramente, nós já tivemos várias provas ao longo da temporada de que, sobretudo os grandes, mas também outras equipas, mas sobretudo os grandes, têm a capacidade tática de não fazer o que o Benfica fez. E, portanto, eu acho, sinceramente, que sim, que havia outra, mas, pelo menos nos momentos com bola, já não digo sem bola, mas nos momentos com bola, de quando o Benfica recupera de equipa ser mais capaz de preservar o resultado de 2-0, é que não era 1-0, era 2-0. Portanto.
0: Sim, eu estava a comentar o jogo e foi o que referi, mais que segurar o resultado era preciso também segurar o jogo, porque uma coisa assim é outra raramente coincide.
1: Sim, acho que deveria ter havido uma gestão melhor aqui de José Mourinho e tinha recursos no banco que lhe permitissem isto, nomeadamente manter ali extremos. na equipa.
0: Manter vivo o contra-ataque, não é?
1: Sim, vivo o contra-ataque, flechas.
0: De outra forma, a equipa meteu-se atrás, numa trincheira.
1: Porque acho que houve aqui um aspecto relevante. O Benfica entrou muito bem na primeira parte.
0: Podia estar a ganhar por mais, 3 ou 4.
1: Superiorizou-se claramente porque conseguiu bloquear o meio-campo, a tal Casa das Máquinas de Famalicão, e que foi muito importante. Na segunda parte, com estas substituições e com este recuo excessivo do Benfica, acho que o Famalicão entrou no seu modo conforto e agigantou-se também, porque não dizê-lo, porque de facto, além de ser muito afirmativo no meio-campo, tomou autenticamente conta do jogo. É verdade que houve aqui um recuo do Benfica, houve uma pressão do Famalicão, que até podia ter ganho perto do fim com aquele remate à trave, não só com outras situações de golo. Mas
2: o cabeceamento do Gustavo também.
1: Sim, do Gustavo.
0: Sim, do Gustavo Sá, claro.
1: Também, sim. Mas houve aqui um conjunto de alargado de fatores, desde já também o mérito do Famalicão, porque conseguiu instalar-se no meio-campo do Benfica, e não é fácil, mas também o Benfica também, de certo modo, também permitiu isso com esse recurso excessivo.
0: Sim, tínhamos aqui muito para analisar ainda em relação a este jogo e também, sobretudo, em relação ao resto da jornada, mas não temos, de facto, hoje mais tempo, porque 20:15 joga o Sporting com o Vitória, jogo importante para a questão da luta pelo segundo lugar. Próxima semana voltamos para falar novamente da jornada, mas hoje seria importante fazer aqui uma análise ao Porto campeão. Ficamos por aqui. O Sporting Vitória vai ser relatado por Ricardo Barras, com o Bruno Sousa Ribeiro na pista, e comentários rápidos, como ele jogava em campo, do Marinho. E, portanto, com o Marinho sabemos que são comentários rápidos, como ele jogava na Académica, para ganhar a taça no Jamor. Portanto, ficamos por aqui. Podem nos continuar a ouvir em podcast, nos sites da TSF e do jogo. Um grande abraço, até para a semana.

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1: Sou João Afonso, cantor, músico e compositor. Tenho a sorte de, na minha profissão de músico, tentar conseguir transmitir emoções, sentimentos e o meu olhar sobre o mundo e, de alguma forma, o interior de mim próprio, de nós próprios. Faço com gosto e aprendendo todos os dias com colegas e músicos com quem me cruzo e trabalho. Faço também, ao longo dos meus discos, que fiz como este último todo tempo, e também na colaboração com trabalhos de outros músicos. Daí que do Miçangas a todo o tempo, passando pelo Barco Voador, Outra Vida, Zanzibar, Dom de Vocábulo, Sangue Bom, Livros, ou então do Maio Maduro Maio, à colaboração com a Orquestra Filarmónica Grandolense. Tudo é motivo para mim para ter alguma satisfação, naturalmente, e creio ter um crescimento como músico e como homem por esse intercâmbio, digamos.

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1: O Futebol Clube do Porto é o campeão nacional. Isto numa época que foi marcada, apesar das habituais provocações entre os três grandes, por um grande fair play futebolístico. Quando o Porto derrapava, Benfica e Sporting também se esforçavam por perder pontos. Competição sim, mas acima de tudo respeito entre adversários. É muito melhor quando são todos amigos. A situação é de tal ordem que esta época, aparentemente, nem sequer haverá um segundo classificado. O Futebol Clube do Porto ficou em primeiro, Benfica e Sporting parece que vão ficar em terceiro. Os dois clubes de Lisboa têm andado numa espécie de vai tu. Não, por favor, fui campeão dois anos seguidos, vai tu. Não, vai tu. Não, insisto, era o que faltava. Estou-te a pedir, não vale a pena, faz questão. Por favor, quem sois? Ora é essa, era o que mais faltava. Certo é que o Futebol Clube do Porto está de parabéns por esta conquista, que alcançou apenas com um Farioli. Ou seja, em bom rigor, devia ter chumbado na inspeção. Como sempre que há sucesso desportivo, já se diz que há interesse de outros clubes no técnico dos Dragões. Isto quer dizer que o Porto pode perder o Farioli. André Vilas Boas não está nada preocupado, porque é colecionador de automóveis, Fariolis é o que não lhe falta. Mesmo no jogo deste fim de semana, com aquela fumarada toda causada pela pirotecnia das claques que interrompeu a partida, podiam ter usado Fariolis de nevoeiro. Entretanto, este ano a notícia não são as praias que têm bandeira azul, mas sim as praias que têm praia. É verdade, graças aos temporais que assolaram o território continental no início do ano, haverá menos areais este verão e só não são ainda menos porque muitas praias estão a ser reconstruídas à pressa, num plano que, sem surpresa, tem resiliência no nome. Programa de Ação para a Resiliência do Litoral 2025-2040. É tudo resiliência. Precisamos de um plano de resiliência para tantos planos de resiliência. Logo a resiliência, que apela à recuperação quase imediata de alguma coisa, mas neste caso atrasa sempre um bocado, porque é preciso fazer um plano ele próprio resiliente, na medida em que o mais certo é também levar algumas pancadas e ter de estar preparado. Aliás, agora perceba a resiliência em todos os planos. É dos próprios planos, está certo assim. Regressando às praias, ou à falta delas, já não bastava ter de se carregar até ao areal, a lancheira, ao chapéu, a cadeira, à sogra, à toalha, aos brinquedos e o crocodilo insuflável, agora parece que também pode ser preciso levar a praia para a praia. Lá vamos então com areia, conchas, pedras, água salgada, peixe-aranhas e alforrecas. A fechar, ontem foi dia da mãe, da liberdade de imprensa e da GNR, fica mais em conta juntar as festas. Se calha haver uma mãe de um GNR jornalista e do Futebol Clube do Porto, só deve estar agora a chegar a casa.

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2: Depois dos álbuns Chegou de 2021 e Batedeira de 2024, há um novo EP com 4 temas, editado já em 2026. E vão já para o terceiro baile, o nosso baile, que vai acontecer dia 3 na Casa Capitão em Lisboa. Os Bateu Matou são 3 bateristas e muito mais. E estão esta semana ao vivo na TSF. Já vamos falar do EP e do baile. Mas antes, vamos à música num bloco com 3 temas dos Bateu Matou.

A gente anda atrás do Pompa Herói desde os 90. O MC Eva era uma cena. 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
1: Temos o baile aberto no Concerto do Bolso esta semana com Bateu Matou ao vivo na TSF, o Ivo Costa, o Joaquim Albergaria e o Rui Pité, produtores, DJs, três bateristas, e temos mesmo três baterias aqui ao vivo no estúdio da TSF. Depois podem explicar melhor como são estas três baterias, mas até começava pelo início. Como é que nasceu a ideia de juntar três bateristas numa banda?
2: Foi uma péssima ideia. Não foi pensado sequer. Devíamos fazer coisas juntos, mas só tocamos bateria e sabemos mexer em computadores. Portanto, o cozinheiro que faz com o que tem na cozinha, a mais não é obrigado, não é? Uhum. Portanto, começou assim, algures em 2018, 19. Era para ser uma coisa só de clube, só de discoteca. Ou seja, em vez de ser um DJ set simples, pensámos, porque é que a gente não pensa naquilo que o Rui sabe fazer bem, que é fazer uma seleção e misturar ao vivo e juntar percussões, uhum, e juntar o entusiasmo dos tambores ao vivo. E começou por ser isso. E numa residência na altura no Music Box, que fechou há pouco tempo, e acabámos por fazer uma residência onde mensalmente preparávamos uma noite de 3 horas, 4 horas disto. Uhum. E nesse processo de preparar esses sets, mexíamos em música de outras pessoas ou coisas que o Rui tinha, e começámos a produzir juntos pela primeira vez, a pensar em arranjos, a pensar estruturas, e de repente nesse processo percebemos, mas a gente está a fazer música, uhum, e as músicas estão estranhamente a aparecerem-se canções. E portanto, ainda antes do Covid, decidimos lançar o primeiro single, que foi o Lume, na altura. E pronto, e hoje estamos aqui na TSF com três baterias.
1: O Joaquim Albergaria, que estamos a ouvir aqui a falar connosco, que esteve também a cantar, dá voz também depois a estes temas. Mas nesta coisa dos três bateristas, são os três, penso eu, de Lisboa, mas em comum tem a bateria, mas imagino também com referências muito diferentes, não? Até por aquilo que nós ouvimos também depois aqui. Yeah.
3: Ah. Sim, eu costumo dizer que Bateu Matou é o resultado, é um mashup de três histórias muito diferentes na música, apesar de termos este instrumento em comum. Uhum. Eu toquei muitos anos com muitos artistas africanos, entre outros, a Sara Tavares foi a artista com que mais anos toquei, e trago um bocadinho esta matriz mais orgânica e mais antiga, vá, old school, do que é que são as claves de Cabo Verde e de Angola. Uhum. Então eu sou um bocadinho o velhote do grupo aqui. Uhum. O Rui vem dos Buracos.
1: O Rui, né? Com os Buracos, o Riot, conheci também por Riot.
3: E tu és o mais velho. O Quinto tem um passado de punker, de rock, pesado.
1: E só duas baterias com os paus.
3: E um presente. E um presente também agora com as mães solteiras. Mas acho que nesse equilíbrio entre os três, que fomos ao longo destes, desde 2019 até agora, aprendendo a fazer música juntos e perceber onde é que não pisamos os calos uns dos outros, apesar, uhum, de tocarmos o mesmo instrumento, e como é que cada característica nossa se pode conjugar neste trio. E Bateu-me-te é muito o resultado disso, afropunk, disco, sei lá.
1: Uhum. E porque há técnicas diferentes que vão também conjugando os três. Técnicas diferentes, estou a dizer, até de bateria. Neste caso, vemos também aqui três conjuntos diferentes, não é?
3: Uhum. Uhum. Eu, neste caso, sou o baterista clássico. O Rui tem aquilo que se chama uma bateria eletrónica. E o Quinto tem um kit de percussão. Eles tocam os dois de pé, para quem está em casa e não está a ver isto. Uhum. Eles tocam os dois de pé e eu sentado.
1: Uhum.
3: Também podia tocar de pé.
1: Confortável. O primeiro álbum, 2021, foi o Chegou, que teve a participação de vários nomes. Depois, em 2024, o Batedeira, que já foi um álbum mais do trio Bateu Matou.
4: Yeah. Sim, eu diria que o Batedeira é um álbum com estrada, com Bateu Matou com estrada, e a perceber o que é que queria fazer e como é que queria gravar e o que é que poderíamos fazer. Enquanto que o Quinto costuma dizer, e bem, que o primeiro álbum Chegou é super centrado em receber bem. Nós temos convidados, vamos trabalhar aqui com a Irma, vamos fazer este som para ela, vamos fazer este som para os convidados que vinham e gravavam connosco, e nós adaptávamos. Aqui o Batedeira, eu sinto que já é mesmo ao contrário. Se quiseres entrar, entras, mas isto, a banda é nossa. É um álbum muito mais focado naquilo que nós fizemos ao vivo, em partilhar essa energia, tentar captar essa energia, que não, nem sempre é fácil, de como é que é uma banda como Bateu Matou ao vivo num disco. E acho que foi bem conseguido. Não é um tema, não é um disco muito sobre canções, é mais mesmo sobre dança, apesar de ter algumas canções, mas é mais sobre dança, é mais full on. Feira do Chouriço até à discoteca às 3 da manhã, dá para tudo.
1: E este EP1 é um dos EPs que vão editar este ano? Há mais para editar? Nós ouvimos dois temas neste primeiro bloco que tocaram aqui ao vivo. Ouvimos dois temas deste EP1, o Dom Bolô e o Pompero. Começaram pelo Pompero. Pelo meio houve ali o Pressão também do Batedeira. Mas portanto, a ideia é editar mais EPs para depois fazer um álbum?
2: Isso, é fazer o caminho andando, em vez de estarmos a estressar e a estar demasiado tempo enfiados no estúdio, acabar um disco e depois esperar e depois meter as fichas todas num momento, vamos fazendo conforme está pronto, ou seja, aquela, é mais espírito de comer em casa, vai-se comendo enquanto está pronto. Então tínhamos as primeiras canções prontas que tinham um ambiente mais ou menos parecido, e lançámos o EP1, com o Vou Para o Baile, com o Pomperó, com o Zuc Zuc e com o Dom Balô, tem mais ou menos umas cores parecidas, sendo diferentes, e porque estavam prontas. E agora, mais junto dos Santos, vamos lançar mais coisas, e para o fim do ano lançamos mais coisas para fechar um disco e fechar este ciclo do nosso baile, que acima de tudo é sobre trabalhar, pensar, viver e antecipar e cuidar para os momentos onde estamos juntos. Ou seja, o nosso baile é o espírito, é o arco todo, é o guarda-chuva que cria sombra e agrega estas canções que estamos todos a fazer, porque queremos lançar música nova para tocar nos bailes, para fazer as pessoas sentirem-se bem-vindas, e cuidadas e vistas com estas canções.
1: E há um baile já este domingo.
2: Exato, já dia 3, que é o terceiro baile desta nova residência. Que é isso, que é um sítio seguro para nós estarmos próximos da nossa comunidade e construirmos comunidade e mais laços mais apertados com essas pessoas, para testarmos isto, música nova, testarmos formatos novos, o que é que funciona ao vivo, o que é que não funciona, para fazermos uma coisa que fazemos sempre, mas nunca conseguimos fazer nas nossas produções, que é diminuir o espaço entre comer e dançar, que é fundamental. Ninguém dança bem de barriga vazia. E depois aproximar isso da vida real das pessoas, que é, nem toda a gente tem energia ou a vida para estar às 11 da noite num sítio onde quer que seja, e especialmente pessoas com que nós nos identificamos e que está próxima da nossa experiência, que têm filhos, que têm cães, que têm que trabalhar no dia a seguir. Portanto, um domingo à tarde é um sítio e um momento onde as pessoas conseguem estar mais descontraídas, mais seguras. Porquê? Porque toda a gente estar junta. E porquê? Porque o nosso baile é um sítio onde as crianças podem ir, onde se come antes no sítio, se pode estar, é seguro para os miúdos irem jogar à bola e para se afastarem, esticarem um bocadinho o cordão umbilical, também é preciso. Ou seja, é um baile à antiga nesse sentido, onde as comunidades se libertavam e se aproximavam ao mesmo tempo. E é esse espírito que nós queremos trazer para a volta da nossa banda, porque é isso que nós sempre achámos que
1: era o propósito,
2: era verdade na nossa essência.
1: E deste, já ouvimos aqui dois temas deste novo EP, só não vamos ouvir o Zuc Zuc, mas ainda vamos ouvir mais um tema no final, o Vou Para o Baile, que tem tudo a ver com esta ideia também deste baile que vai acontecer agora neste domingo. Este terceiro baile vai acontecer neste domingo. Sobre estes temas deste EP, daquilo que eu li em relação, por exemplo, ao Pomperó, e daquilo que ouvimos também aqui, porque tu falaste em relação a um tema que estava na altura nos tops, tem mais essa influência também dos anos 90?
2: Sim, fomos um bocadinho mais, não quer dizer biográficos, mas menos filtrados na forma como deixámos a música que nos entusiasma e nos excita ainda entrar para dentro da música que estamos a fazer. Ou seja, o processo todo destas músicas que estão a constituir o que vai ser o disco, o nosso baile, partem de uma sessão que fizemos de bora começar pelas baterias desta vez e ver o que é que acontece. E de repente começámos a perceber que havia ali muito do espírito de dança UK, ou seja, da mistura do bass culture com a influência da Jamaica e da diáspora caribenha que existe no Reino Unido. Essa mistura toda criou muita música que nos entusiasma até ao dia de hoje. Drum and bass, jungle, breakbeat, sei lá, a lista é gigante. E de uma forma diferente toca-nos aos três. E ficamos sempre muito excitados e muito entusiasmados quando isso se infiltra nas nossas sessões, e infiltrou-se com alguma veemência nesta primeira sessão. E o Pompero tinha isso, e o Pompero, a ideia do que é o Pompero para nós surgiu primeiro, mas o Pump It Up veio logo a seguir e infiltrou-se para também dentro da canção. E existe nesta canção, como existe em outras que vão aparecer.
1: Já o Dom Bolo teve a participação do Paulo Flores.
2: Sim, maior.
1: Que é uma figura do Semba, não é?
5: É o rei do Semba.
1: O rei do Semba.
5: O Paulo, pensámos nele logo imediatamente quando tínhamos um primeiro esboço desta música. E é alguém que nos é próximo. Temos essa vantagem, esse privilégio, e usámos esse privilégio a nosso favor. E foi uma coisa muito orgânica. O Paulo entrou no nosso estúdio para fazer outra coisa, que era o disco dele, e o Rui disse assim: mostra-lhe a música agora, mete a música agora. Eu disse: pá, agora não, mete a música. Aquilo foi tão. Foi exatamente assim. Ele começou a cantar, metemos um microfone à frente dele e ficou. E aquilo que nós estamos a ouvir hoje é praticamente essa primeira reação dele orgânica à música. Epá, é um privilégio muito grande tê-lo, e é uma coisa que não foi forçada, foi uma coisa super natural. Isso ainda nos deixa ainda mais felizes.
1: Os Bateu Matou vão acolhendo assim convidados, mas vão também levando a música para fora. Vocês ainda agora, o 25 de Abril, passaram por cá, no Seixal, mas depois foram também a um festival na Eslováquia?
4: Foi.
1: Rui Pité?
4: Foi, sim, senhora. Foi tudo de seguida. Na realidade, fizemos questão de passar aqui o 25 de Abril, né? Começar aqui o 25 de Abril. Vimos o fogo de artifício cá, fomos tomar um banhinho e fomos apanhar o avião para a Eslováquia. Ficámos no festival que tinha como base a Revolução dos Cravos, e percebemos, quando estávamos lá, percebemos que o 25 de Abril foi muito importante para alguns países que mais tarde se libertaram também das suas ditaduras. E foi muito engraçado perceber que houve ali uma recepção super positiva. Estávamos um bocadinho assustados porque havia duas bandas. Uma era de heavy metal, outra éramos nós. Nós adoramos heavy metal, mas o público que vai ver Bateu Matou, se calhar, às vezes não é o mesmo. Então estávamos com um bocado de medo, mas não. Houve assim uma belíssima recepção. Começou com, nos primeiros 3 segundos, duas pessoas na sala, e depois afinal o pessoal tinha ido beber café.
1: E voltou.
4: Foi muito bom, foi incrível.
1: Agora, ao nosso baile este domingo, como o Joaquim já disse há pouco, mais do que a música, tem todo esse contexto, não é? Desde a comida, porque as pessoas podem ir logo ao meio-dia,
4: sim,
1: penso eu.
4: Sim, sim, a ideia é chegarem cedo para comerem o caril de mexilhão da tia Flávia, que é incrível.
1: É na Casa Capitão, em Lisboa.
4: Na Casa Capitão. É o dia da mãe, portanto, tragam as vossas mães com ténis para dançar. E é um domingo bem passado. Tem DJ set cá fora, aqui do nosso DJ de serviço nesse domingo, que é o Ivo Costa e a patroa. Ivo Costa e a patroa. E tens música cá fora, tens comida, tens concerto lá dentro. É aquilo que o Kim estava a dizer. É incrível, porque ainda dá para chegar a casa e ver um filme e descontrair.
1: E depois então o baile.
4: Ainda há bilhetes, sim, ainda há bilhetes.
1: Depois então o baile dos Bateu Matou, a seguir esse DJ set e esse espaço também para o almoço. Quem quiser pode ir ao meio-dia, Casa Capitão em Lisboa, no domingo, não é?
4: Exatamente.
1: Entretanto, nos projetos que existem paralelos, os Paus vão fazendo o enterro.
2: É isso mesmo. É uma banda. Enquanto nós. Aqui os Bateu Matou estão a pensar em futuro, os Paus já não conseguem pensar em futuro, então decidiram decidir a morte. E é uma morte assistida, com uma turnê a acontecer agora, com um disco que saiu e que acaba 18 anos depois, na data onde começou, dia 29 de novembro.
1: E os Buracos São Sistema têm uma nova reunião. Riot, repite.
4: Os Buracos São Sistema saíram do caixão.
1: Tem nova música.
4: Levantaram-se o caixão. Decidimos, obviamente, vamos comemorar aqui 20 anos, 10 anos desde o último concerto. E vai ser uma noite única e super divertida. Já começamos os ensaios, portanto calculo que daqui a duas semanas eu já não cabo nestas calças, acho que vou perder uns quilinhos.
1: Essa reunião vai ser no Festival Nós Alive em julho, mas antes há então o baile dos Bateu Matou, que eu reparei também que tem muita marcha. Há pouco falava, o Joaquim Albergaria falava das crianças, que também têm espaço. O Ivo está com uma t-shirt dos Bateu Matou, mas há muita...
5: Eu não tenho vergonha, né? Eles têm vergonha de sair comigo à rua porque eu tenho a t-shirt da banda, mas eu faço de propósito para eles ficarem desconfortáveis.
1: Até para as crianças há muita marcha diferente, não é?
5: Sim, e fizemos a primeira vez no último baile e saiu tipo pastéis de nata quentinhos. A última, estava aqui a lembrar-me. Tivemos t-shirts para crianças e temos o nosso picante também. Vamos repetir mais um batch de.
0: O picante para crianças também.
5: O picante para crianças também. Sim, mas tem sido bom porque é uma oportunidade também de nós podermos vender o nosso merch e o nosso disco. Também tem corrido bem o nosso vinil do Batedeira, que é a única edição que temos até agora.
1: Portanto, Bateu Matou, ao vivo este domingo, o nosso baile na Casa Capitão em Lisboa, com a possibilidade de poderem almoçar logo a partir do meio-dia, depois com DJ Set e então o baile dos Bateu Matou, que estiveram aqui ao vivo no Concerto do Bolso, com o Joaquim Albergaria, com o Ivo Costa e com o Rui Pité, e para o final, vou para o baile. Claro. Muito obrigado.

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1: Dois trackpads e sticks de tecnologia magnética são eles quem definem o novo comando da Valve. O Steam Controller chega ao mercado esta segunda-feira com um preço de 100 euros. Trata-se de um comando para jogar videojogos. É parecido com os comandos das consolas, mas foi desenhado para funcionar com qualquer equipamento que corra a aplicação Steam, incluindo computadores, dispositivos móveis e a própria consola da Valve. O periférico apresenta uma ergonomia semelhante à da Steam Deck, inclui uma base de carregamento magnética. No campo técnico, destaca-se a utilização de sensores TMR nos manípulos. São sensores que garantem maior precisão e durabilidade. Já a pensar no futuro, a Valve confirmou que este comando vai ser compatível com a consola Steam Machine e com os óculos de realidade virtual Steam Frame, equipamentos que eram para ter sido lançados no início do ano, mas os projetos sofreram atrasos e a Valve agora apenas diz que vão ser lançados ainda em 2026. Depois dessas desilusões, o lançamento de hoje marca o regresso da Valve ao hardware. O preço de 100 euros é o mesmo para todos os países da Europa.

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2: Há 58 anos, a França viveu um dos movimentos sociais mais marcantes do século XX. Maio de 68, o mês que quase paralisou o país. Manifestações estudantis em Paris, 10 milhões de trabalhadores em greve por melhores salários e condições de trabalho. Tudo começou na Sorbonne. A polícia reprimiu um protesto estudantil e a universidade foi encerrada. No Quartier Latin, local mítico da Cidade de Luz, estudantes com bombas, fabrico caseiro, arrancam pedras, formam barricadas em confrontos com a polícia. Ingênuos, utópicos, mas com imaginação, escrevem nos muros e prédios palavras de ordem contra o governo. E lançam slogans. É preciso exigir o impossível, é proibido proibir, que deu origem a uma canção de Caetano Veloso. Lutavam por mudanças de costumes, menos autoridade, melhor ambiente e liberdade. Mas sem um apoio político consistente, nem um projeto claro de sociedade, o movimento não resistiu. A 30 de maio, o presidente de Gaulle foi obrigado a convocar eleições antecipadas que voltaria a vencer. Mas o maio de 68 deixou sementes nas principais capitais europeias. E em Portugal, em 69, greves e movimentos estudantis, e a final da Taça de Portugal, Académica Benfica, que a RTP foi proibida de emitir as imagens. Como símbolo do maio de 68, ficou uma canção de Jean-Michel Karadec, pouco conhecido e tocado em Portugal, recriada mais tarde em 73 por Maxime Le Forestier. No Olympiade de Paris, o vento tem novos fôlegos no Reino de França. 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
7: 87 anos, um militante e dirigente da Ação Católica que integrou a Comissão Executiva da CGTP.

0: Emídio Martins, de 87 anos, é um militante e dirigente católico de corpo inteiro. Nasceu em Torres Novas e amargou a pobreza que no país se fazia sentir em condições agravadas pelo início da Segunda Guerra Mundial. O seu corpo de criança cedo se fez ao trabalho, primeiro na taberna do pai e depois numa bomba de gasolina, onde conquistou um lugar como empregado de escritório. Nos meios católicos, era provável que os jovens ingressassem na Ação Católica, que oferecia militância cristã e liderança de grupos organizados. Assim nasceu a JOC, a Juventude Operária Católica, e para os adultos, a LOC, a Liga Operária Católica. O mesmo acontecia para os agricultores, estudantes e universitários. Emídio Martins percorreu até aos 81 anos o caminho da LOC. O casamento, aos 25, fê-lo abandonar a JOC para assumir a LOC como projeto que o levaria a galgar passos pelo interior do sindicalismo. A sua mulher, Maria Hermínia, professora primária, irá também segui-lo pelos rumos da LOC. Com a chegada do 25 de abril de 1974, tornou-se mais ativa a liderança do movimento operário. Foi de tal maneira impressiva a Revolução de Abril que na sua vida e na sua expressão, a PIDE, a polícia política, saiu-lhe finalmente da cabeça. Como diretor do jornal A Voz do Trabalho, aceitou o convite para o Conselho Nacional da CGTP em 1985. Foi membro da Comissão Executiva desta Central Sindical por 10 anos até 1996. Foi a vez de alguns militantes católicos ingressarem na Confederação Geral dos Trabalhadores Portugueses, a Intersindical Nacional. Em 1986, Emídio Martins foi ainda sócio fundador da Civitas, uma associação para a defesa dos direitos humanos no núcleo de Sintra. Regressou a Torres Novas em 2005. Que mundo era esse, Emídio Martins, que começou a viver há 87 anos?
1: Com a consciência que tenho do tempo e do espaço, sobretudo do espaço onde vivia, das condições de vida, não foram tempos fáceis. As condições em casa eram, digamos, das mais pobres. A vida, portanto, estou-me a lembrar, também tinha mais um irmão, portanto, nessa altura. Mesmo a nível, digamos, de vestir, ou de comer, ou de, portanto, alimentar e tudo isso, eram, digamos, coisas um bocado para o reduzido. Era bastante para o reduzido.
0: Quem eram os seus pais e o que é que faziam, Emídio?
1: Os meus pais, até por isso, eram os dois operários. Eu lembro-me um pouco da minha mãe, portanto, não trabalhar ainda, mas a partir de certa altura, portanto, era eu bastante novo, e talvez aí pelos 5 anos, 6 anos, também trabalhava numa fábrica, portanto, era operária, analfabeta, e o meu pai também era operário, era pedreiro de profissão, e trabalhavam, portanto, na mesma empresa, que era uma grande empresa. Uma empresa que era designada como Fábrica de Fiação e Tecidos. Torres Novas chegou a ter à volta de mil trabalhadores. E, portanto, durante esse tempo, os salários não eram grande coisa para já, portanto, para sustentar, portanto, uma família. Para além de que, digamos, a personalidade do meu pai, apesar de ser, portanto, uma pessoa inteligente, ter-se feito a quarta classe e ter ficado extinto, portanto, nesse ano, metia-se um bocadinho, portanto, nos copos. Para falar mesmo assim, digamos, em português, portanto, correto. E isso refletia-se, portanto, em termos de comportamento em casa. Portanto, em casa era realmente assim um pouco, digamos,
0: perturbado.
1: Para o perturbado e para o violento também. Portanto, eu tenho um bocadinho essas marcas.
0: O Emídio entra assim cedo no mercado de trabalho.
1: Portanto, eu entro no mercado de trabalho, de facto, aos 13 anos, por conta de outrem. Mas dos 10, portanto, aos 13, também trabalhei. Só que trabalhei por conta do meu pai. Porque o meu pai, para além, portanto, de trabalhar na fábrica, para melhorar um bocadinho o orçamento, portanto, julgava ele, e penso que não melhorou assim tanto, tomou por iniciativa tomar conta de uma pequena taberna. E quem é que vai para a taberna? Portanto, meus pais continuavam a trabalhar na fábrica, quem vai para a taberna sou eu, com 10 anos, porque fiz a instrução primária dos 7 aos 10, até com uma particularidade. Portanto, eu fiz a instrução primária, eram 4 anos, mas eu fiz, portanto, só 3 anos, porque entrei em março, era habitual, portanto, o ano escolar iniciar-se em outubro, em 7 de outubro, só que eu, como faço anos em março, faço sempre anos no dia 1 de março, tinha que entrar, portanto, 7 meses depois, com 7 anos, 7 meses depois. Portanto, eu ficava, andava na rua, ou qualquer, digamos, ou... Bom, foi assim. E acontece que a minha mãe deve ter feito, portanto, ali um rasgo de, digamos, de ousadia, foi à delegação escolar eu não entrei, portanto, no outubro anterior, foi perguntar se eu podia entrar em março, portanto, na escola. E, de facto, foi aceite que eu frequentasse, a partir de março, a escola primária, a primeira classe, e consegui passar, portanto, nesses 3 meses, para a segunda classe. Portanto, não sei, isto pode ser, digamos, um pormenor, mas não é assim tanto. Portanto, saio da escola aos 10 anos e vou praticamente de seguida para a taberna, das 8 horas às 10 da noite.
0: Depois da taberna é empregado.
1: Depois da taberna é que, portanto, na dinâmica, portanto, da família, talvez para arranjar emprego melhor ou qualquer coisa, portanto, procuraram, portanto, uma empresa, que era uma estação de serviço e uma oficina de mecânica e de serralharia também, e tinham bombas de gasolina. Então, o meu primeiro emprego foi, portanto, ir para umas bombas de gasolina, e estive aí, portanto, algum tempo, que me permitiu depois, enfim, com alguma imaginação, ir passando para outras secções da empresa, sendo, digamos, empregado das bombas de gasolina. Aos poucos eu fui também ocupando a secção dos acessórios, portanto, e de outras ferramentas com que poderia lidar e até aprender. E no mesmo esquema, acabei por avançar e também acabei por começar a ajudar no escritório. E é a partir daqui que eu me torno empregado de escritório, praticamente, digamos, até aos 18 anos, nesta empresa.
0: O casamento, aos 25 anos, interrompeu a vivacidade que a Joque lhe tinha propiciado. Como é que foi isso, então?
1: Se me permite, eu ainda entrava e ainda voltava à questão de sair da empresa, de ser empregado de escritório aos 18 anos e sair da empresa, portanto, nessa altura. Eu entro na Joque aos 16 anos e, portanto, com a reflexão que iríamos fazendo, portanto, na Joque, portanto, com a metodologia do ver, julgar e agir, portanto, os casos dos jovens, da juventude trabalhadora, aquela máxima de Cardine, que cada jovem trabalhador vale mais do que todo o ouro do mundo, e, portanto, essa experiência de começar a refletir sobre a vida e sobre as questões concretas, levou-me, portanto, a ser um bocado mais ousado a pensar na vida e nas exigências, digamos, de melhores condições de vida. E, então, sendo já empregado de escritório e fazendo só empregado de escritório, eu sindicalizei-me, porque a questão sindical também passava pelas discussões e pelas reuniões da JOC, até que Cardine também começou por aí. E então, eu, quando chego aos 18 anos, eu sindicalizo-me, vou sindicalizar-me, portanto, é isto em 1957, portanto, em pleno regime, digamos, corporativo, fascista, com os sindicatos nacionais, sem liberdade sequer de associação. E ao filiar-me no sindicato, eu, como empregado de escritório, passei a ter direitos. direitos esses que fui exigir, portanto, à entidade patronal. Direitos, digamos, de melhor salário, de melhores horários de trabalho, portanto, e outras garantias. E isso acabou por me trazer uma represália. Portanto,
0: mas o que é que o levou a ter consciência salarial, consciência sindical, consciência operária?
1: Exatamente, nas reflexões da JOC, dos grupos de JOC que eu pertencia, portanto, a um grupo de JOC, que foi filiado aos
0: da Juventude Operária Católica.
1: Juventude Operária Católica, exatamente. Portanto, as reflexões vinham por aí, as publicações, havia também um jornal no Juventude Operária que nós íamos vender a nível de toda a vila, às vezes até íamos também mais longe, batendo porta em porta, e vendíamos, portanto, o jornal. E, portanto, isso veio trazer que o jovem trabalhador tinha direitos e tinha, portanto, que ter melhores condições e ao mesmo tempo, portanto, ser justo. Portanto, ser justo aquilo que, digamos, o cumprimento desses direitos. Eu tinha direito, portanto, de facto, a mais salário e tinha direito também a um horário mais normal, portanto, mais legal. Portanto, retiraram-me tudo aquilo que eu fazia em termos de trabalho de escritório, puseram-me outra vez, portanto, a contar parafusos e andas bombas de gasolina aos 18 anos e, portanto, passei a ter uma situação bastante, como é que dizer, alterada com essa idade. Até porque nessa idade também tínhamos, portanto, quer eu, quer neste caso também os meus irmãos, neste caso já havia um terceiro irmão, dificuldade de relacionamento com o meu pai, porque entretanto deixámos de viver na vila para irmos viver para uma fazenda que os meus avós tinham numa barraca. Bom, e tudo isto, portanto, foi mexendo com a minha consciência de, digamos, de lutar pela vida em várias dimensões. Andei à procura de emprego e encontrei, portanto, de facto, um emprego onde estive dos 18 aos 34 anos. E aí, quando entrei nessa empresa, eu passei a ganhar o dobro daquilo que ganhava e passei a ter, portanto, considerado como escriturário, como uma categoria, também continuando filiado no sindicato, e permitiu-me, inclusive, que a partir de certa altura e praticamente nos imediatos desta entrada na empresa, pudesse sustentar a minha família, portanto, porque já havia, portanto, digamos, os meus irmãos, e entretanto separámos-nos do meu pai. Portanto, não sei se depois, quer dizer, isto pode ser um parênteses, mas de qualquer modo.
0: Mas não, mas entretanto, com essa agitação já de consciência operária, sim, ainda teve tempo para fazer casamento.
1: Aos 25 anos. Porque eu estive, portanto, na JOC dos 18 aos 25, dos 8 anos, fui responsável a nível de zona. Tive, portanto, que andar a animar grupos, fazer reuniões, promover atividades.
0: Mas nessa ocasião...
1: E, portanto, chega a hora de digamos, de constituir família, portanto, de preparar o futuro, portanto, de organizar a vida, quer dizer, não ficar submetido, portanto, digamos, às condições limitativas, portanto, desta existência, né?
0: Nessa ocasião, o Emídio, por ter casado, passou, digamos, de um sector da JOC para a LOCA, Liga Operária Católica. Como é que isso se dava?
1: Na JOC, portanto, nós podíamos estar, portanto, até aos 30, ou até, mas com o casamento podia-se passar para a LOC. E eu sentia, portanto, essa necessidade, por um lado, para continuar a refletir mais de uma certa harmonia sobre a vida, sobre as situações concretas, sobre a vida dos trabalhadores, sobre o momento operário e tudo isso, e uma presença cristã um bocado mais, digamos, mais consciente e com outras possibilidades, portanto, de fazer, digamos, a transformação da cidade para melhor. Eu, praticamente, na semana a seguir, portanto, eu vou à procura da LOC e entro nas equipas da LOC.
0: Deixe-me matar uma curiosidade. A sua mulher também foi atrás de si?
1: Nessa altura, para a LOC, não. Portanto, a minha mulher era professora. Era professora. Tinha o seu emprego, tinha trabalho permanente, portanto, era funcionária pública, e acabou por acontecer, portanto, uma facilidade, porque eu trabalhava, portanto, numa aldeia do que nas Lapas, numa aldeia de Torres Novas, e ela também se tornou professora, portanto, nessa aldeia. Portanto.
0: Emídio Martins, nessa ocasião, vivia-se num país problemático, mas a Igreja Católica abria-se à mudança através do Concílio Vaticano II. Esse foi um passo importante?
1: Foi muito importante, de facto. Foi muito importante porque o concílio veio trazer alterações, digamos, na forma de organizar, não só os movimentos, portanto, a própria Igreja, e depois há dois documentos do concílio muito, muito importantes, que é a Constituição Gaudium et Spes e o Decreto do Apostolado dos Leigos. O decreto, portanto, a Gaudium et Spes, portanto, com um empenhamento, portanto, na construção da sociedade, e o decreto do Apostolado dos Leigos, portanto, a conceder aos leigos a autonomia e a escolha, portanto, e a diversidade de carismos para podermos entrar, portanto, na ação, em termos de, digamos, da transformação do mundo, da luta pelos direitos, portanto, em relação com os direitos humanos, portanto, e, portanto, foi, de facto, a nível, neste caso, agora da LOC, foi extremamente importante e ajudou-me, inclusivamente, a fazer algumas transformações na própria LOC, porque a LOC, portanto, existia na base, digamos, da paróquia, e era muito fechada, muito fechada, muito interna, muito tudo isso, e eu comecei a colocar questões, portanto, de outro tipo, digamos, com o apoio, de certo modo, da reflexão que fazíamos em termos de julgar e agir, mas também já com, digamos, um outro instrumento, que foi, portanto, a introdução da revisão de vida operária, portanto, num método com conteúdo e com espírito para podermos, portanto, refletir a vida operária, a vida dos trabalhadores, na necessidade, digamos,

0: na LOC e permaneceu na LOC até aos 81 anos.
1: Até aos 81, não, eu tenho a impressão que ainda estou na LOC, porque... Ah. Porque...
0: Com 87.
1: Pois, portanto, sim, na touca, mas nos últimos tempos, por razões, portanto, pessoais e de saúde, tenho reduzido, digamos, a presença nas atividades. E...
0: Mas como é que era vivida essa mística do movimento operário? Havia uma mística que vos propiciava um comportamento muito diferente do habitual?
1: Essa mística, digamos, alimenta-se e, portanto, com influência, neste caso, portanto, da doutrina do concílio e da própria vocação, portanto, dos movimentos, neste caso da LOC, que é, digamos, como é que é dizer, ter em conta uma fidelidade, portanto, à classe operária e uma fidelidade a Jesus Cristo, portanto, à missão da Igreja e digamos, e à diga, a presença, portanto, de Jesus Cristo e ao desejo também de que as pessoas, portanto, se tornem, portanto, respeitadas e possam, portanto, libertar-se de opressões, de injustiças, de condições de vida, portanto, menos dignas. E, portanto, isto é alimentado e inclusive, para além de ser militante operário, de ser, digamos, também militante da LOC a nível de base, passei também a ter responsabilidades a nível de zona, no movimento, e responsabilidades a nível de diocesano. Nessa altura, diocese era a diocese de Lisboa. E, portanto, o contato com as pessoas, as reflexões, o próprio movimento a sentir tem que responder, portanto, aos desafios que são colocados, portanto, numa sociedade que não tem, digamos, não respeita, digamos, as liberdades fundamentais de reunião, de associação, de expressão, de tudo isso, cada vez, portanto, as exigências, portanto, e as aspirações e as reivindicações dos trabalhadores vão estando mais presentes nas reuniões, nas reflexões.
0: Emídio, essa dinâmica da Escola da Ação Católica faz falta à Igreja nos nossos dias?
1: Assim, não sei, porque a Ação Católica em si, para já a Ação Católica deixou de existir com o 25 de Abril. Houve uma alteração, portanto, de concepção, portanto, neste caso, dos movimentos, não tanto da LOC, porque a LOC vinha já a refletir desde a década de 60, portanto...
0: Mas sobretudo a JOC.
1: Mas a JOC e a LOC, exato, os movimentos operários. Os movimentos operários têm umas características e têm uma natureza que é, de acompanhar os valores que são vividos, portanto, pelos trabalhadores, pelo movimento operário organizado e, portanto, considero-os como valores, portanto, evangélicos e estar com estes, com as pessoas que de facto defendem estes valores e tentar projetá-los numa forma, portanto, de atingirem, portanto, respeito pela sua própria dignidade como seres humanos e como povo.
0: Emídio, nesse tempo, estava tudo em causa. Foram os movimentos católicos que se afastaram da Igreja?
1: Os movimentos católicos não se distanciam da Igreja. Têm, digamos, uma natureza de realizar evangelização em termos de... Como é que é dizer? De estarmos... Não fazer exclusão de pessoas. Não os afastar, não estar... houve tempo na Ação Católica, portanto, as pessoas da Ação Católica e os próprios movimentos, como é que é dizer? Eu, quando comecei a entrar nas estruturas por orientação dos movimentos, portanto, eu entrei numa instituição em Torres Novas, numa organização, neste caso no Cine Clube, porque a orientação do movimento a nível nacional e no Congresso encontrava linhas de orientação no sentido de nos empenharmos cada vez mais e nos comprometermos com cada vez mais na vida concreta e nomeadamente e particularmente na vida dos trabalhadores da classe operária. E portanto, quando eu me meti, houve reações dentro da própria comunidade, dentro da Igreja. E, inclusivamente, tive, portanto, um senhor padre que me disse: vai dar para o pé daqueles com quem tu andas. Ora, isto é exatamente ao contrário. Portanto, se queremos, portanto, estar ao serviço da libertação, estar, portanto, e a missão da cristianização, da recristianização das pessoas, que era uma missão da LOC, na ajuda, digamos, à hierarquia. Mas acabava por, portanto, esquecer.

0: ser muitos daqueles que tinham, que lutavam pela vida, pelos direitos, pelos valores e portanto, não admitiam sequer, portanto, que um cristão pudesse ir ao encontro e se comprometer e apanhar-se com esses na situação, digamos, no desenvolvimento, digamos, dos caminhos da sua liberdade.
1: Entretanto, estava prestes a estourar o fim do Estado Novo. Onde é que o Emídio estava nessa madrugada do 25 de Abril?
0: Nesse 25 de Abril, e portanto, voltando então à Loki, eu fui dirigente da nível de Ossano da Loki. Portanto, vinha a reuniões, portanto, a Lisboa, tive responsabilidades, portanto, a nível de zona, como já
1: disse. Mas onde é que estava no 25 de Abril?
0: E, entretanto, em 1973, 6 meses antes do 25 de Abril, a Direção Nacional, neste caso concreto, o João Gomes, que era Presidente-Geral da Loki, e o Padre José Carlos de Sousa, que era assistente diocesano, foram, portanto, a Torres Novas, colocar um desafio muito grande. Eu tinha, quando entrei na segunda empresa, portanto, onde passei a ter direito e a ter uma profissão e a viver daí, tinha futuro certo e tinha reconhecimento e tinha o futuro garantido. Portanto, como já disse, a mulher era funcionária pública, estava tudo muito bem e tínhamos já tínhamos 3 filhos. Neste caso, a Maria João, que naquela altura tinha 8 anos, a Graça, que tinha 6, e o Zé, que tinha 4. Portanto, a família, éramos já 5 pessoas. E foi-nos fazer o desafio de vir para Lisboa, para o Secretariado Nacional, como dirigente permanente.
1: E nessa ocasião, os movimentos católicos assaltaram os sindicatos, é verdade?
0: Os movimentos católicos, e não só nos movimentos, em si não, os militantes, com a reflexão que iam fazendo, portanto, e com a análise que ia fazendo a nível social, a nível político, a nível cultural, pronto, era preciso, portanto, como é que é dizer, lutar contra o regime em si, portanto, em situações concretas. Então entram nos sindicatos os militantes da JOC e militantes da LOC e começam a participar nas assembleias e nas atividades, portanto, nos sindicatos oficiais, portanto, nessas reuniões.
1: Nessa altura, a sua experiência nos sindicatos vai permitir-lhe estar à porta da CGTP. Foi assim?
0: Eu não entro propriamente na direção dos sindicatos. Eu faço militância sindical, porque sou também dirigente nacional e digamos, da LOC, e, portanto, não dá. Mas participei nas ações todas que os sindicatos promoviam. Portanto, eu estou em Lisboa, aceitámos o desafio de virmos para Lisboa, para o Secretariado Nacional, e nessa época, portanto, ia-se preparar o Congresso Nacional, que em 74 tinha ficado marcado. Portanto, eu fico ao serviço dos movimentos da Liga Operária Católica e da Liga Operária Católica Feminina nesse ano, porque houve uma resolução, portanto, de preparar o Congresso por todos os militantes, portanto, nesse ano de 74.
1: Emídio, vai ser agora, finalmente, que me vai revelar onde estava no 25 de Abril.
0: No dia do 25 de Abril, e, portanto, em Abril, pouco antes, portanto, do Congresso da LOC, eu estava em casa, na madrugada, portanto, do 25 de Abril. E eu tenho um apontamento escrito por causa dessa experiência, e, portanto, era o anúncio, portanto, do 25 de Abril, naquela madrugada, eram as canções, eram as Forças Armadas a dar informações, e, portanto, começámos todos aos saltos, as crianças riam, saltavam, e nessa altura comecei a sentir o PID, que já cá andava há muitos anos, a sair lentamente da minha cabeça.
1: Emídio, já depois do 25 de Abril, a situação de liberdade consentiu-lhe dar um salto para dentro da CGTP. Como é que chegou lá?
0: Antes disso,
1: não foi por assalto.
0: Não foi por assalto. Não foi por assalto. Foi, quer dizer, os militantes entraram. É por isso é que um historiador, penso que é o historiador José Barreto, diz, portanto, que a Intersindical, portanto, e depois, portanto, a CGTP, foi construída, de certo modo, portanto, pelos militantes cristãos e pelos militantes comunistas. Portanto, foi resultado, portanto, da ação e deste empenhamento e deste compromisso permanente, portanto, de estar ao lado e preferencialmente, portanto, do lado dos trabalhadores. Por isso é que há, digamos, há uma expressão muito rica que vem da Ação Católica Operária de França, mas depois também nós adotámos, que é, portanto, uma fidelidade à classe operária e a Jesus Cristo, porque nasceu a caminhada histórica de libertação, portanto, que é feita por desafios muito grandes ao longo do tempo.
1: De qualquer maneira, o Emídio entrou numa central sindical de ideologia comunista. Como é que um católico entrou para aí?
0: Na CGTP não é de ideologia comunista. Os estatutos da CGTP, portanto, não têm nada escrito sobre, nem parecido com... Portanto, a CGTP é uma organização, portanto, de trabalhadores, representativa, neste caso, de todos os trabalhadores, tem um estatuto que é independente, portanto, de partidos, de religiões, portanto, de outras organizações.
1: Mas nós sabemos, pela prática...
0: Agora, é composta, portanto, quer dizer, os sindicatos, portanto, as direções que foram depois sendo resultado da intervenção de todos os militantes ou trabalhadores, portanto, nos vários setores e nas várias regiões, portanto, esses sindicatos e as direções é que depois vieram, constituir a inter sindical primeiro, né, houve uma reunião, portanto, no dia 1 de outubro é feita uma convocatória, portanto, para começarem a reunir alguns sindicatos e dar origem, portanto, à intenção, portanto, para aparecer 14 sindicatos, salvo erro, e é a partir daí que se vai organizando, portanto, a CGTP isto foi em 1970, e isso vai chegando depois ao 25 de Abril. Mas eu, portanto, só chego à CGTP em 1986, mas de 1974 eu saio eleito coordenador nacional, com a fusão dos movimentos LOC e LOC feminina, saio eleito coordenador nacional e sou coordenador nacional da LOC até 1980.
1: Certo, mas entretanto já
0: só,
1: estava...
0: Só quando saio, não, eu sou coordenador nacional da LOC até 1980 e, portanto, vou trabalhando, né, com os militantes todos, portanto, na existência do movimento, digamos, comprometidos com estas realidades. Depois sou eleito novamente em 83, de 83 a 86, quando fui eleito na confusão dos movimentos, LOC e LOF, portanto era secretário nacional. E a Maria da Natividade Cardoso foi eleita presidente. E em 83 eu sou eleito coordenador nacional, portanto presidente, portanto, da LOC, de 83 até 86. E é quando estou para sair, portanto, da LOC, que, portanto, um amigo nosso, o Ulisses Guerreiro, que é nesta altura, sim, portanto, começa a e está a ser preparado o congresso também da CGTP nesse ano, e faz diligências no sentido de eu aceitar ser membro da União Sindicatos de Lisboa.
1: Portanto, aceitou o convite da CGTP.
0: O convite do lado de, digamos, neste caso, por intermédio do Ulisses Garrido, portanto, que é um amigo, e também era militante, também era cristão, cristão, e foi dirigente da JEC, e eu entrei no secretariado da União de Sindicatos de Lisboa. E a partir daí é que eu, portanto, vou para a CGTP, a nível da central, nacional, porque já tinha arranjado um emprego, entretanto fiquei sem emprego, nessa altura. Eu tenho que fazer estas ligações para me entender e para poder, portanto, também fazer entender. Entretanto, eu tenho umas mais desempregado, mas depois consegui arranjar um emprego no escritório, portanto, em Lisboa. E aí vai o Manuel Lopes, que era, portanto, ex-dirigente, portanto, da JOG, foi dirigente no meu tempo, e o Manuel Carvalho da Silva, portanto, que estava a preparar o congresso da CGTP, que se iria realizar, portanto, em junho, vêm ter comigo, portanto, ao escritório, portanto, depois tivemos que sair à parte, fazer o convite para integrar, portanto, o Conselho Nacional da CGTP e participar no congresso.
1: Mas não foi apenas o Emídio que foi convidado como católico para participar na intersindical.
0: Eu acho que não fui convidado como católico, eu fui convidado como militante operário, cristão, na realidade, porque já havia muitos militantes operários católicos, da JOC e da LOC, no movimento sindical, nos sindicatos, no Conselho Nacional e na própria Comissão Executiva. Estou-me a lembrar, portanto, do Manuel Lopes, estou-me a lembrar da Maria Emília Reis, estou-me a lembrar, portanto, na Comissão Executiva, portanto, eram estes só, agora não me lembro mais de ninguém. Mas no Conselho Nacional, portanto, no Conselho Nacional havia vários, portanto, havia vários militantes. E nos sindicatos também, portanto, nos sindicatos do Norte, nos Têxteis, portanto, nos escritórios. Havia, portanto, bastante, fui encontrar muitos dirigentes sindicais, no Conselho Nacional da CGTP e também na direção dos sindicatos, que tinham sido militantes da JOCM e que depois tinham saído e tinham aderido ao Partido Comunista, portanto, alguns. Mas, de qualquer modo, portanto, aquilo que eu quero dizer é que eu fui chamado porque eu aparecia com alguma realidade também nas iniciativas promovidas pela CGTP. Inclusivamente recordo que houve uma fase de uma crise mesmo muito grande, foi a dos salários em atraso. Eu fiz parte, portanto, até fui convidado para isso, não sei se já por quem foi, mas pronto, pela CGTP, a fazer parte de um tribunal e, portanto, da opinião pública sobre a denúncia dos salários em atraso. Participei nesse tribunal também com a doutora Manuela Silva, aliás, acho que fui eu, portanto, depois que fui convidar. E, portanto, eu já tinha nas atividades do movimento, das classes trabalhadoras, dos sindicatos, eu procurava acompanhar, portanto, tudo isso em função também de trazer para os movimentos e para as orientações, portanto, a vida e a ação das próprias organizações. E, portanto, eu vou por causa do meu próprio percurso.
1: Emídio, estamos a terminar esta nossa entrevista. Eu gostaria de lhe perguntar, de lhe colocar esta última questão. Acha que o movimento católico, que nasceu há cerca de 100 anos, praticamente, poderá sobreviver num mundo tão radicalmente oposto ao que era no princípio do século XX?
0: Quer dizer, talvez, eu não tenho nos últimos tempos, quer dizer, tenho dificuldade, portanto, em aprofundar e não quero falar, portanto, digamos assim, de uma forma afirmativa. De facto, a sociedade mudou, portanto, o movimento operário, portanto, não tem as características que teve, portanto, de uma forma até organizada, inclusive sindicalmente. Houve sindicatos católicos, mas depois, com o concílio, portanto, houve o processo de desconfessionalização, portanto, mesmo a nível internacional, havia uma internacional católica, portanto, que em 1968, portanto, desconfessionalizou-se, deixou de ser Confederação Internacional dos Sindicatos Católicos para ser, portanto, CMT, Confederação Mundial do Trabalho, ainda existe, com muitos militantes e muitos sindicatos, com muitos militantes de referência católica, de referência cristã, mas, portanto, a desconfessionalização saiu e não... Não vou fazer afirmações, portanto, que não podem ser já. As realidades mudaram, a vida mudou, portanto, com a evolução também, portanto, das formas de trabalho, mas o trabalho é a questão fundamental, como diz o Papa Francisco. A questão fundamental de todas a orientação das sociedades é o trabalho. As pessoas têm que trabalhar. Portanto, o ser humano, portanto, tem que ter, portanto, possibilidades e condições para trabalhar. Tem que ter essas condições e lutar por elas.
1: Emídio, alguma música que possa traduzir estas suas vivências e experiências nesta sua vida longa?
0: Eu sou capaz de sugerir a Grândola. Portanto, a Grândola é qualquer coisa que expressa, digamos, a alegria, a vontade, é como um eco extraordinário, portanto, sobre aquilo que aconteceu no 25 de Abril. E o povo, portanto, é que a mais ordena, o povo, portanto, é que se liberta, o povo é que, digamos, diz estamos aqui, portanto, para mim, digamos, como que envolve toda a caminhada que tem vindo a ser feita ao longo da história pelos próprios trabalhadores e pelas próprias sociedades, portanto, os grupos da sociedade, portanto, se identificam com este processo libertador que portanto, faz parte do projeto de Jesus Cristo também.

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0: Inês Lins é uma investigadora portuguesa reconhecida na área da inteligência artificial, professora catedrática no Departamento de Engenharia Informática e de Computadores do Instituto Superior Técnico e atualmente presidente do Conselho de Diretores do INESC-ID, um dos principais centros de investigação nacionais em engenharia e tecnologia. O seu trabalho de investigação foca-se em constraint solving e otimização, e já vamos saber o que isto é. Desenvolve algoritmos e técnicas para resolver problemas complexos com aplicações em áreas como, por exemplo, a bioinformática. A Inês é também co-diretora nacional do programa Carnegie Mellon University, em Portugal, uma parceria internacional de investigação e formação em tecnologia, e desempenha um papel ativo na comunidade científica nacional e internacional. Em 2024, foi nomeada para o Conselho Nacional de Ciência, Tecnologia e Inovação, um órgão consultivo do governo português que promove o desenvolvimento científico e a articulação de políticas de inovação no país. Inês, obrigada. É uma honra estar aqui contigo, sobretudo é uma honra fazer a apresentação de uma mulher com cargos tão relevantes na área das ciências e tecnologia. E vamos começar exatamente por aí, que era o que estávamos a falar em off. Ainda há alguma resistência, relutância ou limitação para a mulher na tecnologia?
1: Olá, Paula. Em primeiro lugar, obrigada pelo convite e pela oportunidade. Eu saio sempre daqui mais rica do que entrei, pela possibilidade de trocar impressões e de fazer pensar. Ainda há questão, se ainda há, enfim, em teoria não há. Na prática, o que se visualiza é que há, o que se observa é que há bastante menos mulheres nas tecnologias.
0: As mulheres têm menos aptidão, menos interesse? O que é que leva, com base na tua experiência?
1: Eu pensaria que existe uma conotação para determinadas áreas de engenharia serem mais masculinas. Mas o que é engraçado é que isso também vai mudando. Por exemplo, a informática começou com a área da matemática, e quando começou, a área da matemática é uma área muito equilibrada em termos de homens e mulheres. Era muito paritária. O meu entender é que se associou depois, mais tarde, com algum sentido, a matemática também, a informática, engenharia eletrotécnica pela parte dos computadores, do hardware, e portanto, quando mete hardware já é uma coisa mais
0: masculina.
1: Carro, mais masculina, é como a engenharia, as três engenharias no técnico e do modo geral que têm mais dificuldade em raparigas são engenharia eletrotécnica, engenharia informática e engenharia mecânica. São as três engenharias onde nós sabemos que
0: indiretamente podem ter hardware. É por isso?
1: Eu acredito nisso, embora para mim também é muito sintomático que a engenharia civil é paritária. Porque para mim, engenharia civil,
0: sim,
1: a mim faz lembrar o betão. O que é que eu penso que aconteceu? A engenharia civil teve, ou por exemplo, a engenharia aeroespacial não é tão notório como nestas engenharias que eu falei. A engenharia civil em tempos, quando eu fiz o curso, tinha médias muito altas, e eu acho que isso ajudou a que, quando as médias são muito altas, tende a nivelar mais raparigas e rapazes, até porque elas têm notas muito boas. E, portanto, penso que aí se desconstruiu um bocadinho. Na informática ainda existe isso, mas eu diria que é cultural. Não tenho dúvidas, porque a minha experiência, muitas vezes há coisas que uma pessoa depois começa a ver do outro lado, não é? Quando olho para as minhas filhas, e quando há uma com os 10 anos chega à casa e diz: "Oh mãe, o meu colega disse que a matemática não é para rapariga, que é só para rapazes." E depois eu achei graça que o pai disse logo: "Ele diz isso porque ouviu isso em casa."
0: E pode ser, não é?
1: Ora bem, e nós começamos a perceber que há ali qualquer coisa que é preciso desconstruir, que é cultural, de que há determinadas tradições que são mais para elas, outras que são mais para eles. E aqui o que interessa não é necessariamente ser tudo paritário. O que interessa é que as pessoas possam decidir sem estarem influenciadas por coisas que não têm razão de ser. Mas há um esforço atualmente muito maior por desmistificar essa questão. Tudo isto demora tempo.
0: Tudo isto demora muito tempo.
1: Sim.
0: E já estando como profissional neste setor, tu sentes algum tipo de limitação, desafio, um olhar diferente? Existem tetos chamados glass ceiling, o teto de vidro, não sei se é esta a tradução,
1: sim,
0: para português.
1: Sim. pessoalmente, muito honestamente, não, nunca tive nada de que me queixar, nunca. Ou se foi, foi coisas tão irrisórias que não sinto
2: não
1: isso.
2: Sim.
1: Muitas vezes há aquele preconceito, mas que às vezes há na sociedade no geral, que, por exemplo, há um grupo de um rapaz e de uma rapariga, ela a fazer um trabalho, ela é que se pendura, não é? Eu lembro quando fiz o curso, o nosso grupo éramos três raparigas, portanto não havia aqui hipótese nenhuma. Portanto, esse estereótipo saiu logo fora. Às vezes há esse tipo de algum preconceito. O que eu penso é que culturalmente, e basta a maioria dos professores serem homens, que de alguma maneira
2: já limita, não é?
1: Já limita. Eu lembro-me, por exemplo, sempre que era às vezes nos exames, os exemplos, eu não quero princesas, mas quero uma coisa que seja igualmente acessível a homens e mulheres. Quando começam com filmes marcadamente masculinos ou séries ou o que for,
2: assim,
1: a dar como exemplos até num exercício de um exame, acontecia-me, eu nunca ouvi falar disto, não é? Porque não é o meu estilo de filmes, portanto. Mas vê-se nesse, quando se dá exemplos, vê-se muitas vezes ser algo marcadamente masculino, mas isso vem da história. Eu acho que há um esforço muito grande atualmente por desmistificar isso, e há muitas iniciativas nas universidades por trazer raparigas, por mostrar que é tão aberto a raparigas como a rapazes. Qual é a diferença? Há, por exemplo, no caso de Carnegie Mellon, que foi referido, é 50-50 raparigas e rapazes, mas qual é a diferença? São eles que escolhem os alunos, escolhem entre aspas. Não é? Mas não é como aqui, que é uma máquina que decide o ranking e entram aquelas pessoas, ou seja, há uma parte, eu por acaso penso que nem há entrevista, eventualmente pode haver, mas que é um statement que a pessoa escreve, e portanto não é só como nós que temos as notas e são as prioridades, e por isso eles têm uma margem de manobra até para conseguir um público para o curso que querem, e de perceber que o facto de haver homens e mulheres de uma forma mais paritária, que é uma mais-valia para...
2: E essa seleção é mais vantajosa?
1: A seleção face à nossa? Uhum. Ai, sem dúvida. Isso não tenho dúvidas nenhumas. Porque nós temos um problema muito objetivo, que é os alunos do liceu, do secundário, valham para as notas. E nós, quando dizemos que só as notas é que contam para entrar na universidade, estamos a dar a mensagem errada, no sentido
2: porque depois
1: que...
2: na universidade vamos exigir pensamento crítico, não é?
1: Claro, claro. Portanto, mudamos o paradigma por completo. Podemos dizer, porque é objetivo, porque é... Pois é verdade que é, mas para já isso depois não é assim.
2: A vida não é objetiva.
1: A vida não vai ser assim. Eu percebo, era preciso mudar muita coisa para isso. Agora, que objetivamente que não é bom, não é bom. Portanto, até o facto dos alunos terem que escrever um statement para dizer porque é que eu quero ir para ali, isso é uma coisa muito...
2: É muito valiosa, não é?
1: Muito valiosa, que mexe com a pessoa de pensar. E eu, muitas vezes, os alunos às vezes até na universidade estão tão preocupados com a média, que eu digo, mas vocês acham que vos vão empregar por causa da média?
2: Exatamente.
1: Nunca, jamais. Quer dizer, é verdade que o curso onde a pessoa vem, a escola de onde vem,
2: tem,
1: isso é um cartão de visita,
2: sim,
1: e a própria nota. Agora, ou seja, a pessoa sabe que se a média é 10 ou 11, alguma coisa correu mal. Mas até pode haver um motivo que justifique o ter corrido mal e aquele aluno ter sido, ou aluna ter sido um herói para naquelas circunstâncias conseguir a média de 10 ou 11, não é?
2: E não são necessariamente os alunos com as melhores notas que produzem os melhores profissionais, pois não?
1: Não são, não necessariamente. E aí, o que de facto, eu muitas vezes digo aos meus alunos, entre vocês aprenderem e terem má nota, ou não aprenderem e terem boa nota, é preferível aprenderem mesmo que a nota não faça jus a isso.
2: Como sociedade esquecemos-nos muito que as pessoas estão na escola e, no nosso caso, na universidade, para aprender. Eu sinto que nos esquecemos que as pessoas vão para ali para aprender.
1: E as pessoas esquecem. E as pessoas esquecem. Há aqui um... O facto de um ensino de ser de massas não ajuda. Porque
2: é um facto.
1: Os alunos, depois, a certa altura, são números e são estatísticas. Mas a preocupação do professor é fazer o aluno aprender... E nós temos muito, às vezes, ou seja, é fazer o aluno aprender e então, com a tecnologia que temos atualmente, não é? É ter as ferramentas para aprender, ou seja, já não se obriga ninguém a decorar os rios todos de norte a sul, como nós tivemos.
2: Fará sentido isso? No contexto presente?
1: É assim, o obrigar a decorar, não. O fazer pensar sobre isso, o perceber-se onde é que há barragens, ou o que é que significado é que isso tem, ou como é que isso se organiza no território, terá, não é? Ou seja, não é a questão, às vezes o facto de nós sabermos coisas de memória ajuda o raciocínio, não é? Porque vamos buscar elementos que, se não tivermos tão presentes, é mais difícil. Mas o ensino agora tem que ser completamente diferente, e o que temos que pedir aos alunos é que tenham um mínimo para depois terem as ferramentas.
2: Com as ferramentas que existem.
1: As ferramentas. Agora, um professor, eu acho que tem um mínimo de maturidade, consegue perceber que, quer dizer, há uma linha ténue, muitas vezes, entre ter a nota mínima, um 10 neste exame, ou ter um 10 naquele, e que se calhar há alunos que estão aí nessa franja. Agora, é difícil, eu também reconheço que é difícil fazer uma boa avaliação. Ou seja, o dizer... É suposto, no final, é suposto os alunos preencherem a escala toda, que vai do 10 ao 20, não é? Os que passam. E às vezes eu posso fazer um exame a pensar isto está acessível para o 10 e depois às vezes não está assim tão assim. Isso acontece, não é? Por isso é que também a prática de os exames serem vistos por vários professores, serem discutidos, não ser aquilo a primeira coisa que me vem à cabeça, isso também é importante. Importante, também é importante.
2: E as competências profissionais versus competências pessoais? Estamos a trabalhar competências pessoais na universidade?
1: Atualmente, se trabalhamos as competências pessoais. Portanto, há duas formas diferentes de as trabalhar. Podemos dizer, é trabalhar com uma disciplina onde eles vão, e neste momento já há muito mais liberdade de terem outro tipo de cadeiras que não sejam as cadeiras core. Há muitas soft skills que eu diria que é a vida que ensina. E a vida e as oportunidades.
2: É o processo.
1: Tal e qual. E as oportunidades que tem. Há uma coisa que me dá muito gozo, que é avaliar CVs de alunos para mestrado internacionalmente, para mestrado ou para doutoramento. E às vezes também há alunos que me mostram o CV quando são candidatário, dou opinião, e eu às vezes digo: olha, tu não tens mais nada além de.
2: Além de ter estudado, o que
1: estudado,
2: é que fizeste na vida?
1: Claro. E eles: ah, mas isso vale a pena. Eu: claro que vale. Pronto, há uns que já começam a perceber, há outros a quem ainda tenho que dizer que isso mostra. E é engraçado, muitas vezes, quando se vê os bons alunos, bons alunos no sentido que depois, mais tarde, vingam, que têm um percurso, muitas vezes, que inclui aspectos que se vê um certo padrão. Claro que há uns que não são assim. Desporto. Há muitos que são federados, disto, daquilo, daquele outro, quer dizer, não é necessariamente de alta competição, porque também os há, mas isso é mais raro. Música, há muitos que fazem curso paralelo de música, às vezes voluntariado, experiências, ou seja, são pessoas ativas, não é? Que não é só, que não se limitam aos livros. E já vi muitos alunos, sobretudo lá para fora, que não eram os melhores alunos do curso. Para sítios que eu pensaria aqui só apanham a franja daquela nota, mas que depois conseguem dizer: bem, eu não fui o melhor aluno porque
2: também
1: tinha isto, aquilo e aquilo.
2: E esta experiência.
1: Pessoais. E são capazes de explicar isso de uma forma que a gente acaba por valorizá-los mais do que aqueles que a vida parece perfeita e que nunca falharam e que sempre
2: mas
1: foram.
2: Mas que só têm notas.
1: Tal e qual. Tal e qual.
2: Inês é protagonista na academia, tem liderança científica, é co-diretora de programas. Do ponto de vista de uma investigadora que trabalha com algoritmos e raciocínio automático, onde estão os limites reais da inteligência artificial?
1: É uma boa pergunta. Isso quase que dá uma guerra
2: tese.
1: De religiões científicas. Porque,
2: temos pergunta para o programa inteiro, não é?
1: É isso. Eu costumo dizer uma coisa. Depois de ver a revolução da inteligência artificial, que, enfim, que já é... eu ainda me lembro de explicar aos meus avós o que era a inteligência artificial quando eles eram vivos e com muita dificuldade. Agora não é preciso explicar a ninguém.
2: Será que não é? Não. Será que sabemos mesmo o que
1: aí, é? Aí sim, explicar a origem, explicar as componentes, não, não, não, mas há sempre espaço.
2: Mesmo as coisas mais, aparentemente mais simples. Será que as pessoas sabem mesmo o que é a inteligência artificial?
1: Eventualmente não sabem, mas a buzzword, isso sim. Já. E dar exemplos, ou o que for, mais felizes ou menos felizes. Eu há uma reflexão que costumo fazer, que é, depois deste boom e da inteligência artificial estar tão divulgada, se eu valorizo mais ou menos a inteligência humana, e eu valorizo mais.
2: E isso leva-nos ao que estávamos a falar sobre as competências dos alunos e a experiência paralela em relação
1: Porquê?
2: Às aulas.
1: Porque é como se nós percebêssemos a diferença entre ainda... Ou seja, se a inteligência artificial estava tão lá atrás, quase que era ridículo comparar com a inteligência humana. Mas agora está...
2: Agora já podemos comparar.
1: Já podemos comparar. E eu valorizo mais a inteligência humana do que valorizava antes, porque consigo perceber a franja, é como o filé mignon que está ali, e onde a inteligência artificial ainda não chegou. Claro que podemos fazer apostas se vai chegar ou não. Mas, enfim, estamos cá para ver. Onde é que entra, o que é isto do raciocínio automático? O raciocínio automático tem a ver com o raciocínio até a nível matemático. Nós sabemos o fazer inferência, se eu tenho A implica B e por aí fora, não é? Que nos permite, às vezes, por exemplo, o que falou de constraint solving, que é aquilo que são chamadas a descrição de um problema caracterizado por restrições. Por exemplo, eu tenho um problema de horários e eu sei que as aulas não começam antes das 8, eu sei que as aulas não vão para além das X horas, tem que haver este intervalo de almoço, depois este professor tem esta restrição, estes alunos têm aquelas, e são as restrições. E no fim o que eu quero é um horário que satisfaça todos estes pedidos, exatamente. Se for possível, pode não ser possível. E depois também entra aqui a otimização. Muitas vezes eu posso ter várias soluções, mas eu quero aquela, a solução ótima, ou seja, eu não quero buracos nos horários dos alunos, por exemplo. O que é que acontece? A inteligência, isto faz parte também, é uma das áreas da inteligência artificial, mas aquela que nós vimos hoje ter mais fulgor, digamos assim, e que não deixa, não está de costas viradas para esta e complementar, é aquela que se chama de aprendizagem automática. E o que é que acontece? Não há este raciocínio, o que há é estatística. Ou seja, portanto, por estatística, pelos dados que são treinados, eu consigo, não consigo raciocinar, mas tenho um comportamento estatístico aproximado, sem garantias nenhumas de qualidade, uhum. Da solução. E o que é que acontece? Para determinadas áreas, por exemplo, no texto, o texto sempre funcionou assim, ou seja, a língua natural, qual é a palavra que vem a seguir a esta, isso desde sempre a inteligência artificial funcionava assim, e daí que os modelos de linguagem funcionem tão bem e bate tudo certo. A parte do raciocínio é muito mais relevante para aplicações críticas. Por exemplo, há mecanismos de segurança. Mecanismos de segurança, por exemplo, se eu tenho o software de um avião, que tem que ser confirmado, se eu tenho de semáforos, ninguém está disponível a entrar assim num sítio qualquer, num avião, a embarcar sem terem sido feitos os testes relevantes, não é? Portanto, a questão é até que ponto isto se vai cruzar. A minha convicção é que não. Agora que podem colaborar, aí
2: pois,
1: acho que sim.
2: Então aí precisamos talvez de distinguir inteligência artificial de boa performance em tarefas muito específicas.
1: Sim, muito específicas e críticas.
2: E críticas.
1: Se temos alguma garantia, e nós sabemos que, por exemplo, se pomos os modelos de linguagem a fazer problemas de lógica ou aqueles que exigem rigor, é melhor uma calculadora do que um modelo
2: deste
1: linguagem.
2: E quando falas em modelos, estamos a falar daquilo que as pessoas conhecem melhor, como, por exemplo, o ChatGPT.
1: Sim, sim.
2: Agora uma pergunta. O ChatGPT mente ou vai apenas ao encontro das nossas expectativas?
1: Bem, o ChatGPT não é uma pessoa, portanto não mente.
2: Mente no sentido em que responde de uma forma completamente aleatória em relação àquilo que nós estamos a perguntar, ou organiza essa pergunta em função daquilo que são as expectativas do utilizador, com base em toda...
1: Organiza, porque se houver um histórico, e aí é a diferença entre a pessoa usar as credenciais ou não neste tipo de modelos. Alguns só pode usar autenticando-se, e portanto começa a haver um histórico de tal maneira que eu às vezes posso fazer uma pergunta mais tarde em que vejo perfeitamente que ele ligou à pergunta que eu fiz anteriormente. Portanto, há ali um comportamento que é específico para nós em função daquilo que nós perguntamos. Um bocadinho como já tínhamos, sei lá, se temos um sistema de recomendação também, já faz isso. Isso não é novo.
2: Mas achas que isso dá a tal aparência de que é um sistema inteligente?
1: Dá a aparência quase como se fosse mais próximo. Acaba por ser mais próximo, quase como empatia, que no fundo vai ao encontro da linguagem que estes modelos usam. Ou seja, quando nós perguntamos, vou 3 dias ao Porto, o que é que sugeres de roteiro turístico? Ele depois a seguir diz, e não queres que eu faça também mais isto e mais aquilo? O que é que acontece hoje em dia? Já se começa a perceber muito que estilo é esse. Ou seja, já nos acontece às vezes receber um e-mail e aquilo cheira já de GPT por todos os lados. E, portanto, perde a graça toda,
2: claro.
1: Não é? Ou seja, o ser original atualmente é das coisas mais,
2: ser humano,
1: mais valiosas.
2: É?
1: Claro,
2: humanos.
1: Claro.
2: Então, como é que uma pessoa comum pode distinguir entre sistemas que, de facto, ajudam e sistemas que podem induzir em erro ou até manipular a nossa percepção?
1: Sentido crítico, mas isso desde sempre, o sentido crítico desde sempre, por exemplo, em relação à comunicação social, é bom que haja
2: também
1: sentido
2: é
1: crítico, não é? Em relação à nossa rede de familiares e amigos, também temos sentido crítico, aquela pessoa é muito pessimista.
2: Por que tu achas que as pessoas acreditam tanto no ChatGPT?
1: Porque ficam fascinadas, ficam fascinadas.
2: Não questionam, o ChatGPT disse, então está dito. Porquê que isto acontece na nossa sociedade?
1: Porque as pessoas não foram treinadas para...
2: Estão deslumbrados.
1: Mas é uma coisa muito repentina, não é? Enquanto que as outras coisas foram crescendo de forma mais progressiva.
2: Sim, mais progressivo, sim.
1: Sim,
2: não foi de um
1: há um certo deslumbramento que nos faz ser mais benévolos, digamos assim, em relação à tecnologia. Mas tem que haver sentido crítico, isso sem dúvida.
2: E além do sentido crítico, até que ponto é realista pensarmos que estes sistemas vão ser transparentes e auditáveis? É possível ou é um mito?
1: Ui. Devia ser. Mas não é de todo. E o que se está a observar hoje em dia... Bem, a OpenAI começou por ser sem fins lucrativos, não é? Que tem a sua graça.
2: Como tudo começou.
1: E a ideia de ser Open, o próprio nome OpenAI tem muita graça. Deviam ser auditáveis, deviam. O problema é que criámos um monstro e é mais difícil dominar um monstro do que dominar algo que está ainda pequeno e em crescimento. Mas deviam ser auditáveis, ser responsabilizados e nós como sociedade temos essa obrigação.
2: E já se
1: começa a haver, não é?
2: Está a ser demasiado rápido e a sociedade como um todo não está a conseguir acompanhar ou estamos a permitir que determinado tipo de coisas aconteçam? E agora estamos a falar de...
1: Sim.
2: Tomadas de decisão.
1: Aí tem que haver, não é? Sobretudo, muitas vezes, e na investigação às vezes acontece isso na área onde eu trabalho, que é a prática vai à frente da teoria, muitas vezes.
2: Ou
1: seja, desenvolvemos qualquer coisa, uma ferramenta e depois, espera aí, porque é que isto funciona assim tão bem? Ou que implicações é que isto tem? E tem que haver aí algum travão. Eu onde sou mais sensível é, quer dizer, a sociedade tem uma das funções mais importantes é proteger quem está desprotegido, não é? E, portanto, aqueles que são mais vulneráveis, estou a falar quer de crianças, quer de pessoas de idade, quer de pessoas com algum problema de saúde mental, isso tem que nos tocar, não é? Ou seja, não é... E isso já começa a haver questões em tribunal,
2: sim,
1: de pais...
2: Sim. Tu fazes parte de um órgão consultivo, até que ponto é que os governos estão preparados para legislar e regular? O que é demasiado rígido? O que é demasiado vago? Onde é que nós estamos?
1: Eu penso que uma coisa em relação às camadas mais jovens é completamente diferente das outras. Por exemplo, universidade, utilizar inteligência artificial, há uma coisa que é honestidade académica, mas para mim é usar. Eu já tive alunos a quem eu perguntei, porquê que tu não usaste? E não é no sentido de eu lhes perguntar o que é que fizeram e eles não perceberam, é no sentido de terem bloqueado e de haver alguma coisa que os ajuda a desbloquear. Aliás, tive uma aluna que explicou isso, diz, não, eu só usei para fazer esta parte do trabalho porque estava em branco. E isso ajudou-me a desbloquear, o que é fabuloso. Como se calhar seria falar com um colega ou ir a um horário de atendimento. É alguma coisa que faz este
2: uma ferramenta.
1: É uma ferramenta. E por isso há que usar como ferramenta. Há sempre o perigo, que é de nós passarmos a perder o sentido crítico, porque a inteligência artificial, é verdade que tivemos a revolução industrial, tivemos máquinas de calcular, tivemos computadores, mas aqui é bastante diferente. Nós percebemos que não é só a execução, é quase que, também não direi que é o pensamento, mas é alguma coisa muito mais fluida e com quem há o perigo de falarmos de igual para igual.
2: Eu digo muitas vezes uma frase, eu falo sobre tecnologia muito menos do que tu, um campo muito mais ligeiro e superficial, mas ainda assim há uma expressão que eu uso muitas vezes, que é aprender a usar para não ser usado. O que é que falta na nossa sociedade para nós conseguirmos perceber que competências é que nos faltam para nós percebermos como é que podemos usar a nosso benefício sem estarmos de facto a ser usados?
1: Sempre, educação.
2: Voltamos
1: sempre ao mesmo.
2: Este programa dá 30 voltas e volta sempre à palavra educação.
1: É.
2: Literacia.
1: É, como tudo, atualmente, já não me lembro onde é que li há pouco, um artigo que falava de que mudar uma pessoa radicalizada, que é muito, muito difícil. Então, o que nós temos é que evitar que as pessoas se radicalizem, não é?
2: Exato.
1: E como educação, sentido crítico, abertura aos outros também, etc. Em relação à inteligência artificial, o facto de ter sido relativamente rápido, mesmo pensando noutras tecnologias, foi muito rápido. Eu lembro-me ainda quando só se sabia a nível académico, a gente experimentava e achava graça, mas depois realmente revolucionou, com o agravante que as pessoas já estavam dependentes da tecnologia de alguma maneira, seja pelo telemóvel, seja pelo que for. Portanto, aquilo entrou muito depressa. Falta o espírito crítico, no fundo tem que ser um processo que se educa desde sempre. Quer dizer, estou a pensar, nós lá em casa, sempre que há exemplos idiotas do chat GPT, contamos, falamos, rimos-nos, que é para termos mesmo a noção de que, o que não quer dizer que não usemos. Usamos, mas temos que saber ter esse sentido crítico, e tudo o que é criatividade, aí não há...
2: Aí não há,
1: não há hipótese. E sobretudo não é isso.
2: E não queremos que haja.
1: Não queremos, e por exemplo, os alunos fazem muitos statements ou cartas de motivação. Se todos vão ao chat GPT, vamos ter um montão de cartas
2: iguais.
1: Portanto, não há como dar a volta.
2: Tu já disseste que temos de parar e ver o que, como sociedade, queremos da inteligência artificial. E como investigadora e editora de revistas científicas de topo nesta área, tu tens uma visão privilegiada sobre tendências. Fala-nos sobre isso. O que é que nós poderemos, imagina, daqui a 10 anos, se calhar é muito, se calhar apenas 5.
1: É imenso.
2: Daqui a 5 anos, olhamos para trás e pensamos o que é que gostaríamos de ter feito para garantir que a inteligência artificial serve o bem comum.
1: Regulamentar. Eu sei que as pessoas, isso, e então os cientistas, nós não estamos habituados a regulamentar, embora tipicamente a regulamentação que é feita não é para fins de investigação, é para fim de produto que é posto no mercado para as pessoas. Isso tem que haver, não há como não haver, e há muito, também pela origem destas ferramentas, o lavar as mãos que nós cá, vocês usam, e não queremos saber quando começa-se a levantar o pano do véu e a perceber que quem está do outro lado sabe perfeitamente o que se está a passar, mais do que nós, não é? Quem está na tecnologia, e eu me incluo, e os cientistas têm muito, enfim, não direi em todas as áreas, mas nesta área nós, a tendência é pensar, somos cientistas, não percebemos de ética, não percebemos dessas coisas. Até que eu li um artigo que dizia, bem, se não são os cientistas desta área a darem, no fundo, a fundamentar de alguma maneira a ética, outros o farão por eles. E, no fundo, não é que não seja preciso outras pessoas, também mais de outras áreas, mas quem desenvolve as tecnologias tem que estar envolvido também, porque senão, para já, nem há uma percepção, pode não haver uma percepção fidedigna do que está em causa. E depois porque é preciso o input para ter uma percepção melhor da realidade. Regulamentar, sim. E depois há muito na educação também o não ficar dependente. E isso atualmente eu penso que nós temos que ter. É como, por exemplo, medicação, não é? Nós sabemos que há medicação fantástica, mas só tomamos se é mesmo preciso, porque se a pessoa não resiste, daqui a pouco é uma caixa de comprimidos ambulante. Portanto, aqui também tem que haver uma certa autonomia e há a questão sensível dos dados, que é o que é que eu quero que seja meu, privado, e o que é que atualmente já nada é privado, não é? Às vezes nunca foi tão difícil cometer crimes, não é que isso seja um tema relevante, mas é verdade, a sociedade por si já está muito mais, já com, é quase que impossível viver sem deixar rastro. E por outro lado, por um lado a privacidade é importante, por outro lado o sentido crítico é importante. Se eu tudo aquilo que faço é uma ferramenta que me diz o que devo fazer, onde é que está a minha autonomia e o meu sentido crítico? O que não significa que eu não possa consultar a ferramenta. Ou seja, é ver a inteligência artificial como algo que acelera, sem dúvida, que é um auxiliar, que é precioso, mas não substitui aquilo que é único e que é só nosso.
2: Inês Lins, investigadora na área da inteligência artificial, professora catedrática no Departamento de Engenharia Informática e de Computadores do Instituto Superior Técnico e presidente do Conselho de Diretores do INESC. Desafiou-nos a olhar para a inteligência artificial não como um inevitável destino, mas como algo que podemos moldar e convidou-nos a pensar nas escolhas que, como sociedade, ainda temos de fazer. Obrigada.
1: Obrigada, Paula. 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
1: 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Traga à escuta agora Yaray Cortés. O Yaray é um amigo e ainda por cima é um dos maiores talentos que Espanha nos deu nos últimos tempos. Esta sua bolaria, este ciclo de 12 tempos que nos traz, não nos é atirado logo à cara. Parece que nos traz o compasso de uma forma mais subtil. É essa sensibilidade e essa maneira muito pouco ortodoxa que me agrada no seu flamenco. Em suma, és um tio muito chulo e toca como la hostia. Fiquem então com Sonar por Bolerías, Yaray Cortés.

Fiesta Triste do Tó Trips. Gosto muito dos sons que o Tó tira das suas guitarras, as suas músicas nos vários projetos que teve e tem, fazem sempre parte da minha playlist diária. Fiquemos então com esta Fiesta Triste.

0: Da Limignana, uma banda que eu aprecio bastante, francesa, tem neste tema que eu vos vou deixar provavelmente a maior ode ao consumismo. Fiquem com Calentita.
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Este tema que vos deixo agora parece quase como a banda sonora perfeita para o estado em que o mundo se encontra atualmente. Ou seja, num caminho para lado nenhum. Road to Nowhere, dos Talking Heads.

Agora fiquem então com uma mistura de psych, funk, folk e rock psicadélico cinematográfico. Perfeito para uma viagem de carro pelo meio do campo. After the Dawn, do projeto Gemini, aka Paul Osborne.

Agora vou-vos deixar com um tema cantado pelo Melingo, um cantor argentino. O Melingo tem esse que seja obite, essa onda portenha de Buenos Aires. E neste tema clássico do tango, que ele nos fala de um lingera, que é em Lunfardo, ou Lunfardo é o calão de Buenos Aires, é palavra usada para vagabundo, para alguém fora do sistema. E ouvi-lo leva-me sempre de volta a essa maravilhosa cidade cheia destes personagens tangamente lunfardescos. La canción del lingera.

0: Eu estou neste momento a produzir um documentário realizado pelo Paulo Miguel Antunes sobre o enorme João Aguardela e nas mil e uma coisas que ele fez na sua muito, muito breve passagem por estas bandas. Deixo-vos este aboio do projeto Megafone, um dos meus projetos preferidos do João.
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1: Vamos ouvir agora o Máximo Francisco e o seu tema Cantiga Bailada. Eu acho que o nome faz-lhe jus. Já era fã dos seus primeiros trabalhos, que vos convido a irem descobrir. E esta sua Cantiga Bailada é uma bela nova vestimenta para um tema tradicional popular de Idanha Nova. Este arranjo do Máximo transformou uma melodia ancestral numa bonita peça jazzística que casa muito bem os dois mundos. Cantiga Bailada, Máximo Francisco.

Gosto particularmente desta junção musical que mistura tão bem os Caretos com o Júlio Pereira e a Isabel Silvestre, acompanhada do seu grupo de vozes de Manhoce, com o único e inimitável Conan Osiris. Deixo-vos com Moleirinha.

Não há palavras para o Iggy Pop. Quando for grande, quer ser como ele. Aqui ele pega num tema da chanson française e não destrói a canção. Ele preserva a melodia e a estrutura, mudando apenas a atitude. A atitude foi coisa que nunca faltou ao Iggy Pop. E assim dá toda uma camada a este tema. Et si tu n'existais pas, versão de Iggy Pop da música de Joe Dassin.

Gosto muito desta banda de Bristol. Este tema é retirado do álbum Joy as an Act of Resistance. É algo que não podemos esquecer nunca. Alegria como ato de resistência. Este conceito é algo que me agrada muito. Love is the thing. Deixo-vos com Grace dos Idols.

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2: Este tema que vos vou deixar agora é um tema que eu adoro. Já adorava na versão original do seu criador, o Iggy Pop, mas esta versão que a Grace Jones nos deu no seu álbum Night Clubbing de 1981 é maravilhosa, como ela. Ela vem a Lisboa para um dos festivais de verão, se puderem não a percam, que ela continua divinal. Night Clubbing, Grace Jones.

0: temas que parecem que foram feitos para nós, e este que vamos ouvir a seguir é o tema da minha vida. Parece que foi escrito realmente de propósito para mim. That's Life, do Old Blue Eyes, Frank Sinatra. A perseverança é talvez a minha maior virtude. 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

Vamos ouvir agora Trópico Paranoia, do Expresso Transatlântico. É a banda dos meus rapazes, dos meus filhos, que tem um som muito deles, que eu gosto bastante, como é óbvio. Este é o tema que dá o nome ao segundo LP, que foi lançado há relativamente pouco tempo e que arrancou há pouco tempo também a sua turnê. Se não conhecem a banda ainda, mergulhem, que vale a pena.

Esta música dos Dead Comb foi feita para a grande exposição Amália Coração Independente, mais concretamente para a obra criada por Bruno de Almeida, que deu nome ao tema. Trabalhei na produção da obra e tive o privilégio de a ver nascer ali, à minha frente, acorde a acorde. Esse olhar que era só teu, Dead Comb.

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2: Os ucranianos da Kabraka, que na sua língua quer dizer qualquer coisa como dar e receber, foram uma das mais refrescantes descobertas que eu fiz nos últimos anos. Tenho muita pena de os ter perdido no magnífico festival de músicas no Montesinos, mas deixo-vos aqui o seu lindo Baby.

Alligator Man, do Charlie Majira, músico que nos deixou prematuramente. O Charlie tinha este toque de transformar um som rockabilly surf dos anos 50 em algo estranhamente pós-apocalíptico. Fiquem então com esta alegoria do Delta do Mississippi, Alligator Man.

O fado não podia faltar. Mesmo não sabendo cantar ou tocar, sinto-me inteiramente fadista. Aliás, também é fadista quem ouve. O fado, para acontecer, são sempre precisos três elementos: os músicos, os fadistas e quem o escuta. Claro que, tendo crescido a ouvir a minha avó, não a podia deixar de fora nesta playlist. Aqui, neste simples tema, está o fado inteiro, na sua simplicidade. Silêncio, Celeste Rodrigues.

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1: 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O ano passado comemorámos o centenário de Carlos Paredes e eu tive o privilégio de criar e encenar o espetáculo Perpétuo Tributo a Carlos Paredes, que foi à cena no CCB, com um elenco de luxo. A música do

O realizador Bruno de Almeida é um grande amigo de muitos anos e, para além de um cineasta de primeira, o Bruno é também um excelente músico e nos últimos anos tem-nos brindado com os seus volumes de cinema imaginado. Este tema do volume 3, que tem a guitarra do meu filho Gaspar, ele fez o favor de me deixar usar no meu filme Soca Soco, o tal que vai estrear agora. Fiquem então com Mr. Lucky, do Bruno de Almeida, Cinema Imaginado, volume 3.

conheci o Bernardo Sassetti na tropa, quando ambos fazíamos o serviço militar obrigatório. Demos-nos bem logo, desde o princípio. Tenho muita pena que nos tenha deixado tão cedo, com tanto para nos dar ainda. Deixo-vos aqui o tema Noite, da banda sonora do filme de Marco Martins, Alice.

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2: Este tema que vamos ouvir agora é um que me apetece meter a tocar em loop quando me fazem pedidos estranhos. Vou-vos deixar Baxter Dury com I'm Not Your Dog.

O Yuri Oliveira tem sido meu parceiro de guerra nos filmes. É alguém com quem eu tenho vindo a trabalhar, que tem feito a banda sonora dos meus filmes. Neste tema que vamos ouvir, chama-se Começou o Treino. O Yuri convidou o André Júlio Turquesa para compor a banda sonora com ele e desafiou também o meu filho Gaspar para meter a guitarra. Eu quis, isto é para o filme Soco a Soco, que vai estrear agora em maio. Eu quis que houvesse uma sonoridade que nos levasse aos anos 70 e à boémia dos anos 70, mas que de alguma maneira também tivesse algum som que nos identificasse com Lisboa, que daí a guitarra portuguesa. Estou muito contente com este tema, estou muito contente com a banda sonora. Espero que gostem e, se puderem, vão ao cinema ver o filme, que a malta agradece.

Amália não foi só a melhor fadista que alguma vez existiu. Ela foi uma das melhores vozes mundiais de sempre, como, por exemplo, uma Om Kalsum ou uma Billie Holiday. São alguém que estão acima do mediano. E para o comprovar, deixo-vos com este tema maravilhoso em italiano, Canzone per te, Amália Rodrigues.

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0: Bom dia, são 6:30, 5:30 nos Açores. As primeiras notícias no dia. E começamos esta síntese, Leonor Ferreira, com a informação de que quem reside no Porto vai poder viajar de forma gratuita nos transportes públicos da área metropolitana do Porto.
1: A medida foi aprovada esta noite em Assembleia Municipal e terá um custo anual de cerca de 20 milhões de euros. O presidente da autarquia, Pedro Duarte, admite que é um passo importante no conceito de transporte.
2: O transporte coletivo, de facto, tem que ser o modo agarrado pela cidade, como sendo a prática habitual. E o transporte individual ser a exceção. Mas temos que começar a ter políticas públicas ativas que incentivem esta mudança.
1: A medida deverá entrar em vigor no início do próximo ano, embora o Presidente da Câmara queira antecipá-la para entrar já este verão. Pedro Duarte diz também que, caso a experiência corra mal, a medida pode ser revertida. No Porto residem cerca de 250 mil pessoas, das quais perto de 60 mil usam os transportes públicos. São hoje apresentadas as propostas que visam tornar o sistema Siresp mais autónomo em termos energéticos. As propostas são apresentadas pelo grupo de trabalho criado pelo Governo há um ano para otimizar o Sistema Integrado de Redes de Emergência e Segurança de Portugal. Fonte do setor disse à agência Lusa que ao todo serão apresentadas 33 recomendações num investimento de cerca de 36 milhões de euros a ser concretizado em ano e meio. A Organização Mundial de Saúde identificou até ontem 7 pessoas infectadas com o vírus respiratório agudo, o antivírus, num cruzeiro ao largo de Cabo Verde. 3 destas pessoas já morreram. As autoridades cabo-verdianas criaram uma área de isolamento e foi também criada uma equipa para prestar assistência a passageiros ou tripulantes do navio, se assim for necessário. A Ucrânia decretou um cessar-fogo já a partir de amanhã, uma decisão tomada a 2 dias da trégua decretada pela Rússia, a 8 e 9 de maio, para comemorar o dia da vitória, o fim da Segunda Guerra Mundial. Moscovo alerta que vai retaliar se Kiev ordenar qualquer ataque durante o período da trégua. O Sporting igualou o Benfica no segundo lugar da Liga Portuguesa de Futebol, goleou o Vitória de Guimarães por 5-1 no jogo de encerramento da jornada 32, isto sem contar com o autogolo de Debasta aos 85 minutos. No final do encontro, Rui Borges diz que foi uma boa exibição da equipa.
3: E a equipa lá está, foi demonstrando a sua qualidade, voltou ao seu normal naquilo que era a parte competitiva, naquilo que era a mentalidade e fez um grande jogo.
1: Já o treinador do Vitória de Guimarães, Gil Lameiras, não poupou nas críticas à forma como a equipa jogou. O Vitória é 8º na classificação geral, com 42 pontos.
0: Uma síntese da atualidade na manhã de terça-feira com a jornalista Leonor Ferreira. Temas a desenvolver às 7 horas. Para hoje conto com uma máxima de 20 graus de temperatura para Lisboa, 23 para Faro e 16 para o Porto. Diminuição da nebulosidade a partir da tarde, com aguaceiros no norte e centro previstos pelo Instituto Português do Mar e da Atmosfera. Conto também com vento mais intenso nas terras altas e faixa costeira.
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0: Daqui a pouco na TSF há notas de autor e olhamos também para as primeiras páginas dos jornais. Para já, quanto ao trânsito, já se nota alguma intensidade de tráfego no final da A2 em direção à Ponte 25 de Abril, entre o viaduto do Pregal e a Praça da Portagem. No Porto, para já, circula-se sem dificuldades de maior nos principais acessos à cidade.
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0: As notas de autor esta semana são com João Afonso.
2: A minha sugestão na área da sétima arte, no cinema, é o filme integrado no Festival Indie de Lisboa. O filme português A Providência e a Guitarra, de João Nicolau. Está a 5 de maio, terça-feira, às 21h30, na Culturgest. Num passado distante, Leon e Elvira, artistas ambulantes, ganham a vida saltitando de vila em vila. Está a música presente. No elenco, Pedro Inês, Clara Rendenstein e Salvador Sobral.
0: Notas de autor, uma parceria TSF, Sociedade Portuguesa de Autores. Esta semana com a presença do compositor e músico João Afonso. Estamos a 22 minutos das 7 da manhã, em português com Capitão Fausto.

0: concerto dos Capitão Fausto na manhã TSF. 20 minutos para as 7 horas. É tempo, Manuela Cássio, de olharmos para as manchetes do dia.
1: Esta manhã começo por falar de cargos políticos e da falta de renovação. O Jornal de Notícias revela que 2/3 dos ex-presidentes de Câmara ficam com cargos no Estado. Um estudo da Universidade do Minho mostra que a limitação de mandatos não significa que haja uma renovação do sistema político. Dos 113 presidentes que saíram nas últimas autárquicas, apenas 15 regressaram à profissão de origem. Outros 6 foram trabalhar para empresas privadas. Entre os autarcas que estavam alinhados com o governo, o destino mais provável, no fim do cargo, é um outro cargo, mas na política nacional. O JN assinala ainda na primeira página que a tensão aumenta no Golfo e o preço do petróleo volta a subir. O Público dá conta de uma das consequências desta subida do petróleo. Companhias aéreas sobem preços e cobram mais por assentos e bagagem. A TAP e a KPLM já aumentaram bilhetes e o grupo da British Airways e Iberia diz que a subida é inevitável. As low cost mexem nas taxas por causa do aumento dos combustíveis. Ainda relacionado com transportes, o Negócios fala-nos do plano de expansão da linha do Metro de Lisboa e explica que a linha vermelha está à espera do BEI, o Banco Europeu de Investimentos, para chegar a Alcântara em 2030. O financiamento do projeto, que saiu do PRR devido aos atrasos, está em fase de avaliação junto do Banco Europeu de Investimentos e o Governo acredita que a obra poderá ser consignada até ao final de junho. O Público dá-nos conta de um projeto do Governo que aposta num programa de serviço cívico nas Forças Armadas. A AD quer atrair jovens para a tropa, dando 439 euros e carta de condução. O projeto voluntariado chama-se Defender Portugal e terá duração de 3 a 6 semanas. O Diário de Notícias alerta que Pequim ameaça retaliar se Bruxelas aprovar leis que bloqueiam empresas chinesas. Nos últimos dias, a China contestou, em termos inusitadamente fortes, duas propostas comunitárias que limitam o acesso das empresas chinesas e de outros países a negócios em setores críticos na Europa. A China ameaça retaliar na mesma medida. O Correio da Manhã revela o património de Álvaro Santos Pereira e realça que o governador do Banco de Portugal não tem poupanças nos bancos. Ontem não foi noite de poupanças em Alvalade. O Sporting venceu o Guimarães por 5-1 e está hoje em destaque na primeira página de vários jornais. Da fome à fartura, escreve o JN. A goleada permite colagem ao Benfica, mas Leões mantém-se em terceiro lugar e fora da Champions. O Sporting volta a sorrir, comenta o Correio da Manhã. Verde vivo, exclama o Record. Enquanto a bola reforça que o Leão está vivo, o jogo conclui que o Leão volta a mostrar as garras. Na manchete principal, o jogo apresenta-nos André Villas-Boas como Beckenbauer. Campeão como treinador e como presidente, o dirigente máximo portista iguala um feito raro no futebol mundial.
0: Revista de imprensa com Manuela Cássio a seguir, Fila J.
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0: O Auto da Revolta do Mestre Salas é uma parceria dos Bonecos de Santo Aleixo com a companhia Palmilha Dentada. É a sessão de hoje de Fila J com José Carlos Barreto.
3: E se o Mestre Salas, dos Bonecos de Santo Aleixo, não quisesse continuar a ser a personagem e quisesse ter uma outra vida, a sua própria vida? É daqui que parte este auto, depois do Mestre Salas ter representado tantos anos, ao longo da vida, vários autos. Ricardo Alves, da Palmilha Dentada, encena este espetáculo com esta ideia da revolta.
4: Sempre tive muito fascínio pelos bonecos e também pela cultura popular, pela utilidade, digamos, enquanto defensor de moral que a cultura popular tem nas sociedades. E obviamente nada melhor do que destruir tudo e partir do princípio que o mestre Salas se revolta, recusa a vara que lhe tem na cabeça, arranca e tenta encontrar o seu caminho, a sua nova forma de estar na arte. E basicamente é um bocadinho sobre isso.
3: Foi um desafio do Sendreve, o Centro Dramático de Évora, a Ricardo Alves e à Palmilha Dentada, para um texto original que parte Bonecos de Santo Aleixo, e tudo começa aí, nos bonecos.
4: Começámos com um excerto pequenino de um texto tradicional dos bonecos, mas rapidamente o mestre Salas farta-se daquilo de estar a contar a história que já conta há muitos anos e quer contar as suas novas histórias, porque o mundo mudou e nós temos que mudar com ele para poder mudar a ele.
3: E algumas das personagens fundamentais dos bonecos continuam aqui, neste novo espetáculo, em forma humana, já sem a vara no cimo da cabeça que os comanda.
4: Com o mestre Chancas e obviamente com uma prima, que é outra figura emblemática dos bonecos de Santo Aleixo, com toda uma carga erótico-satírico-moralista que interessa, e que basicamente os bonecos de Santo Aleixo são bastante malandros e não quisemos perder essa componente de humor mais popular, enquanto também motor de uma reflexão.
3: Esta é uma proposta para refletir sobre a liberdade e essa ilusão ou capacidade de tomar conta da própria vida.
4: O espetáculo é todo sobre revoltas, sobre revoluções, sobre transformações, sobre como encaramos os momentos disruptivos e como é que lidamos com eles. Há uma das personagens que a coisa que tem é medo, há outra que o que queria era ser o que sempre foi, e um mestre Salas que quer desbravar novos caminhos, criar novos impérios. Não é bem uma enciclopédia, mas passamos pelas diversas fases como nós lidamos com as revoltas e com as transformações da sociedade.
3: Tudo se parece muito com os bonecos, até a chita do cenário, a cor e o padrão. Para esta revolta do mestre Salas, a marca dos bonecos de Santo Aleixo, agora com este olhar de Ricardo Alves.
4: Nós fizemos uma ampliação, digamos, um bocadinho simplificada. O retábulo original é muito mais bonito, tem duas linhas de cordas para quem não souber, para dar a ilusão de que a vara não existe, e portanto o público vê através de duas linhas de cordas. Nós simplificámos só para uma. É um espaço não muito grande, 5 metros por 3, onde começa o espetáculo. Mantivemos as chitas, conseguimos encontrar um padrão de chita campeleado, parece aquela chita mais pequenina que eles usavam tradicionalmente, e o Ibe Luz, que é um dos atores do Sendreve que entra neste espetáculo, fez os cenários de fundo tradicionais em computador, com traço moderno e dele, para recriarmos o cenário.
3: O teatro, sempre o teatro, ali à distância de um braço, com pessoas em cima do palco que respiram, num palco onde tudo pode acontecer, é só querer.
5: E basicamente é isto.
0: O Alto da Revolta do Mestre Salas, esta quinta-feira, 7 de maio, no Salão Nobre do Teatro Garcia de Rezende, em Évora, fica até 17 de maio.

0: Joana Espadinha, depois do Sérgio Godinho, a música em português na manhã TSF. Antes das 7, abrimos uma janela para o mundo.
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0: Bom dia, são 6h58, menos uma hora nos Açores.
1: Foi gorda a vitória leonina ontem em Alvalade, frente ao Vitória de Guimarães, por 5-1, apesar do treinador do Sporting reconhecer que houve nervos iniciais na equipa. O Sporting está agora com os mesmos pontos que o Benfica, mas continua numa desvantagem direta, que só pode ser ultrapassada se o Sporting fizer mais pontos que o Benfica nas duas jornadas que faltam até ao fim do campeonato. 1 de janeiro, a data apontada pela Câmara do Porto para garantir gratuitidade no acesso dos munícipes a toda a rede metropolitana de transportes, mas essa data ainda pode ser antecipada. A aprovação ontem na Assembleia Municipal abre um caminho para mudar a filosofia, como vamos escutar Pedro Duarte, o autarca do Porto. E atenção aos preços das viagens de avião, que estão mesmo a ficar mais caras na maior parte das companhias. Vamos perceber o que é que está a mudar nesta altura. E esta manhã voltamos ao Líbano, e neste caso ao sul do Líbano, uma das zonas mais perigosas do mundo. Nesta altura vamos ouvir a reportagem de Bruno Amaral de Carvalho, repórter em serviço especial para a TSF.
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0: Estado do tempo para hoje: aguaceiros no norte e centro, vento intenso nas terras altas e na faixa costeira, máximas previstas de 20 graus para Lisboa, 23 para Faro, 16 para o Porto, 20 graus de máxima previstos para o Funchal e 18 para Ponta Delgada. Notícias às 7 da manhã na TSF, edição de Nuno Domingues.
1: Foi de gala a noite do Leão em casa, em Alvalade. Houve goleada ao Vitória por 5-1, apesar dos nervos iniciais da equipa que somou os dois últimos campeonatos.
3: Um bocadinho, pareceu-me até nervoso, ali 5, 10 minutos. E depois, nas primeiras duas situações que temos de finalização, fazemos dois golos. Depois, a partir desse momento, acho que fomos melhorando, fomos crescendo, fomos ganhando essa... Fomos criando várias oportunidades claras de golo. Fomos fazendo aqui ou ali, outras não fizemos, mas penso que acaba por ser o resultado justo até pelas oportunidades claras que tivemos. E a equipa lá está, foi demonstrando a sua qualidade. Voltou ao seu normal naquilo que era a parte competitiva, naquilo que era a mentalidade, e fez um grande jogo.
1: O Sporting de regresso ao normal, goleou 5-1 o Vitória e igualou o Benfica no segundo lugar do campeonato. Nas duas últimas jornadas, o Sporting já sabe que tem de ganhar e esperar por um deslize dos encarnados para chegar ao segundo lugar e, por isso, também à qualificação para a Liga dos Campeões da próxima temporada. Para já, há uma data de 1 de janeiro, mas essa data até pode ser antecipada. A data foi aprovada ontem pela Assembleia Municipal do Porto e é a data da gratuitidade de acesso dos munícipes do Conselho do Porto a toda a rede metropolitana de transportes. O Presidente da Câmara admite que esta data pode ser antecipada até mesmo já para o próximo verão. Pedro Duarte diz que este é um sinal que o Porto está a dar.
4: O Porto aqui vai também inovar, mas acho que nós também gostamos disso, de irmos à frente às vezes de outros, de ensaiarmos, de arriscarmos. Eu também já o disse com toda a humildade, se nós verificarmos que a medida não tem a eficácia pretendida, seremos os primeiros a assumir e a corrigir o erro, não haverá drama nenhum, mas de facto temos esta medida anunciada e comprometida. O que aqui hoje estamos a votar é, no fundo, um procedimento que é necessário, porque nós queremos, de facto, trazê-la o mais cedo possível para o terreno. O compromisso é 1 de janeiro de 2027, mas nós estamos a fazer um esforço grande para antecipar essa medida.
1: Pedro Duarte, o presidente da Câmara Municipal do Porto, ontem à noite na Assembleia Municipal. A medida foi aprovada ontem à noite e o presidente da Câmara admite que é um passo ousado, mas necessário para mudar a filosofia da mobilidade urbana.
4: Nós acreditamos que esta medida pode ser um primeiro passo, que evidentemente não é por si só o suficiente, mas é um passo importante para nós começarmos a alterar uma lógica, uma filosofia de mobilidade na cidade. O transporte coletivo, de facto, tem que ser o modo, eu diria, o modo agarrado pela cidade, como sendo a prática habitual, e o transporte individual ser a exceção. Claro que para chegarmos a esse momento, temos muitos passos ainda a dar, não vale a pena termos ilusões, mas temos que começar a ter políticas públicas ativas que incentivem esta mudança.
1: Para já é apenas na cidade do Porto, estima-se que na cidade morem 250 mil pessoas, das quais perto de 60 mil usam o transporte público. Na área metropolitana do Porto, o número de habitantes ultrapassa 1 milhão e 700 mil e o número de utilizadores do sistema andante em 2024, os últimos números conhecidos, rondava os 200 mil. Viajar de avião já está mais caro por causa da guerra ou das guerras no Médio Oriente. Várias companhias aéreas, como o grupo Air France, KPLM, anunciaram aumentos no preço dos bilhetes, mas há também companhias a cobrarem mais pela bagagem, pela escolha do assento ou pelo embarque prioritário, Cristina Leiman.
5: Nos voos de longa distância, Air France, KPLM, vai cobrar mais 50 euros por percurso de ida e volta. Já a Transavia, uma subsidiária do mesmo grupo, subiu as tarifas em março, são mais 5 euros por viagem. Na TAP, os preços também subiram, mas o jornal público, que faz o apanhado dos preços, não conseguiu perceber qual foi o valor do aumento. Outras companhias têm anunciado o aumento das tarifas. É o caso, por exemplo, da Thai Airways e da Air New Zealand. O grupo que junta a British Airways, a Iberia, a Vueling e a Aer Lingus também já assumiu que o ajuste de preços será inevitável. Nas companhias asiáticas, a estratégia passa por aumentos nas sobretaxas de combustível, com empresas alterarem a forma como o valor é calculado. Por exemplo, no caso da companhia espanhola Volotea, a nova política de preços pode fazer com que cada passageiro tenha de pagar uma sobretaxa de 14 euros por viagens que já estão pagas. Para enfrentar o aumento dos custos, há também companhias a cobrar mais pela bagagem de porão. Nas americanas United, Delta, American Airlines e Southwest, as duas primeiras malas estão 10 dólares mais caras, enquanto a terceira bagagem pode custar mais 45 a 150 dólares. Na Lufthansa foi criada uma nova tarifa económica que limita a bagagem de mão gratuita a uma bolsa para um portátil ou uma mochila pequena. O espanhol El Mundo, citado pelo público, calcula que, em média, as taxas de bagagem aumentaram 24% nas malas pequenas e 21% nas grandes. Escolher o lugar no avião também ficou 33% a 40% mais caro.
1: Cristina Leiman, com o essencial das contas feitas pelo jornal público, o preço do combustível para aviação, chamado jet fuel, disparou 89% nos últimos dois meses. Antes do conflito, cada barril custava cerca de 96 dólares. No final da semana passada, o preço já estava em pouco mais de 101 dólares. E a propósito de preços do petróleo, os cenários não são nada inspiradores. Ricardo Evangelista, analista de mercado da Active Trade, uma corretora especializada na negociação de petróleo, segue o mercado da Bolsa de Londres. O principal ponto de negociação é o Brent do Mar do Norte. O Brent é precisamente aquele barril de petróleo que serve de referência para os negócios relacionados com energia em Portugal. Numa conversa com a jornalista Ana Maria Ramos, ele antecipa, ou melhor, não antecipa descidas significativas nos próximos tempos, pelo menos até que algo estável aconteça quanto ao Estreito de Hormuz.
6: No mercado da energia, utilizas uma expressão para os preços que é... Rockets and feathers, ou seja, foguetes e penas. O preço sobe como um foguete, mas cai como uma pena. E o que é expectável aqui é que o mercado global de petróleo continue volátil, com uma tendência de subida. Isso vai-se refletindo com aumentos dos preços dos combustíveis para os consumidores à medida que o preço do barril sobe. No entanto, quando o preço do barril tem uma correção, quando existe uma subida da esperança de que se possa resolver o conflito, essa correção no preço do barril não se reflete numa diminuição significativa nos preços na bomba. Portanto, eu diria que vamos continuar aqui com uma tendência de subida, tanto no mercado global como nos preços para o consumidor até que a situação se comece a normalizar e que haja uma perspectiva realista para o restabelecimento do fornecimento.
1: Questionado pela TSF sobre como pode a Europa criar alternativas ao petróleo do Golfo, Ricardo Evangelista admite que não há uma alternativa imediata. A juntar a isto, dá-se o caso dos Estados Unidos terem assumido o papel de maior produtor do mundo e de admitir-se cortar nas exportações para o resto do planeta. É por tudo isto que há um número que continua no topo das preocupações de empresas e governos. O número é o preço por barril de petróleo atingir os $150. Duas novidades que hoje vão surgir ao nível político. O PSD e o CDS propõem ao Governo a criação de um programa de voluntariado para atrair jovens para as Forças Armadas. O programa chama-se Defender Portugal. A proposta de PSD e CDS vai ser apresentada esta manhã e prevê que tenha a duração de 3 a 6 semanas, uma parte a cumprir regime de internato, destina-se a jovens entre os 18 e os 23 anos e prevê uma retribuição única de €439 e a possibilidade do jovem tirar a carta de condução gratuitamente. Numa outra recomendação, o CDS e o PSD propõem ao Executivo a aprovação de um Plano Nacional de Saúde Mental único, uniformizado e universal, que reforce os programas de prevenção para todos os militares e para todas as famílias. O PS também vai apresentar resoluções para aproximar os jovens das Forças Armadas. O Chega também vai recomendar que o Dia de Defesa Nacional se transforme na Semana de Defesa Nacional. Já os socialistas recomendam ao Governo que avalie os moldes atuais do Dia de Defesa Nacional e que estude novos modelos de recrutamento voluntário para as Forças Armadas. Uma outra novidade do dia: a mudança no sistema de comunicações de emergência. O Ministro da Administração Interna vai finalmente explicar o que vai mudar no Siresp e como vai ser garantida a famosa redundância para contornar as falhas frequentes do sistema nos últimos anos. A agência Lusa refere que o Governo prepara-se para despejar mais €36 milhões no Siresp, num sentido de melhorar o sistema e as capacidades de redundância. Uma das alterações previstas é precisamente o nome do sistema. No Líbano, Israel bombardeou com fogo de morteiro várias localidades no sul do país, como resposta a novos ataques do Hezbollah. Não há notícia de vítimas de parte a parte, isto de acordo com as primeiras informações que estão a ser reveladas pelas agências internacionais e também pela televisão Al Jazeera. O repórter Bruno Amaral de Carvalho esteve nas últimas horas numa das localidades em que os habitantes foram recomendados a abandonar as casas que iriam ser destruídas pela aviação israelita, e foi lá que constatou o estado das coisas.
7: Eu estou neste momento em Due, uma aldeia que fica no sul do Líbano, numa parte de uma das aldeias que teve a ordem de evacuação. De facto, aqui a situação é muito, muito perigosa. Nós conseguimos entrar nesta aldeia, mas corremos o risco de podermos ser atingidos pela artilharia ou pelos drones de Israel. Nós estamos aqui num cemitério que foi totalmente destruído nesta aldeia e, de facto, é um risco. Nós conseguimos agora escutar a aviação de Israel a passar por cima de nós, numa aldeia que já perdeu vários dos seus habitantes, não só porque abandonaram a aldeia, mas também outros que morreram, porque as suas casas foram destruídas. E nesta guerra, que dura já desde o princípio de março, com uma trégua que não está a ser cumprida, pesadamente o Hezbollah denuncia que está apenas a responder às forças de Israel, mas o facto é que esta guerra não termina e tanto jornalistas como trabalhadores sanitários de emergência médica têm sido mortos pelas forças de Israel, com drones, com artilharia, e os combates acontecem aqui muito perto de onde eu estou, entre as forças do Hezbollah e as forças de Israel, e naturalmente eu vou ter que abandonar este local, sob pena de correr mais riscos porque infelizmente também para nós jornalistas é um grande perigo e estamos expostos a muito perigo pelo facto de não serem respeitadas as leis da guerra e as leis humanitárias que protegem os jornalistas e os trabalhadores de emergência médica.
1: Bruno Amaral de Carvalho, o repórter que está no sul do Líbano, ou que esteve no sul do Líbano nas últimas horas, ele está já de regresso a Beirute, em serviço especial para a TSF, a contar as últimas de um dos locais mais perigosos do mundo, nesta altura, onde apesar de ter sido assinada uma trégua, ela em rigor nunca chegou a ser praticada. Há um segundo caso confirmado de antivírus. Uma mulher de 69 anos foi transportada a um hospital da África do Sul, onde acabou por morrer, tal como o marido, a primeira vítima deste surto. O corpo da terceira vítima mortal está ainda a bordo do cruzeiro, tal como dois tripulantes doentes, um britânico e um holandês, um deles com problemas respiratórios graves. Cabo Verde tem enviado pessoal médico para o navio, que está neste momento ancorado ao largo da cidade da Praia, mas continua a negar autorização para desembarcar e para criar condições de isolamento para instalar passageiros doentes na cidade da Praia. A operadora holandesa do navio tem referido a hipótese de enviar os doentes para as Ilhas Canárias, mas o porta-voz da Organização Mundial de Saúde diz que a alternativa pode ser o transporte de doentes por avião ambulância para os Países Baixos. Os especialistas estão ainda a investigar a origem do contágio e a fazer a sequenciação genética do vírus. Tem havido surtos na Argentina. O tipo Andes é o antivírus que é transmissível entre humanos, ainda que seja raro. Os passageiros e os tripulantes do MV Ondius estão neste momento com vista sobre a cidade da Praia, sem poder sair dos camarotes e sem perspectiva de voltar a navegar.

0: francês. O realizador é João Nicolau e o jornalista Ricardo Alexandre, depois de ver o filme, falou com o realizador.
1: Eu gosto de estar fresco das estrelas e destas coisas.
2: Ah, o senhor é um artista.
3: Uma adaptação muito livre de um conto homónimo de Robert Louis Stevenson, A Providência e a Guitarra, do realizador português João Nicolau, conta as aventuras e desventuras de Leon e Elvira, casal de saltimbancos e trovadores no século XIX.
4: Este filme, A Providência e a Guitarra, segue as peripécias da dupla de artistas ambulantes, Leon e Elvira Bertellini, na vila de Cova Ronca. Embora este filme, digamos, namore com a comédia e com o musical e até com o drama rocambolesco, eu quis seguir este casal mais à maneira de um filme de aventuras.
3: E há um salto sempre entre a vida dessas personagens na altura, na aldeia de Cova Ronca, e um presente mais urbano de cada uma dessas personagens.
4: Sim, esse presente é, se quisermos, um flashback, eu chamo-lhe o flashback do futuro. Nós estamos a acompanhar o Leon e a Elvira antes de serem ainda um casal, e acompanhamos o momento em que se começam a relacionar.
3: Ele com a banda Desgraça e ela num movimento político chamado Esquerda Total, não é?
4: Exatamente.
3: E no elenco há Stubbs, o jovem que estuda para banqueiro. Exatamente, banqueiro. Papel do estreante no cinema, Salvador Sobral.
4: Eu já conhecia o Salvador e ele sempre me falou na vontade que tinha em desafiar-se e representar num filme. E é muito curioso porque o Salvador faz um personagem que não tem absolutamente nada a ver com ele, nem da maneira de pensar, nem da maneira de se exprimir. O filme estreou como filme de abertura no Festival de Roterdão em janeiro, e hoje às 9:30, aqui na Culturgest, passa pela primeira vez cá em Portugal.
3: A Providência e a Guitarra, de João Nicolau, hoje em estreia nacional, no Indie.
0: A Providência e a Guitarra, de João Nicolau, hoje às 9:30 na Culturgest, e para todo o público nas salas de cinema, a partir do próximo dia 14.
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0: Daqui a pouco temos contas que contam em negócios e empresas. Para já, o trânsito, por esta altura, já está lento no final da A2, sentido Fogoteiro Lisboa, com fila entre a zona do Feijó e a Praça da Portagem da Ponte. Afeta as ligações do Centro-Sul e o final do IC20. No IC19, sentido Sintra-Lisboa, já há fila entre Terceira e a Amadora. No Grande Porto, para já, sem dificuldades de maior nos principais acessos à cidade.
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0: O PTRR e a pertinência que representa em tempo de incerteza na economia internacional, tema de hoje de Nuno Correia da Silva nas Contas que Contam.
2: O Governo apresentou o PTRR. O programa nasceu como resposta aos danos provocados pelo comboio de tempestades do início do ano, mas na sua arquitetura vai além das reparações de danos. Tem uma forte componente de prevenção contra situações semelhantes no futuro. Tem uma duração de 8 anos, com investimentos previstos até 2034, e está organizado em 3 fases, em função da urgência da resposta. O curto prazo representa as medidas a executar ainda em 2026. O médio prazo será para executar entre 2027 e 2029, e o longo prazo entre 2030 e 2034. Terá um impacto no orçamento deste ano de aproximadamente 2,5 mil milhões de euros. Representa, sensivelmente, 50% do valor dos danos provocados pelas tempestades. Numa primeira estimativa, logo após as tempestades, o Governo reportou a Bruxelas danos superiores a 5 mil milhões de euros, mas o apuramento real tem dado indicações que esse valor será ultrapassado. A dotação global do PTRR é de 22,2 mil milhões de euros, sendo repartidos em 3 dotações distintas. 5,3 mil milhões são para recuperação e resposta aos prejuízos imediatos. 15 mil milhões estão destinados à proteção e reforço de resiliência a fenómenos e situações extremas. E 2,3 mil milhões estão alocados à capacidade de resposta a situações de emergência. A fonte de financiamento do PTRR é tripartida, cabendo ao Estado, através dos fundos públicos nacionais, 37%, cerca de 8,2 mil milhões de euros, aos fundos privados, 34%, e 19%, aos fundos europeus. O PTRR assume especial pertinência porque analisa o esforço financeiro público para áreas críticas, onde o investimento proporciona a redução de externalidades negativas, ou seja, custos que recaem sobre os produtores, mas que o mercado sozinho não consegue eliminar. Estando o PRR a chegar ao fim, esperemos com boa taxa de execução, o PTRR permitirá manter um impulso de investimento dinamizador da economia. É importante, especialmente num tempo em que pairam muitas incertezas na conjuntura internacional.
0: Nuno Correia da Silva na TSF, Contas que Contam. 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
0: Negócios e Empresas, edição de Ana Maria Ramos.
4: A Domus Resorts quer dar andamento à expansão em Portugal. Este grupo familiar grego foi fazendo parcerias até entrar no nosso país para crescer na gestão hoteleira e aquisição de ativos. E depois de Vila Moura e Lagos, atento a oportunidades junto a grandes centros urbanos. É o que adianta Mário Custódio, o novo diretor de operações do grupo grego.
5: Portugal é um destino de facto estratégico para o grupo Domus, um grupo que tem origem grega, um grupo familiar que iniciou com hotéis próprios e que entretanto foi também estabelecendo algumas parcerias para gestão de hotéis, gestão de ativos que pertencem a fundos e esta entrada em Portugal é o reflexo também desta ambição de crescimento em ambas as áreas, na área da gestão e na área também da aquisição de ativos para gerir. E as perspectivas para este ano são muito boas. O nosso objetivo para este ano é passar a ter 3 unidades hoteleiras em gestão e, portanto, nós pensamos que vamos conseguir. À partida será uma ou em Lisboa ou no Porto.
4: Portugal não foi escolhido ao acaso, mas sim pelas afinidades culturais e estilo de vida, e já com perspectivas de crescimento entre inaugurações e remodelações, mas também na captação de novos clientes entre seleções e equipas para estágios de futebol e golfe.
5: Nós somos muito como os gregos, somos muito autênticos e, ao mesmo tempo, a Domus também vê muito Portugal neste momento e nesta fase como um destino de lifestyle. Neste momento estamos a trabalhar no projeto de remodelação e reposicionamento em Lagos. A Cascade Resort tem uma localização única, perto da Ponta da Piedade, em Lagos. E nós, para além disso, neste hotel, contamos com uma oferta muito especializada. Nós temos 2 campos de futebol muito exclusivos e com equipes de futebol do topo europeu. E se por um lado tem esta infraestrutura do futebol, com os campos de futebol, por outro lado, em Vila Moura, estamos inseridos numa área muito forte de presença de golfe, com 5 campos de golfe em Vila Moura, e isto faz com que ambas as unidades possam apresentar uma oferta ao longo de todo o ano, e isso tem um reflexo muito grande naquilo que é a qualidade do serviço.
4: Ao olhar para outros destinos, desde o norte à comporta, o desejo de terminar o ano com 3 hotéis em Portugal, ainda por decidir o último em Lisboa ou no Porto.
5: Nós ainda estamos numa fase em que ainda é confidencial. Já fomos convidados por alguns proprietários para ver alguns dos hotéis. Existe um interesse comum, mas nesta fase ainda é algo que é confidencial. Ainda não temos nada fechado nem assinado. Também estamos a olhar para Lisboa, estamos a olhar para a Comporta. São destinos que nós conseguimos facilmente encontrar aqui alguma identidade e alguma relação. Neste momento, em Portugal, nós temos o Domus Lake Algarve, em Vila Moura, e temos o Cascade Resort, em Lagos. E estamos a avaliar mais alguns projetos em Portugal, nomeadamente no norte do país. Nós estamos à procura de destinos onde seja possível criar esta ligação, de podermos ter estas experiências diferenciadoras, mas tem sempre que existir uma identidade que seja muito clara, em especial ao nível do design e do serviço e da ligação ao local, à autenticidade do local.
4: Com taxas de ocupação entre Páscoa e final de outubro já acima dos 80% e reposicionando a operação em Lagos, a Domus Resorts, no final do verão, espera ter uma ocupação média na ordem dos 60% para a próxima época baixa.
0: Negócios e Empresas, edição de Ana Maria Ramos.
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0: Daqui a pouco temos notícias em síntese, depois há Jornal de Desporto, ainda durante esta hora, Memória de Elefante e Mundo Digital, numa terça-feira 5 de maio, que pode trazer aguaceiros no norte e centro, diminuição da nebulosidade a partir da tarde, máximas de 20 graus para Lisboa, 23 para Faro e 16 para o Porto. Períodos de chuva persistente e por vezes forte é esperada para o arquipélago da Madeira, com possibilidade de ocorrência de trovoada, uma máxima de 20 graus para o Funchal e 18 para Ponta Delgada.
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0: Bom dia, são 7:30, 6:30 nos Açores. Atualizamos a informação nesta manhã e em destaque agora a medida aprovada ontem na Assembleia Municipal do Porto e que contempla transportes públicos gratuitos. Leonor Ferreira.
1: Quem reside no Porto vai poder viajar de forma gratuita nos transportes públicos da área metropolitana do Porto. A medida foi aprovada esta noite e terá um custo anual de cerca de 20 milhões de euros. O presidente da autarquia, Pedro Duarte, admite que é um passo importante no conceito de transporte.
2: O transporte coletivo, de facto, tem que ser o modo agarrado pela cidade, como sendo a prática habitual. E o transporte individual ser a exceção. Mas temos que começar a ter políticas públicas ativas que incentivem esta mudança.
1: A medida deverá entrar em vigor no início do próximo ano, embora o autarca queira antecipá-la para entrar já este verão. Pedro Duarte diz também que, caso a experiência corra mal, a medida será revertida. No Porto residem cerca de 250 mil pessoas, das quais perto de 60 mil usam transportes públicos. São cada vez mais as companhias aéreas que aumentam os preços das tarifas na sequência da subida do preço dos combustíveis por causa da guerra no Médio Oriente. O Jornal Público dá conta de que, nesta matéria, a TAP já seguiu o exemplo de outras companhias e aumentou também os preços, embora não tenha respondido ao jornal quando questionada pela dimensão desta subida. Outras companhias aéreas têm vindo a aumentar os preços devido ao impacto dos aumentos do jet fuel, outras há que reduziram o número de ligações. No Líbano prosseguiram os bombardeamentos entre Israel e o Hezbollah, a notícia de ataques a várias localidades no sul do país. Numa delas, em Deia, esteve nas últimas horas o repórter Bruno Amaral de Carvalho, que dá conta da intensidade dos bombardeamentos. Esteve nessa localidade em que os habitantes abandonaram as casas.
3: Nós conseguimos entrar nesta aldeia, mas corremos o risco de podermos ser atingidos pela artilharia ou pelos drones de Israel e, de facto, é um risco. Nós conseguimos agora escutar a aviação de Israel a passar por cima de nós.
1: Cenário de guerra testemunhado pelo repórter Bruno Amaral de Carvalho em serviço especial para a TSF. É um assunto que vamos detalhar no Jornal das Oito com esta reportagem de Bruno Amaral de Carvalho. A Organização Mundial de Saúde identificou até ontem 7 pessoas infectadas com o vírus respiratório agudo, o antivírus, num cruzeiro que está ao largo de Cabo Verde. 3 delas já morreram. As autoridades cabo-verdianas criaram uma área de isolamento e criaram também uma equipa multidisciplinar para prestar assistência a passageiros ou tripulantes deste navio. A Ucrânia decretou um cessar-fogo já a partir de amanhã, uma decisão tomada 2 dias antes da trégua decretada pela Rússia, a 8 e 9 de maio, para comemorar o dia da vitória, o fim da Segunda Guerra Mundial. Moscou alertou que vai retaliar se Kiev ordenar qualquer ataque durante o período de trégua. O Sporting igualou o Benfica no segundo lugar da Liga Portuguesa de Futebol, goleou o Vitória de Guimarães por 5-1 no jogo de encerramento da jornada 32, isto sem contar com o autogolo de Debasta aos 85 minutos. Rui Borges diz que foi uma boa exibição da equipa. Já o treinador do Vitória, Gil Lameiras, não poupa nas críticas à forma como os seus jogadores se comportaram em campo. O Vitória é o 8º na classificação geral com 42 pontos. São declarações que vamos escutar já a seguir no Jornal do Desporto.
0: Assim é. Antes disso, ainda vamos conferir informações do trânsito. Síntese informativa com o Leonor Ferreira. Estará também em antena na moderação de mais um Café Duplo dentro de uma hora. Hoje, Teresa Leal Coelho e José Manuel Pureza falam da promulgação da Lei da Nacionalidade.
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0: Quanto ao trânsito nesta manhã de terça-feira, já há um acidente a norte na A20, na zona de Oliveira do Douro, em direção à Ponte do Freixo. Há demora a partir da zona de A20s. E o trânsito já está lento na A1 para a VCI, com fila desde o nó de Coimbrões até à saída para a Avenida da Boa Vista. Afeta a ligação de Valadares na A44. Na Grande Lisboa, trânsito lento na A2, em direção à Ponte 25 de Abril, com fila desde Corroios até à Praça da Portagem, e C19, sentido Sintra-Lisboa, com fila agora entre o Cacém e a Amadora, e na A5, no sentido Cascais-Lisboa, há demora entre Porto Salvo e Linda Velha, e mais à frente, a partir do viaduto Duarte Pacheco, até à zona das Amoreiras.
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0: Jornal do Desporto na manhã TSF, em destaque o Sporting que relança a luta pela Liga dos Campeões. Tiago Santos.
13: Está novamente em igualdade com o Benfica nessa luta pelo segundo lugar, agora com uma goleada do Sporting sobre o Vitória por 5-1. Rui Borges admite que agora sim ele gostou da exibição da equipa, que parece ter voltado ao momento de forma mais habitual.
14: Entramos minimamente um bocadinho, pareceu-me até nervosos ali 5, 10 minutos, e depois nas primeiras duas situações que temos de finalização fazemos 2 golos. Depois, a partir desse momento, acho que fomos melhorando, fomos crescendo, fomos ganhando essa, fomos criando várias oportunidades claras de golo, fomos fazendo aqui ou ali, outras não fizemos, mas penso que acaba por ser o resultado justo até pelas oportunidades claras que tivemos. E a equipa lá está, foi demonstrando a sua qualidade, voltou ao seu normal naquilo que era a parte competitiva, naquilo que era a mentalidade, e fez um grande jogo.
13: Daniel Bragança marcou aos 23 minutos, antes Gonçalo Inácio tinha feito o primeiro aos 8, Maxi Araújo, Luís Soares e Luís Guilherme marcaram os outros golos. O Sporting Zeno de Basso fez um autogolo, o único golo neste encontro para a formação de Guimarães. Luís Soares é o melhor marcador do campeonato, leva agora mais 5 golos do que Pavlidis, o avançado do Benfica, que é o principal concorrente. Já o treinador do Vitória não gostou da exibição da equipa e garante que, se for ele o técnico na próxima temporada, algo vai ter de mudar nesta formação. As palavras de Gil Lameiras na conferência de imprensa.
15: A pré-temporada é no sentido de eu saber aquilo que estamos a fazer na equipa A. E aquilo que eu posso dizer é que há muita coisa que tem que mudar para a exigência do clube continuar a ser o mais alto possível e para podermos vir a um campo como o do Sporting hoje e disputar o jogo e sermos competentes. E hoje não fomos. Portanto, a pré-temporada é um bocado relativa porque eu não sei se vou estar cá para o ano, os jogadores também não. Temos que tentar acabar bem o ano e se a gente cá continuar, há coisas certamente que têm que ser alteradas, sem dúvida nenhuma.
13: Vitória está no 7º lugar, já não vai conseguir chegar ao 6º lugar da classificação. Já Benfica e Sporting têm agora os mesmos pontos, vantagem no confronto direto, no entanto, para o Benfica. O Sporting de Braga já definiu o preço para deixar sair Rodrigo Salazar durante o mercado de verão. São pelo menos 30 milhões de euros, valor exigido pela equipa minhota. Este o preço para clubes como o Benfica, interessados no jogador. Entretanto, o Benfica tem agendado uma reunião para tentar antecipar-se também ao Sporting e garantir o médio que joga no Veneza, Issa Dumbiá, é um dos alvos também para o mercado de verão. No Futebol Clube do Porto, Oscar Pietuszewski está na Polónia. Ontem fez o primeiro exame do ensino médio polaco e em declarações à imprensa local, o jogador de 17 anos garantiu que se esforçou para não deixar de estudar durante o período em Portugal. Ele está desde janeiro no Futebol Clube do Porto, agora é campeão nacional, mas pode falhar o jogo com o AVS por causa desta semana na Polónia. Na segunda liga, o Torriense venceu o Penafiel por 3-2, continua assim na luta pela subida de divisão. Estamos agora a 2 jornadas do fim da segunda liga, o Marítimo já garantiu a subida, tem 66 pontos, logo depois vem Académico de Viseu com 55, o Torriense com 53 pontos e depois União de Leiria, 49 pontos e ainda o Vizela, com matematicamente possibilidades de subir de divisão ou pelo menos de atingir o play-off, tem 48 pontos. No futebol britânico, no futebol inglês, Manchester City empatou no terreno do Everton a 3 golos, volta assim a deixar o Arsenal isolado no comando da Liga Inglesa. O Arsenal tem mais 5 pontos do que o Manchester City. Esta noite, o Arsenal joga a segunda mão da meia-final da Liga dos Campeões, frente ao Atlético de Madrid, uma eliminatória que está empatada a 1 golo. O melhor jogador do ano na Escócia é português, Cláudio Braga, ponta-lança do Hearts, conquistou este prémio individual. Ele que joga pela equipa que lidera o campeonato da Escócia, que tenta romper-se com vários anos de divisão de títulos entre Rangers e Celtic, desde 1984, que uma outra equipa não vence o campeonato na Escócia. O Hearts está no primeiro lugar neste momento da classificação, a 3 pontos do Celtic, mas ainda vai ter de visitar Celtic Park até ao final da temporada. No futsal, Bruno Pinto, ala do Sporting, antecipa o jogo com o Cartagena para as meias finais da Liga dos Campeões de Futsal. Já na sexta-feira, o jogador do Sporting acredita que é possível que os Leões regressem a uma final europeia.
16: Bem, em primeiro lugar, é uma equipa fortíssima. As quatro equipas que estão nesta fase da competição mereceram lá estar. São das quatro das melhores equipas da Europa. Não é de um campeonato que é o nosso. Por si só, essas características também são diferentes do que costumamos apanhar semana após semana. Mas eu acho que o nosso plantel está preparado para qualquer que seja o ponto forte do adversário e temos qualidade mais do que suficiente para passar esta eliminatória.
13: Duelo Ibérico nas meias-finais, Sporting e Cartagena na sexta-feira, um jogo que vai ter relato na TSF, meias-finais desta fase final da competição, da principal competição europeia de clubes de futsal, este ano em Ticino, na Itália, para decidir até domingo. O chinês Wu Weizhe é o novo campeão do mundo de snooker, venceu na final do Mundial Sean Murphy. No entanto, esta final só ficou decidida depois de 35 jogos, o limite máximo para decidir o título mundial. O Weizhe tem 22 anos, é o segundo campeão do mundo mais jovem de sempre.
0: Nota final neste Jornal de Esportes. A edição foi de Tiago Santos.
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0: Passam hoje 70 anos, ouviu bem, 70 anos desde que Elvis Presley alcançou o primeiro número 1 nos Estados Unidos da América, quando o Heartbreak Hotel atingiu o topo das tabelas. A 5 de maio de 1956, Heartbreak Hotel tornou-se o primeiro disco a vender 1 milhão de cópias de Elvis e foi o single mais vendido de 1956.

0: Música de Franca Chávez na TSF, Sweet Life, a 11 minutos das 8 da manhã.
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0: E agora temos Mundo Digital, novidades tecnológicas com Rui Tucayana.
2: A Jabra apresentou os novos Evolve 385, auscultadores sem fios, pensados para serem utilizados em escritórios e que eliminam o tradicional microfone de haste ao apostar num sistema de múltiplos microfones internos para chamadas com som de qualidade. Neles, o grande destaque técnico vai para a autonomia da bateria, que pode chegar às 125 horas de reprodução de música com o cancelamento de ruído desligado. Além disso, o dispositivo suporta carregamento sem fios através de uma base Qi, uma característica muito conveniente, mas rara em equipamentos deste segmento. Porque são pensados para facilitar o trabalho em escritório, os osculadores Elite 385 incluem uma luz LED que sinaliza quando o utilizador está numa chamada e não pode ser interrompido. Existe também um botão dedicado à plataforma Microsoft Teams e um adaptador USB que, caso seja necessário, permite uma ligação com fios e de baixa latência ao computador. Estes Jabra Evolve 385 custam cerca de 700 euros, isto na versão com base de carregamento sem fios, rondam 500 euros sem esse acesso.

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2: Esta semana, regresso à relação entre a música e cinema, mas para falar de dois casos peculiares. Canções que foram feitas propositadamente para filmes, mas que acabaram por se tornar totalmente autónomas. Para hoje, um exemplo muito pouco comum. Uma banda sonora que se transforma em disco, só que o disco pode ser desligado da banda sonora. Falo de Pat Garrett and Billy the Kid, o 12º álbum de Bob Dylan, mas a primeira banda sonora, datada de 1973. Sendo que a trilha consiste principalmente em música instrumental e foi inspirada pelo próprio filme realizado por Sam Peckinpah, se bem que as coisas por este lado depois tivessem descarrilado, mas já lá vou. Agora, o que importa sublinhar é que lá pelo meio dos instrumentais surgia a canção Knocking on Heaven's Door, também ela relacionada com uma cena específica. E o mais interessante é que a canção se tornou numa das músicas de referência de Dylan, gerando gravações de Eric Clapton, Guns N' Roses, Randy Crawford e muitos outros. Quanto ao filme, teve uma vida muito complicada por causa das batalhas nos bastidores entre Sam Peckinpah e o estúdio, a Metro-Goldwyn-Mayer. Isto porque, logo após a conclusão, o filme foi retirado do realizador e substancialmente alterado, resultando numa versão truncada lançada nos cinemas e, em grande parte, renegada pelos membros do elenco e da equipa. A versão de pré-estreia de Peckinpah foi lançada em vídeo já em 1988, com muitos críticos elogiando-o como um clássico maltratado e um dos melhores filmes daquela época.

0: Bom dia, são 7h58, menos uma hora nos Açores.
1: Pode ser uma grande revolução na forma como a mobilidade é pensada em Portugal. A Assembleia Municipal do Porto confirmou ontem a decisão da Câmara e vai transformar-se em transportes gratuitos todas as movimentações dentro da área metropolitana de Lisboa para os munícipes do Porto. A data apontada é 1 de janeiro, mas até pode ser um pouco antes. Vamos escutar neste jornal as explicações do Presidente da Câmara do Porto. E atenção aos preços das viagens de avião, que estão mesmo a disparar por causa da subida do preço dos combustíveis dos aviões. O jet fuel está no dobro, quase no dobro do preço em relação ao início da guerra, e as tarifas já começam a ser sentidas. Neste jornal vamos ainda olhar para as propostas de PSD, CDS, PS e Chega em relação ao Dia de Defesa Nacional. Há novidades importantes a acontecer esta manhã, mas que já são no essencial também reveladas, nomeadamente quanto à forma como deve funcionar o Dia de Defesa Nacional como captação de voluntários para as Forças Armadas. Vamos estar no Líbano esta manhã com a reportagem de Bruno Amaral de Carvalho e vamos conhecer o novo filme de João Nicolau, baseado num conto inglês do século XIX, adaptado a uma realidade ou não de Portugal dos artistas precários.
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0: Para hoje há a previsão de aguaceiros no norte e centro do continente, máximas previstas de 20 graus para Lisboa, 23 para Faro e 16 para o Porto. Nas ilhas Ponta Delgada pode chegar aos 18 graus, 20 para o Funchal. Está de resto previsto um cenário de períodos de chuva persistente e por vezes forte no arquipélago da Madeira, com possibilidade de ocorrência de trovoada. Grande Jornal às 8 na TSF, edição de Nuno Domingos.
1: O diretor da Agência Internacional de Energia Atómica acaba de revelar que foram detectados danos numa parte da central nuclear ucraniana de Zaporizhia, a maior central nuclear da Europa, que está neste momento ocupada pela Rússia. Os danos foram detectados depois de um ataque com um drone no passado domingo. No comunicado da Agência Internacional de Energia Atómica, um organismo das Nações Unidas, que se segue uma visita na segunda-feira ao Laboratório de Controlo de Radiação Externa da Central, foram detectados as tais fissuras. Durante a visita, os técnicos observaram danos em alguns equipamentos de monitorização meteorológica do laboratório, que já não estão operacionais. O diretor da agência, Rafael Grossi, reiterou hoje um apelo às partes para uma máxima contenção militar nas proximidades da central de Zaporizhia e de todas as instalações nucleares, de forma a serem evitados riscos de segurança. O relatório da agência acontece depois dos técnicos russos da central terem informado a Agência Internacional de Energia Atómica sobre o tal ataque com um drone, sem que tenham sido vítimas. Há uma data no ar e essa data é 1 de janeiro, mas até pode ser antes. A Câmara do Porto vai mesmo avançar para a gratuitidade dos transportes dos munícipes no concelho e em toda a rede metropolitana de transportes. A Câmara do Porto já tinha aprovado a medida em meados de abril e ontem foi à Assembleia Municipal a confirmar a decisão. O Presidente Pedro Duarte, Presidente da Autarquia do Porto, admite que esta data de 1 de janeiro pode mesmo ser antecipada já para o próximo verão e que o Porto está a dar um sinal.
4: O Porto aqui vai também inovar, mas acho que nós também gostamos disso, de irmos à frente às vezes de outros, de ensaiarmos, de arriscarmos. Eu também já o disse com toda a humildade, se nós verificarmos que a medida não tem a eficácia pretendida, seremos os primeiros a assumir e a corrigir o erro, não haverá drama nenhum, mas de facto temos esta medida anunciada e comprometida. O que aqui hoje estamos a votar é, no fundo, um procedimento que é necessário, porque nós queremos de facto trazê-la o mais cedo possível para o terreno. O compromisso é 1 de janeiro de 2027, mas nós estamos a fazer um esforço grande para antecipar essa medida.
1: Pedro Duarte, o presidente da Câmara do Porto, admite que o passo é ousado, mas também diz que é necessário até para mudar a filosofia da mobilidade urbana.
4: Nós acreditamos que esta medida pode ser um primeiro passo, que evidentemente não é por si só o suficiente, mas é um passo importante para nós começarmos a alterar uma lógica, uma filosofia de mobilidade na cidade. O transporte coletivo, de facto, tem que ser o modo, eu diria, o modo agarrado pela cidade, como sendo a prática habitual, e o transporte individual ser a exceção. Claro que para chegarmos a esse momento, temos muitos passos ainda a dar, não vale a pena termos ilusões, mas temos que começar a ter políticas públicas ativas que incentivem esta mudança.
1: Pedro Duarte, o Presidente da Câmara de Porto, depois da aprovação da Assembleia Municipal do Porto da decisão de ser gratuito o uso dos transportes públicos na cidade do Porto e na área metropolitana para todos os munícipes da cidade. Estima-se que na cidade do Porto morem 250 mil pessoas, das quais perto de 60 mil usam o transporte público. Na área metropolitana do Porto, o número de habitantes ultrapassa 1 milhão e 700 mil. O número de utilizadores do sistema andante rondava em 2024 os 200 mil, mas estima-se que esse número possa ter aumentado durante o ano passado. Ainda transportes, mas agora pelo ar. Viajar de avião está cada vez mais caro e a culpa é da guerra no Médio Oriente. Várias companhias aéreas, com destaque para o grupo Air France KLM, anunciaram aumentos no preço dos bilhetes, mas também outros acrescentos, por exemplo, na bagagem, na escolha do assento, ou até na forma de embarque prioritário, Cristina Leiman.
5: Nos voos de longa distância, a Air France, KLM, vai cobrar mais 50 euros por percurso de ida e volta. Já a Transavia, uma subsidiária do mesmo grupo, subiu as tarifas em março, são mais 5 euros por viagem. Na TAP, os preços também subiram, mas o jornal público, que faz o apanhado dos preços, não conseguiu perceber qual foi o valor do aumento. Outras companhias têm anunciado o aumento das tarifas, é o caso, por exemplo, da Thai Airways e da Air New Zealand. O grupo que junta a British Airways, a Iberia, a Vueling e a Aer Lingus também já assumiu que o ajuste de preços será inevitável. Nas companhias asiáticas, a estratégia passa por aumentos nas sobretaxas de combustível, com empresas alterarem a forma como o valor é calculado. Por exemplo, no caso da companhia espanhola Volotea, a nova política de preços pode fazer com que cada passageiro tenha de pagar uma sobretaxa de 14 euros por viagens que já estão pagas. Para enfrentar o aumento dos custos, há também companhias a cobrar mais pela bagagem de porão. Nas americanas United, Delta, American Airlines e Southwest, as duas primeiras malas estão 10 dólares mais caras, enquanto a terceira bagagem pode custar mais 45 a 150 dólares. Na Lufthansa, foi criada uma nova tarifa económica que limita a bagagem de mão gratuita a uma bolsa para um portátil ou uma mochila pequena. O espanhol El Mundo, citado pelo Público, calcula que em média, as taxas de bagagem aumentaram 24% nas malas pequenas e 21% nas grandes. Escolher o lugar no avião também ficou 33% a 40% mais caro.
1: O preço do combustível para a aviação, o chamado jet fuel, disparou 89% nos últimos dois meses. Antes do conflito, cada barril custava 96 dólares. No final da semana passada, o preço estava em pouco mais de 101 dólares. E isto tem uma consequência direta, precisamente, do preço do barril de petróleo, que disparou por causa da intervenção dos Estados Unidos e de Israel no Irão. Neste caso, com o Brent a atingir nos últimos dias novos recordes em relação ao preço registado nos últimos anos, o antigo máximo era precisamente de 2022, no auge da guerra da Ucrânia. Nos últimos dias, o petróleo tem estado sempre acima dos 100 dólares por barril e esta manhã está a cotar-se, em termos de Brent, a 113 dólares por barril. Não é o máximo, mas é um dos valores mais altos dos últimos meses e anos, que ultrapassa mesmo o início da guerra. E na mente de toda a gente continua a estar um número, o 150 dólares por barril. Vários analistas têm apontado como um dos cenários em que o mundo deve preparar-se. Ricardo Evangelista é precisamente analista do mercado de petróleo, ele é analista da Active Trade, uma corretora especializada. A operação de Ricardo Evangelista é precisamente a Bolsa de Londres, o principal ponto de negociação do petróleo Brent do Mar do Norte. Numa conversa com a jornalista Ana Maria Ramos, ele admite que o preço de 150 dólares por barril, embora distante, pode ser um preço real.
6: A volatilidade vai continuar no mercado de petróleo e de gás. O Estreito de Hormuz normalmente passam por lá cerca de 20% da produção global de petróleo, ou passavam. Isto corresponde a aproximadamente 14 milhões de barris de petróleo por dia. E isto já está fechado, o Estreito de Hormuz já está fechado ao tráfego marítimo há mais de 2 meses. Portanto, isto quer dizer que durante os últimos 2 meses, em cada dia que passou, o mercado teve menos 14 milhões de barris de fornecimento de petróleo. Isto tem sido compensado através da utilização de petróleo que está em reservas e também de compras, aumento de compras de outros fornecedores, de outras regiões. No entanto, não tem sido suficiente. E o que acontece, a dinâmica que nós vemos aqui é a seguinte: quanto mais tempo esta situação durar, ou seja, quanto mais prolongado for o fecho do Estreito de Hormuz, maior vai ser o déficit de petróleo no mercado. E, portanto, com a oferta a diminuir, a tendência será para que, à medida que o tempo passa e a situação se mantém como está agora, os preços continuem a subir cada vez mais. Isto não vai ser feito, não vai acontecer de uma forma linear, isto vai acontecer com altos e baixos, porque, entretanto, Donald Trump também faz as suas comunicações por vezes erráticas, e com isso também influencia os mercados, as expectativas, etc. Mas a situação base, a realidade subjacente a tudo isto, é que cada vez há menos petróleo no mercado. E até houve um estudo que saiu há pouco tempo que olha para esta situação, e este estudo calcula que para ter um efeito na procura, em que se encontra então um equilíbrio com a oferta, considerando este déficit de 14 milhões de barris por dia, o preço de equilíbrio seria 150 dólares por barril. Ou seja, ainda temos aqui algum espaço para mais subidas de petróleo, do preço do petróleo, e quanto mais tempo esta situação se arrastar, mais maior será o déficit de petróleo no mercado, e o ponto de equilíbrio poderá subir ainda mais. Portanto, isto é, de certa forma, preocupante, porque os mercados estão a precificar um cenário muito otimista, mas mais tarde ou mais cedo vão ter que começar a precificar o cenário real.
1: E quem diz mercados diz também os próprios governos, que têm de acertar as suas margens orçamentais. As notícias que chegam do terreno nos últimos tempos não são as mais favoráveis. Ontem houve alguns distúrbios, tentativas de ataque contra embarcações que atravessavam o Estreito de Hormuz, escoltadas por navios norte-americanos. E hoje já o Irão veio fazer saber que ainda nem sequer começou a disparar contra as embarcações no Estreito de Hormuz, uma declaração do presidente do Parlamento iraniano. 8 horas 12 minutos, 7 e 12 nos Açores. O PSD e o CDS vão propor ao governo a criação de um programa de voluntariado para atrair jovens para as Forças Armadas. O programa chama-se Defender Portugal, vai ser apresentado esta manhã. Uma proposta dos dois partidos que compõem a coligação AD prevê que o programa tenha a duração de 3 a 6 semanas, uma parte a cumprir em regime de internato. Destina-se a jovens entre os 18 e os 23 anos, prevê uma retribuição única de 439 euros e a possibilidade de o jovem tirar a carta de condução gratuitamente nas Forças Armadas. Numa outra recomendação, o CDS e o PSD propõem ao Governo a aprovação de um Plano Nacional de Saúde Mental único, uniformizado e universal, que reforce programas de prevenção para todos os militares e para as famílias. Há também propostas do PS e do Chega, com o Chega a recomendar que o Dia de Defesa Nacional se transforme na Semana de Defesa Nacional, o PS a recomendar ao Governo que avalie os moldes atuais no Dia de Defesa Nacional e estude novos modelos de recrutamento voluntário voluntariado para as Forças Armadas. Uma outra novidade deste dia para conhecer à tarde vai ser o anúncio do novo sistema de comunicações de emergência, ou pelo menos da reformulação do Siresp. O Ministro da Administração Interna vai explicar o que muda no sistema de comunicações de emergência e como vai ser garantida a famosa redundância para contornar as falhas frequentes no sistema nos últimos anos. A Agência Lusa refere que o Governo está preparado para investir no Siresp 36 milhões de euros. Uma das mudanças é precisamente o nome.
0: 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Daqui a pouco há café duplo. Leonor Ferreira, à conversa com Teresa Leal Coelho e José Manuel Pureza. Hoje vão falar dessa nova medida aprovada na Assembleia Municipal do Porto e que contempla transportes públicos gratuitos. Durante esta hora TSF, há também TSF Pais e Filhos, hoje com versão alargada. Vamos falar do ABC da ansiedade.
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0: parte, isto de acordo com as primeiras informações que estão a ser avançadas pelas agências internacionais. O repórter Bruno Amaral de Carvalho esteve nas últimas horas numa das localidades ameaçadas por Israel, perto de um dos maiores hospitais do sul do Líbano, e conta agora o que viu em serviço especial para a TSF.
1: Eu estou neste momento em Doué, uma aldeia que fica no sul do Líbano, numa parte de uma das aldeias que teve a ordem de evacuação. De facto, aqui a situação é muito, muito perigosa. Nós conseguimos entrar nesta aldeia, mas corremos o risco de podermos ser atingidos pela artilharia ou pelos drones de Israel. Nós estamos aqui num cemitério que foi totalmente destruído nesta aldeia e, de facto, é um risco. Nós conseguimos agora escutar a aviação de Israel a passar por cima de nós, numa aldeia que já perdeu vários dos seus habitantes, não só porque abandonaram a aldeia, mas também outros que morreram, porque as suas casas foram destruídas. E nesta guerra, que dura já desde o princípio de março, com uma trégua que não está a ser cumprida, alegadamente o Hezbollah denuncia que está apenas a responder às forças de Israel, mas o facto é que esta guerra não termina, e tanto jornalistas como trabalhadores sanitários de emergência médica têm sido mortos pelas forças de Israel, com drones, com artilharia, e os combates acontecem aqui muito perto de onde eu estou, entre as forças do Hezbollah e as forças de Israel, e naturalmente eu vou ter que abandonar este local sob pena de correr mais riscos, porque infelizmente também para nós jornalistas é um grande perigo, e estamos expostos a muito perigo pelo facto de não serem respeitadas as leis da guerra e as leis humanitárias que protegem os jornalistas e os trabalhadores de emergência médica.
0: Bruno Amaral de Carvalho, repórter em serviço especial para a TSF em Duair, uma localidade no sul do Líbano, com várias ameaças israelitas naquele local. Já de regresso a Beirute, o repórter explicou como é a vida das pessoas que tiveram de abandonar as casas. Não são tantos como no início da ofensiva de Israel, mas continuam a ser muitos milhares.
2: Neste momento há cerca de 100 mil refugiados, já foram muito mais, cerca de 1 milhão. No momento mais agudo desta guerra, muita gente teve fugido do sul, sobretudo da zona perto da fronteira com o Estado de Israel, e esses 100 mil que ainda persistem estão sobretudo aqui na área da Grande Beirute, estão em escolas, estão em centros comunitários espalhados por toda a cidade. Um pouco diferente da imagem que se via aqui há um mês, de também muita gente a viver em algumas partes da rua. Isso ainda acontece, mas já não tanto, mas muitas destas aldeias, vilas, localidades do sul que receberam ordens de evacuação por parte de Israel, essas pessoas praticamente todas fugiram e estão ainda em muitas outras localidades, em casas familiares também, e portanto é um cenário em que as poucas pessoas que ficaram estão aterrorizadas, têm muito medo de falar, de dar a cara. É muito difícil de facto conseguir entrevistar estas pessoas, conseguir chegar à fala, também naturalmente há o perigo e o medo de tentar perceber quem é quem, sendo que estamos a falar de zonas com uma forte influência do Hezbollah, e nesse sentido creio que vamos ter novidades nos próximos dias, porque os combates estão a agudizar-se, sobretudo na zona onde eu estive, na região de Nabatia, e ontem cerca de 3 soldados ficaram feridos, 3 soldados israelitas, segundo a imprensa israelita, acusando o Hezbollah de ter lançado vários rockets contra posições de Israel.
0: Bruno Amaral de Carvalho, repórter em serviço especial para a TSF, a partir do sul do Líbano, neste caso já em Beirute, num dos locais mais perigosos do mundo nesta altura. Maria Corina Machado, a Prémio Nobel da Paz, acredita que vai disputar eleições livres e justas dentro de um ano na Venezuela.

0: ela nos Estados Unidos, numa conferência internacional, Prémio Nobel da Paz e voz principal da oposição na Venezuela, garante que ainda tem pela segurança, mas está a preparar o regresso ao país. A líder da oposição acredita que a Venezuela entrou num novo tempo, as pessoas começam a provar alguma liberdade e esse é um caminho imparável que terá de culminar com eleições livres. Caso contrário, pode gerar-se mais violência.
1: Calculem, vencemos com 67% dos votos em condições extremamente injustas. A diáspora não pôde votar. Agora o cenário é completamente diferente. Estamos a preparar o caminho para que todos os venezuelanos possam votar livremente em quem quiserem. É uma nova era. Construiu-se uma força imparável, mas a situação é instável e a única forma de canalizar esta força de forma pacífica é dar esta garantia aos venezuelanos e aos investidores.
0: Neste momento não há um calendário para eleições livres devidamente consolidado, mas Maria Corina Machado acredita que dentro de um ano um clima novo de liberdade e democracia pode estar instalado na Venezuela. Assume que o clima político no país é ainda muito instável.
2: Já regressamos à atualidade das notícias neste grande jornal às 8. Para já, o trânsito em hora de ponta está lento na A2 no sentido Fogatório Lisboa, com fila após a Baixa de Correios até à Praça da Portagem da Ponte. E C19 no sentido Sintra Lisboa tem fila a partir da zona de Terceira até à Amadora e depois mais à frente desde Alfragide até ao nó de Pina Manique. No final da Nacional 117, sentido Amadora Algés, também vai encontrar fila até à saída para a A5. E nesta A5 sentido Cascais, Lisboa, há demora desde Porto Salvo até Linda Avelha. A Norte ainda por resolver o acidente que ocorreu na A20, na zona de A20s, sentido Ponto do Freixo Carvalhos, há demora a partir da zona de Oliveira do Douro. No sentido contrário, em direção à VCI, há fila na zona de A20s e depois a partir de Bonjoia. O trânsito está também lento na A1 para a VCI, com demora desde o nó de Santo Ovídio até à saída para a Avenida da Boa Vista. Na A3, em direção ao Porto, fila desde o nó de Águas Santas até à saída para a Circunvalação. E na Via Norte, em direção ao Porto, há demora na Zona da Maia e mais à frente após o viaduto da A4. Toda a informação complementar de trânsito em tsf.pt.
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2: E Nuno, a noite de ontem foi de gala em Alvalade.
0: O Sporting voltou às vitórias depois de 5 jogos sem ganhar. Em casa, goleou o Vitória por 5-1. Apesar dos nervos iniciais demonstrados pela equipa, de acordo com o treinador Rui Borges.
4: Entramos minimamente um bocadinho, pareceu-me até nervosos, ali 5, 10 minutos. E depois nas primeiras duas situações que temos de finalização fazemos 2 golos. Depois a partir desse momento acho que fomos melhorando, fomos crescendo, fomos ganhando essa, fomos criando várias oportunidades claras de golo, fomos fazendo aqui ou ali, outras não fizemos, mas penso que acaba por ser o resultado justo até pelas oportunidades claras que tivemos. E a equipa lá está, foi demonstrando a sua qualidade, voltou ao seu normal naquilo que era a parte competitiva, naquilo que era a mentalidade, e fez um grande jogo.
0: Luís Soares voltou a marcar e, portanto, reforçou a liderança na lista dos marcadores. Os outros golos foram marcados por Gonçalo Inácio, Daniel Bragança, Maxi Araújo e Luís Guilherme. O Sporting igualou o Benfica no segundo lugar nas duas últimas jornadas. Já se sabe que tem de ganhar e esperar por um deslize dos encarnados para chegar ao segundo lugar e à qualificação para a Liga dos Campeões da próxima temporada. Quanto ao Vitória, falha em definitivo o acesso às provas europeias e ontem o treinador Gil Ameiras deixou recados à nova direção do clube, já a pensar na próxima temporada.
5: A pré-temporada é no sentido de eu saber aquilo que estamos a fazer na equipa A, e aquilo que eu posso dizer é que há muita coisa que tem que mudar para a exigência do clube continuar a ser o mais alto possível e para podermos vir a um campo como o do Sporting hoje e disputar o jogo e sermos competentes, e hoje não fomos. Portanto, a pré-temporada é um bocado relativa porque eu não sei se vou estar cá para o ano, os jogadores também não. Temos que tentar acabar bem o ano e se a gente cá continuar, há coisas certamente que têm que ser alteradas, sem dúvida nenhuma.
0: Gil Ameiras, o treinador do Vitória, que está na 8ª posição do campeonato e não pode aspirar a mais que o 7º lugar final. Hoje vai ser conhecido o primeiro finalista da Liga dos Campeões em Londres. O Arsenal recebe o Atlético de Madrid. A eliminatória está empatada a um golo e quem ganhar carimba o bilhete para a final de Budapeste. Pedro Inês, Clara Riedenstein e, em estreia no cinema, Salvador Sobral. São os protagonistas de A Providência e a Guitarra, no filme de João Nicolau, que tem estreia mundial em Roterdão. Teve estreia mundial em Roterdão, em janeiro, e que é hoje apresentado no Indy Lisboa, antes de chegar na próxima semana às salas de cinema. O filme trata da precariedade da arte e dos artistas que a fazem, a partir de um conto que acompanha dois artistas itinerantes confrontados com burocracias e pequenos poderes locais. O jornalista Ricardo Alexandre conversou com o realizador João Nicolau antes da apresentação, logo à noite, no Indy Lisboa.
6: Eu gosto de ar fresco, das estrelas e destas coisas.
7: Ah, o senhor é um artista.
8: Uma adaptação muito livre de um conto homónimo de Robert Louis Stevenson, A Providência e a Guitarra, do realizador português João Nicolau, conta as aventuras e desventuras de Leon e Elvira, casal de saltimbancos e trovadores no século XIX.
9: Este filme, A Providência e a Guitarra, segue as peripécias da dupla de artistas ambulantes, Leon e Elvira Bertolini, na vila de Cova Ronca. Embora este filme, digamos, namore com a comédia e com o musical e até com o drama rocambolesco, eu quis seguir este casal mais à maneira de um filme de aventuras.
8: E há um salto sempre entre a vida dessas personagens na altura, na aldeia de Cova Ronca, e um presente mais urbano de cada uma dessas personagens.
9: Sim, esse presente é, se quisermos, um flashback, eu chamo-lhe o flashback do futuro. Nós estamos a acompanhar o Leon e a Elvira antes de serem ainda um casal e acompanhamos o momento em que se começam a relacionar.
8: Ele com a banda Desgraça e ela num movimento político chamado Esquerda Total, não é?
9: Exatamente.
8: E no elenco há Stubbs, o jovem que estuda para banqueiro. Exatamente, banqueiro. Papel do estreante no cinema, Salvador Sobral.
9: Eu já conhecia o Salvador e ele sempre me falou na vontade que tinha em desafiar-se e representar num filme. E é muito curioso porque o Salvador faz um personagem que não tem absolutamente nada a ver com ele, nem da maneira de pensar, nem da maneira de se exprimir. O filme estreou como filme de abertura no Festival de Roterdão em janeiro, e hoje às 9:30, aqui na Culturgeste, passa pela primeira vez cá em Portugal.
8: A Providência e a Guitarra, de João Nicolau, hoje em estreia nacional, no Indy.
0: Um trabalho do jornalista Ricardo Alexandre, Providência e a Guitarra, passa pela Culturgeste, como ouvimos logo à noite, e chega às salas de cinema no próximo dia 14.
2: Grande Jornal às 8 na TSF. Agora avaliamos toda a informação desta manhã em síntese com o Nuno Domingos e há uma atualização em relação ao navio que está parado nas águas de Cabo Verde.
0: A Organização Mundial de Saúde confirma que dois dos casos estão confirmados de antivírus e que há mais 5 suspeitos a bordo deste navio de cruzeiros que partiu da Patagónia Argentina, de Ushuaia, e que deveria ter parado no porto da cidade da Praia, em Cabo Verde. Não o fez, está ancorado ao largo do porto, sem que as autoridades de Cabo Verde autorizem a saída de qualquer passageiro ou tripulante para o território cabo-verdiano. A bordo já foram técnicos de saúde cabo-verdianos, há análises laboratoriais que estão a ser feitas. Não há casos graves a bordo, de acordo com as informações das autoridades cabo-verdianas. Há tentativas de retirar algumas das pessoas que estão a bordo e que suspeita de estarem infectadas para as Canárias ou então para os Países Baixos, o país de origem do armador deste navio de cruzeiro que tem cerca de 200 pessoas a bordo. A Agência Internacional de Energia Atómica indicou a detecção de danos numa parte da central nuclear ucraniana de Zaporizhia, uma central que está ocupada pela Rússia, é a maior central nuclear da Europa. No comunicado que hoje foi distribuído, esta Agência das Nações Unidas relata o que apurou na visita ao Laboratório de Controlo de Radiação Externa da central de Zaporizhia nos últimos dias, e o relato é de danos num equipamento de monitorização meteorológica do laboratório que já não estão operacionais. O relatório da agência ocorre depois dos técnicos russos terem denunciado um ataque com um drone sem que tenham sido relatadas vítimas. Ainda na Ucrânia, novos ataques aéreos russos com mísseis e drones mataram pelo menos 5 pessoas e deixaram 33 pessoas feridas, incluindo membros das equipas de socorro e de emergência. Por causa deste ataque, 3.500 clientes ficaram sem acesso a gás para aquecer as casas. Este é o dia em que o governo vai anunciar mudanças no Siresp, o Sistema de Comunicações de Emergência. O anúncio está marcado para mais logo por parte do Ministro da Administração Interna e deve incluir um investimento de 36 milhões de dólares, também para de euros, aliás. Também esta manhã vão ser conhecidas as propostas de PSD e CDS para mudar o Dia de Defesa Nacional. Há um sistema de voluntariado que está a ser proposto, alargando o dia para uma semana, e a possibilidade de quem fizer o Dia de Defesa Nacional durante uma semana poder receber um valor em troca e poder tirar a carta de condução gratuitamente.
2: Está feita uma síntese da atualidade nesta manhã de 5 de maio. A seguir, o comentário político no Café Duplo.
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2: E hoje, Leonor Ferreira, Teresa Leal Coelho e José Manuel Pureza, no Café Duplo, aqui na TSF, debatem a nova lei da promulgam. Debatem então esta lei da nacionalidade que foi promulgada pelo Presidente da República.
13: O Ministro da Presidência saudou ontem a promulgação da Lei da Nacionalidade pelo Presidente da República e defendeu que o diploma corrigiu o enviesamento ideológico existente há anos. Leitão Amaro lamentou que o PS não tenha participado no consenso muito amplo sobre a lei, lembrando que para completar o pacote legislativo sobre esta matéria falta rever a Lei do Retorno, que entrará em breve na Assembleia da República. No fim de semana ficou também a saber-se que o Executivo vai alargar até ao verão as vagas nos centros de detenção de imigrantes existentes, um em Lisboa e outro no Porto. Está prevista a construção de módulos para aumentar aos espaços atuais. São necessárias entre 300 a 600 vagas. Bom dia, Teresa Leal Coelho e José Manuel Pureza. Começo por si, José Manuel. O Presidente da República promulgou a Lei da Nacionalidade sem o consenso que desejava, como disse em campanha eleitoral. António José Seguro fez bem ou não o devia ter feito?
14: Olá, Leonor. Olá, Teresa. Também cumprimento quem nos está a ouvir. Vamos lá ver, não há nenhum problema de nacionalidade em Portugal. Se fizer uma sondagem àquilo que são os problemas principais sentidos pelas pessoas, naturalmente haverá, enfim, aparecerá o custo de vida, aparecerá a habitação, aparecerá a saúde, mas não aparecerá seguramente a questão da nacionalidade. Não é um problema em Portugal, é uma invenção de um problema, pelo Chega, e o governo foi atrás, e é, além de mais, uma lei de uma crueldade assinalável. Só para lhe dar um exemplo, esta lei comporta a hipótese de haver crianças nascidas em Portugal, filhas de pais estrangeiros, que possam ficar numa situação de apatridia, ou seja, numa situação de nenhuma nacionalidade, porque a lei exige que, para que haja atribuição da nacionalidade originária, nestas situações, um dos progenitores tem que ter pelo menos 5 anos de residência legal em Portugal. Foi isto que António José Seguro decidiu promulgar. Não tinha que o fazer. Podia, perfeitamente, e a meu ver, devia ter, enfim, ter-se oposto politicamente a esta lei. E, portanto, com este gesto, António José Seguro associa-se, valida uma lei que, em bom rigor, é uma lei que vem da agenda da extrema-direita e que foi, digamos, que foi trazida para o espaço público pelo governo. É certo que António José Seguro colocou na sua declaração pública sobre a promulgação, colocou um conjunto de observações, uma das quais tem a ver com o consenso, o que é estranhíssimo, porque está a chamar para o consenso sobre uma política ou sobre uma lei de extrema-direita, enfim, as forças políticas como o Partido Socialista, o que me parece, enfim, no mínimo muito estranho, mas além dessa observação, há outras que têm a ver com a afirmação de que o Presidente vai estar muito atento ao que espera que, por exemplo, as demoras da administração pública não venham a prejudicar os requerentes de nacionalidade. Mas isto é totalmente consequente, porque se o Governo não seguir a advertência do Presidente da República, o que é que acontece? Não acontece nada.
13: Concorda com esta visão, Teresa Leal Coelho?
15: Bom dia, Leonor, bom dia, José Manuel, e bom dia a todos quantos nos ouvem. Eu, com alguns dos pontos levantados pelo José Manuel, eu concordo, com outros não. Não estou de acordo com o regime da perda da nacionalidade, como já aqui referimos. Não é essa a nossa tradição, a perda da nacionalidade cedida pelo governo, mas não é isso que está em causa neste diploma em concreto. No que diz respeito à apatria, é evidente que nós não podemos pactuar com qualquer solução que leve que uma criança nasce e não tenha nacionalidade, mas terá a nacionalidade dos pais.
13: Mas concordo, o Presidente da República que fez bem em promulgar?
15: Percebo perfeitamente, percebo que promulgue, eu não sou Presidente da República, percebo que promulgue porque olha e vê que há um consenso e muito provavelmente que seria ultrapassado depois no Parlamento se vetasse politicamente, porque o veto político, como se sabe, de uma lei é relativo e o Presidente terá com certeza informação de que haveria uma maioria para confirmar o diploma. Uhum. E portanto fez um jogo político nesta matéria, portanto eu compreendo, não é concordar nem deixar de concordar, compreendo, concordo. Uhum. Em termos táticos por parte do Presidente da República.
13: José Manuel Pureza, como é que olha para a criação de centenas de vagas nos centros de detenção para migrantes até o verão?
14: Eu confesso que quando li ontem essa notícia me interroguei se eu não estava na América de Trump ou na Hungria de Orban, não é? Porque que mais prova que nós precisamos de que o governo está de mão dada com a extrema-direita, quer dizer, se a lei da nacionalidade que há bocadinho discutimos, é a expressão de uma política cruel por parte do governo, a assunção da construção de centros de detenção como prioridade da política governamental para a imigração é um reforço dessa crueldade. Portanto, creio que isso é evidente. Digamos, assumir como prioridade a construção de centros de detenção para imigrantes, para pessoas que, enfim, imigraram à procura de uma vida melhor, é de uma crueldade extrema. É uma escolha ideológica, muito bem situada e, portanto, perfeitamente clara. E vale a pergunta, não é? Já viram que estamos a falar de tudo, exceto do preço da gasolina e do preço do supermercado, não é? E, portanto, isso é que o Chega gosta e, portanto, é nisto que estamos.
13: Teresa Leal Coelho, concorda com esta visão relativamente a esta construção de vagas?
15: É evidente que quando ouvimos a necessidade de 300 a 600 vagas para centros de detenção de imigrantes ilegais, é evidente que ficamos em sobressalto, não é? Mas na verdade há necessidade de implementação do Pacto Europeu para a Imigração e portanto criar condições para aqueles que entram em Portugal ilegalmente, porque nem todos os que entram em Portugal ou que aqui residem podem ficar portugueses ou ter direito a ser direito de residência. Isto é uma consequência do Pacto Europeu para a Imigração, mas não deixa de ser chocante a necessidade de criar centros de detenção para aqueles que vêm à procura de melhor vida. Espero que ao menos esses centros tenham as melhores condições possíveis para uma permanência temporária, se for esse o caso, e se não houver de facto condições para atribuição de nacionalidade ou para atribuição de residência a quem entra em Portugal.
13: E assim chegamos ao fim. O Café Duplo regressa amanhã.
2: Com outra dupla em debate aqui na manhã anti-ACF, com reposição à hora de almoço, Café Duplo, apoio técnico de José António Barbosa, com a moderação de Leonor Ferreira.
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3: Só se sabe criticar, mas é o máximo um chique-nique no Parque Eduardo VII, em Lisboa. Sobretudo, se o Eduardo aparecer, não tem de ser o sétimo, porque está mortíssimo, mas sei lá, um descendente que a esta hora já deve morar no Príncipe Real. A autarquia lisboeta investiu no evento e fez muito bem, porque havia música ao vivo que o povo podia escutar. Assim o vento também investisse para aquele lado. Com umas boas rajadas, Carlos Moedas teria oferecido música inclusivamente na margem sul ou na região oeste, dependendo da direção do vento. Se se conseguia ou não ouvir alguma coisa no meio daquela animação toda, só Cristina Ferreira poderá dizer, depois de consultar a psicóloga do programa. Há quem fale do preço. Ora, quem podia pagar pelas cestas pagou, quem não podia tivesse levado de casa uma bucha e fazia ao lado. O Chico Nicolas, relva é o que não falta. Se acabasse a relva, era estender a toalha na rotunda do Marquês, em plena rodovia, que era da maneira que se juntava ao Chico Nicolas um protesto pelo clima. Por falar em bucha, se ela cortar para cima de uma pipa de massa, então também devia ser uma buchique, rancho, ranchique, o branch, branchique, lanche, lanchique, marmita, marmita não dá, deve evitar-se a todo o custo. Recorde-se a este propósito que Monchique, no Algarve, também só ficou com este nome depois de um evento premium, antes era Moncha. Ainda sobre Carlos Moedas, voltou a defender um evento sobre insegurança, percepções de insegurança, cagufa e aparências de miaufa que a Polícia Municipal deve poder deter pessoas em flagrante delito. O Ministro da Administração Interna, no mesmo evento, voltou a discordar. Isto vai acabar com o autarca lisboeta a desistir da ideia e a meter a EML a rebocar os bandidos até à esquadra. A Polícia Municipal faz a rasteira, eles caem, ficam mal parados e pronto, a EML leva. E Luís Neves já não pode dizer nada. Adiante, enquanto uns andam em chiqueniques, outros foram morar para uma antiga loja de sapatos no Centro Comercial Colombo. É o caso do trineto de Eça de Queiroz, Afonso Reis Cabral, que diz, vou citar, os centros comerciais sempre me fascinaram. Bela desculpa para se ser sempre o primeiro a chegar às promoções e para não ter de levar coisas enchentes. Ir às compras de madrugada é um privilégio. O premiado autor quer descobrir o funcionamento do espaço comercial e ver quem por lá passa para contar boas histórias. Ou seja, não tarda, temos o lançamento de O Mistério do Food Court, O Crime do Segurança Antunes, A Tragédia da Rua da Zara, O Primo Basílio e a Mulher Outra Vez Disfarça Entra aí na Ótica, A Ilustre Casa das Peles, É Mais Barato no Mandarim, A Correspondência de Fradique Mendes com a Linha Azul e A Cidade e os Shoppings. Certo é que Afonso Reis Cabral pode ter encontrado a solução para a crise na habitação. É que já estão todos quase sempre nos shoppings, só falta mesmo passarem a dormir lá.
2: Parece Mentira com Zé Pedro Silva na TSF. Nesta hora ainda temos os sinais de Fernando Alves e TSF Pais e Filhos.
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2: No TSF Pais e Filhos de hoje, percebemos como os sinais de ansiedade nem sempre são claros e ao que deve estar atento. Trabalho de Maria Ramos Santos.
6: Os sinais nem sempre são claros, em particular nas crianças. A ansiedade pode aparecer de forma mascarada, como explica a psicóloga Micaela Ribeiro.
7: Muitas vezes as crianças não conseguem verbalizar que estão ansiosas. A ansiedade aparece através do corpo e do comportamento, ou seja, alguns exemplos, dores de barriga frequentes, ou evitar ir à escola ou atividades que supostamente seriam prazerosas, ou então o precisar sempre de explicações constantes quando vão fazer alguma coisa, mais irritabilidade, explosões emocionais, ou seja, no fundo, a ansiedade acaba por aparecer de uma forma mascarada. E o papel dos pais não é de todo retirar essa ansiedade às crianças, porque isso não é possível nem sequer desejável, mas o papel passa por passar por essas situações de ansiedade com alguma segurança. Ou seja, os pais podem ter esse papel de não fazer o evitamento ativo da ansiedade da criança, mas dizer, por exemplo, eu sei que tu estás ansioso, mas eu estou aqui e vamos fazer isto passo a passo. No fundo, a criança não pode estar sozinha naquilo que ela sente, porque nós não conseguimos retirar a ansiedade a uma criança, por isso o papel dos pais passa um bocadinho por aqui também.
6: Falar de ansiedade nunca é demais e procurar ajuda não deve ser um tabu.
2: Trabalho de Maria Ramos Santos e Paulo Jorge Guerreiro. A 12 minutos das 9 da manhã, trânsito ainda lento na A2, sentido do Fogoteiro Lisboa, agora com fila após a Baixa de Corroios até à Praça da Portagem da Ponte. IC19 no sentido Sintra Lisboa está demorado a partir da zona do Cacém até à Amadora e depois mais à frente desde Alfragide até ao nó de Pinamanique. No final da Nacional 117, sentido Amadora-Algés, também vai encontrar fila até à saída para a A5. Nesta mesma A5, sentido Cascais de Lisboa, há demora desde a Ribeira da Laje até a Linda a Velha e mais à frente a partir de Monsanto até à zona das Amoreiras. No Grande Porto, VCI, em direção à Ponte da Rábida, tem fila a partir de Monjoia até o nó da A3. A1 para a VCI está demorada desde o nó de Santo Ovídio até à saída para a Avenida da Boa Vista. Trânsito lento também na A3 em direção ao Porto, com fila desde o nó de Águas Santas e na A28 em direção à cidade do Porto, com fila desde a ponte sobre o rio Lessa até à rotunda AEP. Nota ainda para o acidente que ocorreu na A20, na zona de Avintes, ainda por resolver, no sentido Ponte do Freixo Carvalhos, à demora a partir da zona de Oliveira do Douro.
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2: A 10 minutos das 9, os sinais. Fernando Alves.
8: O meu amigo Alexandre Maniés, um dos nomes maiores do restauro de arte sacra em Portugal, a quem devemos o salvamento do Bom Jesus de Matosinhos, tem qualquer coisa de padroeiro laico, de aves perdidas, ou ao menos um olhar de ornitólogo a que os pássaros são sensíveis. Já lá vai tempo, contei a história de um pisco de peito ruivo que entrou na igreja onde ele salvava santos do caruncho e ali permaneceu discreto, apesar da gravata de penas alaranjadas, deslumbrado, por certo, com a arte de Alexandre. O meu amigo fotografou esse pisco. O pisco apreciou as técnicas de restauro, assim ficaram em silenciosa e demorada cumplicidade. Alexandre surgiu há dias, de novo, à esquina tecnológica, com um pássaro na mão, e o poeta José Tolentino Mendonça espreitando sobre o ombro. O pássaro era, desta vez, um andorinhão. Alexandre conta, o andorinhão pálido entrou na igreja e, após cuidada recolha, libertei-o. O modo como a ave se aconchega na mão do meu amigo sugere que poderia tratar-se de um pássaro pelo talhado na madeira e que ele tivera, entretanto, o condão de treinar para o voo. O caso aconteceu na igreja de Santa Maria de Lamas. Alexandre guardou-o para a memória futura e, entretanto, ocupa-se da capela de Santa Ana, em Lessa. No pequeno vídeo em que liberta o andorinhão, incitando-o ao voo, escutamos a voz do artista. Vai, voa! E vemos a palma da mão aberta, a ave ganhando timidamente o céu de pássaros migrantes. Alexandre pede emprestado um verso de Tolentino. devíamos falar da nossa vida como os mineiros falam do fundo da terra. Ele acrescenta em louvor das aves que o procuram. Devíamos falar da vida como os ornitólogos falam do voo das aves. Discretamente, o homem que adquiriu a arte da paciência sopra ao amigo da rádio uma notícia. Veja o que se passa nas muralhas de Trancoso. E eu fui ver. É de agora, de ontem, de anteontem, de logo à tarde. Chegados da África, da longa viagem de abril, os andorinhões pretos procuram os locais de sempre para a nidificação. Os que têm como destino as muralhas de Trancoso estão, entretanto, a esbarrar nos tapumes das obras de restauro ali colocadas a destempo pelo município. Os ambientalistas chamam a atenção para o facto de os orifícios e fendas das muralhas serem todos os anos procurados por centenas de andorinhões pretos. Trata-se da maior colónia identificada em Portugal. Andam porventura os calendários das aves e os dos humanos desencontrados, ou faltaram desta vez, na sede municipal, vozes capazes de falar da vida como os ornitólogos falam do voo das aves. Ocorre que a lei acautela a boa harmonia de todos os interesses em presença. Deixo aos repórteres o acompanhamento do caso. Agora fico preso às notas mais barrocas dos entalhes, nos oratórios e nos púlpitos das igrejas por onde vai passando a arte de Alexandre. Com o andar dos dias, vou aprofundando a convicção de que das suas mãos, dos formões e goivas que ele manuseia, nascem aves prontas para o voo.

0: Os irmãos Hélder e Pedro Moutinho, depois dos sinais de Fernando Alves. Temos notícias daqui a pouco às 9, altura em que vamos conhecer o tema do Fórum TSF.
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0: Bom dia, são 8:58 menos uma hora nos Açores.
1: O Governo acaba de anunciar a extensão do contrato de handling, ou seja, de operações nos aeroportos portugueses, até 25 de outubro. O concurso para a atribuição do novo operador não está ainda concluído, devido a litigâncias nos tribunais, e por isso os contratos são estendidos até 25 de outubro, diz o Governo, para garantir estabilidade durante o período do verão. É precisamente nos aeroportos que está a sentir-se uma das consequências maiores da guerra no Médio Oriente, com o aumento do preço dos combustíveis a fazer também disparar o preço das passagens de avião. Vamos perceber de que forma está esse aumento a ter impacto também na venda de viagens para os próximos tempos. E ainda, reação da escola das escolas de condução a propósito da ideia de permitir aos jovens tirarem a carta de condução de forma gratuita durante a formação militar para incentivar o voluntariado. E há uma novidade nos transportes nas últimas horas, tem a ver com a gratuitidade dos transportes para os munícipes do Porto, aprovada ontem na Assembleia Municipal.
0: De resto, é por aí que passa também o Fórum TSF de hoje. Manuela Cássio, vamos falar de transportes públicos grátis.
2: Ponto de partida para o debate é esta decisão da Câmara do Porto de oferecer transportes gratuitos aos portuenses em toda a área metropolitana. E no Fórum TSF, queremos ouvir a opinião dos nossos e das nossas ouvintes. Este exemplo deveria ser alargado a outras cidades, a outras regiões, para que o transporte público se torne, de facto, na primeira opção? E teremos uma rede com capacidade para responder a um aumento da procura? Queremos ainda no Fórum TSF saber como avaliar a qualidade dos nossos transportes públicos. Estão cada vez mais preparados para podermos deixar o carro em casa?
0: Questões a debater depois das 10:15, para as quais se pode já inscrever para também participar neste fórum através do 808-202-173, 808-202-173. Pode também deixar a sua opinião na internet na página de Facebook da TSF.
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0: Trânsito agora mais difícil no IC19 em direção a Lisboa. Acidente na zona de Tercena. Há paragens desde a zona do Cacém e mais à frente novamente fila desde Queluz até à Amadora. Notícias às 9 na TSF, edição de Nuno Domingos.
1: É a mais recente pista da Organização Mundial de Saúde em relação ao surto de antivírus que está a atormentar os passageiros de um navio de cruzeiro que está neste momento ancorado ao largo da cidade da Praia, em Cabo Verde. Há já 3 pessoas que morreram, 2 casos confirmados de antivírus, há mais 5 casos suspeitos e agora a Organização Mundial de Saúde está a dizer que a pista mais recente aponta para uma contaminação a bordo de um voo entre Santa Helena e Joanesburgo. Terá sido aí que foram detectados algumas pistas deste antivírus que estará na origem deste surto. Não há ainda muito mais indicações, nem a situação evoluiu ao largo de Cabo Verde. O navio Ondios continua parado, um navio que está a fazer uma viagem entre Ushuaia, na Patagónia Argentina, e a Europa. Esse navio deveria ter feito escala em Cabo Verde, mas as autoridades cabo-verdianas não autorizaram o desembarque de passageiros e tripulantes e o navio continua ancorado ao largo da cidade da Praia, com assistência de técnicos de saúde de Cabo Verde, mas sem permitir que ninguém desça do navio. O Centro Europeu de Prevenção e Controlo de Doenças considera muito baixo o risco para a população europeia, em geral, decorrente deste surto, desta doença respiratória aguda. O Centro Europeu de Prevenção e Controlo de Doenças lembra que estão a ser tomadas medidas adequadas para a prevenção e controlo de infecções a bordo e que estes antivírus não se transmitem facilmente entre humanos. Israel está a pedir aos tribunais para que seja permitida a detenção por 6 dias, sem acusação, de 2 ativistas estrangeiros capturados na última semana ao largo de Creta, na Grécia, e que poderão ser acusados de terrorismo por Israel. Em causa estão a cidadã nascida na Palestina com nacionalidade espanhola Saif Abu Keshek e ainda o ativista brasileiro Tiago Ávila. Dos quase 200 detidos por parte de Israel em alto mar, só estes 2 foram transportados para Israel para serem interrogados e devem ser acusados de terrorismo. Para já aguardam a presença em tribunal na prisão de Ashkelon, na prisão da israelita. Enquanto não ficar concluído o novo concurso para as operações de terra nos aeroportos nacionais, o Governo acaba de estender as atuais licenças de handling até 25 de outubro. Os contratos prolongados são os referentes aos aeroportos de Lisboa, Porto e Faro. A ideia do Governo é dar tranquilidade aos atuais operadores durante o verão, um tempo de maior pressão nos aeroportos. Num comunicado revelado há pouco, o Ministério das Infraestruturas e da Habitação explica que o objetivo é esse, o de garantir estabilidade de serviço no verão, dar tempo para que seja ultrapassada a litigância do concurso para a atribuição das novas licenças. Nesta nota do Ministério, um relatório final do concurso para a atribuição das licenças de handling nos aeroportos de Lisboa, Porto e Faro foi concluído pela Autoridade Nacional de Aviação Civil em janeiro, com a adjudicação ao consórcio Class South. Contudo, e de acordo com o mesmo comunicado, já depois do vencedor ter sido habilitado, o concorrente vencido, a Sociedade Portuguesa de Handling, apresentou uma providência cautelar com efeitos suspensivos sobre o processo. Estamos a dizer-lhe esta manhã que viajar de avião está mais caro por causa do custo do preço do jet fuel, o combustível dos aviões, que subiu por causa do aumento do preço do petróleo, que subiu por causa da guerra no Médio Oriente. Várias companhias aéreas, como o grupo Air France KPLM, anunciaram aumento no preço dos bilhetes, mas também companhias que estão a cobrar mais pela bagagem, pela escolha do assento e até pela opção pelo embarque prioritário. Cristina Leiman.
5: Nos voos de longa distância, a Air France, KPLM, vai cobrar mais 50 euros por percurso de ida e volta. Já a Transavia, uma subsidiária do mesmo grupo, subiu as tarifas em março, são mais 5 euros por viagem. Na TAP, os preços também subiram, mas o jornal público, que faz o apanhado dos preços, não conseguiu perceber qual foi o valor do aumento. Outras companhias têm anunciado o aumento das tarifas, é o caso, por exemplo, da Thai Airways e da Air New Zealand, o grupo que junta a British Airways, a Iberia, a Vueling e a Aer Lingus também já assumiu que o ajuste de preços será inevitável. Nas companhias asiáticas, a estratégia passa por aumentos nas sobretaxas de combustível, com empresas alterarem a forma como o valor é calculado. Por exemplo, no caso da companhia espanhola Volotea, a nova política de preços pode fazer com que cada passageiro tenha de pagar uma sobretaxa de 14 euros por viagens que já estão pagas. Para enfrentar o aumento dos custos, há também companhias a cobrar mais pela bagagem de porão. Nas americanas United, Delta, American Airlines e Southwest, as 2 primeiras malas estão 10 dólares mais caras, enquanto a terceira bagagem pode custar mais 45 a 150 dólares. Na Lufthansa, foi criada uma nova tarifa económica que limita a bagagem de mão gratuita a uma bolsa para um portátil ou uma mochila pequena. O espanhol El Mundo, citado pelo público, calcula que, em média, as taxas de bagagem aumentaram 24%, nas malas pequenas e 21% nas grandes. Escolher o lugar no avião também ficou 33% a 40% mais caro.
1: Cristina Leiman, com as consequências da subida do preço do jet fuel, que disparou 89% desde o início da guerra no Médio Oriente, antes do conflito, cada barril custava 96 dólares. No final da semana passada, o preço já estava nos 181 dólares. Entretanto, o preço do petróleo continua a subir e hoje está a ser transacionado nos 113 dólares por barril. Miguel Quintas é o presidente da Associação Nacional das Agências de Viagens e confirmou há pouco à TSF esta subida nos preços das viagens de avião, em especial nos voos de longo curso.
6: O que nós temos sentido é aumento dos preços generalizado, particularmente em voos de longo curso, em que os preços têm subido até 10%, 15% e casos de 20%, lá voos de longo curso. De voos de mais curta distância, os preços têm subido na ordem dos 5% a 7%, sempre com tendência a aumentar à medida que a guerra também se vai mantendo, e portanto são serviços únicos. Quando falamos de pacote de turismo, é dia diferente, os pacotes são sempre em preços fechados, muitos já comprados há bastante tempo, e esses preços fechados, os que foram comprados há bastante mais tempo, têm tendência também, infelizmente, a manter-se, não há alteração, sendo que o consumidor está sempre protegido, só tem um aumento superior a 8%, tem que ser avisado 20 dias antes e pode até não viajar. O nosso conselho é sempre antecipar a compra, porque tipicamente é mais barato comprar antecipado do que comprar em cima da hora, uma vez que os lugares vão se esgotando.
1: Isto porque lá está, se o aumento for inferior a 8%, o cliente tem de suportar a diferença. Miguel Quintas nota uma maior cautela na hora de escolher o destino de férias e sublinha que os portugueses querem continuar a viajar escolhendo destinos mais seguros.
6: Nota-se que as pessoas querem viajar e, portanto, procuram outro tipo de orçamentos para outro tipo de destinos. De longo curso, nós estamos a falar essencialmente das Caraíbas e das Caraíbas, República Dominicana, com maior sucesso, mas também México. O Brasil tem surgido com bastante amiúde, com crescimentos muito interessantes este ano. No médio curso, Cabo Verde, claramente a liderar as vendas, e Ilhas Espanholas também. Finalmente, para viagens mais perto, também se tem sentido bastante, costas espanholas e Portugal, temos estado bastante também cá dentro, com Madeira em termos de ilhas a liderar.
1: Miguel Quintas, o presidente da Associação Nacional das Agências de Viagens. Há uma novidade no Porto para surgir ou a 1 de janeiro do próximo ano, ou até antes, já no próximo verão. É a data apontada pela Câmara do Porto para começar a garantir gratuitamente o acesso dos munícipes do concelho a toda a rede metropolitana de transportes. A medida tinha sido aprovada pela Câmara Municipal em meados de abril e foi ontem confirmada pela Assembleia Municipal do Porto. É um sinal que o Porto está a dar, diz Pedro Duarte, o Presidente da Câmara.
7: O Porto aqui vai também inovar, mas acho que nós também gostamos disso, de irmos à frente às vezes de outros, de ensaiarmos, de arriscarmos. Eu também já o disse com toda a humildade, se nós verificarmos que a medida não tem a eficácia pretendida, seremos os primeiros a assumir e a corrigir o erro, não haverá drama nenhum, mas de facto temos esta medida anunciada e comprometida. O que aqui hoje estamos a votar é, no fundo, um procedimento que é necessário, porque nós queremos, de facto, trazê-la o mais cedo possível para o terreno. O compromisso é 1 de janeiro de 2027, mas nós estamos a fazer um esforço grande para antecipar essa medida.
1: As ideias de Pedro Duarte, a cidade do Porto tem cerca de 60 mil utilizadores de transporte público, dos 250 mil habitantes do concelho. Na área metropolitana do Porto, o número de habitantes ultrapassa 1 milhão e 700 mil, o número de utilizadores do sistema andante ronda os 200 mil, ou pelo menos rondava em 2024, à altura dos últimos dados. O tema da gratuitidade dos transportes como solução para uma mobilidade mais sustentável vai a debate na TSF, no Fórum, depois das notícias das 10 da manhã. O PSD e o CDS propõem ao Governo a criação de um programa de voluntariado para atrair jovens para as Forças Armadas. Chamaram a este programa Defender Portugal. A proposta dos dois partidos vai ser apresentada esta manhã e prevê que o programa tenha a duração de 3 a 6 semanas, uma parte a cumprir em regime de internato, é destinado a jovens entre os 18 e os 23 anos e prevê uma retribuição única de 439 euros e a possibilidade do jovem tirar a carta de condução gratuitamente. Ora, sobre isto, a Associação Nacional dos Industriais de Ensino de Condução Automóvel lamenta esta proposta que PSD e CDS vão apresentar ainda hoje, a proposta de oferecer a carta de condução aos jovens que participarem num programa de voluntariado pelas Forças Armadas. António Reis, o presidente da ANIECA, pede mais respeito pelos empresários das escolas de condução e fala num ataque cerrado ao setor.
8: Deverá ter mais respeito com as empresas, e neste caso com as escolas de condução, porque efetivamente também somos uma empresa. Estar a sentir diariamente um ataque cerrado é preocupante.
1: Queixas levantadas por António Reis esta manhã na TSF, segundo a proposta do PSD e do CDS, os jovens que integrarem o programa Defender Portugal vão ter a possibilidade de obter a carta de condução de forma gratuita num estabelecimento militar. António Reis tem até dúvidas quanto à legalidade de uma medida destas.
8: O que diz a lei é que os militares poderão obter a carta de condução nos respectivos quartéis militares. Agora, o que estamos aqui a assistir é um estágio atrativo de umas semanas em que as pessoas estão em vida civil. E, portanto, aqui é que contrariamos totalmente o que os políticos do PSD e do CDS pretendem, que é nem mais nem menos tirar alguém da sociedade civil, ir a um estágio e, bem, eu quase que diria, está a haver uma concorrência por parte do Estado às empresas portuguesas no ramo do ensino da condução automóvel. Portanto, não julgo, eu julgo que a lei atual não permite esta situação, porque ela é feita num contexto de habilitação do militar. O que está aqui a pretender fazer é inverter.
1: O presidente da ANIEC, António Reis, sublinha que as empresas com escolas de condução podem vir a ser muito prejudicadas por esta iniciativa. Iniciativa, uma proposta de resolução do PSD e do CDS que vai ser apresentada esta manhã. O cortejo académico do Porto sai hoje à rua. Milhares de estudantes, de caloiros, finalistas, vão desfilar pelas ruas da cidade. São esperadas cartolas, bengalas, os já conhecidos carros com mensagens sobre como é ser estudante em Portugal, mas também constrangimentos no trânsito para que o cortejo possa acontecer em segurança. E é sobre isso que o comandante da Polícia Municipal do Porto, o intendente Afonso de Sousa, explica agora. Que o policiamento e o corte de estradas vão ser implementados, semelhantes àqueles que têm acontecido nos últimos anos, desde que as obras do metro começaram na Praça da Liberdade.
9: O cortejo far-se-á pela Rua de Camões, portanto, descendo até à Câmara Municipal do Porto. Portanto, a partir das cerca das 10h30 da manhã, será feito corte de trânsito na Rua de Camões, ali desde o Hospital de Santa Maria até à Rua de Gonçalo Cristóvão. E a partir, sensivelmente, das 13, será implementado o corte de trânsito, portanto, desde o viaduto do Gonçalo Cristóvão até à Avenida dos Aliados. Portanto...

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1: As indicações deixadas pelo Intendente Afonso Sousa, da Polícia Municipal do Porto, por causa da Semana Académica há um reforço do serviço de metro e também da STCP, e por isso o Comandante Afonso Sousa apela às pessoas que usem os transportes públicos e que se desloquem com antecedência para o local, caso queiram ver o cortejo que deverá arrancar hoje pelas 14h, mas como escutamos, o corte de trânsito começa já a partir de pouco depois das 10h. Atenção aos danos na central nuclear de Zaporizhia, a maior da Europa, que está sob controle russo nesta altura, na Ucrânia. A Agência Internacional de Energia Atómica visitou ontem as instalações e detectou que há danos em alguns equipamentos de monitorização meteorológica do laboratório que já não estão operacionais. A visita da equipa liderada por Rafael Grossi levou o diretor da agência a apelar à máxima contenção militar nas proximidades de todas as instalações nucleares, de forma a serem evitados riscos de segurança. Aparentemente, os danos foram causados por um ataque com um drone que aconteceu durante o último fim de semana. No Líbano, o repórter Bruno Amaral de Carvalho esteve ontem na parte sul do país, que tem estado sob particular ataque de Israel. Isto numa altura em que o número de refugiados, ou pelo menos o número de pessoas que têm de viver fora das casas, já não é tão elevado como foi há cerca de um mês. Bruno Amaral de Carvalho, em serviço especial para a TSF, explicou como é a vida destas pessoas que têm de abandonar as casas depois das ameaças de Israel.
2: Neste momento há cerca de 100 mil refugiados, já foram muito mais, cerca de 1 milhão no momento mais agudo desta guerra. Muita gente teve fugido do sul, sobretudo da zona perto da fronteira com o Estado de Israel, e esses 100 mil que ainda persistem estão sobretudo aqui na área da Grande Beirute, estão em escolas, estão em centros comunitários espalhados por toda a cidade, um pouco diferente da imagem que se via aqui há um mês, de também muita gente a viver em algumas partes da rua. Isso ainda acontece, mas já não tanto, mas muitas destas aldeias, vilas, localidades do sul que receberam ordens de evacuação por parte de Israel, essas pessoas praticamente todas fugiram e estão ainda em muitas outras localidades, em casas familiares também, e portanto é um cenário em que as poucas pessoas que ficaram estão aterrorizadas, têm muito medo de falar, de dar a cara. É muito difícil, de facto, conseguir entrevistar estas pessoas, conseguir chegar à fala. Também, naturalmente, há o perigo e o medo de tentar perceber quem é quem, sendo que estamos a falar de zonas com uma forte influência do Hezbollah.
1: Bruno Amaral de Carvalho, repórter em serviço especial para a TSF, em Beirute, com a situação dos refugiados que continuou a ser milhares por causa das ameaças de Israel.
3: Edição às 9 com Nuno Domingos, e dentro de uma hora no Fórum TSF vamos falar de transportes públicos grátis e queremos ouvir a sua opinião. Como avalia a decisão da Câmara do Porto, que vai oferecer transportes gratuitos aos portuenses em toda a área metropolitana? Esta iniciativa devia ser alargada a outras cidades para que o transporte público se torne na primeira opção, e temos uma rede com capacidade para responder a um grande aumento da procura. Pode desde já inscrever-se pelo número de telefone 808-202-173, 808-202-173.
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0: Daqui a pouco o espaço de opinião na TSF, hoje com Inês Cardoso. Para já o trânsito ainda lento no IC19, sentido Sintra-Lisboa. Fila desde Terceira até a Amadora, devido a um acidente, entretanto, já resolvido. Mais à frente, novamente, fila desde Alfragide até ao nó de Pina-Manique. Radial Benfica em direção a Sete Rios também está preenchida. A2 no sentido de Fogoteiro Lisboa, agora com fila após a baixa de Corroios, até à Praça da Portagem da Ponte. A5 sentido Cascais Lisboa, com fila desde a Ribeira da Laje até a Linda a Velha. Na segunda circular sentido Aeroporto Benfica, há fila entre Prior Velho e a saída para o aeroporto. E na Cril, no sentido Algés Ponte Vasta Gama, vai encontrar demora desde Camarata até à saída para a segunda circular. No Grande Porto, ainda por resolver acidente na A20, zona de A20, sentido Ponte do Freixo Carvalhos, há demora a partir de Oliveira do Douro. Habitual lentidão a esta hora ainda na VCI, em direção à Ponta da Rábida, com fila a partir de Bonjoia até o nó da Via Norte. Na A1 para a VCI, há demora desde o nó de Santo Ovídio até à saída para a Avenida da Boa Vista. Na A3 em direção ao Porto, com fila desde o nó de Águas Santas. E nota ainda para a Via Norte em direção ao Porto, aí a fila está na zona da Maia e mais à frente após o viaduto da A44.
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0: Às segundas-feiras, a opinião é da responsabilidade de Inês Cardoso, diretora do Jornal de Notícias.
2: A palavra desinformação já entrou no nosso cotidiano e sabemos, em teoria, os riscos que pode implicar na nossa visão do mundo e, no limite, na própria democracia. Menos falado é o efeito na saúde mental, não apenas pelos fenómenos de agressividade e polarização, mas também devido à chamada ansiedade informativa. Notícias falsas, deturpadas ou descontextualizadas contribuem para distorcer a realidade e para fortalecer teorias conspirativas. A desinformação alimenta-se de medo, desencadeia stress e suscita buscas excessivas por novos dados que confirmem as distorções de partida. É aqui que o algoritmo entra com um papel crucial. Não é que as redes sociais em si sejam conspirativas ou estejam ao serviço de um plano maléfico para disseminar uma determinada narrativa. Acontece que as redes vivem de envolvimento e do consumo incessante. O negócio agiganta-se com pessoas agarradas ao ecrã, seduzidas pelo scroll infinito. A desinformação favorece as emoções e a impulsividade e adapta-se bem ao modelo de consumo automático estimulado pelas gigantes tecnológicas. Quando ouvir falar de conceitos como a autenticidade associados a algo que as mais recentes tendências do algoritmo estão a valorizar, desconfie. O algoritmo é inimigo da autenticidade, da moderação e da análise contextualizada dos temas. Ao procurarem alcance, as publicações ajustam-se aos requisitos do algoritmo, que são estudados a todo o momento. E desconfie mais ainda da crença ingênua de que, como utilizadores, decidimos o que seguir e o que valorizar. A todo o momento estão a ser tomadas decisões por nós. Sendo honesta, estou nas redes, como a maioria dos cidadãos, e já perdi horas a passear com o dedo por conteúdos vazios. Cada vez mais considero que precisamos não apenas de literacia digital, mas de um verdadeiro detox. Por cada estudo otimista a falar em cansaço digital e na opção de desligar, há 1001 indicadores que comprovam que estamos viciados e excessivamente expostos. Os diagnósticos existem, mas a terapêutica continua a ser bastante incipiente.
0: A opinião de Inês Cardoso. E agora olhamos para os jornais lá por fora com João Francisco Guerreiro.
3: O Irão avisa os Estados Unidos para não entrarem no Estreito de Hormuz e lança drones contra os Emirados Árabes Unidos. É a manchete do Financial Times. O jornal alerta que o cessar-fogo está sob pressão e que Teherão ameaça navios de guerra norte-americanos e que o mercado reagiu com receios de uma interrupção na passagem pelo Golfo. O Die Welt aborda o mesmo cenário de tensão. Navios contra torpedeiros norte-americanos entram no Estreito de Hormuz. É o título do jornal alemão. A operação é apresentada como parte do chamado Project Freedom, destinado a escoltar navios bloqueados. Teherão disse ter atingido um navio de guerra norte-americano, mas o Washington contesta a versão iraniana. O The Guardian escreve que a tentativa de Trump para reabrir Hormuz empurra a região de volta para o abismo. Lê-se que a operação norte-americana começou depois de várias semanas de bloqueio e que o Golfo voltou a entrar numa situação de grande instabilidade. O La Vanguardia liga a crise externa à política interna norte-americana. A popularidade de Donald Trump desaba enquanto se agrava a crise de Hormuz, é a manchete. O jornal salienta que o presidente registra o pior índice de aprovação dos dois mandatos e que 62% dos norte-americanos reprovam Donald Trump. O Libération escolhe outro ângulo sobre o presidente norte-americano. Trump, o aproveitador, é o título na primeira página. O jornal francês escreve que desde a reeleição, Trump enriqueceu 1.400 milhões de dólares. A notícia descreve um misto intenso entre mandato e os negócios pessoais, apontando para uma superposição direta entre funções políticas e interesses privados. Desde hotéis às criptomoedas, o jornal francês retrata um presidente que continua a desenvolver negócios privados enquanto exerce o poder. O site informativo político destaca que Volodymyr Zelensky sugere que drones ucranianos podem ameaçar a parada do dia da vitória de Vladimir Putin. O site descreve que o Kremlin reforça as restrições de segurança antes das celebrações de 9 de maio e que a parada deste ano já não deverá incluir tanques nem mísseis. Sobre este tema, vale a pena olhar novamente o Financial Times, que aborda aquilo que pode ser entendido como um outro sinal de vulnerabilidade de Moscovo. A ameaça de drones obriga Putin a aparecer pouco. O jornal conta que as preocupações com a segurança aérea russa estão a pressionar a segurança pessoal do próprio presidente Vladimir Putin. No Canadá, o jornal Le Devoir destaca a aproximação entre Paris e Ottawa. O Canadá e a França continuam a aproximar-se. Lê-se no título, a capa mostra o primeiro-ministro canadiano Mark Carney e Emmanuel Macron num encontro bilateral à margem da Cimeira da Comunidade Política Europeia que decorre na Arménia e refere a visita próxima do primeiro-ministro canadiano à França e a intenção dos dois Estados aprofundarem prioridades comuns.
0: João Francisco Guerreiro, a revista de imprensa internacional a partir de Bruxelas. Daqui a pouco, os jornais nacionais comentados por um convidado na TSF.
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0: Bom dia, agora são 9h31, menos uma hora nos Açores. Leonor Ferreira, vamos atualizar a informação. E por causa do verão, o governo prolongou até outubro as atuais licenças de handling nos aeroportos do continente.
6: O objetivo é assegurar a estabilidade do serviço de assistência em terra numa altura de grande pressão nos aeroportos de Lisboa, Porto e Faro. O Ministério das Infraestruturas adianta ainda que outro objetivo é dar tempo para que o Ministério possa concluir o processo do concurso para atribuição de novas licenças que foi contestado. O presidente da Associação das Agências de Viagens confirma, por seu lado, que são cada vez mais as companhias aéreas que aumentam os preços das tarifas na sequência da subida do preço dos combustíveis por causa da guerra no Médio Oriente. É uma situação que se verifica mais nos voos de longo curso. O jornal Público dá conta de que nesta matéria a TAP seguiu o exemplo de outras companhias e aumentou também ela os preços, embora não tenha respondido ao jornal quando questionada pela dimensão da subida. Miguel Quintas recomenda, por isso, a quem quer viajar a compra do bilhete com antecedência. A associação que representa as escolas de condução lamenta a proposta do PSD partido CDS-PP de oferecer a carta aos jovens que participem no programa de voluntariado para as Forças Armadas. António Reis, o presidente da associação, diz que se trata de um ataque ao setor e lembra que aquilo que diz a lei é que os militares podem tirar a carta, de facto, nos quartéis, mas não é isso que agora é previsto nesta proposta.
7: Agora, o que estamos aqui a assistir é um estágio atrativo de uma semana em que as pessoas estão em vida civil.
6: António Reis tem dúvidas quanto à legalidade da medida proposta pelo PSD e CDS-PP. O Centro Europeu de Prevenção e Controlo de Doenças considera muito baixo o risco de propagação para a população europeia do surto de antivírus, um surto detectado a bordo do navio cruzeiro que está ao largo de Cabo Verde. O centro lembra que estão a ser tomadas as medidas adequadas de prevenção e controlo de infecções a bordo e que os antivírus não se transmitem facilmente entre humanos. Até agora morreram 3 passageiros devido a esta doença, um outro está em estado grave e outras 3 pessoas apresentam sintomas respiratórios e também febre.
0: Leonor Ferreira, com uma síntese da atualidade, daqui a pouco de volta à antena para a revista de imprensa comentada. Depois vamos ter TSF Pais e Filhos, é terça-feira, é dia de versão longa, hoje com destaque para os níveis de ansiedade que crescem entre os mais novos. Às 10, há a Fórum TSF e hoje vamos falar de transportes públicos grátis e queremos ouvir a sua opinião. Como avalia a decisão da Câmara do Porto que vai oferecer transportes gratuitos aos portuenses em toda a área metropolitana? Podem inscrever-se por 808-202-173, número de telefone a ligar para participar no Fórum, 808-202-173.
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0: 23 minutos para as 10 da manhã. Para esta altura, o trânsito ainda está lento no IC19, sentido Sintra-Lisboa, com fila desde Terceira até Queluz e depois muito intenso até à Amadora. Na Radial de Benfica, em direção a Sete Rios, também tem sido uma manhã difícil e mantém-se. No final da Nacional 117, sentido Amadora-Algés, há fila até à saída para a 5. Já quanto à ponte A2, no sentido do Foguetório-Lisboa, agora fila após a Baixa de Corroios até à Praça da Portagem da Ponte 25 de Abril. Na Cril, sentido Algés, ponte Vasco da Gama, há fila desde Camarata até à saída para a Segunda Circular, zona de Sacavém. Nota também para a calçada de Carriche em direção ao Campo Grande, com fila até à zona do Lumiar. No Grande Porto, trânsito lento em direção à ponte da Arrábida, isto na VCI, com fila a partir de Monjoia até o nó da A3. Na A1 para a VCI, com fila desde o nó de Coimbrões até à saída para a Avenida da Boa Vista. Na A3 em direção ao Porto, com demora na saída para a Circunvalação. E ainda na A20 não está totalmente resolvido o acidente que ocorreu na zona de A20, sentido Ponte do Freixo Carvalhos. Há demora a partir da zona de Oliveira do Douro.
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0: E agora temos a revista de imprensa nacional com um comentário. Leonor Ferreira, quem temos hoje a ler os jornais?
2: Luís Portela, presidente da Fundação Bial, médico e autor de 10 livros. Bom dia, Luís Portela, seja muito bem-vindo à TSF.
3: Bom dia, Leonor.
2: Vamos diretos ao assunto, porque o tempo é escasso. Por que escolheu a notícia do Jornal de Notícias que dá conta de que o licenciamento de renováveis acelerou em 7% do território nacional?
3: Bom, a notícia dá conta de um relatório preparado pela Avaliação Ambiental Estratégica que nos diz que cerca de 7% do território tem condições para receber projetos de energia solar e eólica em regime acelerado, dispensando os habituais processos de avaliação de impacto ambiental. Penso que é uma boa notícia. Diz-nos que, no plano das soluções, as opções mais favoráveis para o país são aquelas que aproximam a produção do consumo, reduzem a concentração de impactos na paisagem e evitam ocupar novos terrenos. O relatório recomenda que grandes centrais coexistam com instalações de menor dimensão e apoie a expansão do autoconsumo e das comunidades de energia. Dá-nos uma perspectiva pragmática. Os equipamentos devem ser instalados sempre que possível em superfícies já construídas ou degradadas, coberturas de armazéns, fábricas, minas desativadas ou terrenos junto a infraestruturas de transportes.
2: Ou seja, em termos de aposta nas renováveis, numa altura em que nós vivemos uma situação tão complicada em termos de combustíveis e de energia, essa notícia é uma boa notícia, por assim dizer.
3: Está-nos a explicar, com rigor técnico, com enquadramento jurídico, com transparência e participação, como é que se constrói um melhor futuro para o país num melhor aproveitamento das suas energias. Uhum. Tem naturalmente que isto ser feito envolvendo as comunidades locais para que o projeto seja bem construído, bem desenvolvido em todo o país.
2: A sua segunda escolha recai sobre uma notícia, desta vez é uma notícia do Público, e o título é: metade dos serviços de medicina intensiva têm camas fechadas por falta de pessoal. É médico, escolheu esta notícia porque é sempre um tema que lhe toca particularmente?
3: Sim, talvez por isso, mas por outro lado, porque me parece que estamos aqui a ter boas notícias. O relatório foi elaborado por um grupo de trabalho para a revisão da rede de referenciação hospitalar de medicina intensiva, coordenado pelo professor José Artur Paiva, um homem competente que tem liderado um serviço deste tipo no Hospital de São João no Porto com muito bons resultados, e que conclui dizendo: não são precisas mais camas para abrir, basta abrir as que estão inativas. O que me parece uma boa notícia.
2: Dependendo da perspectiva, talvez, não?
3: O relatório sublinha que o país duplicou as camas de medicina intensiva na última década. Metade dos serviços de medicina intensiva dos hospitais do Serviço Nacional de Saúde têm camas que não estão ativas por falta de recursos humanos, em especial de enfermeiros. De um total de 42 serviços de medicina intensiva, há 21 com camas instaladas inativas, num total de 120 camas fechadas em todo o país. Parece-me interessante que, de uma forma racional, lógica, inteligente, se procuram soluções de gestão que resolvam este problema. A mim parece-me que muitos dos problemas que nós temos no Serviço Nacional de Saúde serão resolvidos com boas soluções de gestão. E esta está aqui. A proposta recomenda a abertura de todas as camas de medicina intensiva instaladas e inativas nas unidades locais de saúde. Para isso é necessário criar, naturalmente, condições para fixar enfermeiros nestes serviços. E também alguns médicos especialistas em medicina intensiva.
2: Ou seja, é uma boa notícia porque, de facto, pode-se resolver este problema com uma questão de gestão. Por outro lado, não deixa de ser surpreendente tanta cama fechada quando elas fazem tanta falta. Luís Portela, esta conversa acaba por nos levar aos seus livros. É autor de 10 livros. E não deixa de ser surpreendente como é que um homem da ciência dá espaço à espiritualidade. Como é que consegue fazer esse... É possível essa convivência ou não? Ou fez algum tipo de opção?
3: Não, na minha opinião, é possível e desejável. Quer dizer, desde jovem sempre me pareceu desinteressante algumas pessoas, sob o ponto de vista da fé, admitirem tudo e mais alguma coisa, admitirem os mais diversos fenómenos e, quando não conhecem a sua explicação, chamam-lhe milagres, mistérios. Por outro lado, no outro extremo, há pessoas que, sob o ponto de vista da ciência, dizem: ah, isso não existe e tal. Não existe, acho que existe, está demonstrado desde a antiguidade, relatado desde a antiguidade, agora demonstrado cientificamente sob o rigor de método científico em universidades europeias e norte-americanas. Parece-me que o caminho é esse, é o caminho do meio, admitir os fenómenos e estudá-los sob o rigor do método científico. Dessa forma, os seres humanos poderão perceber-se, conhecer-se melhor e eventualmente reajustarem a sua vida à superfície da Terra, viverem de uma forma mais harmoniosa, conseguirem perceber as vantagens de viver de uma forma mais harmoniosa, sem andarmos aqui todos a retubar-nos uns aos outros, aprendermos a viver uns com os outros e não uns contra os outros.
2: Posso aprender das suas palavras? Por exemplo, quando fala de fenómenos, estamos a falar de fenómenos que muitas vezes as pessoas dizem não acredito, por exemplo, é capaz de me dar alguns exemplos de fenómenos que à partida... Porque se calhar nós somos todos um pouco, ou alguns, preconceituosos, não é? Em tudo, em relação àquilo que é novo, o que é estranho. Estamos a falar de quê?
3: Um fenómeno que há 30 ou 40 anos era olhado de canto do olho e hoje é aceito pela ciência, o fenómeno da telepatia, por exemplo. A transmissão de pensamento entre os seres humanos hoje está demonstrada em universidades europeias e norte-americanas, entre seres humanos, e a transferência de informação entre os seres humanos e animais. Isso hoje está demonstrado, é aceito, ainda não se sabe exatamente quais são os mecanismos como isso funciona, mas que existe, existe. E, portanto, a mim, o que eu defendo é que, sob o rigor do método científico, se estude cada vez mais e melhor esses fenómenos para se perceber como é que eles funcionam. E, portanto, em vez de lhes darmos os tipos de milagres e mistérios e mais não sei o que é, ou em vez de dizermos que não existe, procurarmos, sob o rigor do método científico, o esclarecimento de todos esses fenómenos.
2: A forma como nós encaramos esses fenómenos, haverá também... Já falei do preconceito, mas também há alguma vergonha. As pessoas às vezes até acreditam, mas têm medo de dizer, porque têm medo do que é que vão pensar delas. Como é que devemos, em termos de sociedade, lidar com este tipo de situações de espiritualidade?
3: Na minha opinião, é o esclarecimento. Faz falta o esclarecimento das situações. E acho que a ciência pode prestar um excelente serviço à humanidade esclarecendo as situações. Deixe-me dar-lhe um outro exemplo. As near-death experiences, as experiências de quase-morte. Era um fenómeno que se dizia que não existia, que não podia existir, e não sei o quê. Nos anos 60, anos 70, por um lado, algumas figuras públicas assumiram isso, ter passado por uma situação dessas. O cantor francês Charles Aznavour, na época um dos mais importantes cantores a nível mundial, assumiu ter passado por isso publicamente. Mas depois, vários investigadores em universidades, primeiro norte-americanas e depois também europeias, foram estudando o fenómeno. E hoje chega-se à conclusão que, dependendo do país ou da região, 4 a 10% da população passa ao longo da vida por uma situação de experiência de quase-morte. Agora veja, à medida que as pessoas vão percebendo que isto é uma realidade, deixam de ter vergonha de falar sobre o assunto. Porque deixam de ter vergonha de serem criticadas acerbamente por aqueles que os rodeiam. É um fenómeno natural, existe. Hoje em dia, sob o ponto de vista científico, já não se questiona se existe ou não existe. Existe. Agora, deve-se dar continuidade à investigação para se perceber exatamente porque é que existe, porque é que não existe, o que é que explica isso. Uhum. E isso está a ser estudado, e isso está a ser estudado. Portanto, para mim, o que importa é esclarecer a humanidade procurar esclarecer-se. E a ciência pode prestar aqui realmente um serviço fantástico no esclarecimento espiritual da humanidade.
2: Mas, Portela, gostaria imenso de continuar a conversa sobre este tema, mas temos que terminar. Peço só que seja muito sucinto. Quando estamos a falar de espiritualidade, não estamos necessariamente a falar da religião?
3: Não. Não. Ser o espiritualista é aquele que admite a vida para além da morte física, independentemente da religião que possa ou não professar. Uma pessoa pode não professar religião nenhuma, como é o meu caso, e ser um espiritualista convicto. Mas a generalidade das pessoas que professam religiões admitem também são espiritualistas. Agora, uma coisa não tem que ver com a outra. As religiões, cada uma tem a sua perspectiva da espiritualidade. Aquela que eu defendo é uma visão mais abrangente, uma visão chapéu, digamos assim, uma visão em que nós nos admitimos como seres espirituais de passagem na Terra.
2: Luís Portela, muito obrigado por ter aceitado o convite da TSF para esta pequena conversa e para conhecermos o seu olhar sobre as notícias e sobre o mundo. Muito obrigada e bom dia.
3: Bom dia, obrigado, Bel.
0: A revista de imprensa comentada com a moderação de Leonor Ferreira. E antes das 10 da manhã, TSF Pais e Filhos, em versão alongada, hoje com o ABC da ansiedade. Os níveis de ansiedade crescem entre os mais novos. No TSF Pais e Filhos de hoje, damos-lhe as respostas e os sinais a que deve estar atento. Maria Ramos Santos.
4: Ansiedade é provavelmente a palavra que mais ouvimos nos últimos anos. Mas será que estamos a usar como um rótulo para tudo o que sentimos? Ou estamos finalmente a dar a importância que a saúde mental merece? Foi isso que perguntámos à psicóloga Micaela Ribeiro.
5: Sim, essa é uma pergunta interessante. E, efetivamente, é uma questão legítima, porque muitas vezes há esta ideia de que se está a hiperpatologizar os miúdos e as pessoas à volta com a questão da ansiedade. Mas eu acredito que hoje fala-se realmente mais de saúde mental. Isso é positivo, porque durante muito tempo os temas foram sendo ignorados, mas também é importante fazer uma distinção, que falar mais da ansiedade não significa que exista mais ansiedade. Significa que nós estamos, se calhar, um bocadinho mais atentos. Claro que eu acredito que os dias de hoje também, com todas as adversidades que existem, nos levem, se calhar, a níveis superiores da ansiedade logo desde tenra idade, mas o risco não está de todo em falar, está em rotular como ansiedade sem compreender aquilo que está por trás, na verdade.
4: Compreender o que está por trás também passa por saber identificar a ansiedade. A que sinais é que os pais devem estar atentos?
5: Sim, também é uma pergunta muito relevante, porque existem aqui alguns sinais de alerta que nas crianças nem sempre aparecem de uma forma óbvia, ou seja, muitas vezes as crianças não conseguem verbalizar que estão ansiosas. A ansiedade aparece através do corpo e do comportamento, ou seja, alguns exemplos: dores de barriga frequentes, ou evitar ir à escola ou atividades que supostamente seriam prazerosas, ou então o precisar sempre de explicações constantes quando vão fazer alguma coisa, mais irritabilidade, explosões emocionais, ou seja, no fundo, a ansiedade acaba por aparecer de uma forma mascarada. E o papel dos pais não é de todo retirar essa ansiedade às crianças, porque isso não é possível nem sequer desejável, mas o papel passa por passar por essas situações de ansiedade com alguma segurança. Ou seja, os pais podem ter esse papel de não fazer o evitamento ativo da ansiedade da criança, mas dizer, por exemplo, eu sei que tu estás ansioso, mas eu estou aqui e vamos fazer isto passo a passo. No fundo, a criança não pode estar sozinha naquilo que ela sente, porque nós não conseguimos retirar a ansiedade a uma criança, por isso o papel dos pais passa um bocadinho por aqui também.
4: É comum ouvirmos dizer o meu filho está ansioso ou o meu filho é ansioso. Qual é a diferença aqui entre o estar e o ser?
5: Sim, e faz todo sentido, até porque primeiro temos que começar pela distinção entre o estar e o ser. Como a Maria estava a dizer, o estar significa que é um estado, é transitório, ele vai passar, só que surgiu naquele momento. O ser é algo que faz parte de nós, ou seja, é a nossa identidade. O ser empático, o ser carinhoso, o ser uma pessoa que ajuda o outro. E a ansiedade, sendo um estado, não pode ser transferida para a identidade da criança. E isto porquê? Porque de alguma forma, se nós estivermos reiteradamente a dizer a uma criança ou a um jovem que ele é ansioso, isto vai fazer parte dele a partir do momento em que ele crescer com esta ideia e depois já se vai realmente ajustar ao dia-a-dia como se aquela fosse uma característica dela, e não é, porque a verdade é que a ansiedade surge em determinados momentos, mas para além de ser passageira e transitória, é algo que nós conseguimos realmente moldar e melhorar, ou seja, conseguimos de alguma forma atenuar, enquanto que uma coisa que nós somos nem sempre é assim. Por isso é muito importante também ter cuidado com o discurso, com aquilo que nós dizemos às crianças e com aquilo que nós fazemos com que elas se sintam ou que elas sintam que são, efetivamente.
4: Há quem tenha mais facilidade em lidar com uma pessoa com ansiedade, outras que ficam assim mais apáticas. Há alguma regra, uma opção mágica para lidar com isto?
5: Seria ótimo, não é? Aquilo que nós dizemos é que era ótimo haver uma pílula mágica que se desse a uma pessoa com ansiedade, ou uma criança, no caso, sendo o tema crianças e jovens, que realmente conseguisse de alguma forma fazer com que esse estado não existisse ou passasse mais rápido. A verdade é que existem algumas técnicas mais simples, digamos assim, nomeadamente as técnicas de difusão de pensamento, a respiração diafragmática, a estratégia do gelo ou da água fria, que é uma estratégia mais sensorial que permite ao corpo desativar os níveis de alerta. No entanto, há coisas que são ferramentas mais práticas que podem fazer a diferença no dia-a-dia e que os pais podem utilizar, nomeadamente ajudar as crianças a nomear as emoções, ou seja, a perceberem o que é que estão a sentir em determinado momento quando se estão a sentir um pouquinho mais ansiosas. Depois, muito, muito importante é validar o sentimento e a emoção da criança, ou seja, mostrar que não é de todo descabido estar a sentir aquilo. E acima de tudo também não ceder ao evitamento, ou seja, muitas das vezes os pais, para evitar que as crianças sintam uma emoção, preferem que a criança não a enfrente e por isso protegem-na nesse sentido, e dessa forma também estamos a reforçar um bocadinho mais a ansiedade. Por isso acho que passa um bocadinho por estes tópicos, mas também aqui uma coisa muito relevante, que é regular primeiro a emoção e só depois explicar, porque algo que eu também tenho acesso diariamente é muitas das vezes as pessoas quererem regular uma crise de ansiedade ou um momento de maior ansiedade quando ela está no seu pico, e a verdade é que quando uma criança está muito agitada, de todo não vale a pena explicar naquele momento. Nós primeiro precisamos de ajudar a criança a acalmar-se e depois conversar, porque a aprendizagem emocional só acontece depois da regulação e nunca no pico da emoção.
4: E esse ajudar a acalmar pode passar pelo quê?
5: Pode passar exatamente por estas técnicas que eu dei em cima, ou seja, a parte mais sensorial aqui, que passa pela respiração, pelo gelo, retirar a criança do local onde ela se encontra, ajudar de facto através até do toque, do abraço, na respiração, para que ela se regule, e depois fazer estes tais passos de nomear as emoções, validar, regular realmente aquilo que ela está a sentir, e depois haver a explicação e a compreensão daquele momento para que que depois a criança consiga ter ferramentas para gerir uma próxima situação idêntica.
4: Micaela, olhando também para a era digital, pergunto-lhe, as redes sociais estão a agravar os níveis de ansiedade?
5: De alguma forma, não existe a correlação direta, mas está muito relacionado. Ou seja, no fundo, as redes sociais acabam por ser um mundo que não é totalmente real em muitos dos casos, o que significa que as crianças acabam por se comparar ou por haver aqui provavelmente esta identidade que está a ser construída com a exposição a imagens muito idealizadas, a coisas muito filtradas e começam a sentir que não são suficientes, começa também a haver aqui a decadência da autoestima e por isso a ansiedade também vai surgir um bocadinho com o uso das redes sociais. Não que as redes sejam um problema, mas a forma como se usa as redes sim é um problema, porque pode realmente aumentar a ansiedade se não forem usadas da melhor forma.
4: Como é que se faz uma criança perceber que um gosto, uma partilha ou qualquer interação nas redes sociais não é relevante, sobretudo quando há aqui um gap geracional, ou seja, muitos pais nem sequer entendem as necessidades dos mais novos neste sentido?
5: Completamente, ou seja, muitas das vezes aquilo que eu sinto mesmo em contexto clínico é que os pais não conseguem ter aqui uma grande compreensão sobre as necessidades das crianças ou dos adolescentes de estar nas redes sociais, ou seja, é quase como se para eles aquilo fosse fácil de desligar e por isso muitas das vezes há até a frustração dos adultos à volta por não compreenderem efetivamente qual é a necessidade real nos dias de hoje de uma criança ter acesso a este mundo virtual. No entanto, o papel dos pais na prática passa muito por acompanhar e não apenas supervisionar, que eu sinto que também é aqui um ponto que muitas das vezes precisa de ser desconstruído, porque é importante os pais conhecerem aquilo que os filhos veem, falar sobre os conteúdos e ajudá-los também a desenvolver um pensamento crítico. E na prática isto traduz-se em quê? Em conversar regularmente com as crianças e não só quando há um problema, também o ensinar a questionar as crianças sobre aquilo que elas veem nas redes sociais, dar o exemplo no próprio uso das redes, porque de nada adianta dizer às crianças para passar pouco tempo no telemóvel se depois os próprios pais estão a fazê-lo em vez de ter tempo de qualidade com eles e de alguma forma definir alguns limites claros e consistentes. Por isso, as redes sociais fazem parte da vida das crianças e jovens, mas o mais importante é ajudá-los a usá-las de uma forma saudável, não tanto como um controlo, mas sim como um acompanhamento.
4: Perante tudo isto, Micaela, faz sentido discutir uma idade mínima para o uso das redes sociais?
5: É sim, a idade mínima legal para criar contas nas redes sociais em Portugal é geralmente os 13 anos, mas agora existe cada vez mais um movimento crescente para que se aumente a idade para os 16, até devido a algumas preocupações com a saúde mental e a segurança, mas na minha perspectiva, enquanto profissional, mais do que uma idade exata, o importante é a maturidade emocional da criança, ou seja, a capacidade da criança de lidar com a frustração, a capacidade de perceber os riscos que corre na internet, a capacidade de falar abertamente com os pais e, acima de tudo, a capacidade crítica, ou seja, ligando até este conteúdo um bocadinho mais tóxico que estávamos a falar, se uma criança tiver a plena noção que aquele conteúdo não é certo ou que de alguma forma está a ser distorcido, ela vai falar com os pais sobre aquilo que lhe apareceu e os pais vão ter a oportunidade de alertar e de fazer entender que aquele conteúdo não é certo ou que de alguma forma está a ser distorcido, ou seja, no fundo acho que o acompanhamento dos pais é de facto essencial, não a proibição, porque lá está, não dá para proibirmos sempre o uso das redes e o acesso a este tipo de conteúdos, mas quanto mais conscientes forem as nossas crianças e jovens, menos riscos nós corremos de que venham a ser afetados por estes conteúdos também.
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1: Desde amanhã, um minuto menos uma hora nos Açores. Hoje é dia de cortejo académico no Porto. Há ruas cortadas já a partir dos próximos minutos. A Organização Mundial de Saúde está a fazer uma operação de rastreamento de passageiros de um avião que transportou uma mulher infectada, que viria a morrer, entre a Ilha de Santa Helena e Joanesburgo, na África do Sul. As viagens de avião estão a ficar mais caras. O presidente da Associação Nacional das Agências de Viagens explica que há uma alteração nos comportamentos dos turistas portugueses para os próximos tempos. E continuamos a olhar esta manhã para a decisão da Câmara do Porto de tornar gratuitos os transportes para os munícipes do Porto.
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1: É precisamente do que vamos falar daqui a pouco no Fórum TSF, da possibilidade de transportes públicos grátis. Como avalia a decisão da Câmara do Porto, que vai oferecer esses transportes aos portuenses em toda a área metropolitana? Ainda podem inscrever-se pelo 808-202-173. Número para participar no Fórum, 808-202-173. Edição às 10 na TSF com Nuno Domingos. O Cortejo Académico do Porto vai hoje sair à rua, logo à tarde. Milhares de estudantes, calouros, finalistas, todos vão desfilar pelas ruas da cidade, desde a Rua de Camões até a Avenida dos Aliados. São esperadas cartolas, bengalas, trajes académicos, mas também constrangimentos no trânsito para que o cortejo aconteça com segurança. Ouvido pela TSF esta manhã, o comandante da Polícia Municipal do Porto, o intendente Afonso Sousa, afirmou que o policiamento e o corte das estradas vão ser implementados. São semelhantes àqueles que têm acontecido nos últimos anos, desde que as obras do metro começaram na Praça da Liberdade e vão começar já daqui a pouco.
4: A partir das cerca das 10h30 da manhã, será feito corte de trânsito na Rua de Camões, ali desde o Hospital de Santa Maria até à Rua de Gonçalo Cristóvão. E a partir, sensivelmente, das 13h, será implementado o corte de trânsito, portanto, desde o viaduto do Gonçalo Cristóvão até à Avenida dos Aliados, portanto, toda aquela zona que desce até a Avenida dos Aliados, ali há o entroncamento com a Rua Elísio de Melo e que depois que vai em direção ao Hospital de Santo António. Portanto, toda esta zona é desde portanto, a lateral, as vias laterais à Avenida dos Aliados, Rua de Camões, devem ser evitadas, maioritariamente a partir da hora de almoço.
1: O cortejo académico e a semana académica justificarem este corte de ruas no Porto e também um reforço nos serviços de metro e STCP. O comandante Afonso Sousa apela às pessoas que usem os transportes públicos e que se desloquem com antecedência para o local. Caso queiram ver o cortejo que deverá arrancar hoje pelas 2 da tarde, é esperado que estes constrangimentos durem até perto das 9 da noite, porque depois do cortejo as autoridades vão ter ainda de limpar as ruas. E a propósito de transportes públicos, depois da aprovação pela Câmara Municipal do Porto da gratuidade dos transportes para os munícipes do concelho a partir de 1 de janeiro do próximo ano, ou eventualmente até mais cedo, já a partir do próximo verão, Nuno Lopes, da Comissão Comboios 21, dos utentes dos transportes públicos do Porto, não acredita que esta medida leve muitos condutores a trocar o carro privado pelos transportes públicos.
5: O grande objetivo destas medidas de incentivo ao transporte público não é que as pessoas deixem de andar a pé para andar de transportes públicos, ou é para que as pessoas deixem os carros. E não é por poupar 40 euros por mês que uma pessoa, de repente, tenha de sujeitar a um transporte público que, no seu caso individual, pode ser bastante desfavorável. E as pessoas que andam de carro todos os dias, muitas das vezes, não têm outra hipótese para ir para o trabalho que conseguiram. Portanto, não é só uma questão de boa vontade, é uma questão física.
1: Nuno Lopes, da Comissão Comboios 21, a TSF ouviu há instantes também a Presidente da Câmara Municipal de Matosinhos. A medida aprovada pelo Porto diz respeito apenas aos munícipes do Porto, que passam a poder usar o título de transporte gratuito em toda a área metropolitana. O mesmo não acontece com os munícipes dos outros concelhos da área metropolitana e, por isso, Luísa Salgueiro, a autarca de Matosinhos, diz que o impacto da medida adotada no Porto será reduzido e que terá de haver uma articulação com os outros municípios.
6: Isso não tem impacto se aplicar apenas aos residentes do Porto. Porventura, quem utiliza mais transporte individual, carro, dentro da cidade do Porto, são as pessoas que vivem fora do Porto e que entram e saem diariamente na cidade. Portanto, para aliviarmos a pressão grande de mobilidade, de tráfego que Porto tem, precisamos ter uma estratégia global. E é isso que estamos a trabalhar. Agora, o Sr. Presidente da Câmara do Porto, que também é Presidente da Área Metropolitana do Porto, da Junta Metropolitana, concordou com esta perspectiva e o que está estabelecido é avaliar agora em conjunto os outros municípios o modelo, a forma e o momento em que devemos avançar para que esta coesão metropolitana produza efeitos nas políticas de mobilidade que são tão preocupantes numa urbe como a nossa.
1: Luísa Salgueiro, Presidente da Câmara de Matosinhos, antiga Presidente da Associação Nacional dos Municípios Portugueses, e reação a esta decisão da Câmara do Porto de tornar gratuitos os transportes para os munícipes da cidade do Porto, uma gratuitidade que, no caso dos municípios do Porto, vai ser estendida a toda a área metropolitana. Este é o tema que vai estar em destaque e em debate já a seguir no Fórum TSF desta manhã. A Organização Mundial de Saúde está a rastrear todos os passageiros do avião que transportou uma mulher infectada com antivírus entre a ilha de Santa Helena, no Atlântico, e Joanesburgo, na África do Sul. A mulher, com sintomas de doença gastrointestinal, abandonou um navio de cruzeiro onde viajava com o marido tinha morrido a bordo do cruzeiro, e já durante a viagem de avião até Joanesburgo foi detectado que o estado de saúde desta mulher se agravou. A mulher acabou por morrer 2 dias depois num hospital em Joanesburgo. O casal tinha iniciado a viagem em Ushuaia, na Argentina, na Patagónia, numa viagem que deveria terminar por esta altura, precisamente na cidade da Praia, em Cabo Verde. Segundo a Organização Mundial de Saúde, 2 das 3 mortes a bordo do navio MV, onde os estão confirmados como caso de antivírus, há mais 5 casos suspeitos. O navio continua ancorado ao largo da cidade da Praia. As autoridades de Cabo Verde não autorizam ninguém a abandonar o navio e estão a prestar assistência clínica a bordo nos casos em que é necessário. Não há mais casos graves, com uma exceção, também a bordo do navio. Admitiu-se já a possibilidade de evacuação para as Canárias ou mesmo para os Países Baixos, mas a decisão não está tomada. O Centro Europeu de Prevenção e Controlo de Doenças considera muito baixo o risco para a população europeia em geral, decorrente do surto de doença respiratória aguda grave a bordo deste navio. O SEDC lembra que estão a ser tomadas medidas adequadas de prevenção e de controle de infecções a bordo e que o antivírus não se transmite facilmente entre os humanos. A bordo do navio onde está um cidadão português, que é membro da tripulação e que, segundo o Ministério dos Negócios Estrangeiros, não pediu até ao momento qualquer tipo de ajuda diplomática. Viajar de avião está a ficar mais caro por causa da guerra no Médio Oriente e do aumento do jet fuel, que antes da guerra custava $96 por barril e agora custa $181. É um aumento de 89%. Miguel Quintas, o presidente da Associação Nacional das Agências de Viagens, confirma a subida dos preços das viagens de avião, em especial nos voos de longo curso.
7: O que nós temos sentido é aumento dos preços generalizado, particularmente em voos de longo curso, em que os preços têm subido até 10%, 15% e casos de 20%, ou seja, voos de longo curso. De voos de mais curta distância, os preços têm subido na ordem dos 5% a 7%, sempre com tendência a aumentar à medida que a guerra também se vai mantendo, e, portanto, são serviços únicos. Quando falamos de pacote de turismo, é diferente. Os pacotes são sempre em preços fechados, muitos já comprados há bastante tempo, e esses preços fechados, os que foram comprados há bastante mais tempo, têm tendência também, infelizmente, a manter-se, não há alteração. sendo que o consumidor está sempre protegido, se houver um aumento superior a 8%, tem que ser avisado 20 dias antes e pode até não viajar. O nosso conselho é sempre antecipar a compra, porque tipicamente é mais barato comprar antecipado do que comprar em cima da hora, uma vez que os lugares vão-se esgotando.
1: Sendo que se o aumento for inferior a 8%, o cliente tem sempre de suportar a diferença. Miguel Quintas, o presidente da Associação Nacional das Agências de Viagens, nota uma maior cautela na hora de escolher o destino das férias por parte dos turistas portugueses, mas sublinha que os portugueses querem continuar a viajar, escolhendo, apesar de tudo, destinos mais seguros.
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0: Daqui a pouco há Fórum TSF e vamos falar de transportes públicos grátis. Queremos ouvir a sua opinião, como avalia a decisão da Câmara do Porto, que vai oferecer transportes aos portuenses em toda a área metropolitana. Esta iniciativa devia ser alargada a outras cidades para que o transporte público se torne na primeira opção e temos uma rede com capacidade para responder a um grande aumento da procura. São questões para o debate com o Manuela Cássio. Daqui a pouco no Fórum podem ainda inscrever-se pelo 808-202-173-808-202-173. Quanto ao trânsito, há agora um acidente na Cril, na zona de Camarate, em direção a Sacavém. Há paragens desde o interior do túnel do Grilo. Lentidão ainda a esta hora no eixo norte-sul, sentido Camarate-Campolide, com fila a partir de Telheiras até às Laranjeiras. No IC19, sentido Sintra-Lisboa, há fila desde o Estado-Maior da Força Aérea até ao nó de Pinamanique. Na segunda circular, no sentido Aeroporto Benfica, demora na zona da Encarnação e depois entre o radar e a saída para o eixo norte-sul. A norte, o trânsito está lento na VCI, no sentido Freixo a Rábida, fila entre o Mercado Bastesor e o nó da A3. No sentido contrário, há demora entre o Campo Alegre e a saída para a Avenida da Boa Vista. Trânsito lento também na A28, em direção ao Porto, fila desde o nó da A4 até à rotunda AEP e depois na Avenida AEP, em direção à VCI. No final da Via Norte, em direção ao Porto, há fila na ligação para a VCI e na Ponte do Infante, em direção ao Porto, o trânsito ainda está lento.
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3: Para ouvir entre as 2 e as 3 da tarde. 10 da manhã, 18 minutos, na TSF começa aqui mais um fórum. A moderação é de Manuela Cássio, com a produção de Cláudia Patrício Silva.

0: Bom dia. E os transportes públicos devem ou não ser grátis em todo o país para passarmos a deixar cada vez mais o carro em casa? Esta é a pergunta hoje no Fórum TSF e o ponto de partida para o debate que fazemos é a decisão que ontem foi aprovada na Assembleia Municipal do Porto. Dentro de alguns meses, os portuenses vão ter transportes gratuitos em toda a área metropolitana. Não há quaisquer regras de idades, é para todos os portuenses, transportes gratuitos em toda a área metropolitana. E no Fórum TSF queremos ouvir a sua opinião, queremos saber como avalia esta decisão da Câmara do Porto e que desafios é que ela acaba por colocar às outras autarquias da área metropolitana. Este tipo de medidas, que já existem noutros locais, na Comunidade Intermunicipal do Oeste, em Cascais ou Oeiras, por exemplo, e que deverá ser aplicada em breve também em Viseu, este tipo de iniciativas devia ser alargada a outras cidades, a outras regiões, para que cada vez mais o transporte público seja a primeira opção? Queremos ouvir a sua opinião. Número de telefone do Fórum, 808-202-173, 808-202-173. Pode também escrever a sua opinião no Facebook da TSF. E o que é que neste debate queremos tentar perceber, o que é que exemplos recentes, como o passe navegante metropolitano, que por 40 euros permite viajar em toda a área metropolitana de Lisboa, ou o passe ferroviário verde na CP, o que é que estes exemplos nos dizem sobre a importância destas medidas? A redução de preços ou a gratuitidade fazem aumentar a utilização de transportes públicos? E a nossa rede pública tem capacidade para responder com qualidade a um aumento da procura? Queremos ouvir a sua opinião no Fórum TSF. De uma forma geral, que avaliação faz? Temos uma rede de transportes públicos bem organizada e coordenada para facilitar a vida dos passageiros e convidar-nos a deixar cada vez mais o carro em casa? Queremos ouvir a sua opinião. Recordo o número de telefone do Fórum, 808-202-173, 808-202-173. Pode também escrever a sua opinião no Facebook da TSF. Ao longo do debate irei ler aqui alguns desses contributos. Mas proponho que comecemos por olhar esta decisão da Câmara do Porto, que ontem foi aprovada na Assembleia Municipal. O Presidente da Autarquia, Pedro Duarte, considera que ainda há muito a fazer, mas é preciso começar a mudar a filosofia da mobilidade na cidade.
1: Quer do ponto de vista ambiental, quer do ponto de vista da própria mobilidade das pessoas na cidade. Nós acreditamos que esta medida pode ser um primeiro passo, que evidentemente não é por si só o suficiente, mas é um passo importante para nós começarmos

0: alterar uma lógica, uma filosofia de mobilidade na cidade. O transporte coletivo, de facto, tem que ser o modo, eu diria, o modo agarrado pela cidade, como sendo a prática habitual. E o transporte individual ser a exceção. Claro que para chegarmos a esse momento, temos muitos passos ainda a dar. Não vale a pena termos ilusões. Mas temos que começar a ter políticas públicas ativas que incentivem esta mudança. Esta é uma medida nesse sentido. É evidente, como eu disse há pouco, ela por si só não é suficiente, nós temos de fazer mais para isso. Designadamente, o transporte coletivo tem que ser, o transporte público tem que ser fiável, tem que ser confortável, tem que ser de alguma maneira, tem que responder àquilo que são as necessidades das pessoas, tem que ser rápido, naturalmente, não é? E portanto, desse ponto de vista, há muitas outras medidas adicionais que têm que ser assumidas. Mas esta pode ser, do ponto de vista das políticas públicas, uma medida importante. O Porto aqui vai também inovar, mas acho que nós também gostamos disso, de irmos à frente às vezes de outros, de ensaiarmos, de arriscarmos. Eu também já o disse com toda a humildade, se nós verificarmos que a medida não tem a eficácia pretendida, seremos os primeiros a assumir e a corrigir o erro, não haverá drama nenhum, mas de facto temos esta medida anunciada e comprometida.
1: Pedro Duarte, Presidente da Câmara do Porto, a apresentar aqui uma medida que acabou por ser aprovada na Assembleia Municipal. No Fórum TSF, este é o ponto de partida para o debate que hoje fazemos. Esta medida no Porto prevê-se que tenha um custo anual de 20 milhões, cerca de 20 milhões de euros. A data apontada pela Câmara do Porto para começar a garantir os transportes públicos gratuitos aos portuenses é 1 de janeiro, mas esta data poderá ser antecipada para o próximo verão. Pedro Duarte defendeu que é necessário melhorar o serviço de transportes coletivo e reconheceu que esta medida teria mais eficácia se fosse assumida por vários municípios da área metropolitana. Queremos ouvir a sua opinião. Faz ou não sentido, faria ou não sentido termos transportes públicos gratuitos a nível nacional, como acontece, por exemplo, no Luxemburgo? Número de telefone do Fórum 808-202-173, 808-202-173. Queremos ouvir a sua opinião. Se não puder ou não quiser participar de viva voz, mesmo assim, quiser ajudar-nos neste debate, tem à disposição o Facebook da TSF. Basta que escreva a sua opinião e depois aqui ao longo do fórum lerei alguns desses contributos. Primeira convidada do Fórum TSF de hoje é a engenheira Paula Tel, especialista em mobilidade urbana. Obrigado por ter aceitado este nosso convite. Engenheira Paula Teles, como é que olha para esta decisão da Câmara Portuense de, dentro de alguns meses, ou mais tardar no início do próximo ano, oferecer transportes públicos à borla a todos os portuenses e para toda a área metropolitana?
2: Obrigada, Manuela Cássio, por esta oportunidade que me está a dar novamente. Eu vou falar de algo que me faz, gosto bastante. É tema complexo e até diria compreendido da mesma maneira por muitas pessoas da nossa sociedade civil. Olha, relativamente a esta questão, o tema também diria que é difícil responder de forma imediata. Acredito que o Presidente da Câmara do Porto, o Dr. Pedro Duarte, esteja com o melhor dos sentidos e das forças todas a lançar esta medida. Aliás, ela decorre de uma promessa eleitoral e, portanto, no meu entendimento, só lhe fica bem. Precisamos de políticos que tenham estas formas de quando prometem que façam-nas cumprir e, portanto, desse ponto de vista, parece-me muito bem. Também acredito no transporte público coletivo tendencialmente gratuito, se não gratuito tendencialmente, porque efetivamente face àquilo que são hoje as alterações climáticas e também até a questão da falta de humanização das cidades, nós precisamos que as pessoas saiam dos seus carros de forma individual e passem a utilizar a cidade de modo mais coletivo e nessa forma de partilha. Também hoje temos a questão das energias e o problema energético e, portanto, usa o excesso de combustível. Portanto, também do ponto de vista da carteira da família é absolutamente determinante termos estas políticas. E, se me permite, eu só diria que tenho dúvidas se este é o tempo ideal para lançar já e concretizar esta medida. Porque o próprio Presidente Pedro Duarte diz exatamente que ela tem que ter medidas complementares. Aliás, eu penso que este enquadramento que aqui foi referido, foi colocado da voz do Presidente da Câmara, diz exatamente tudo aquilo que eu possa dizer, claro que não teria mais nada a acrescentar. A medida é importante, eu entendo que até deveria ser levada ao país inteiro, como é óbvio, porque hoje a mobilidade é um direito, e é um direito de liberdade, e é um direito social, como eu tenho referido, eu diria que a seguir à habitação, esse é o segundo direito mais importante, que é termos a capacidade de deslocarmos de um ponto para o outro, independentemente das nossas condições, da idade, do género, etc. Agora, tenho algum receio que a medida venha à frente do quê? De não termos a cidade requalificada em matéria de espaço público para esta medida ser devidamente implementada. O que é que eu quero dizer com isso? Quero dizer que nós precisamos, para que corra bem, ou seja, para que realmente as pessoas utilizem o transporte público em alternativa ao veículo privado, que é aquilo que nós hoje fazemos mais, nós andamos cerca de 80% de veículo privado em detrimento, nem chega à casa dos 20% do transporte público, nós precisamos que haja capacidade de o transporte público ter velocidade, ter uma velocidade média de circulação. E, portanto, isto tem que ser associado a medidas como, por exemplo, aumentar o número de quilómetros de corredores de bus. Sem isso não vai ser possível acontecer essa média de velocidade. E eu não vou deixar o meu carro se eu chegar à conclusão que também estou parada dentro do transporte público. Portanto, neste momento o que manda no planeamento da mobilidade é o tempo. É o tempo, não é o espaço. É o tempo. É o tempo que nós demoramos a chegar. E estamos a falar, essencialmente, de um conjunto de pessoas que estão em idade ativa, que não conseguem abdicar do automóvel porque têm um conjunto de tarefas, de deslocações e tarefas para fazer durante o dia, que não vêem resposta na solução do transporte público. E, portanto, não é por ser barato ou gratuito que a pessoa irá deixar o seu automóvel se não tiver resposta do outro lado no fator tempo. Por isso eu acredito, mas também penso que está perfeitamente no alinhamento da política da Câmara do Porto, atuar em várias frentes na infraestrutura urbana da cidade. É preciso mais corredores, é preciso certamente mais áreas ZAC, zonas de acesso condicionado automóvel, que beneficiem também a prioridade ao transporte público, um cuidado muito maior nos interfaces, porque também não chega se nós não tivermos uma paragem abrigada, e hoje até diria que nos proteja não só da chuva, mas também do sol, que há haja chão na cidade, nesses interfaces, que também, por sua vez, devem ter bancos e bancos com costas para as pessoas poderem fazer a sua intermodalidade e esperarem pelo outro transporte. E a coisa mais básica é que haja uma aposta nos passeios da cidade. Não há possibilidade de nós utilizarmos o transporte público se nós não tivermos passeios que nos permitam chegar até às paragens e aos abrigos dos transportes públicos. E, portanto, a cidade deve ser planeada com várias frentes. É quase, novamente, com uma forma que eu digo sempre muito simbólica, que é trabalharmos enquanto orquestra. Nós podemos ter o violino, ser o melhor violino do mundo, que agora o violino vai ser gratuito, ok? É o transporte público gratuito. Mas reparem, se os outros instrumentos tiverem com melodias muito desorganizadas, uns altos, outros de forma baixa, outros a entrarem à frente e não fazerem quem te espera que está na pauta, nós nem vamos ver o violino. Então estamos a perdê-lo de forma muito gradual naquilo que é a leitura final da música, da musicalidade. E aqui é exatamente a mesma coisa. Eu espero, eu desejo, mas também acredito que seja essa a intenção do Sr. Presidente, que haja rapidamente, antes da medida entrar em funcionamento, um conjunto de ações imediatas na infraestrutura da cidade do Porto para que esses canais permitam uma maior frequência. Portanto, também a frequência é dada pelo número de veículos, mas também não chega a frequência se não tiver essa rapidez, esse tempo que nós precisamos. E, portanto, esse será por aí. Será esse um dos pontos que eu penso que é fundamental.
1: Há uma outra questão sobre a qual gostava de ouvir, a Engenheira Paula Teles. Um projeto desta dimensão poderá ter sucesso ou eficácia sendo apenas local e não intermunicipal, não abrangendo toda a área metropolitana? Ou seja, os habitantes do Porto vão ter este passe gratuito, mas quem morar em Gaia, em Matosinhos, qualquer localidade ali ao lado já não tem esta medida, já não tem esta gratuitidade. Seria importante que este projeto fosse envolvesse toda a área metropolitana?
2: Claro, no planeamento da mobilidade é importante que envolva toda a comunidade e todo o território, e seja ele a zona norte, a zona sul ou a zona das áreas metropolitanas. Nós temos contestado muito o facto de só praticamente as áreas metropolitanas do Porto e Lisboa, já há muitos anos, têm tendencialmente mais respostas a nível dos transportes públicos. Nós compreendemos, é ali que está o maior número de densidade populacional, mas isso também traz assimetrias para o resto do país. Portanto, eu diria que de forma geral era importantíssimo que essas medidas fossem aplicadas para toda a gente. Agora, temos que compreender que o que está aqui em causa é uma medida que está a ser aplicada ou vai ser imposta por uma Câmara Municipal. E as Câmaras também têm as suas políticas e, portanto, o atual Presidente da Câmara entendeu, e na minha perspectiva muito bem, que a mobilidade é um assunto que ele tem que resolver no município que trabalha, que está a coordenar, a dirigir. E, portanto, ele está a dar uma possibilidade fantástica, na minha perspectiva, que é, eu, por exemplo, sendo cidadã da cidade do Porto, eu vou poder andar gratuitamente em todos os transportes a toda a área do Porto. Mas é óbvio que seria muito interessante que isto fosse levado a todo lado, mas recorde-se que isto é uma medida que custa dinheiro, custa, tem custos, e que no caso do Porto, eu posso até pensar que o Porto tem mais possibilidade, porque é a cidade, se calhar, primeira de uma área metropolitana, que tenha mais possibilidades financeiras, mas também às vezes não é isso, são opções políticas, porque com certeza que o dinheiro que vai gastar no transporte público, ele podia gastar no desporto, ou podia gastar na educação, e tomou a decisão de ser aqui. Portanto, acho que estas medidas devem ser pensadas de forma global, sem, contudo, deixar de dar prioridade aos nossos autarcas de tomarem as decisões, porque é para isso que eles são eleitos. E, portanto, o governo poderá amanhã, até o próprio governo, tendencialmente virem a contribuir para que os municípios possam vir a ter soluções desta natureza, mas também deixar aqui uma nota. Mas nem sempre isto tem resultados diretos. Eu queria dar aqui uma nota. Eu coordenei 3 planos de mobilidade escolar na área metropolitana do Porto. E gostava de dar esta nota, que é para verem que nem sempre acontece. As crianças já têm passe gratuito até aos 23 anos. E posso dizer que tanto Gaia, como Oliveira das Mães, como Valongo, têm índices elevadíssimos de crianças que vão para a escola de carro. Portanto, não foi pelo facto de terem passos gratuitos a nível das crianças que ir para a escola que esta franja etária tem utilizado mais o transporte público. Pelo contrário, comparativamente com outros municípios que eu tenho trabalhado. O que significa que há aqui muito mais trabalho a fazer, não é? E começa logo a partir daí. Claro que temos aqui uma vantagem adicional, que é a questão da terceira idade. Nós temos a noção que hoje as pessoas idosas têm uma maior capacidade de liberdade, e eu fico muito feliz por saber que as pessoas idosas da cidade do Porto podem rapidamente ir tomar café, ir às compras, à Póvoa de Varzim, ou mesmo a Curso Vero. E isso é importante na vida ativa de pessoas que cada vez vivem até mais tarde. Portanto, também aqui dar essa nota do ponto de vista daquilo que é a importância do transporte como um ato de liberdade e de saúde física e mental para pessoas idosas. E, portanto, isso é fundamental. Agora, não chega, claro que eu sou do entendimento que essas políticas deviam ser mais, devia haver uma aposta maior no tendencialmente gratuito a nível nacional para evitar essas assimetrias, mas gostava de terminar com esta nota. Não vai chegar a tomar esta decisão se o canal da infraestrutura, que é o espaço, não permitir criar a velocidade média de serviço para ser competitivo.
1: Engenheiro Paulo Teles, foi muito importante o contributo que nos deixa aqui no Fórum TSF para lançar este debate. Engenheiro Paulo Teles é especialista em mobilidade urbana, aliás tem, como ela acabou de nos recordar, tem trabalhado com vários municípios na elaboração destes planos de mobilidade. Ora, está relançado o debate, para o qual volto a convidar os nossos e as nossas ouvintes. Os transportes públicos deveriam ser gratuitos? As autarquias, o governo, deveriam investir mais nesta área para oferecer aos munícipes transportes gratuitos? Seria uma boa forma de passarmos a deixar mais o carro em casa? E teremos uma rede de transportes públicos com capacidade e qualidade para responder a um aumento da procura. Queremos ouvir a sua opinião. Número de telefone do Fórum 808-202-173, 808-202-173. Pode também contribuir para o debate escrevendo a sua opinião no Facebook da TSF. E que opinião tem o José Caetano, que nos liga de Lisboa? Bom dia.
3: Bom dia, Manuel Cássio. Eu já agora queria salientar tudo o que a Paula Teles disse, que é a minha amiga longa data, e que lutamos por estas... Eu, enquanto Presidente da Federação Portuguesa de Cicloturismo e Utilizadores de Bicicleta, e a Paula Teles enquanto a atividade que ela desempenha como empresária. E eu estou de acordo com... Já não tenho palavras para acrescentar o que ela disse. O que é que eu posso dizer neste momento? Nós estamos a promover o Congresso Ibérico de Cicloturismo e a Cidade em junho, no dia 19, 20 e 21, que tem a ver com mobilidade ativa. A mobilidade ativa é o quê? Andar a pé, andar de bicicleta e transportes públicos. Quero também salientar boa vontade ou um horizonte mais largo que o Presidente da Câmara do Porto traz para a discussão, e é preciso é começar a falarmos sobre isto, não é? De facto, as ligações, o tempo de espera entre os meios de transporte para uma ligação é um bocado difícil de se concretizar, e perca de tempo para quem tem o tempo limitado durante o dia para trabalhar. Para trabalhar ou para... Seja para o que for, com horários mais ou menos fixos, não é? E os transportes públicos pecam exatamente, e a imagem que passam é exatamente que não são fiáveis em termos de chegar a horas aonde quer que seja, ou sem grandes demoras. Eu estou esperançado que isso vai acontecer no futuro, e que a área metropolitana do Porto possa coincidir com o projeto que o Presidente da Câmara do Porto agora trouxe e quer concretizar. Acho que todos devem dar apoio a quem tem estas iniciativas em termos de conseguir a mobilidade ativa concretizada, quer seja na cidade de Lisboa, quer seja onde for. Sobretudo para as escolas, eu vejo que, mesmo que hajam transportes públicos que possam levar as crianças para a escola, e a Paula Teles aí fez essa referência, acabam por ir de automóvel. E esse já tem direito ao passe. Não é fácil, mas da parte da Federação Portuguesa de Cicloturismo e Utilizadores de Bicicleta, nós estamos disponíveis para apoiar todas estas iniciativas. E convidamos as autarquias que queiram estar presentes no Congresso Ibérico que a Bicicleta e a Cidade em junho, 19, 20 e 21, para tratar destas questões. Muito obrigado, Manuel Cássio, por ter um excelente trabalho. Muito
1: Fica obrigado. Esse convite. Obrigado, José Manuel Caetano, pela sua participação no Fórum TSF, o Presidente da Federação Portuguesa de Cicloturismo e Utilizadores de Bicicleta, que nos liga de Lisboa, aqui no Facebook da TSF. Escreve o Eduardo Soares que esta é uma excelente medida do Presidente da Câmara. Realmente, se queremos retirar carros da cidade, se queremos diminuir a poluição, se queremos melhorar a mobilidade, temos também que mudar de mentalidade. E, por isso, mudar algum dos péssimos hábitos a que a maioria se habituou. O Porto está um caos para se circular, para estacionar, e esta medida poderá fazer com que a população comece a abandonar as viaturas para fazer pequenos percursos e, assim, melhorar a própria vida na cidade. Há, no entanto, uma promessa que está por cumprir, e que esta medida não produzirá grande efeito, que é a circulação na VCI. Quem tem de lá passar defronta-se com milhares de caminhões que usam esta via, entupindo a circulação, quando foi prometido, em campanha, uma alternativa grátis para estas viaturas, evitando a sua circulação pela VCI. Deixar com portagens só os caminhões que não usassem a via grátis também estava em cima da mesa, recorda o Eduardo Soares. Próximo convidado do Fórum TSF é o Pedro Araújo, editor executivo do JN. Pedro Araújo, que hoje assina o editorial do Jornal Notícias, intitulado Transportes Gratuitos. Bom dia, Pedro Araújo. Começas aqui no teu editorial por dizer que esta medida, Pedro Duarte, aprovada na Assembleia Municipal, é inegavelmente um gesto de enorme bondade política e social. Mas há sempre umas nestas coisas. Ou vários mais.
4: Bom dia, Manuela Cássia, bom dia aos ouvintes. Eu acho, sinceramente, não era uma ironia quando eu escrevi isso, que acho que a ideia é excelente, a ideia de partida. Depois houve pessoas, como nomeadamente o Presidente da Câmara de Matosinhos, Luísa Salgueira, colocar algumas reticências que fazem algum sentido, na minha opinião. É o Porto como, pode ser fantástico, e nós estamos aqui há 5 anos, daqui a 3 anos, estamos a olhar para o Porto como aquele que deu, aquele município que deu o pontapé de saída para algo absolutamente fantástico. Eu refiro aí o exemplo do Luxemburgo, que é desde 2020, tem todo o transporte público gratuito no território. Há um modelo muito parecido com aquele que o Pedro Duarte quer fazer agora, que é o caso de Tallinn, na Estónia, em que há uma proposta, portanto, há um modelo mesmo implementado para os residentes, que trouxe mais receita fiscal para Tallinn, a capital da Estónia. Depois, curiosamente, isto é como eu estava a bocar a ouvir a Paula Teles, às vezes os resultados não são exatamente como a gente espera, isso é normal, quando se toma uma medida nova. Então ali nunca que eles concluíram que, embora tenham tirado de facto alguns carros das ruas, tiraram sobretudo peões que faziam alguns percursos a pé, e se calhar até pioraram a saúde, andar de autocarro e fazer menos passeata, digamos assim, para a cidade, embora algumas em trabalho. Nós temos outros modelos na Europa, e até recentes, face à crise criada pela guerra no Irã, que foram bastante mais robustas, como tem sido analisado por alguns até think tanks europeus. A Alemanha lançou o passe de 9 euros, embora agora já esteja mais caro. A Espanha tornou gratuitos os comboios de média distância e nos subúrbios, as chamadas cercanias, né, na expressão espanhola. E eu acho que este problema, tal como muitos outros em Portugal, passa por um nível supramunicipal para que seja eficaz.
1: Aliás, esta decisão coloca desafios complicados ou uma pressão assinalável sobre os autarcas dos outros concelhos da área metropolitana.
4: Coloca um desafio, coloca primeiro uma pressão que não se pode ignorar, embora eles não queiram reconhecer dessa forma. Há uma pressão dos munícipes, quem mora em Gondomar, no caso em concreto, em Gaia, em Matosinhos.
1: Se os outros têm, porque é que eu não tenho?
4: Exatamente. E isso coloca uma pressão que nem quanto mais não seja política, já para não falar em concreto orçamental. Por isso é que eu acho, isso é uma opinião minha que está aí nesse editorial, que eu acho que isto devia ser encarado pelo governo, que tão pouco tem feito face à crise criada pela guerra no Irã, tão pouco comparativamente a outros países. Isso está disponível, essas análises até externas sobre isso, são objetivas, que tão pouco tem feito, podia ter uma oportunidade de ser reformista, como foi em muitos setores no passado, e fazer algo de nacional, ao nível nacional. Porquê? Porque reparemos uma coisa muito simples. Se nós aplicarmos a medida, mesmo que seja nas áreas metropolitanas do Porto e Lisboa, ou seja, todos os municípios que envolvem essas duas áreas metropolitanas, nós estamos a esquecer o resto do país. E numa publicação recente sobre o poder local, 2026, do Jornal Notícias, que eu coordenei e que teve muitos contributos. Um dos contributos foi do professor Carlos Tavares, da Associação de Estudos de Centralismo. Ele lembra precisamente que um dos problemas do interior, face ao litoral, é que não tem infraestruturas, por exemplo, transportes e outras que, quando eu digo transportes, pode ser ferrovia, pode ser um metro ligeiro, pode ser autocarros. Porque quando se fala em atenuar assimetrias interior-litoral, fala-se, como ele próprio lembra, muito em incentivos fiscais, atrair empresas. E ele diz, mas como é que nós devemos atrair população, nós, Portugal, nação, este desequilíbrio demográfico, se depois não damos condições a quem vai para lá viver, a quem vai para lá trabalhar, condições minimamente comparáveis com o litoral, porque, como nós sabemos, Portugal não é só a área metropolitana de Lisboa, nem é só a área metropolitana do Porto. é importante para quem lá vive, mas o país está extremamente desequilibrado e por isso é que o professor Carlos Tavares refere com bastante, bastante cuidado e fontes bastante fundamentadas que não basta dar esse passo no sentido dos incentivos fiscais, é preciso criar. Portanto, isso teria que ser uma coisa a nível nacional. Eu já agora, se me permites, Manuel Acácio, há aqui, às vezes as pessoas falam um pouco pelas impressões, é normal, toda a gente sai à rua e toda a gente anda ou, deixa, ou não anda de transportes públicos, mas, por exemplo, as últimas estatísticas do Eurostat mostram que em Portugal 10,8% da população anda todas as semanas de transporte público. Isto é, comparado ao Luxemburgo, já agora o exemplo que eu dei, que é 18,9% no Luxemburgo. Se nós formos a uma população, ao inquérito que diz do Eixo, do Eurostat, que pergunta se anda todos os meses de transporte público, aí, por exemplo, estava aqui à procura dos números, 6,8% da população portuguesa diz que anda todos os meses de transportes públicos e podemos comparar com o Luxemburgo, que diz 23,1%, podemos comparar com, para não irmos muito longe, comparar com, estava aqui à procura, Hungria, 12,4%, 14% na Holanda, e temos em Espanha 14,3% contra, recordo, os 6,8% de população que diz que anda todos os meses de transporte público.
1: São números que fazem toda a diferença, que nos ajudam a perceber a importância do tema que hoje está aqui em debate. Obrigado por nos ajudar também neste Fórum TSF, Pedro Araújo, análise do editor executivo do JN. Passo a palavra ao engenheiro António Coelho, engenheiro agrónomo que está em Lisboa. Bom dia.
5: Ora viva, muito bom dia, Manuela Cássio, bom dia ao Fórum. Depois da intervenção, destas duas primeiras intervenções de Paulo Atel e José Manuel Caetano, há pouco a acrescentar. Uma coisa, por exemplo, eu agora estou na minha viatura, estou com o kit de bons livros, e o que eu quero dizer é que eu em Lisboa, quando estou em Lisboa, eu utilizo sempre, tento utilizar sempre ao máximo os transportes públicos. Mas o que eu vejo é que os transportes públicos não têm as melhores condições, não têm a maior fiabilidade para a sua utilização. Regularmente nós vamos andar de metro e as escadas rolantes não estão a funcionar, há os atrasos, e digo-lhe, o metro é o que eu mais utilizo, visto que os autocarros têm umas condições bastante difíceis e uma fiabilidade um bocado que deixa muito a desejar. Eu acho que esta iniciativa do Presidente Pedro Duarte é exemplar e vou-lhe dizer, política à parte, que visto não é do meu quadrante político, tal como outras utilizações que estão a fazer para a partilha de bicicletas em Lisboa, apesar de funcionarem muito mal, lá está, outro problema com a aplicação, isso tudo. Ou seja, se os transportes públicos, estas iniciativas para deixar de utilizar a viatura própria, fazem má publicidade, à mínima possibilidade, uma pessoa que utiliza transporte vai querer utilizar o seu carro. Ou seja, o que é preciso é fiabilidade, o que é preciso é conforto. E outra coisa que eu noto muito quando ando de transportes é a falta de condições para pessoas com mobilidade reduzida.
1: Obrigado, António Coelho, também pelo testemunho que nos deixa aqui no Fórum TSF. Vamos agora ao encontro do Presidente da Câmara Municipal de Viseu. Bom dia, Sr. Presidente João Azevedo. Obrigado por ter aceitado aqui este nosso convite. Ora, a sua autarquia também já se pôs a caminho para termos um sistema de transportes públicos. Como é que está esse processo, Sr. Presidente?
6: Bom dia a todos, aos ouvintes, a todos vós. É um gosto estar neste fórum. Dizer-lhe que o município de Viseu tomou uma decisão importantíssima há poucas semanas para que o transporte público fosse gratuito. Vamos ter uma longa caminhada, estamos a começar do zero. Quer Viseu, Porto, penso que Cascais e Oeiras estamos nesse caminho. É um caminho muito importante, mas que está a dar os seus primeiros passos. Em Viseu, a aprovação foi feita no Executivo Municipal, por unanimidade. Nós agora estamos à espera de um parecer não vinculativo da AMT, no sentido de podermos, dentro de semanas, termos aqui o transporte gratuito no Conselho de Viseu. Temos a certeza absoluta que essa decisão vai permitir que as pessoas possam ter uma eficácia maior através da utilização de transportes públicos para os seus locais de trabalho, para aquilo que são os seus espaços de lazer, para a circulação do dia-a-dia. Temos a convicção que isso também vai fazer com que a cidade tenha menos frequência de automóveis, ou seja, hoje alguma dificuldade de mobilidade rodoviária na cidade de Viseu pode eventualmente ser atenuada com esta opção de transportes públicos. A questão ambiental, que é fundamental, nós temos que dar exemplos às gerações mais novas e temos que dar um contributo também para a proteção ambiental do país, da Europa e do mundo. E depois, uma questão que é fundamental, que tem a ver com a questão financeira, com as questões de ordem financeira das famílias. Hoje, a mobilidade através do combustível é caríssima, estamos a passar por um momento muito difícil, e isto é mais uma oportunidade para que as famílias possam ter melhores condições para poder ter uma vida melhor. Foi um contexto em que nós percebemos que, em termos orçamentais, isto seria um esforço muito importante para que a qualidade de vida de Viseu fosse melhor.
1: É um esforço que pesa muito nas finanças da autarquia, Sr. Presidente João Azevedo?
6: Olha, dá-lhe nota que anda na ordem de 0,6%, ou seja, não chega a 1% do orçamento municipal. Portanto, veja que uma decisão política pode garantir a mobilidade gratuita em todo o concelho. Dizer, é importante referir, que já havia a mobilidade gratuita para os estudantes até os jovens até aos 23 anos, a mobilidade gratuita para os mais de 65 e para os ex-combatentes. Ou seja, nós fomos fazer um complemento, estendemos esse complemento a todas as pessoas que são residentes em Viseu e que se mobilizam e também, e portanto, mobilizam, têm a sua vida em Viseu. É preciso também referir que este é um projeto inicial desta região. E naturalmente que eu acredito que a Europa vai começar dentro de pouco tempo a poder melhorar através da contemplação de novos financiamentos para os concelhos, para regiões que possam adotar este tipo de políticas públicas, ou seja, toda a equação da proteção ambiental é necessária através da decisão de políticas públicas. E eu estou convicto que esta decisão vai a médio e longo prazo garantir que a circulação de automóveis baixe no Conselho de Viseu. É a nossa ambição, é a nossa ambição tratar bem as pessoas e depois, no próximo ano, melhorar naturalmente aquilo que é os horários, as rotas, as condições de mobilidade das pessoas. Ainda antes de mim falou um senhor que referiu a questão da mobilidade para pessoas com mobilidade reduzida, que é fundamental, a inclusão que permita que as pessoas com mobilidade reduzida possam utilizar os transportes públicos, para que aqueles que têm mais dificuldades de mobilidade possam se sentir bem, confortáveis, quando da utilização de transporte público, e depois ter aqui rotas que permitam que aqueles que terminam o seu horário laboral a horas noturnas, em regime de turnos, onde as pessoas tenham que deslocar de uma forma mais distante para poder trabalhar, possam ser contemplados com rotas que lhes possibilite utilizar aquilo que é o transporte público. Dá-lhe exemplos concretos, que a comunidade intermunicipal de Viseu de Lafões está à procura de começar a fazer rotas que possam responder às necessidades das pessoas, nomeadamente nas áreas de locação empresarial, nas zonas industriais, onde há mais gente a trabalhar, onde nós vamos fazer esse complemento através destas rotas de transporte público. A questão, por exemplo, das fábricas
1: já agora,
6: que trabalham...
1: Peço desculpa, Sr. Presidente, mas fiquei com uma dúvida.
6: Horas. Diga.
1: Este é um projeto apenas do Conselho ou da Comunidade Intermunicipal?
6: É um projeto do Conselho de Viseu e no próximo ano a Autoridade de Transportes da Câmara Municipal de Viseu entregou a decisão à Autoridade de Transportes da Comunidade Intermunicipal de Viseu de Lafões de um novo procedimento para que possamos ter um espaço de rotas diferente, com horários diferentes, que não tem a ver com a gratuitidade. A gratuitidade vai se manter, mas qual é o nosso objetivo? Ano 2026, gratuitidade total. Ano 2027, transformar
7: todo um mapa de circulação num mapa diferente, com mais qualidade, com melhores horários, com mais extensão, de forma a que as pessoas utilizem a sério os transportes públicos. A utilização de transportes públicos é fundamental por razões ambientais, como referi, por razões culturais e por razões economicistas. As famílias vão viver melhor. Depois, naturalmente, que poderão usar os seus transportes particulares para aquilo que é o seu lazer, as suas férias, as suas obrigações, as suas necessidades. Mas a nossa obrigação é responder, através de políticas públicas, às necessidades das famílias. É isso que estamos a fazer. Comprometemos-nos com isso no ano passado, em período eleitoral. Estamos a concretizá-lo.
1: Obrigado, Sr. Presidente João Azevedo, Presidente da Câmara Municipal de Viseu, dando-nos também aqui conta deste projeto em andamento. Aguarda apenas um parecer não vinculativo para aplicar também em Viseu um sistema de transportes públicos gratuitos. E qual é a sua opinião? Este sistema poderia, deveria ser alargado a todo o país? Número de telefone do Fórum, 808-202-173. Voltamos ao debate já a seguir às notícias.

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1: Bom dia, são 10h58, menos uma hora nos Açores.
2: A presidente da Câmara Municipal de Matosinhos acredita que é preciso que os transportes públicos passem a ser gratuitos em toda a área metropolitana e não apenas no Concelho do Porto, para que esta seja uma medida eficaz. No caso do Porto, a Comissão de Utentes avisa que de pouco vale ter um passe grátis se não houver um reforço da rede de transportes. A Espanha aceita receber o navio de cruzeiro que continua ao largo da cidade da Praia, em Cabo Verde. A bordo há casos confirmados de antivírus.
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1: Temperaturas atualizadas, estamos agora com 15 graus em Ponta Delgada e no Porto, 16 em Lisboa, 17 no Funchal, 19 em Faro. Avançamos para a edição às 11 com Paulo Dias.
2: Os utentes dos transportes públicos da cidade do Porto não valorizam por aí além a decisão da Câmara Municipal. A partir de 1 de janeiro do próximo ano, quem vive no concelho vai ter acesso a transportes públicos gratuitos. No entanto, o presidente da Câmara, Pedro Duarte, admite que seja possível antecipar esta medida para o próximo verão. Em declarações à TSF, Nuno Lopes, da Comissão Comboios 21, utente dos transportes públicos do Porto, ele não acredita que a medida leve muitos condutores a deixar o carro em casa.
5: O grande objetivo destas medidas de incentivo ao transporte público não é que as pessoas deixem de andar a pé para andar de transportes públicos, ou é para que as pessoas deixem os carros. E não é por poupar 40 euros por mês que uma pessoa de repente tenha de sujeitar a um transporte público que no seu caso individual pode ser bastante desfavorável. E as pessoas que andam de carro todos os dias muitas das vezes não têm outra hipótese para ir para o trabalho que conseguiram. Portanto, não é só uma questão de boa vontade, é uma questão física.
2: Por isso, na opinião de Nuno Lopes, mais do que a gratuitidade dos transportes, o importante seria reforçar a rede.
5: Aqui na área metropolitana temos um exemplo muito concreto, que é a rede ferroviária pesada, ferrovia convencional, é muito limitada. Temos áreas ultradensas da área metropolitana que não são servidas por ferrovia. O metro do Porto está em expansão, mas o metro do Porto também não é uma panaceia, não vai servir para toda a gente. E depois existem as questões intermodais, que é a questão de passar de um transporte para o outro de uma forma fácil, em bons terminais. É importante que as pessoas de Braga, de Guimarães, de Viana, de Aveiro tenham acesso a esse andante mais. Isso era mais relevante do que qualquer uma destas coisas.
2: Há declarações também à TSF. Luísa Salgueiro, presidente da Câmara Municipal de Matosinhos, afirma que esta medida terá outro impacto se for alargada a toda a área metropolitana do Porto.
6: Isso não tem impacto se se aplicar apenas aos residentes do Porto. Porventura, quem utiliza mais transporte individual, carro, dentro da cidade do Porto, são as pessoas que vivem fora do Porto e que entram e saem diariamente na cidade. Portanto, para aliviarmos a pressão grande de mobilidade, de tráfego, Porto tem, precisamos ter uma estratégia global. E é isso que estamos a trabalhar. Agora o Sr. Presidente da Câmara do Porto, que também é Presidente da Área Metropolitana do Porto, da Junta Metropolitana, concordou com esta perspectiva e o que está estabelecido é avaliar agora em conjunto os outros municípios o modelo, a forma e o momento em que devemos avançar para que esta coesão metropolitana produza efeitos nas políticas de mobilidade que são tão preocupantes numa urbe como a nossa.
2: Os transportes públicos gratuitos podem vir a ser uma realidade em toda a área metropolitana do Porto. Em Viseu, a Câmara Municipal já aprovou também transportes públicos de graça para quem vive no concelho e a decisão está agora à espera da luz verde da Autoridade da Mobilidade e dos Transportes para que seja depois aprovada na Assembleia Municipal. O Presidente da Câmara Municipal de Viseu, João Azevedo, ouvido há instantes no fórum da TSF, explicou que esta medida quase não pesa no orçamento da Câmara.
7: Anda na ordem de 0,6%, ou seja, não chega a 1%, não chega a 1% do orçamento municipal. Portanto, veja que uma decisão política pode garantir a mobilidade gratuita em todo o concelho. Dizer, é importante referir, que já havia mobilidade gratuita para os estudantes até, os jovens até aos 23 anos, a mobilidade gratuita para os mais de 65 e para os ex-combatentes. Ou seja, nós fomos fazer um complemento, estendemos esse complemento a todas as pessoas que são residentes em Viseu e que se mobilizam e também, e portanto, mobilizam, têm a sua vida em Viseu.
2: João Azevedo, Presidente da Câmara Municipal de Viseu, é uma medida que quase não custa ao orçamento da Câmara Municipal e este é o debate que continua a seguir este noticiário no fórum da TSF. A Espanha aceita receber o navio de cruzeiro que continua ao largo da cidade da Praia, em Cabo Verde. Ontem o operador já admitia que o navio seguisse para as Canárias. A bordo há 5 casos suspeitos de antivírus, uma infecção respiratória aguda. Já morreram 3 pessoas e, pelo menos em 2 casos, a doença foi confirmada em laboratório. Uma das vítimas, uma mulher com nacionalidade dos Países Baixos, morreu 2 dias depois de ter feito uma viagem de avião entre a ilha de Santa Helena, no Atlântico, e Joanesburgo, na África do Sul. Ela morreu já a bordo do navio de cruzeiro, o MV Ondius. A Organização Mundial da Saúde está agora a rastrear todos os passageiros desse avião que transportou esta mulher infectada com antivírus. O marido dela também morreu a bordo do navio. Foi o primeiro caso confirmado da doença. O casal tinha começado a viagem em Ushuaia, na Argentina. E depois da Organização Mundial da Saúde, também o Centro Europeu de Controlo e Prevenção de Doenças considera que há um risco muito baixo para a população europeia em geral, lembrando que estão também a ser tomadas medidas de prevenção e controlo de infecções a bordo e que os antivírus não se transmitem facilmente entre humanos. A bordo deste navio de cruzeiro há um português, um tripulante. A Secretaria de Estado das Comunidades, contactada esta manhã pela TSF, mantém a indicação de que este cidadão nacional está bem e não pediu ajuda.

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1: E arrancamos para a segunda hora do Fórum TSF. A moderação é de Manuela Cássio, produção de Cláudia Patrício Silva.

0: Fomos aqui ao Fórum TSF, onde refletimos sobre a importância de termos transportes públicos gratuitos. Retomamos aqui o debate espreitando o Facebook da TSF e escreve o nosso ouvinte Luís Carvalho que os transportes públicos deveriam ser muitas coisas antes de serem gratuitos. Deveriam ser mais fiáveis, mais regulares, com faixas dedicadas e exclusivas nas zonas das cidades onde se concentram mais pessoas, com a proibição quase absoluta da circulação de carros privados. Ou o transporte público se torna mais eficiente que o uso do automóvel, ou então até podemos chegar ao ponto em que pagamos para as pessoas utilizarem e mesmo assim pouco mudará na mobilidade. O João Sousa escreve também no Facebook da TSF: melhor do que serem gratuitos seria o facto de serem existentes em todos os pontos do país. Portugal não são apenas os grandes centros urbanos. Há locais em Portugal onde só passam 2 autocarros por dia e em sentidos opostos. Há quem espera horas para apanhar o autocarro para regressar a casa e não apenas para apanhar o próximo daqui a 20 minutos. O próximo convidado do Fórum TSA foi o engenheiro Paulo Marques, que é o diretor do Departamento de Mobilidade da Câmara de Cascais. Sr. Engenheiro, bem-vindo ao Fórum TSF. Gostava que explicasse aos nossos ouvintes como é que funciona o esquema dos transportes gratuitos em Cascais.
1: Olá, muito bom dia a todos. Obrigado pelo convite. Bem, em Cascais o transporte é gratuito para os residentes, para os trabalhadores em Cascais e para os estudantes em Cascais. E, portanto, têm que fazer um registro, temos uma plataforma, e com esse registro têm acesso a um passo, que é o passo Viver Cascais, que pode ser físico, mas pode ser também digital, através do telemóvel. E com esse registro têm acesso ao transporte público gratuito em autocarros. Têm que validar sempre a entrada como um passo normal, mas na realidade esse passo é gratuito. E é assim que funciona.
0: E tem sucesso o sistema?
1: Tem tido muito sucesso desde o início, que a taxa de crescimento de novos utilizadores tem vindo a aumentar sucessivamente com bastante expressão temos hoje muito mais pessoas a utilizar os transportes públicos, quer passageiros fidelizados, portanto que utilizam cotidianamente, quer passageiros que utilizam menos vezes, mas que têm uma frequência muito significativa, uns que utilizam 2-3 vezes por semana, outros de 15 em 15 dias, mas que mantêm um contacto com a utilização dos transportes, e isso foi uma mudança relativamente ao que era no passado.
0: E melhorou a mobilidade no concelho, para além de termos as pessoas que podem viajar gratuitamente, ajudou também a facilitar o resto do trânsito?
1: Bem, o problema de congestionamento é um problema complexo. Esta, a gratuitidade é apenas, aliás, como já foi referida, é apenas uma medida que tem que ser complementada com muitas outras, não é? Foi uma medida muito forte do ponto de vista político, mostrando que claramente a direção é por aqui, é uma aposta muito forte nos transportes coletivos, mas estas questões não se mudam de um dia para o outro, temos muito trabalho ainda a fazer, não só para melhorar os próprios transportes, nomeadamente para que as viagens de transporte público sejam mais rápidas. Temos uma rede que vai ter que ser melhorada e tem que ser nesse sentido, porque ela vem do passado e agora queremos reformulá-la no sentido de termos deslocações mais rápidas. Aqui o tempo é uma coisa muito importante, mas depois temos que atuar ao nível da gestão do trânsito, do estacionamento, da promoção cada vez mais, e estamos a fazê-lo, da micromobilidade. Nós em Cascais vai ser anunciado em breve, mas a utilização de bicicletas elétricas vai ser gratuita também para os residentes, moradores e estudantes em Cascais. Portanto, o bike sharing através de bicicleta elétrica também vai ser gratuita. Nós hoje já temos muitos quilómetros feitos diariamente por veículos deste tipo e, portanto, são todas estas medidas que em conjunto nos poderão melhorar as questões do congestionamento. Eu não acho que haja uma hierarquia, ou seja, que se tem que ter tudo feito para depois ter a gratuitidade. Não, as coisas vão surgindo à medida que pudermos ir implementando as medidas, elas devem ser imediatamente concretizadas e, portanto, são muitos projetos que estão a ser, que estão em curso aqui em Cascais, nomeadamente a ampliação das ciclovias, melhoria dos interfaces, das paragens, das acessibilidades, enfim, um conjunto de questões que todas elas juntas poderão efetivamente ser mais eficazes naquilo que é a redução do congestionamento e também das emissões de CO2 para o ambiente e também para a segurança rodoviária.
0: E já está decidido quando é que começa a gratuitidade das bicicletas elétricas?
1: Ela na realidade já existe, ainda não foi comunicada, será em breve, eu estou a anunciar isto aqui numa primeira fase, mas ela será comunicada muito em breve.
0: Obrigado, Engenheiro Paulo Marques, por nos ajudar a perceber como é que funciona este sistema de transportes públicos gratuitos no Conselho de Cascais. O Engenheiro Paulo Marques é o diretor do Departamento de Mobilidade da Câmara Municipal de Cascais. Seguimos até Vila do Conde para escutar o Nuno Monteiro, que é empresário. Bom dia.
2: Bom dia, Sr. Manuel Acácio e ao Fórum. Olha, eu tenho estado com atenção a ouvir o Fórum, ainda agora, este último Presidente de Câmara, só se fala em gratuitidade, é tudo gratuito, agora até as bicicletas vão ser gratuitas, pena ninguém ter perguntado se as pessoas que fabricam, as empresas que fabricam aquelas bicicletas e os funcionários dessas empresas vão trabalhar de borla. Isso é que foi pena. Estamos aqui há uma hora e meia e ninguém só se fala de gratuitidade. Olha, o condutor dos autocarros vão deixar de receber ordenado. E os que fazem a manutenção dos autocarros vão deixar de receber ordenado. E vão passar na bomba e não vão pagar combustível. Porque o Irão vai fornecer o combustível de borla, depois do estreito ter aberto. Isto é que foi pena. Não, ouça, o que se está a transferir aqui é está-se a acabar com o utilizador pagador,

0: seja, nos rouba agora para breve, neste próximo mês, que é o IMI, está a perceber, que é completamente ilegal e é um roubo, já tinha sido proibido. Porquê? Porque está na Constituição que nós temos direito à habitação. E, portanto, à segunda, terça e quarta, o Estado tem que dar habitação a toda a gente de borla. Mas depois, à quinta, sexta e sábado, os que até eles pagam a própria habitação têm que pagar ao Estado por ter uma habitação. E é aqui que está o problema todo. Por isso que esta gente nada em dinheiro. Está a entender? E, portanto, quem conhecer a agenda destes freteiros da agenda internacional, como este senhor da Câmara do Porto, e já antes o da Câmara de Lisboa, porque eles nem escondem, repare que eles nem escondem, andam com a lamela da agenda 2030 ao peito. Infelizmente os portugueses nem sabem o que é porque só vêem futebol. Esta gente, nós já tínhamos visto esta gente a milhas, e se tivesse um tribunal de condições, eles não tinham dinheiro para andar a fazer isto. Agora, vamos ao transporte público, propriamente dito. Repara uma coisa, perguntem ao Presidente da Câmara do Porto se ele andou de autocarro hoje, se ele foi levar o filho de autocarro, se ele foi ao Norte Shopping, que eu já ouvi no Norte Shopping, de autocarro com o filho. Vá ver que carro que ele tem, ou quantos carros e que condutores tem, motoristas têm.
1: Fica a pergunta e o que nos deixa o Nuno Monteiro, o empresário que nos liga de Vila do Conde, e aqui no Facebook da TSF, o Álvaro Lopes tem aqui uma opinião que de certa forma vai em conta o que acabou de nos dizer este ouvinte. Escreve o Álvaro Lopes que nada é gratuito. O que não for pago pelo utente, alguém, os contribuintes, vai pagar. E quem opta por ter um veículo próprio também vai pagar algo que não vai usufruir do transporte público. E depois acrescenta o Álvaro Lopes que o transporte deve ser pago e deve ser equilibrado em preço e qualidade. Deve ser também garantido e não andar à mercê de constantes greves que levam também ao descrédito do serviço. Deve ser pago, de qualidade e prestado sem reservas, concluiu o Álvaro Lopes. E que opinião tem o advogado André Silva, que nos escuta no Porto? Bom dia.
2: Bom dia ao Fórum. Bem, por este caminho, o metro de Porto ficará ao Jerez em 2030 e o metro de Lisboa a Faro em 2050. Sejamos realistas, enquanto as populações continuarem a ser expulsas dos centros urbanos, sendo obrigadas a procurar habitação a 50 ou 100 quilómetros dos locais onde trabalham, os movimentos pendulares continuarão a aumentar. E tudo isto é agravado pela bipolarização de um país centrado em Lisboa e no Porto. Se o emprego se concentra apenas na Avenida da Boa Vista ou no Parque das Nações, não há metro, autocarro ou metrobus, independentemente de ser pago ou gratuito, consiga dar a resposta à procura. Ninguém está disposto a perder 2 ou 3 horas por dia em condições indignas nos transportes públicos. Portanto, a questão de fundo vai muito além da gratuitidade do transporte público. A questão de fundo está na expulsão das populações dos centros urbanos. Muito obrigado. Continuação de bom dia.
1: Obrigado pela sua ajuda aqui no debate que hoje fazemos. Vamos agora ao encontro do Presidente da Antropa, Associação Nacional de Transportadores Rodoviários de Pesados Passageiros. Bom dia, Luís Cabasso Martins. Bem-vindo ao debate que hoje aqui fazemos. Como é que olha para esta aposta dos municípios, uma aposta cada vez maior e que agora chega a uma das maiores cidades do país? Como é que olha para esta aposta da gratuitidade dos transportes públicos?
3: Muito bom dia, muito obrigado pelo convite. Nós vemos com preocupação, não pela medida social em si, com a qual não concordamos nem discordamos, digamos, nós somos prestadores de serviços e, portanto, preocupamos com o funcionamento do sistema. Naturalmente que cabe aos políticos decidir que tipo de política social é que pretendem introduzir na sociedade. E nós respeitamos isso. Agora, preocupamos-nos porquê? Porque o sistema de gratuitidade ou até de descontos implica uma série de procedimentos e o país não está preparado para eles. O país é muito burocrático, tem muita confusão administrativa e o que se passa hoje em dia com os descontos que já temos, que já são bastantes, é que são as empresas privadas de transportes que estão a assumir o custo, o ónus das políticas sociais do Estado. E isso é que nos parece errado. E quais são eu diria em 2 ou 3 linhas, quais são os problemas? O primeiro problema é o atraso no reembolso destes descontos sociais. Quando o Estado diz todos os jovens até aos 23 anos não pagam transporte, como dizia um ouvinte há pouco, naturalmente que isto tem um custo. O transporte é gratuito, mas alguém tem de o pagar. Neste momento, quem está a pagar são as empresas de transporte, que não estão a receber nenhuma receita e estão a prestar o serviço normalmente. E, portanto, depois existe um mecanismo de reembolso que o Estado garante depois esse dinheiro de volta aos operadores, mas neste momento tem uma dívida de cerca de 60 milhões de euros aos operadores de transporte, por causa

0: exclusivamente de burocracia. Este é um aspecto que nós temos de ponderar e que o Estado tem de ponderar. E depois há mais, sobretudo, mais um problema grave, que é com este impacto, com estas, o impacto destes descontos, vai produzir um aumento de procura. E o que se passa já nas grandes cidades, designadamente em Lisboa, é que o transporte público disponível já não consegue responder às necessidades da procura, sobretudo nas horas de ponta. E isso depois vira-se o feitiço contra o feiticeiro, e digamos que esse também é um problema que tem de ser avaliado. Porque quando nós aumentamos muito a procura, o operador é chamado a aumentar a sua oferta. Ora, isso implica investimentos, implica comprar, por exemplo, mais 20 ou 30 autocarros, implica contratar mais motoristas, e os contratos de serviço público nem sempre estão adaptados a estas realidades. E, portanto, eu diria que o transporte ser gratuito ou quase gratuito é uma medida social que cabe aos governos e às câmaras decidir, mas tem de ter cuidado com os impactos, não é? Porque senão é a economia, são as empresas privadas que estão a suportar este custo e, portanto, não pode efetivamente continuar. E por isso é que eu digo que nós ficamos sempre muito preocupados quando se começa uma discussão deste tipo de aumentar os descontos ou aumentar os gratuitos, porque já sabemos que num país onde estamos muito burocrático e complicado do ponto de vista administrativo, quem vai pagar são as empresas privadas que estão a garantir o serviço. E isso para nós é uma situação complicada, e eu aproveitava o Manela Cássio para deixar aqui um apelo ao Governo e em particular ao Sr. Ministro das Finanças, porque sabemos que as coisas estão a emperrar muito no Ministério das Finanças, para que olhe para este problema com seriedade e resolva o problema da burocracia. Aliás, a portaria que prevê os reembolsos aos operadores tem lá um mecanismo do chamado pagamento por conta que permitiria resolver imediatamente este problema, esta dívida de 60 ou 70 milhões de euros, que é pagar a partir de um valor estimado, por exemplo, o valor do mês homólogo do ano anterior, e depois haver pequenos acertos trimestrais. Isso já está na própria portaria, e o problema de dizer, mas é um pagamento antecipado, não é, porque a prestação do serviço já foi feita, e portanto aqui é um caso de justiça, e que realmente faço daqui um apelo ao Sr. Ministro das Finanças, porque eu estou a dizer isto muito diretamente, porque eu sei que há interesse do Governo em resolver o problema. A nossa tutela, o Ministério das Infraestruturas, temos tido bastante cooperação com eles, temos conversado imenso sobre estes problemas. Eles reconhecem perfeitamente as nossas razões e sabemos que é no Ministério das Finanças que as coisas estão bloqueadas. Portanto, em resumo, eu diria que, de facto, uma política social pode ser uma coisa boa, mas temos de calcular os impactos, os reembolsos, feitos atempadamente, e garantir que os contratos de serviço público possam ter mecanismos de adaptação que permitam aos operadores rapidamente fazer investimentos que sejam devidamente equilibrados e compensados nos contratos, para que as pessoas possam ter efetivamente resposta da parte dos transportes públicos.
1: Luís Cabasso Martins, não roubo mais tempo, sei que interrompeu uma reunião para nos dar aqui, numa breve intervenção no fórum, uma reação da Associação Nacional de Transportadores Rodoviários de Pesados Passageiros a esta questão que hoje aqui debatemos. Transportes gratuitos, foi importante o seu contributo e agradeço-lhe por isso. E proponho agora que escutemos Luísa Salgueira, Presidente da Câmara de Matosinhos, que foi entrevistada pela jornalista Laiman, isto a propósito da decisão da Câmara Municipal do Porto de oferecer transportes gratuitos a todos os portuenses em toda a área metropolitana. Ora, esta é uma medida que coloca também desafios aos restantes municípios da região. Luís Salgueiro disse à Cristina Laiman que acredita que o impacto real desta medida será reduzido. Terá de haver uma articulação com outros municípios da área metropolitana do Porto. De resto, já foi acertado um estudo para alargar esta medida a toda a região.
2: Bom, é uma medida que afeta ou beneficia os municípios do Porto, que eu respeito. Já foi abordada na última reunião da área metropolitana do Porto, por parte de outros municípios, a nossa necessidade de avaliarmos uma medida conjunta, quer o que faz sentido, quer do ponto de vista político, quer do ponto de vista prático, porque seguramente que o grande objetivo é estimular a utilização do transporte público, mas para que esse efeito traga verdadeiro resultado, importa que nos outros municípios haja medidas idênticas. Seguramente que o Porto pretende que as pessoas que vivem em Matosinhos, em Valongo, em Gondomar, também possam aderir ao transporte público, porque diariamente entram muitos milhares de pessoas na cidade do Porto que vão de transporte individual, de viatura individual, e que podiam trocar o seu transporte individual por o transporte coletivo. Mas para que o Porto, a cidade do Porto, sinta esse efeito, exige-se que os outros municípios tenham medidas idênticas. O que foi solicitado foi a realização de um estudo de avaliação para as condições de implementação desta medida nos restantes municípios da área metropolitana, em que nós pretendemos avançar em conjunto e não de uma forma isolada. Caso contrário, o efeito real desta medida, o objetivo não é apenas aliviar orçamentos, o objetivo é promover a utilização do transporte público e motivando as pessoas, no momento de decidirem como se vão deslocar no Porto, trocar as viaturas individuais e usarem transporte coletivo. Mas, como eu digo, isso não tem impacto se se aplicar apenas aos residentes do Porto. Porventura, quem utiliza mais transporte individual, carro, dentro da cidade do Porto, são as pessoas que vivem fora do Porto e que entram e saem diariamente na cidade. Portanto, para aliviarmos a pressão grande de mobilidade, de tráfego que o Porto tem, precisamos ter uma estratégia global. E é isso que estamos a trabalhar. Agora, o Sr. Presidente da Câmara do Porto, que também é Presidente da Área Metropolitana do Porto, da Junta Metropolitana, concordou com esta perspectiva e o que está estabelecido é avaliar agora em conjunto os outros municípios o modelo, a forma e o momento em que devemos avançar para que esta coesão metropolitana produza efeitos nas políticas de mobilidade que são tão preocupantes numa urbe como a nossa.
3: Como é que vê então esta decisão do Presidente da Câmara do Porto de avançar sozinho, uma vez que já tinham falado do estudo?
2: Não, o estudo foi falado na última reunião da área metropolitana, já depois do Sr. Presidente da Câmara ter anunciado a medida. Portanto, foi na sequência desse anúncio que foi pedido a realização desse trabalho para se equacionar a possibilidade de avançarmos todos. É uma medida que diz respeito ao Porto, o Porto é soberano para tomar essas medidas e eu respeito a decisão que o Presidente Pedro Duarte tomou. Espero agora que haja condições para, em conjunto, tomarem outras medidas para os restantes municípios e não continuarmos individualmente cada um a olhar apenas para o seu município. Isso é o que é o verdadeiro espírito metropolitano.
1: Luísa Salgueira, Presidente da Câmara Municipal de Matosinhos, entrevistada pela jornalista Cristina Leiman, defendendo aqui a importância desta medida de gratuidade dos transportes, que nos próximos meses será aplicado na cidade do Porto, seja ou possa ser aplicado na restante área metropolitana. Bom dia, Luísa Figueiredo, é empresário, liga-nos Oliveira do Hospital, bem-vindo a este debate.
4: Bom dia, Manuel Alacácio, e a todas as pessoas que nos estão a ouvir. Eu tenho estado a ouvir fora com alguma atenção e faço da primeira do barqueiro convidado do fórum que abordou logo uma série de situações nas quais eu efetivamente conheço. Eu vivo no interior do país. Amanhã tenho uma consulta, tenho que estar no hospital de Cantanhede, fica a 130 km de distância de Oliveira do Hospital. Tenho que lá estar às 8 horas da manhã. Pergunto, qual é o transporte que eu tenho para lá? Não tenho nenhum, tenho que ir no meu carro. Agora já que é mal é. Transportes para que as autarquias estão a oferecer, não são as autarquias que estão a pagá-las. Quem está a pagar somos todos nós. Com os nossos impostos, uma parte deles revertem para os municípios, porque os municípios não geram receitas próprias para as despesas que têm. Portanto, tem uma parte do orçamento de Estado que é, portanto, dirigida aos municípios. E é com esses dinheiros, ou com parte deles, que estão a oferecer os transportes gratuitos. Mas há uma desigualdade muito grande entre aqueles que vivem nos grandes centros e aqueles que vivem fora dos grandes centros. Eu faço uma pergunta. Eu digo que ao Porto faço 200 km. Chego lá, paro o meu carro e quero utilizar o transporte. Tenho que pagar. portanto, não sou residente no Porto. Um utente, reside para fora, para a área metropolitana do Porto, na qual também já há alguns transportes gratuitos, chegam para... Quando têm que entrar na área do Porto, como é que fazem? Essa pergunta que... Mas quem diz no Porto diz em Lisboa, porque em Lisboa ou Cascais, porque isso só está, efetivamente, para quem vive nos grandes centros. Quem vive no interior está sempre cada vez mais prejudicado, porque qualquer dia só há uma solução. É nós que também começámos a criar aqui uma portagem para quem quer vir ao interior, porque há muita gente que gosta de vir ao interior. Portanto, e eu acho que era bem... E o Sr. Manuel Casas já tem feito fóruns sobre o interior, pá, e era importante que as pessoas do interior, pá, se manifestassem, que digo mesmo, que se revoltassem contra tudo isto que lhes estão a fazer. Nós aqui pagamos tudo mais caro. Portanto, era isso que eu queria dizer, pá, e lamento, pá, e tenho pena, pá, que efetivamente não haja mais gente do interior a falar, pá, e a revoltarem-se contra estas situações todas. Porque há uma desigualdade muito, muito, muito grande. Era só os meus lacres.
1: Obrigado, Luciano Figueiredo, pela sua participação aqui no Fórum TSF. Estamos aqui a fazer este debate sobre a gratuitidade dos transportes públicos, apanhando boleia da decisão tomada esta noite pela Assembleia Municipal do Porto, seguinte proposta da autarquia liderada por Pedro Duarte, de que os portuenses possam ter transportes públicos gratuitos em toda a área metropolitana. Para já, esta é uma medida que será aplicada apenas no Porto, mas como escutámos ainda há pouco a Luísa Salgueira, Presidente da Câmara Municipal de Matosinhos, há um estudo para avaliar a possibilidade de esta ser uma medida metropolitana. Bom dia, Adérito Machado, Liga-nos de Rio Tinto, pertence à Comissão de Utentes de Transportes do Porto. Como é que olha para esta medida?
5: Bom dia, Sr. Manuel Acácio. O que tenho a dizer sobre a questão é da gratuidade, não se refere apenas ao Porto, é que se trata de uma medida que vai tardando a ser implementada. Mas antes de falar da gratuidade do passe, do título de transporte, eu gostava de salientar aquela questão quando surgiu o PART, que era o Programa de Apoio à Redução Tarifária. Foi criado e demorou muito tempo a ser implementado. Penso que o ouvinte que falou anteriormente tem toda a razão em falar da questão do interior. Demorou imenso tempo, embora de facto fosse uma boa medida, porque veio poupar centenas de euros, em muitos casos, muitos utentes. O preço máximo passou a custar 40 euros mensalmente. No entanto, como disse, demorou anos a chegar. E aquilo que eu temo é que vai acontecer o mesmo com a questão da gratuidade a todo o país. Portanto, a medida demorou a ser tomada e esta gratuidade, por exemplo, vai demorar, porque são 308 municípios que vão tomar decisões a vulso. Não há uma medida nacional, a não ser que, de facto, tenhamos um governo que olhe para isto de forma com justiça social e a larga medida a todo o país, criando uma lei que obrigue, que seja, que reduza as assimetrias que vão sendo criadas ao longo dos anos. Por exemplo, nós temos municípios que são, de facto, onde a gratuidade municipal já existe há muito tempo, que é o caso de Loeiras, Lisboa e Cascais, são precisamente as zonas mais, até onde o PID é mais generoso para os cidadãos. Mas depois, por exemplo, temos o caso da área metropolitana do Porto, que são vários motivos para tomando medidas, é verdade, mas, como disse, são medidas avulsas. Matosinhos, Gaia, embora em Gaia os utentes a modalidade já têm também, já abrange toda a área metropolitana do Porto, tal como é acontecido do Porto, mas uma modalidade diferente. Santo Tirso, que é uma redução para os maiores de 65 anos, tudo de forma variada. Mas há sempre umas. É que o Porto tem 17 municípios e nós estamos a falar de 3 ou 4 municípios, que é muito pouco. E isto, esta questão do individualismo, vai criar as reações vindas do interior e com toda a razão. O que é feito dos restantes utentes, ou restantes utentes nos transportes? Aqui, por exemplo, no caso do... Eu moro em Gondomar, vamos viajar num transporte público onde vão viajar utentes gratuitamente do Porto para Gondomar, e no mesmo transporte vão pessoas ou tentes apagar o passe. Portanto, isso também cria alguns problemas do ponto de vista interpessoal. Há que tomar medidas para que seja implementado o mais urgente possível o passe, que ele é bom para em todos os sentidos, para as famílias, para o ambiente, mas tem que haver justiça que seja uma medida a nível nacional e não a gosto de cada município que tem mais dinheiro, que é um bocado que se passa com a questão da transferência de competências, e isto é um bocado igual. Há municípios que têm melhor atenção para a saúde e até para a educação, e outros não, e o mesmo que se passa nos transportes.
1: Obrigado.
5: É necessário que houvesse mais justiça social nesse assunto.
1: Obrigado, Adérito Machado, também pela sua participação aqui no Fórum TSF, contributo este nosso ouvinte que nos liga de Rio Tinto. Já que disse logo na abertura do Fórum TSF que um dos exemplos onde existem transportes gratuitos é na Comunidade Intermunicipal do Oeste, e proponho agora que escutemos o presidente desta Comunidade Intermunicipal, que é também o presidente da Câmara Municipal de Alcobaça, Hermínio Rodrigues, que é entrevistado esta manhã pela jornalista Cláudia Padrinho Silva, faz um balanço muito positivo desta iniciativa. E começa aqui por nos explicar como é que funciona o PASSE-M.
6: Olha, é muito simples. Para já foi no âmbito das medidas de políticas públicas sustentáveis, era um problema que tínhamos, que era a situação da mobilidade, já que ainda hoje temos um fator que um bocado crítico para nós, que é a linha do Oeste, mas queríamos que as pessoas pudessem ter uma mobilidade dentro da Oeste, não só, e tão bem com as zonas limítrofes, em que lhe chamámos o PASSE-M. O que é o PASSE-M? O PASSE-M é um passe que se adquire na rodoviária ou nos vários espaços da rodoviária, neste caso em Alcobaça, em todos os 12 municípios do Oeste, em que as pessoas têm um valor a pagar por esse passe mensal, que é o cartão só. A partir desse momento tenham o cartão, que é anual, podem se deslocar dentro de todo o território da Oeste Sim a custo zero. Ou seja, isto já existia até aos 23, até aos estudantes, e nós o que fizemos foi uma medida de política pública de mobilidade, em que as pessoas se pudessem mover a custo zero, e tem sido, não tenho uma adesão, é cada vez maior, a custo zero dentro do nosso espaço. Mas avançamos ainda mais. Nas zonas limítrofes, tipo Lisboa, porque nós temos muita gente diariamente para Lisboa, vai e vem, a um custo também de 40 euros esse passo, ou seja, praticamente um valor insignificante, se formos a ver o custo normal que é o custo da mobilidade, a nível de redes expressas e não só. É uma medida que pretendemos dar continuidade, porque tem dado os seus frutos, ou seja, as pessoas hoje não têm necessidade de levar o seu carro até à entrada de Lisboa, ou mesmo até dentro de Lisboa, pelo contrário, conseguem-se movimentar e a um custo muito reduzido. E dentro do Oeste, a um custo de zero. Isto existia para os jovens, e neste momento nós ampliamos para toda a população.
7: Portanto, o balanço que faz é positivo.
6: Muito positivo. Ou seja, sentimos cada vez uma maior adesão a este PASSE-M, e isso é fruto destas políticas públicas, e acima de tudo aqui estamos a tratar da sustentabilidade, não é, ambiental, da libertação de CO2, que é esse caminho também que temos que fazer na transição energética.
7: E a rede tem tido capacidade para responder a esse aumento da procura?
6: Até agora sim, não nos podemos queixar, pelo contrário, há sempre melhorias a fazer, nós também estamos a estudar, estamos à espera, que a nossa intenção era adquirir a participação de uma empresa, sermos nós o titular e o gestor desta mesma rede, estamos a aguardar de vários pareceres do Governo Central, do Tribunal de Contas e outros, esperamos que venham por ser favorável para montarmos ainda outro negócio em cima deste, ou seja, porque acreditamos que é uma mais-valia para o Oeste sermos nós, a entidade gestora, também ter essa competência, de termos nós os próprios meios.
7: E quais foram as maiores dificuldades que sentiram na introdução desta medida?
6: Olha, nós não tivemos grandes dificuldades, porque também temos tido a parceria da Rodoviária e do Tejo e das empresas que estão a trabalhar, porque isto não é um processo só nosso. É verdade que nós somos os líderes, assim, o Oeste é o líder, mas temos tido a compreensão e também a capacidade de inovação dos players que estão connosco neste trabalho.
7: e aconselharia este modelo a outras autarquias do país?
6: É as autarquias que nos procuram e penso que sim, um caminho é esse. Eu penso também o Porto neste momento também está a preparar algo idêntico. Eu não tenho a menor dúvida que a nível de mobilidade e o próprio governo nas suas medidas é fundamental um modelo de gestão em que as pessoas cada vez mais procurem um meio diferente do carro, porque era essa a tradição que nós temos no nosso país. A prova disso, nós nunca fomos muito fortes na rede ferroviária, né, e outras redes, porque se habituámos, também é verdade que somos um país pequeno, mas habituámos a ter o nosso carro próprio e a deslocarmos através do carro. Hoje há estas novas formas, ou seja, a um custo muito reduzido, ou se eu assim posso dizer, até a custo zero dentro da nossa comunidade interurbana, e acho que o futuro vai ter que ser este, porque cada vez mais, e a nível ambiental, a sustentabilidade hoje é fundamental e é um caminho que estamos a trilhar todos juntos. Eu estou convicto que a medida da Westcim vai ser colocada em prática noutros municípios que já estão. Também Leiria também tem aqui hoje aqui a nossa comunidade ao lado de Leiria também já tem algo do género, e é um caminho que vamos fazendo. Hoje já estamos a percorrer para outro nível, que é das pessoas mais idosas também, quase o transporte à medida, para se poderem deslocar para o supermercado, para o centro de saúde. Ou seja, é algo que já estamos a estudar e queremos a colocar em prática ainda durante este ano.
7: E acha que o Estado deveria ter aqui um papel mais interventivo neste...
6: Não, o Estado já tem. Ou seja, vamos lá ver, tudo isto, só conseguimos isto também com o apoio do Estado, que se diga. E espero que o Estado continue a apoiar estas medidas, porque são medidas que somos nós municípios, mas também parceria com o Estado Central. Que nada disto se consegue fazer sem o apoio do Estado Central, que se diga de passagem.
1: Hermínio Rodrigues, o Presidente da Câmara Municipal de Alcobaça, que lidera a Comunidade Intermunicipal do Oeste, onde desde o ano passado existe o PASS-M, que oferece transportes públicos gratuitos aos habitantes desta Comunidade Intermunicipal. E seguimos agora até Paredes, para escutar o nosso ouvinte Valente Bragança, que é carpinteiro. Bom dia. Valente Bragança, bom dia. Não parece ter caído esta chamada telefónica. Retomaremos este contacto um pouco mais à frente, se isso nos for possível. Volto a espreitar aqui o Facebook da TSF e escreve a nossa ouvinte Teresa Abrantes que os transportes públicos, mais do que gratuitos, deveriam era ser melhores. Estarem interligados, cumprirem horários e serem mais frequentes. Assim, seriam mais utilizados. O Arlindo Paz Correia escreve também no Facebook da TSF que o excesso de tráfego automóvel dentro das cidades não está em quem reside, mas em todos aqueles que se deslocam, como acontece no dia-a-dia em todos os acessos aos centros e cidades. Criar estacionamentos em zonas limítrofes e um serviço público de transportes a tempo e horas talvez fosse a melhor opção, escreve o Arlindo Paz Correia. O próximo convidado do Fórum TSF é o engenheiro João Jonás de Melo, é professor da Universidade Nova, integra o Conselho Nacional do Ambiente e Desenvolvimento Sustentável. Bem-vindo mais uma vez ao Fórum TSF. Estamos aqui a debater a gratuitidade ou não dos transportes públicos, aqui à boleia da decisão da Câmara do Porto, que aliás já existe sistemas semelhantes noutras zonas do país. Estes transportes públicos são gratuitos, são o caminho a seguir, João Jonás de Melo?
8: Bom dia, muito gosto. É uma questão que é muito interessante, mas eu vou mais pela opinião, aliás, de vários ouvintes que já referiram, que genericamente a questão crítica não é o preço. Neste momento há muitos transportes públicos, nomeadamente nas áreas metropolitanas, que já têm um preço razoável, e aliás, quando foram criados estes passos, a utilização do transporte público aumentou significativamente, mas essa não é a questão central. A questão central é que é a qualidade do serviço. E a qualidade do serviço mede-se, em primeiro lugar, pela frequência dos vários serviços, seja rodoviário, seja ferroviário, seja fluvial, seja o que for. Portanto, a frequência é um fator verdadeiramente crítico, juntamente com a complementariedade. As redes de transportes públicos, em particular urbanos e suburbanos, têm que ser sempre entendidos como uma rede única com vários modos de transporte. E a qualidade dessa rede, a qualidade da oferta desse serviço e a capacidade de resposta desse serviço, isso é que é verdadeiramente o fator crítico. E é que, aliás, é o que nós vimos por esse mundo fora. E portanto, nós em Portugal temos uma taxa de utilização do automóvel individual no transporte passageiro, passageiros de 90% dos passageiros quilómetros transportados. 90%. Isto é uma brutalidade, é um dos números mais altos de todo o mundo. E quando olhamos para as deslocações casa-emprego, enquanto que a generalidade das cidades europeias, números redondos, dois terços das pessoas deslocam-se casa-emprego, casa-escola, transporte público e menos de um terço de automóvel, em Portugal nós números são ao contrário. Mais de dois terços das pessoas para ir para o seu emprego deslocam-se de carro. Isto não tem a ver com o custo, porque obviamente é mais caro ir de carro na maior parte dos casos, e hoje em dia isso é seguramente verdade na esmagadora maioria dos casos, nomeadamente nas áreas metropolitanas. Isto tem a ver com a muito má qualidade em termos de oferta de serviço dos transportes públicos. E portanto eu diria que genericamente o dinheiro público será mais bem gasto melhorando a qualidade da oferta de serviço de transportes públicos, em particular nas regiões metropolitanas, mas não só, enfim, genericamente no sistema de transportes nacional. A gratuidade é interessante em alguns segmentos específicos. É interessante, por exemplo, no centro das cidades, se nós quisermos diminuir radicalmente, criar restrições muito fortes ao uso do automóvel individual, através, por exemplo, da existência de parques dissuasores na periferia, em que depois seja fácil e eventualmente gratuito andar no centro das cidades. Também é relevante para grupos específicos, por exemplo, para os jovens, para os idosos, que têm mais dificuldades para suportar esses custos. E, portanto, a gratuidade faz sentido em alguns casos específicos. Como regra geral, eu diria que muito mais importante é, de facto, a melhoria radical da quantidade e qualidade da oferta dos transportes públicos.
1: E porquê é que temos uma oferta global má? Há falta de investimento político? Temos muitas vezes aqui uma guerra de capelinhas entre concelhos e empresas e que não se coordenam e não pensam numa rede bem estruturada?
8: Há essas coisas todas, seguramente. Há sobretudo falta de vontade, falta de competência. Não é falta de saber como é que se faz. Basta ir a qualquer grande cidade europeia e a muitas outras cidades por esse mundo fora para perceber como é que se faz. Portanto, não é certamente falta de conhecimento. Mas há falta de vontade, há essas guerras de capelas e há incapacidade para apostar em coisas que sejam efetivamente estruturantes. Por exemplo, continuamos a ter um déficit muito grande da utilização dos modos ferroviários apropriados. E, portanto, faz-se muitas parangonas com certas obras consideradas emblemáticas, quando primeiro tem que se definir qual é que é o padrão de serviço que se quer e depois criar os meios necessários para criar essa oferta de serviço. Este é que tem que ser o sistema. Por exemplo, nas regiões metropolitanas tem que haver uma autoridade metropolitana de transportes que seja mesmo uma autoridade sobre os transportes metropolitanos. Mas continuamos a ter, enfim, uma repartição de responsabilidades e de capelas e de... infelizmente é essa a situação. Portanto, é sobretudo uma questão, neste caso, de organização e de vontade política. Repito, não é um problema de falta de conhecimento.
1: E sente que essa falta de empenhamento político está a mudar, que a situação está a melhorar ou nem por isso?
8: Bom, os indicadores de sucesso são estes que eu referi. Qual é que é a distribuição modal do tráfego? Portanto, não interessa saber se os transportes públicos são mais usados. O que interessa saber é se as pessoas se sentem confortáveis a prescindir do carro, a deixar o carro à porta de casa ou até em deixar de ter carro porque têm um transporte público de qualidade adequada. Este é que é a verdadeira medida de sucesso. E, portanto, enfim, lá diz o ditado, boas intenções estão em inferno cheio. Ouvimos falar de, intenções de promover o transporte público há décadas. Mas depois, aquilo que nós vemos em termos de propostas concretas são coisas inacreditáveis como, por exemplo, novas travessias rodoviárias do Tejo. É uma coisa que não tem pés nem cabeça. E muitas outras coisas no domínio da mobilidade. O novo aeroporto de Lisboa, cuja necessidade é altamente discutível, a ferrovia de alta velocidade de Lisboa-Porto, que para estas distâncias, enfim, praticamente não existem parte nenhuma do mundo, em vez de se apostar naquilo que funciona. Aquilo que funciona é uma muito melhor oferta de transportes públicos de forma coordenada e com autoridades metropolitanas que tenham mesmo autoridade para definir o funcionamento dos transportes públicos, ouvindo os utentes. que é outra coisa que faz bastante falta, não é? Se nós olharmos para as cidades por esse mundo fora, onde os transportes públicos funcionam bem, são cidades onde têm, de facto, sistemas intermodais. Ocasionalmente, num ou noutro sítio, há, de facto, transportes gratuitos, mas não é isso que prevalece. O que prevalece são preços razoáveis e uma excelente qualidade de serviço intermodal, onde as pessoas podem, indiferentemente, usar os vários modos de transporte, quer transporte público, quer modos suaves, de forma complementar.
1: O engenheiro João Jorge Belo acaba de salientar, e peço desculpa por interromper, mas acaba de salientar uma questão importante, ouvindo os utentes. Sendo que muitas vezes os nossos sistemas de transportes são planeados e pensados e repensados à margem de quem os vai, à margem das necessidades de quem os vai usar?
8: Sim, isso é absolutamente evidente. Aliás, enfim, em todos estes casos que eu referi, quem está a ser ouvido? Estão a ser ouvidos alguns interesses políticos locais e alguns interesses económicos de quem quer fazer a obra A, B ou C, e não os utentes. E os utentes têm falado quando têm oportunidade. Aliás, hoje aqui no Fórum TSF já ouvi vários utentes a dizer exatamente a mesma coisa que eu. Eu também sou utente de transportes públicos. Eu gosto de usar transportes públicos e uso-os se eles forem bons. Se eles forem maus, infelizmente, porque posso, uso o carro, como a maior parte das pessoas faz. Esta é a reação normal em qualquer cidade do mundo, na escolha entre o transporte público e o carro. Se o transporte público for bom, a esmagadora maioria das pessoas vai usá-lo. Se for bom, é um preço razoável e de boa qualidade, e com boa acessibilidade. Portanto, com altas frequências, intermodal, com uma bilhética descomplicada, com horas de serviço suficientemente abrangentes, não é parar em certos serviços às 8 ou às 9 da noite, ou haver serviços que têm um autocarro ou um barco de hora a hora, isso não é nada, não é? Esta é verdadeiramente a questão crítica, não é? E portanto não é difícil ouvir os utentes, eles andam nos transportes todos os dias fazem chamadas para a rádio quando há oportunidade para discutir o assunto. Portanto, não é nada difícil ouvir os utentes. Mas é preciso ouvi-los e pôr isso em prática, não é? Portanto, é mesmo isso que falta.
1: Engenheiro João Jorge de Melo, agradeço-lhe mais uma vez o contributo que deixa aqui no Fórum ETSF. Sou da Universidade Nova de Lisboa, integra o Conselho Nacional do Ambiente e do Desenvolvimento Sustentável, ajudando-nos também aqui neste debate que hoje fazemos sobre a importância ou não de termos transportes públicos gratuitos. Um debate feito à boleia da decisão tomada na Assembleia Municipal do Porto. Era uma proposta e uma promessa antiga do Presidente da Câmara Municipal, Pedro Duarte, ou seja, ou em janeiro, ou eventualmente neste verão, os portuenses passarão a ter transportes públicos gratuitos em toda a área metropolitana. Uma medida que já existe, como aliás fomos mostrando aqui ao longo do programa, noutras zonas do país, tentando fazer aqui um pouco o balanço e perceber qual a importância deste tipo de medidas. Mesmo a terminar este debate, respeito aqui o Facebook da TSF e o contributo do José Roberto Tino Cavalheiro, que começa por dizer, ou por escrever, parabéns Porto. Está de parabéns à Câmara Municipal do Porto ao aprovar transportes gratuitos. O Porto é uma cidade em que a maioria das ruas, principalmente a zona central, não permitem uma convivência saudável entre o cidadão e o automóvel. Segundo a Inteligência Artificial, na Câmara Municipal do Porto são gastos todos os anos entre 4 e 15 milhões em obras de requalificação na tentativa de melhorar o trânsito, cada vez está pior. Uma melhoria num ponto apenas transfere o engarrafamento para o outro ponto. E acrescenta ao José Roberto Tino Cavalheiro que, ao avançar com esta proposta, Pedro Duarte mostrou que percebeu que a resolução de um problema coletivo não se consegue pelo somatório da melhoria individual, representada pelo automóvel. É uma visão diferente da política que temos de saudar. Por 20 milhões, valor previsto, podemos tirar milhares de carros das ruas e, com os mesmos arruamentos, viver melhor. Tenho, contudo, verificado que agora o metro anda cheio grande parte do dia, pelo que o reforço dos transportes públicos também é essencial. Por isso, é necessária a articulação corajosa com os concelhos vizinhos e, para tal, falta sempre adiada regionalização, concluiu José Roberto Tino Cavalheiro.

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0: presidente da Associação dos Transportes de Passageiros apela ao governo que pague sem demora 60 milhões de euros que estão em atraso por compensações às empresas. Depois da Câmara Municipal do Porto ter decidido que quem vive no concelho vai ter um passe grátis para circular em toda a área metropolitana, Luís Cabasso Martins alerta para as dificuldades na resposta a um aumento da procura. A Espanha desmente a Organização Mundial da Saúde. O governo de Madrid ainda não decidiu se aceita receber o navio de cruzeiro onde há casos suspeitos de antivírus. Adiante neste noticiário, fazemos legos.
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3: Temperaturas atualizadas, estamos agora com 15 graus em Ponta Delgada, 16 em Lisboa e no Porto, 17 no Funchal, 20 em Faro. Para a edição ao meio-dia com o Paulo Dias.
0: Em alguns municípios pelo país já é uma realidade e no Porto vai acontecer o mais tardar em janeiro do próximo ano, mas pode ser antecipado para o verão. A Câmara Municipal do Porto decidiu que quem vive no concelho vai ter acesso a transportes públicos gratuitos em toda a área metropolitana do Porto. A Associação Nacional dos Transportes de Passageiros, a ANTROP, entende o alcance social desta medida, mas o presidente da Associação, Luís Cabasso Martins, ouvido no fórum da TSF, alertou para outras consequências, lembrando que o Estado tem uma dívida de quase 60 milhões de euros aos operadores.
4: Nós vemos com preocupação, não pela medida social em si, com a qual não concordamos nem discordamos, digamos, nós somos prestadores de serviço e, portanto, preocupamos com o funcionamento do sistema. Agora, preocupamos porquê? Porque o sistema de gratuitidade ou até de descontos implica uma série de procedimentos e o país não está preparado para eles. E o que se passa hoje em dia com os descontos que já temos é que são as empresas privadas de transportes que estão a assumir o custo, o ónus das políticas sociais do Estado. Quando o Estado diz todos os jovens até aos 23 anos não pagam transporte, naturalmente que isto tem um custo. O transporte é gratuito, mas alguém tem de o pagar. Neste momento, quem está a pagar são as empresas de transporte, que não estão a receber nenhuma receita e estão a prestar o serviço normalmente. E, portanto, e depois existe um mecanismo de reembolso que o Estado garante depois esse dinheiro de volta aos operadores, mas neste momento tem uma dívida de cerca de 60 milhões de euros aos operadores de transporte.
0: Nesse sentido, o presidente da ANTROP faz um apelo ao governo, em concreto ao ministro das Finanças.
4: Eu aproveitava para deixar aqui um apelo ao governo e em particular ao senhor ministro das Finanças, porque sabemos que as coisas estão a emperrar muito no Ministério das Finanças, para que olhe para este problema com seriedade e resolva o problema da burocracia. Aliás, a portaria que prevê os reembolsos aos operadores tem lá um mecanismo do chamado pagamento por conta que permitiria resolver imediatamente este problema, esta dívida de 60 ou 70 milhões de euros.
0: A discussão aconteceu esta manhã no fórum da TSF, à boleia da decisão da Câmara Municipal do Porto, que quer transportes gratuitos para os munícipes e para que possam andar sem pagar em toda a área metropolitana do Porto. Ouvido esta manhã pela TSF, Nuno Lopes, da Comissão Comboios 21, utente dos transportes públicos do Porto, ele não acredita que a medida leve muitos condutores a deixar o carro em casa.
5: O grande objetivo destas medidas de incentivo ao transporte público não é que as pessoas deixem de andar a pé para andar de transportes públicos, ou é para que as pessoas deixem os carros. E não é por poupar 40 euros por mês que uma pessoa, de repente, tenha de sujeitar a um transporte público que, no seu caso individual, pode ser bastante desfavorável. E as pessoas que andam de carro todos os dias, muitas das vezes, não têm outra hipótese para ir para o trabalho que conseguiram. Portanto, não é só uma questão de boa vontade, é uma questão física.
0: Nuno Lopes sublinha que o mais importante é mesmo reforçar a rede.
5: Aqui na área metropolitana temos um exemplo muito concreto, que é a rede ferroviária pesada, ferrovia convencional, é muito limitada. Temos áreas ultradensas da área metropolitana que não são servidas por ferrovia. O metro do Porto está em expansão, mas o metro do Porto também não é uma panaceia, não vai servir para toda a gente. E depois existem as questões intermodais, que é a questão de passar de um transporte para o outro de uma forma fácil, em bons terminais. É importante que as pessoas de Braga, de Guimarães, de Viana, de Aveiro, tenham acesso a esse andante mais. Isso era mais relevante do que qualquer uma destas coisas.
0: E nestas declarações também à TSF durante a manhã, Luísa Salgueiro, presidente da Câmara Municipal de Matosinhos, afirmou que esta medida teria outro impacto se fosse uma medida para toda a área metropolitana do Porto.
6: Isso não tem impacto se aplicar apenas aos residentes do Porto. Porventura, quem utiliza mais transporte individual, carro, dentro da cidade do Porto, são as pessoas que vivem fora do Porto e que entram e saem diariamente na cidade. Portanto, para aliviarmos a pressão grande de mobilidade, de tráfego que Porto tem, precisamos ter uma estratégia global. E é isso que estamos a trabalhar. Agora o Sr. Presidente da Câmara do Porto, que também é Presidente da Área Metropolitana do Porto, da Junta Metropolitana, concordou com esta perspectiva e o que está estabelecido é avaliar agora em conjunto os outros municípios o modelo, a forma e o momento em que devemos avançar para que esta coesão metropolitana produza efeitos nas políticas de mobilidade que são tão preocupantes numa urbe como a nossa.
0: É o que espera a Luísa Salgueiro, Presidente da Câmara Municipal de Matosinhos. Também em Viseu, a Câmara Municipal já aprovou transportes públicos gratuitos para quem vive no concelho. A decisão está à espera de luz verde da Autoridade da Mobilidade e dos Transportes para que depois seja aprovada na Assembleia Municipal. O Presidente da Câmara de Viseu, João Azevedo, em declarações no Fórum da TSF, explicou que esta medida quase não custa no orçamento da Câmara.
7: Anda na ordem de 0,6%, ou seja, não chega a 1%, não chega a 1% do orçamento municipal. Portanto, veja que uma decisão política pode garantir a mobilidade gratuita em todo o concelho. Dizer, é importante referir, que já havia mobilidade gratuita para os estudantes até, os jovens até aos 23 anos, a mobilidade gratuita para os mais de 65 e para os ex-combatentes. Ou seja, nós fomos fazer um complemento, estendemos esse complemento a todas as pessoas que são residentes em Viseu e que se mobilizam e também, e portanto, mobilizam, têm a sua vida em Viseu.
0: No Conselho de Cascais, esta já é uma realidade e no Fórum, Paulo Marques, diretor do Departamento de Mobilidade da Câmara, contou como é que funciona este sistema.
8: Em Cascais, o transporte é gratuito para os residentes, para os trabalhadores em Cascais e para os estudantes em Cascais. E, portanto, tem que fazer um registro, temos uma plataforma, e com esse registro tem acesso a um passo, que é o passo Viver Cascais, que pode ser físico, mas pode ser também digital, através do telemóvel, e com esse, enfim, com esse registro tem acesso ao transporte público gratuito em autocarros. Tem que validar sempre a entrada como um passo normal, mas na realidade esse passo é gratuito.
0: No entender dos ambientalistas, mais do que andar nos transportes públicos à borla, é preciso olhar para a qualidade do serviço. É um aviso que deixou no Fórum Joanás de Melo, que faz parte do Conselho Nacional de Ambiente e Desenvolvimento Sustentável.
9: Genericamente, a questão crítica não é o preço. Neste momento há muitos transportes públicos, nomeadamente nas áreas metropolitanas, que já têm um preço razoável e, aliás, quando foram criados estes passos, a utilização do transporte público aumentou significativamente. Mas essa não é a questão central. A questão central é que é a qualidade do serviço. E a qualidade do serviço mede-se, em primeiro lugar, pela frequência dos vários serviços, seja rodoviário, seja ferroviário, seja fluvial, seja o que for. Portanto, a frequência é um fator verdadeiramente crítico, juntamente com a complementariedade.
0: Ainda assim, Jonas de Melo reconhece que os transportes públicos gratuitos podem ser um primeiro passo.
9: A gratuidade é interessante em alguns segmentos específicos. É interessante, por exemplo, que no centro das cidades, se nós quisermos diminuir radicalmente, criar restrições muito fortes ao uso do automóvel individual, através, por exemplo, da existência de parques de isoladores na periferia, em que depois seja fácil e eventualmente gratuito andar no centro das cidades. Também é relevante para grupos específicos, por exemplo, para os jovens, para os idosos, que têm mais dificuldades para suportar esses custos. E, portanto, a gratuidade faz sentido em alguns casos específicos. Como regra geral, eu diria que muito mais importante é, de facto, a melhoria radical da quantidade e qualidade da oferta dos transportes públicos.
0: Um outro exemplo de transportes públicos gratuitos acontece na região Oeste, nos 12 municípios que fazem parte da comunidade intermunicipal. Os transportes públicos são grátis. Hermínio Rodrigues, o presidente da Câmara Municipal de Alcobaça e também presidente desta comunidade intermunicipal, explicou no fórum como é que funciona exatamente este sistema na região Oeste.
10: O PASSEME é um passo que se adquire na rodoviária ou nos vários espaços da rodoviária, neste caso em Alcobaça, em todos os 12 municípios do Oeste, em que as pessoas têm um valor a pagar por esse passo mensal, que é o cartão só. A partir desse momento têm o cartão, que é anual, podem se deslocar dentro de todo o território da Oeste Sim a custo zero. Ou seja, isto já existia até os 23, até os pedantes, e nós o que fizemos foi uma medida de, como disse, de política pública de mobilidade, em que as pessoas se pudessem mover a custo zero, e tem sido, não tenho uma adesão, é cada vez maior, a custo zero dentro do nosso espaço. Mas avançamos ainda mais. Nas zonas limítrofes, na tipo Lisboa, porque nós temos muita gente diariamente para Lisboa, vai e vem, a um custo também de 40 euros esse passo.
0: É um outro exemplo mais alargado. Num outro contributo que ficou também no Fórum da TSF, Paula Teles, engenheira, especialista em mobilidade urbana, explicou que estes projetos de transportes públicos gratuitos deviam abranger também as áreas metropolitanas.
11: No planeamento da mobilidade é importante que envolva toda a comunidade e todo o território, e seja ele a zona norte, a zona sul ou a zona das áreas metropolitanas, nós temos contestado muito o facto de só praticamente as áreas metropolitanas do Porto e Lisboa já há muitos anos têm tendencialmente mais respostas a nível dos transportes públicos. Nós compreendemos, é ali que está o maior número de densidade populacional, mas isso também traz assimetrias para o resto do país. Portanto, eu diria que de forma geral era importantíssimo que essas medidas fossem aplicadas para toda a gente. Agora, temos que compreender que o que está aqui em causa é uma medida que está a ser aplicada ou vai ser imposta por uma Câmara Municipal. E as câmaras também têm as suas políticas.
0: Paula Teles reconheceu também que a gratuitidade nem sempre significa uma maior utilização dos transportes públicos.
11: Nem sempre isto tem resultados diretos. Eu queria dar aqui uma nota. Eu coordenei 3 planos de mobilidade escolar na área interna do Porto. E gostava de dar esta nota, que é para verem que nem sempre acontece. As crianças já têm passe gratuito até aos 23 anos. E posso dizer que tanto Gaia como Oliveira das Mães como Valongo têm índices elevadíssimos de crianças que vão para a escola de carro. Portanto, não foi pelo facto de terem passos gratuitos a nível das crianças que iam para a escola que esta franja etária tem utilizado mais o transporte público. Pelo contrário, comparativamente com outros municípios que eu tenho trabalhado. O que significa que há aqui muito mais trabalho a fazer.
0: E esta é uma questão que ficou no fórum da TSF. Além da existência de transportes públicos gratuitos, é preciso também outras medidas que passam pelo reforço da capacidade de resposta, um reforço da rede de transportes. Viajar de avião já está mais caro por causa da guerra no Médio Oriente. Várias companhias aéreas, como o grupo Air France, KLM, anunciaram aumentos no preço dos bilhetes, mas há também também companhias a cobrarem mais pela bagagem, pela escolha do assento e pelo embarque prioritário. O preço do combustível para a aviação, o chamado jet fuel, disparou 89% desde o início da guerra no Médio Oriente. Antes do conflito, cada barril custava cerca de 96 dólares. No final da semana passada, o preço estava em cerca de 180 dólares. Miguel Quintas, presidente da Associação Nacional das Agências de Viagens, confirma a subida dos preços nas viagens de avião, em especial nos voos de longo curso.
12: O que nós temos sentido é aumento dos preços generalizado, particularmente em voos de longo curso, em que os preços têm subido até 10, 15 e casos de 20%, de voos de longo curso. De voos de mais curta distância, os preços têm subido na ordem dos 5 a 7%, sempre com tendência a aumentar à medida que a guerra também se vai mantendo, e portanto são serviços únicos. Quando falamos de pacote de turismo, é diferente, os pacotes são sempre em preços fechados, que muitos já comprados há bastante tempo, e esses preços fechados, os que foram comprados há bastante mais tempo, têm tendência também, efetivamente, a manter-se, não há alteração, sendo que o consumidor está sempre protegido, só tem um aumento superior a 8%, tem que ser avisado 20 dias antes e pode até não viajar. O nosso conselho é sempre antecipar a compra, porque tipicamente é mais barato comprar antecipado do que comprar em cima da hora, uma vez que os lugares vão se esgotando.
0: Se o aumento for inferior a 8%, o cliente tem de suportar a diferença. Miguel Quintas nota uma maior cautela na hora de escolher o destino de férias, mas sublinha que os portugueses querem continuar a viajar, escolhendo destinos mais seguros.
12: Nota-se que as pessoas querem viajar e, portanto, procuram outro tipo de orçamentos para outro tipo de destinos. De longo curso, nós estamos a falar essencialmente das Caraíbas e das Caraíbas, República Dominicana, com maior sucesso, mas também México. O Brasil tem surgido com bastante a miúde, com crescimentos muito interessantes este ano. No médio curso, Cabo Verde, claramente a liderar as vendas, e Ilhas Espanholas também. Finalmente, para viagens mais perto, também se tem sentido bastante, costas espanholas e Portugal, temos viajado bastante também cá dentro, com Madeira em termos de ilhas a liderar.
0: Destinos de viagem mais seguros para os portugueses, e estas viagens de avião, como percebemos, estão agora mais caras por causa da guerra no Médio Oriente. O Governo de Madrid garante que ainda não há nenhuma decisão tomada, isto depois da Organização Mundial da Saúde ter anunciado que Espanha aceita receber o navio de cruzeiro que continua ao largo da cidade da Praia, em Cabo Verde. A OMS explicou que Espanha quer fazer uma investigação epidemiológica completa, desinfetar o navio e avaliar também o risco para os passageiros que estão a bordo, só que esta informação ainda não está confirmada. Neste navio de cruzeiro há 5 casos suspeitos de antivírus, uma infecção respiratória aguda, já morreram 3 pessoas e em pelo menos 2 casos a doença foi confirmada em laboratório. Estão lá todas as cores do Palácio da Pena em Sintra. O monumento colorido foi construído com quase 4 mil peças de Lego por um britânico com ascendência portuguesa que quer que este projeto tenha votos suficientes para que a Lego aceite comercializar este Palácio da Pena. A TSF falou com Ricky Jenks, ele vive em Londres, tem 42 anos, é economista, ocupa os tempos livres a brincar com os Legos e a ligação que ele tem à vila de Sintra não é por acaso.
13: I'm half Portuguese, my mum's...
14: Eu sou metade português. A minha mãe é portuguesa, tenho muito orgulho da minha linhagem. Os meus avós casaram-se em Sintra, um é do norte, de Amarante, o outro é de Flor da Rosa, no Alentejo. Mas viveram em Massamá, que é muito perto de Sintra, e foi onde a minha mãe e a minha tia nasceram e foram criadas. Viemos para Londres quando tinha 10 anos. Agora sou pai e tenho 2 filhas. O Lego é um hobby que partilhamos e queria ensiná-las mais um pouco sobre Portugal. É uma boa maneira de combinar estas raízes portuguesas com a atividade que gostamos. No ano passado visitámos Sintra e fomos ao Palácio Nacional da Pena e pensámos que belo monumento e que desafio seria tentar construir um Lego sobre este sítio.

0: 3 meses a construir. Foi preciso pesquisar fotografias para tornar a maquete o mais realista possível e até mesmo ajustar o formato e o tamanho das peças. Para passar à próxima fase, o trabalho de Ricky Jenks precisa de pelo menos 5 mil votos até ao final de janeiro do próximo ano.
1: Eu ia ficar muito orgulhoso. Esta peça é baseada num ícone de Portugal. Eu vi a Fontana di Trevi em Itália, o Castelo Himeji no Japão e a Catedral de Notre Dame em França. E pensei, e por que não Portugal e Sintra? Sintra merece. O Palácio Nacional da Pena é lindo.
0: Esta réplica do Palácio Nacional da Pena está em exposição nesta altura, na loja do Palácio, e para que seja possível acabar por termos uma em casa, é preciso conseguir 5 mil votos até janeiro, mas o desafio não acaba aqui, porque depois de conseguir este objetivo é necessário reunir 10 mil votos, só assim pode vir a ser formalmente analisado pela equipa interna de design e marketing da Lego. A votação está aberta a todos, basta ter uma conta Lego, deve votar no site oficial da Lego.
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0: Vamos ter um alargado de desporto ao meio-dia e meia, antes ainda negócios em português, e para já fica o prato do dia, a habitual proposta gastronómica, vem pela mão de Fernando Melo. 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
1: Meio-dia com mais 25 minutos, vamos aos negócios em português, edição de Ana Maria Ramos.
2: O Grupo Prisa está a lançar um desafio a startups com foco na inovação nas áreas corporativas. O programa A Head Start 2026 já tem candidaturas abertas até 17 de junho e vai dar prioridade a soluções em tempo real que respondam a necessidades concretas das empresas. É o que adianta Cláudia Machado, a diretora de inovação do Grupo Prisa.
3: O objetivo é encontrar startups que tenham soluções inovadoras, produtos ou serviços que façam sentido para implementarmos internamente, encontrar estas startups, trabalhar com elas e implementar o seu produto e o seu serviço. Todos os anos temos um tema. Todos os anos, esta é a segunda edição, mas temos um tema. O ano passado foi em segurança rodoviária. Este ano o tema será nas áreas corporativas, no nosso chamado back office, por assim dizer. O objetivo deste ano, da edição de 2026, é encontrar startups que resolvam problemas reais que temos dentro do Grupo Prisa nestas áreas corporativas, como jurídico, compras, a parte financeira e por aí em diante, marketing e afins. Portanto, a ideia é encontrar startups que resolvam problemas que nós já identificamos internamente que queremos resolver. Mas não só, muitas vezes também há soluções das quais não pensamos e não temos qualquer ideia, e este programa também é um pouco para nos abrir a mente e para conseguirmos pensar que outros produtos ou serviços poderíamos implementar internamente que nos tornem mais eficientes, mais eficazes, melhores. E traremos o nosso top 10 novamente para o nosso conselho executivo a escolher os serviços que fazem sentido implementar-se. Isso será em outubro. Teremos dois dias de um evento no qual teremos sessões de networking, aproveitar para conversar com as áreas, e depois teremos um demo day, um dia de exposição, por assim dizer, destas startups para todo o Grupo Prisa poder ir ver e poder fazer as questões que achar necessárias antes da competição final. O ano passado contactamos cerca de 350 startups, das quais escolhemos 70 startups relevantes para o desafio que tínhamos de segurança rodoviária. E estas 70 startups vinham de 25 países, como, por exemplo, Coreia do Sul, México, Portugal, obviamente, de vários cantos do mundo. E tivemos o top 10 destas startups que apresentaram os seus produtos ao nosso comitê executivo e foi uma escolhida para implementar um piloto dentro do Grupo Prisa. Contudo, embora tenhamos tido apenas um vencedor, saíram vários pilotos deste programa. Não trabalhamos apenas com a startup vencedora, acabamos por trabalhar com várias das startups para implementar, experimentar, acima de tudo, se estes serviços fariam sentido dentro do nosso grupo.
2: O desafio lançado pela Prisa a startups é mais um programa de inovação, com candidaturas abertas até meados de junho, para, em julho, anunciar finalistas e, em outubro, dedicar um dia a demonstrações e a escolher o projeto vencedor.
1: Negócios em Português, edição de Ana Maria Ramos. Vamos a caminho do alargado desporto.
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1: Meio-dia e meia, menos uma hora nos Açores. Vamos aos temas em destaque no Alargado Desporto.
6: Por falta de acordo entre clubes, a próxima jornada deve ter mesmo 7 jogos à mesma hora e à segunda-feira. Vamos explicar porquê já a seguir neste jornal. Escutamos também Rodrigo Salazar, jogadores pelo qual o Sporting de Braga pede 30 milhões de euros e que está a aprender a tocar piano. Salazar sonha com uma final da Liga Europa e fala também do Friburgo e do futebol alemão. No encontro entre Friburgo e Braga vai estar o mesmo árbitro da vitória em Sevilha diante do Betis esta temporada para a Liga Europa.
1: São os temas em destaque para o Alargado Desporto. A edição é de Tiago Santos.
6: Começamos pelo calendário da Liga, jornada 33, que esta hora, meio-dia e 30 de terça-feira, ainda não tem horários para os jogos do próximo fim de semana. Um fim de semana que já vai ter um Porto campeão nacional a jogar no terreno do já despromovido AVS, mas que tem muitas outras contas por fazer, como as contas do segundo lugar com Benfica e Sporting empatados, ou as contas da manutenção. E 7 dos 9 jogos desta penúltima jornada devem mesmo acontecer à mesma hora, e é uma segunda-feira, muito provavelmente às 8:15 da noite. Ao que a TSF apurou, este é o cenário em cima da mesa, numa altura em que a Liga continua a não publicar os horários para os encontros da jornada número 33. Liga que procurou ainda negociar com os clubes para tentar distribuir estes encontros, mas para já sai uma solução que não seja colocar os jogos todos à mesma hora, ou estes 7 jogos à mesma hora, e a uma segunda-feira à noite, na penúltima jornada do Campeonato Português. A explicação, o jornalista da TSF, Rita da Silva Vieira.
7: São 7 jogos todos ao mesmo tempo e tudo por causa da meia-final da Liga Europa. O Braga joga na quinta-feira às 8 da noite, na Alemanha, em Friburgo, e por isso tem de ter 72 horas de descanso entre o final do jogo e o início da partida com o Benfica. Logo, este jogo tinha sempre de ser na segunda-feira. Como nas últimas duas jornadas, o regulamento da Liga indica que os jogos que têm impacto direto, seja nas lutas por lugares europeus ou nas lutas por lugares de manutenção, têm de acontecer à mesma hora, então o jogo do Sporting acaba por ter de acontecer em simultâneo com o do Benfica-Braga por causa da luta pela Champions. O mesmo acontece com o Famalicão, que ainda tenta chegar ao quarto lugar e por isso tem de jogar com o Estrela da Amadora à mesma hora que o Braga. Também o Gil Vicente ainda sonha com lugares europeus e vai também jogar com o Arouca na segunda-feira às 8:15, mas isto não fica por aqui, porque os jogos da manutenção também têm de acontecer em simultâneo, como o Estrela da Amadora está a receber o Famalicão na segunda-feira à noite, o Tondela, o Casa Pia e o Nacional também têm de jogar à mesma hora. Contas feitas, apenas o AVS Futebol Clube do Porto e o Alverca Estoril, dois encontros em que já não há nada em jogo, podem acontecer no domingo. Primeiro, o novo campeão nacional deve jogar às 6 da tarde, depois os clubes da zona de Lisboa devem jogar às 8:30.
6: Com prejuízo para os adeptos do futebol em Portugal, continuamos sem horários para a próxima jornada, que é a penúltima do Campeonato Português. Com hora e data marcada, na Alemanha, às 8 da noite, quinta-feira, a segunda mão das meias-finais da Liga Europa e a oportunidade do Sporting de Braga regressar a uma final europeia, num jogo que vai ter David Massa, o árbitro italiano, mais uma vez na arbitragem de um jogo do Sporting de Braga nesta competição. É o mesmo árbitro da reviravolta do Braga diante do Betis, em Sevilha, o árbitro italiano que volta a estar no caminho do Sporting de Braga nesta eliminatória e nesta decisão para perceber se o Braga vai à final de Istambul. Sporting de Braga que está a pedir 30 milhões de euros por Rodrigo Salazar, o médio uruguaio, grande destaque da temporada. O Benfica já sabe que é este o preço que terá de pagar, pelo menos para ter o jogador, num negócio que se prevê difícil com os minhotos. Numa entrevista à UEFA, Rodrigo Salazar admite que para ele ganhar a Liga Europa seria um marco na carreira.
8: Conquistar a Europa League seria um sonho, não?
9: Conquistar a Liga Europa seria um sonho para mim e para o clube. Gostava de dizer aos meus filhos que conquistei um troféu desta magnitude. É algo com que sonho há muito tempo.
8: Seria um sonho que vengo sonhando desde há muito tempo.
6: E lembra Rodrigo Salazar que o Friburgo vai obrigar os jogadores do Braga a correr muito em campo. Ele que jogou na Alemanha durante 3 temporadas.
8: Creo que é um jogo muito físico, de muita ida e volta.
9: Vai ser um jogo muito físico, com muita ida e volta. É um jogo que vai obrigar a um grande esforço os jogadores do meio campo. É um jogo muito exigente, que conheço bem porque estive lá há 3 anos, mas também é um futebol bonito de se ver.
8: E é um futebol que é muito bonito de ver também.
6: Rodrigo Salazar, que para além dos golos e das assistências, também sabe tocar piano. O jogador do Sporting de Braga explica que está a aprender a tocar piano, já desde o tempo em que jogava no Schalke 04, no futebol alemão. É uma forma de se distrair, de passar o tempo também em casa.
8: Aqui, o piano, um dos meus hobbies que tenho e que vim praticando desde que estava na Alemanha.
9: Aqui está o piano, é um dos meus hobbies, já pratico desde a Alemanha. É algo que gosto no meu tempo livre. Eu aborrecia-me em casa e procurei algo para me entreter. Então comprei um piano para casa, no tablet, no YouTube e numas aplicações sobre piano tentei aprender.
8: Em algumas aplicações de piano tratava de aprender.
6: O método de Rodrigo Salazar para brilhar também em casa e ao piano. Os jogadores do Sporting de Braga, um dos destaques da temporada e um dos jogadores decisivos da equipa nesta caminhada europeia. Rui Borges, treinador do Sporting, foi ontem questionado sobre o possível interesse do Sporting neste jogador e respondeu desta forma.
10: É isso, jogador, íamos estar aqui a noite toda a falar de muitos. Mas que
11: é um
10: vou falar.
11: Jogador que lhe agrada, por exemplo?
10: É um grande jogador do Braga, há muitos no nosso campeonato, não só no Braga, como noutras equipas, até se calhar nem equipas estão para descer de divisão, há grandes jogadores e há bons jogadores e que poderiam até se calhar em algum momento interessar. Por isso, a falar de jogadores do futuro, íamos estar aqui a noite toda a falar de imensos, porque vão falar de muitos nos próximos dias.
11: Fala-se cada vez mais em jogadores.
10: É natural. Eu estou preocupado em ganhar os meus jogos agora até o fim.
11: Numa semana de Braga-Benfica.
10: Estou preocupado em ganhar os meus jogos, isso é que me importa. Tenho mais dois jogos para o campeonato, fazer a nossa parte, que é ganhá-los para tentarmos conseguir ficar no segundo lugar. É isso que nos foca, é isso que é o meu foco. E depois temos a final da taça e queremos muito ganhar esse troféu. Por isso é esse o meu foco e todos nós, mais do que propriamente em jogadores que possam interessar ou não.
6: O Sporting, que ontem venceu a Vitória por 5-1, um jogo que teve gol de Luís Guilherme, um atleta dos Leões que regressa de lesão e na zona mista explica que esse problema físico acabou por afastar-se nas últimas semanas, sente-se agora mais confortável em campo.
12: Foi um momento um pouco difícil, que eu estava ganhando mais confiança, estava jogando cada vez mais e um momento importante também eu acabei me machucando antes do jogo contra o Bodoglin, mas foi um momento também que eu pude pensar mais um pouco também, momentos que eu passei não foi fácil, mas agora eu estou fazendo o que eu mais amo, que é jogar futebol e também estar ajudando o esporte.
6: E acredita, Luís Guilherme, que o Sporting ainda vai a tempo de garantir a vaga na Liga dos Campeões do próximo ano?
12: Com certeza, se até o fim, até o último jogo. Foi uma vitória muito importante também para dar confiança para a nossa equipe. A gente estava vindo num momento que não era muito fácil, a gente queria a vitória, mas infelizmente não estava vindo, mas agora é voltar a fazer vitórias também, que é importante, e se Deus quiser, ficar em segundo, que é o que resta agora para nós nessa temporada, e também conquistar o título da taça.
6: Luís Guilherme, que contribuiu ontem para a vitória do Sporting sobre a equipa de Guimarães por 5-1, e que permite aos Leões chegar à penúltima jornada do campeonato com os mesmos pontos do Benfica, embora o Sporting tenha desvantagem no confronto direto com as Águias. O Futebol Clube do Porto anuncia um novo contrato para o médio da equipa B, Bernardo Lima, um contrato que vai até 2030 e é assim um dos mais longos no clube. É uma das figuras da equipa B nesta temporada, marcou mesmo o golo decisivo no jogo de ontem à noite da equipa B do Futebol Clube do Porto, que entretanto garantiu a manutenção na Liga 2, um jogador que um médio que foi campeão da Europa e que também campeão do mundo com os sub-17 de Portugal e que agora está nos campeonatos profissionais ao serviço da equipa B do Futebol Clube do Porto, fica com uma ligação até 2031. Esta noite ficamos a saber qual o primeiro finalista da Liga dos Campeões desta temporada, na discussão entre Arsenal e Atlético de Madrid, uma discussão que está empatada a 1 no intervalo da eliminatória. O treinador do Arsenal, Mikel Arteta, lembra que o clube esperou 20 anos por uma nova oportunidade para chegar à final da Liga dos Campeões.
13: We had a lot of work as a club, as a team, after 20 years to be in this position again.
6: Trabalhámos muito, diz Mikel Arteta, como clube e como equipa para este regresso, ou possível regresso, a uma final europeia. Do lado do Atlético de Madrid, Diego Simeone admite que estas são duas equipas muito diferentes.
14: Cada um com suas armas, não manejamos.
6: Cada um com as respectivas armas. Arsenal e Atlético de Madrid jogam às 8 da noite. Entretanto, o hotel do Atlético de Madrid teve durante a noite algum barulho. Isto porque foi lançada pirotecnia durante a madrugada, em duas ocasiões. O jornal Marca garante que o Atlético de Madrid vai mesmo avançar com uma queixa para a UEFA. O treinador alemão Edin Terzic é o novo técnico do Atlético, clube de Bilbao. Confirma-se o nome do sucessor de Ernesto Valverde, é o nome escolhido para orientar a equipa na próxima temporada, equipa basca do campeonato espanhol. Vai ter-se assim Edin Terzic como novo treinador a partir da próxima época. A esta hora, no campeonato do mundo de equipas em ténis de mesa, a seleção feminina de Portugal está em desvantagem diante da Itália, 2-1 para as italianas, um jogo que, ou num duelo em que Portugal esteve já a vencer. Mais tarde, a seleção masculina de Portugal vai também defrontar a equipa do Egito, num jogo que está ligeiramente atrasado, competição que acontece em Londres. Já no futsal, Bruno Pinto quer ser campeão europeu pelo Sporting e diz que este título é aquilo que lhe falta no currículo e também o grande motivo para ter assinado pelos Leões.
14: Para mim, enquanto jogador do Sporting, falta-me ganhar todos os títulos. Isso é o que eu quero. Tive a possibilidade de ganhar aqui a Supertaça, mas eu quero colecionar títulos e foi para isso que eu vim para o Sporting, para conseguir ganhar. E, claro, sem dúvida, é um título muito ambicionado para mim também.
6: Pela frente, um duelo ibérico com o Cartagena nas meias finais desta competição. A fechar, o ciclismo, com presença confirmada de 3 ciclistas portugueses na Volta à Itália em bicicleta: Afonso Eulálio pela Bahrein, também Nelson Oliveira, confirmados esta manhã. Nelson Oliveira vai correr pela Movistar. António Morgado também vai representar a equipa da Emirates na Volta à Itália.
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1: E passa a dizer o Café Duplo no painel de comentadores. José Manuel Pureza e Teresa Leal Coelho. A moderação é de Leonor Ferreira.
17: O Ministro da Presidência saudou ontem a promulgação da Lei da Nacionalidade pelo Presidente da República e defendeu que o diploma corrigiu o enviesamento ideológico existente há anos. Leitão Amaro lamentou que o PS não tenha participado no consenso muito amplo sobre a lei, lembrando que para completar o pacote legislativo sobre esta matéria, falta rever a Lei do Retorno, que entrará em breve na Assembleia da República. No fim de semana ficou também a saber-se que o Executivo vai alargar até ao verão as vagas nos centros de detenção de imigrantes existentes, um em Lisboa e outro no Porto. Está prevista a construção de módulos para aumentar aos espaços atuais. São necessárias entre 300 a 600 vagas. Bom dia, Teresa Leal Coelho e José Manuel Pureza. Começo por si, José Manuel. O Presidente da República promulgou a Lei da Nacionalidade sem o consenso que desejava, como disse em campanha eleitoral. António José Seguro fez bem ou não o devia ter feito?
18: Olá, Leonor. Olá, Teresa. Também cumprimento quem nos está a ouvir. Vamos lá ver, não há nenhum problema de nacionalidade em Portugal. Se fizer uma sondagem àquilo que são os problemas principais sentidos pelas pessoas, naturalmente haverá, enfim, aparecerá o custo de vida, aparecerá a habitação, aparecerá a saúde, mas não aparecerá seguramente a questão da nacionalidade. Não é um problema em Portugal, é uma invenção de um problema, pelo Chega e o governo foi atrás, e é, além de mais, uma lei de uma crueldade assinalável. Só para lhe dar um exemplo, esta lei comporta a hipótese de haver crianças nascidas em Portugal, filhas de pais estrangeiros, que possam ficar numa situação de apatridia, ou seja, numa situação de nenhuma nacionalidade, porque a lei exige que, para que haja atribuição da nacionalidade originária, nestas situações, um dos progenitores tem que ter pelo menos 5 anos de residência legal em Portugal. Foi isto que António José Seguro decidiu promulgar. Não tinha que o fazer. Podia, perfeitamente, e a meu ver devia, ter-se oposto politicamente a esta lei. E, portanto, com este gesto, António José Seguro associa-se, valida uma lei que, em bom rigor, é uma lei que vem da agenda da extrema-direita e que foi, digamos, que foi trazida para o espaço público pelo governo. É certo que António José Seguro colocou na sua declaração pública sobre a promulgação, colocou um conjunto de observações, uma das quais tem a ver com o consenso, o que é estranhíssimo, porque está a chamar para o consenso sobre uma política ou sobre uma lei de extrema-direita, enfim, as forças políticas como o Partido Socialista, o que me parece, enfim, no mínimo muito estranho, mas além dessa observação, há outras que têm a ver com a afirmação de que o Presidente vai estar muito atento ao que espera que, por exemplo, as demoras da administração pública não venham a prejudicar os requerentes de nacionalidade. Mas isto é totalmente inconsequente, porque se o governo não seguir a advertência do Presidente da República, o que é que acontece? Não acontece nada.
17: Concorda com esta visão, Teresa Leal Coelho?
19: Bom dia, Leonor, bom dia, José Manuel, e bom dia a todos quantos nos ouvem. Eu, com alguns dos pontos levantados pelo José Manuel, eu concordo, com outros não. Não estou de acordo com o regime da perda da nacionalidade, como já aqui referimos. Não é essa a nossa tradição, a perda da nacionalidade cedida pelo governo, mas não é isso que está em causa neste diploma em concreto. No que diz respeito à apatria, é evidente que nós não podemos pactuar com qualquer solução que leve que uma criança nasce e não tenha nacionalidade, mas terá a nacionalidade dos pais.
17: Mas concordo, o Presidente da República fez bem em promulgar?
19: Percebo perfeitamente, percebo que promulgue, eu não sou Presidente da República, percebo que promulgue porque olha e vê que há um consenso e muito provavelmente que seria ultrapassado depois no Parlamento se vetasse politicamente, porque o veto político, como sabe, de uma lei é relativo e o Presidente terá com certeza informação de que haveria uma maioria para confirmar o diploma. Uhum. E portanto fez um jogo político nesta matéria, portanto eu compreendo, não é concordar nem deixar de concordar, compreendo, concordo. Uhum. Em termos táticos por parte do Presidente da República.
17: José Manuel Pureza, como é que olha para a criação de centenas de vagas nos centros de detenção para migrantes até o verão?
18: Eu confesso que quando li ontem essa notícia me interroguei se eu não estava na América de Trump ou na Hungria de Orban, não é? Porque que mais prova que nós precisamos de que o governo está de mão dada com a extrema-direita? Quer dizer, se a lei da nacionalidade que há bocadinho discutimos, é a expressão de uma política cruel por parte do governo, a assunção da construção de centros de detenção como prioridade da política governamental para a imigração é um reforço dessa crueldade. Portanto, creio que isso é evidente. Assumir como prioridade a construção de centros de detenção para imigrantes, para pessoas que, enfim, imigraram à procura de uma vida melhor, é de uma crueldade extrema. É uma escolha ideológica, muito bem situada e, portanto, perfeitamente clara. E ela pergunta, não é? Já viram que estamos a falar de tudo, exceto do preço da gasolina e do preço do supermercado, não é? E, portanto, isso é que o Chega gosta e, portanto, é nisto que estamos.
17: Teresa Leal Coelho, concorda com esta visão relativamente a esta construção de vagas?
19: É evidente que quando ouvimos a necessidade de 300 a 600 vagas para centros de detenção de imigrantes ilegais, é evidente que ficamos em sobressalto, não é? Mas na verdade há necessidade de implementação do Pacto Europeu para a Imigração e portanto criar condições para aqueles que entram em Portugal ilegalmente, porque nem todos os que entram em Portugal ou que aqui residem podem ficar portugueses ter direito a permanecer, direito de residência. Isto é uma consequência do Pacto Europeu para a Imigração, mas não deixa de ser chocante a necessidade de criar centros de detenção para aqueles que vêm à procura de melhor vida. Espero que ao menos esses centros tenham as melhores condições possíveis para uma permanência temporária, se for esse o caso, e se não houver, de facto, condições para atribuição de nacionalidade ou para atribuição de residência a quem entra em Portugal.
17: E assim chegamos ao fim. O Café Duplo regressa amanhã.
1: Moderação de Leonor Ferreira.
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1: E o dossiê de preços de transferência e que empresas estão obrigadas a preparar este documento é o tema do Minuto Corporate Finance de hoje com Tamara Schirko, consultora sénior da Moneris.
20: No atual contexto de crescente supervisão fiscal, a conformidade com o princípio de plena concorrência, conhecido internacionalmente como o Arm's Length Principle, constitui um pilar fundamental para a proteção da base tributável. A obrigação de organizar e manter documentação relativa a preços de transferência recai sobre os sujeitos passivos que realizem operações com entidades com as quais mantenham relações especiais. Este conceito abrange um conjunto alargado de situações: operações com entidades não residentes, relações entre sedes e estabelecimentos estáveis, bem como transações entre entidades residentes em território nacional. Do ponto de vista estrutural, o regime exige a preparação de dois elementos documentais principais: o dossiê principal, ou master file, que contém informação global sobre o grupo, e o dossiê específico, local file, focado nas operações concretas do sujeito passivo. Importa, contudo, referir que existem critérios de materialidade que conferem dispensas à organização desta documentação. Estão dispensados os sujeitos passivos que, no período em causa, tenham atingido um montante total anual de proveitos inferior a 10 milhões de euros. Adicionalmente, mesmo que esse limite seja ultrapassado, a despensa pode aplicar-se se o valor das operações específicas não exceder 100 mil euros por contraparte ou 500 mil euros na globalidade do período. Estas despensas não se aplicam a operações realizadas com entidades residentes em jurisdições com regimes fiscais privilegiados, os chamados paraísos fiscais. Para pequenas e médias empresas que não beneficiam de despensa, a legislação prevê a possibilidade de elaboração de um dossiê simplificado, com requisitos de informação menos exaustivos. Esta documentação deve reportar-se ao período de realização das operações e deve estar concluída no mesmo prazo da entrega da IES. Dada a elevada complexidade técnica envolvida, nomeadamente na seleção e aplicação dos métodos de determinação de preços, na realização de análises funcionais e financeiras, na fundamentação das operações, recomenda-se o recurso a consultores especializados nesta área. Um processo bem documentado e metodologicamente sólido é essencial para proporcionar maior segurança nas condições praticadas nas operações intragrupo e minimizar ajustamentos por parte da autoridade tributária.
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1: Meio-dia e 58, menos uma hora, nos Açores.
2: O PSD acredita que o programa para atrair jovens para as Forças Armadas é importante para o país e, nesse sentido, os sociais-democratas desvalorizam os reparos da associação que representa as escolas de condução. Uma das propostas nesta medida do PSD e do CDS é oferecer a carta de condução aos jovens que participem neste programa de voluntariado para as Forças Armadas. O presidente da Associação dos Transportes de Passageiros apela ao governo que pague sem demora os 60 milhões de euros que estão em atraso por compensações a estas empresas.
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1: Temperaturas de agora, estamos com 15 graus em Ponta Delgada, 17 no Porto e no Funchal, 18 em Lisboa, 21 em Faro. Avançamos para a edição à 1 da tarde com o Paulo Dias.
2: O PSD desvaloriza as críticas da Associação dos Industriais do Ensino de Condução Automóvel. A associação fala num ataque cerrado ao setor e lamenta a proposta do PSD e do CDS de oferecer a carta de condução aos jovens que participem num programa de voluntariado para as Forças Armadas. O deputado do PSD, Bruno Ventura, responde que existe sempre resistência à mudança, mas sublinha que a medida, se avançar, vai ser articulada com o Ministério de Infraestruturas e também com o Instituto da Mobilidade e dos Transportes.
5: Nós, cada vez que propomos uma proposta de mudança ou algo novo, existe sempre resistência. A questão central aqui é se para nós faz ou não faz sentido. Para nós este é um programa que acrescenta valor ao futuro do nosso país, que prepara melhor os nossos jovens. Estamos a falar de jovens que, se quiserem frequentar este programa, abdicam de parte da sua vida para servir a sua comunidade e para servir o seu país. Eu julgo que têm que ter um pacote de benefícios. O projeto de resolução também enquadra que isto não será apenas a licença de condução, exige articulação com outro ministério, nomeadamente o Ministério das Infraestruturas e o MT, portanto, julgo que está claro no projeto que será feita em articulação com essa entidade.
2: As propostas do PSD e do CDS surgem como recomendação ao Governo, ou seja, sem força de lei. Mesmo que acabem aprovadas no Parlamento, o Governo não é obrigado a legislar. Bruno Ventura admite que não tem a garantia de que estas propostas avancem.
5: Eu vivo numa democracia em que tem que respeitar a separação de poderes, portanto, mas não podem acusar ao PSD e ao CDS, portanto, à AD, de não ter a iniciativa de dizer, olha, defendemos isto, este é o nosso caminho. Respeitaremos a autonomia do Governo, como o Governo deve respeitar a nossa.
2: São declarações do deputado do PSD, Bruno Ventura, no Parlamento. Os sociais-democratas não adiantam quantas vagas teria este programa cívico e militar, que prevê ainda dar 439 euros a quem chegar ao fim. O custo total para 2 mil jovens está calculado em 4 milhões e meio de euros. A Associação Nacional dos Transportes de Passageiros apela ao Governo que pague às empresas a dívida de quase 60 milhões de euros. Numa altura em que a Câmara Municipal do Porto decidiu que quem vive no concelho vai ter acesso a transportes públicos gratuitos em toda a área metropolitana do Porto, o mais tardar a partir de janeiro do próximo ano, pode, no entanto, acontecer já no verão. Tendo em conta esta decisão, Luís Cabasso Martins, o presidente da Antrop, não questiona o alcance social desta medida, mas ouvido no fórum da TSF, fez questão de alertar para outras consequências.
6: Nós vemos com preocupação, não pela medida social em si, com a qual não concordamos nem discordamos, digamos, nós somos prestadores de serviços e, portanto, preocupamos com o funcionamento do sistema. Agora, preocupamos-nos porquê? Porque o sistema de gratuitidade ou até de descontos implica uma série de procedimentos e o país não está preparado para eles. E o que se passa hoje em dia com os descontos que já temos é que são as empresas privadas de transportes que estão a assumir o custo, o ónus das políticas sociais do Estado. Quando o Estado diz todos os jovens até aos 23 anos não pagam transporte, naturalmente que isto tem um custo. O transporte é gratuito, mas alguém tem de o pagar. Neste momento, quem está a pagar são as empresas de transporte, que não estão a receber nenhuma receita e estão a prestar o serviço normalmente. E, portanto, e depois existe um mecanismo de reembolso que o Estado garante depois esse dinheiro de volta aos operadores, mas neste momento tem uma dívida de cerca de 60 milhões de euros aos operadores de transporte.
2: Neste sentido, o presidente da Antrop faz um apelo dirigido ao Ministro das Finanças.
6: Eu aproveitava para deixar aqui um apelo ao Governo e em particular ao Sr. Ministro das Finanças, porque sabemos que as coisas estão a emperrar muito no Ministério das Finanças, para que olhe para este problema com seriedade e resolva o problema da burocracia. Aliás, a portaria que prevê os reembolsos aos operadores tem lá um mecanismo do chamado pagamento por conta que permitiria resolver imediatamente este problema, esta dívida de 60 ou 70 milhões de euros.
2: Luís Cabasso Martins, o presidente da Antrop, ouvido esta manhã no fórum da TSF. Já questionámos o Ministério das Finanças, também o Ministério das Infraestruturas perante este apelo, mas ainda não conseguimos respostas. O Ministro da Administração Interna anuncia que as autoridades têm em curso novas diligências de investigação no caso da alegada tortura de detidos na Esquadra do Rato em Lisboa. O Ministro admite que pode vir a haver mais polícias detidos hoje. Foi em Sintra, no mais um aniversário, 18º aniversário da Unidade Especial de Polícia, que o Ministro da Administração Interna, Luís Neves, deu conta dessas novas diligências, admitindo que podem surgir novas detenções ao final do dia, dependendo da prova que vier a ser determinada. O governante precisou que os suspeitos avisados nesta investigação são todos polícias que exercem atualmente funções e que de alguma forma poderão ter interagido com o comportamento desviante que aconteceu em 2024 e também em 2025 na Esquadra do Rato. Em relação a estes acontecimentos de agressões e também alegada tortura de detidos na Esquadra do Rato em Lisboa, no mês passado o Tribunal Central de Instrução Criminal mandou para julgamento os dois agentes da PSP acusados em janeiro pelo Ministério Público de crimes de tortura e violação contra pessoas detidas na Esquadra do Rato em Lisboa. Há agora a possibilidade de haver novas detenções ao final do dia. É uma possibilidade admitida pelo Ministro da Administração Interna, Luís Neves. O Governo de Madrid garante que ainda não há nenhuma decisão tomada depois da Organização Mundial da Saúde ter anunciado que Espanha aceita receber o navio de cruzeiro que continua ao largo da cidade da Praia, em Cabo Verde. A OMS explicou que Espanha quer fazer uma investigação epidemiológica completa, desinfetar o navio e avaliar também o risco para os passageiros que estão a bordo. Uma informação que, como já percebemos, ainda não está confirmada pelas autoridades espanholas. Neste navio de cruzeiro há 5 casos suspeitos de antivírus, uma infecção respiratória aguda. Já morreram 3 pessoas e, pelo menos em 2 casos, a doença foi confirmada em laboratório. Uma das vítimas, uma mulher com a nacionalidade dos Países Baixos, morreu 2 dias depois de ter feito uma viagem de avião entre a ilha de Santa Helena, no Atlântico, e Joanesburgo, na África do Sul. Ela morreu já a bordo deste navio de cruzeiro, o MV Ondios. A Organização Mundial da Saúde está agora a rastrear todos os passageiros do avião que transportou esta mulher infectada com antivírus. O marido dela também morreu a bordo do navio e foi o primeiro caso confirmado. O casal tinha começado esta viagem na Argentina. Depois da Organização Mundial de Saúde, agora também o Centro de Controlo Europeu de Controlo e Prevenção de Doenças considera que há um risco muito baixo para a população europeia em geral, lembrando que estão a ser tomadas medidas de prevenção e controlo de infecções a bordo e que os antivírus não se transmitem facilmente entre humanos. A bordo deste navio de cruzeiro há um português, é um dos tripulantes. A Secretaria de Estado das Comunidades, contactada esta manhã pela TSF, mantém a indicação de que este português está bem e não pediu ajuda.
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1: 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Estamos agora com 12 minutos para lá da 1.

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1: 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E estarão estes direitos hoje ameaçados? 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
2: Constituição da República Portuguesa, artigo 64, ponto 1. Todos têm direito à proteção da saúde e o dever de a defender e promover. A de cravo ao peito, pronta para descer à Avenida da Liberdade, que encontramos a Duna. Uma entre as dezenas de milhares que se concentraram em Lisboa para celebrar o 25 de Abril.
3: O 25 de Abril trouxe coisas que nunca tínhamos tido, não é?
2: Adelina está aqui para festejar a democracia, para defender os direitos com ela conquistados, porque se lembra bem de como era antes.
3: É, o sistema de saúde não existia, não é? Portanto, não existia Serviço Nacional de Saúde, portanto, quem não tinha dinheiro estava feito, não é? Portanto, era muito mal, era.
2: Se, como diz o povo, o que importa é ter saúde, antes de meados da década de 70, o que mais importa não estava ao acesso da maioria.
3: Eu morava na aldeia e nas aldeias normalmente havia um médico que dava consultas particulares e tal. E quem tinha mais dinheiro ia, quem tinha pouco ia quando era mesmo preciso. E pronto, era assim, não era fácil.
2: Era assim na aldeia de Adelina, no Portugal continental europeu, e era assim no Portugal colonial, na província ultramarina de Angola, onde vivia Margarida.
4: Havia um médico particular nessa vila, muitas vezes militar, que também aproveitava para fazer uma perninha e dava umas consultas. Tínhamos posto médico. Mas nós, frequentemente, não íamos ao pediatra, íamos ao dentista particularmente. Os meus pais pagavam particularmente aos médicos que nos davam assistência. Nós não tínhamos um Sistema Nacional de Saúde. Isso não existia. Portanto, toda a gente ou tinha dinheiro ou então ia ao hospital e esperava qualquer coisa, não sei.
2: Esperar qualquer coisa, a cura de uma doença ou a morte por falta dela. Ana Paula Gato, investigadora especialista em saúde pública, apresenta números reveladores.
5: No resto da Europa, tirando outros países da Europa do Sul, como a Grécia ou a Espanha, o Estado de Previdência existia desde o pós-guerra e aqui foi implementado já tardiamente. Por exemplo, temos neste momento uma das esperanças médias de vida mais elevadas da Europa. Estamos com 82,7 anos de esperança média de vida, quando nós tínhamos a esperança média de vida em 1970 de 67 anos. As nossas taxas de mortalidade em relação às doenças infecciosas rondavam os 9% em 1970 e hoje rondam não chega a 1%. Em 1970, por cada 1000 crianças nascidas, 54 morriam antes do ano de idade. A nossa mortalidade infantil hoje ronda os 2,6 por 1000 crianças. Portanto, a diferença, eu diria que é abismal.
6: Senhor doutor, que aparelho é este e para que serve?
7: Isto é um detector fetal que tem como finalidade tornar mais audível ao médico os batimentos do coração do bebê desta senhora.
2: Os partos com a assistência de médicos e o suporte de tecnologia eram raríssimos.
3: A minha mãe teve quatro filhas e nasceram todas de parto natural em casa. O meu pai foi parteiro de uma delas, da minha irmã Manuela, e as outras. E o que havia nas aldeias era aquilo que se chamavam as parteiras, que quando as pessoas estavam para ter uma criança, chamavam-na e ela ia lá estar, mas não tinham formação nenhuma.
2: A experiência da mãe de Adelina, no Portugal rural, idêntica à que teve Cândida em Angola, mãe de Margarida.
8: Estive lá quatro partos.
9: O primeiro correu muito mal.
8: Foi péssimo.
4: Era o primeiro filho e, portanto, o que acontece é que a minha mãe teve quantas horas em trabalho de parto?
8: 72 horas
4: em trabalho de parto. E ninguém tomava a decisão de lhe arrebentar as águas e provocar o parto. E, portanto, a criança nasceu morta. E a minha mãe salvou-se porque era nova. E ninguém a ia ver porque já tinham, achavam que ela estava para lá de Bagdá, não é? E, portanto, foi muito complicada essa situação. As pessoas, muitas não iam para o hospital ter os filhos, tinham em que nas suas casas.
2: Era alta a mortalidade.

0: fazer uma cirurgia eram uma coisa que hoje nós não podemos imaginar, queixamos-nos das nossas listas de espera, mas na altura era desesperante. Portanto, não era um processo nada fácil e as dificuldades de acesso eram muitas, porque o Estado demitia-se um bocado.
1: Regime salazarista não assumiu o dever de cuidar da saúde da população.
0: Em relação à assistência, tudo o que tem a ver com a parte social e de saúde, a Constituição estabelecia que o Estado tinha um papel supletivo em relação a essas áreas. O que significava que era deixada à família e às instituições privadas a responsabilidade pelas questões da saúde.
1: O Estado, refere a especialistas, chegava mesmo a culpabilizar aqueles com menos condições pelos problemas de saúde que desenvolviam.
0: Era uma política de saúde muito de controlo e de pouco investimento e de pouca responsabilização do Estado. Aliás, o discurso, havia sempre um discurso de que muita da culpa da situação social e de saúde em Portugal era das próprias pessoas e não das suas condições sociais ou da falta de assistência. Há um estudo muito interessante do final dos anos 30, feito por uma médica no Porto, em que diz que as crianças morriam de subnutrição e de miséria porque viviam em condições infra-humanas. E alguns médicos na Assembleia Nacional muitas vezes levavam este discurso de que é preciso melhorar as condições, era difícil. Depois o confronto. Uma deputada, por exemplo, invocava que a culpa da situação de saúde era também muitas vezes as próprias pessoas que não se preocupavam em cumprir regras que lhe permitissem ter uma melhor saúde. Questões de higiene, de preocupação com as crianças, etc.
2: Olha, diga-me uma coisa, vai na segunda-feira ao centro, não vai?
3: Faça um encontro.
2: Na parte de manhã?
3: Sim.
2: Pois. Olha, agora, ela está boazinha, já come caldo?
3: Come, mas ao operar custa-lhe muito a encarregar a comê-lo.
2: Comer o cospe tudo, não é?
3: Pois.
2: A senhora tem insistido sempre com ela?
3: Tenho, sim.
2: O que é que lhe costuma pôr no caldo, diga lá?
3: Arroz, batata.
2: Ah, tem essas borbulhas, essas coisas na cara. Há quanto tempo é que lhe apareceram? Olha, diga-me uma coisa, e o leite? A senhora já lhe tem feito o biberon sempre?
3: Tenho, sim.
2: Costuma, já conseguiu acertar as contas ou ainda tem dificuldade?
3: Ainda há dificuldade, porque a gente não sabe ler.
2: Pois.
1: Não havendo um sistema universal, na altura, a organização da saúde era dispersa.
0: A saúde organizava-se, por um lado, em instituições corporativas, as casas do povo, que assistiam os trabalhadores agrícolas, as casas dos pescadores, dirigidas para os pescadores, e depois as caixas de previdência para as pessoas que tinham outras profissões e que tinham os seus sindicatos. Aliás, cada sindicato depois tinha a sua cota-parte de responsabilidade pelas questões da saúde dos seus associados. A questão era que isto funcionava em termos de seguros obrigatórios e, portanto, as organizações corporativas mais pobres tinham menos dinheiro para responder às necessidades de saúde dos seus associados. O que é que isto significava? Por exemplo, haviam casas do povo que não tinham possibilidade de contratar médico. E tínhamos depois também caixas de previdência que podiam ter uma tipologia de cuidados mais diversificada e de melhor acesso do que outras cujos associados não tinham ordenados tão altos e que, por isso, os seus descontos não davam para pagar esses cuidados de saúde mais diversificados e mais especializados. Portanto, isto aumentava as desigualdades em termos de saúde.
1: Desigualdades que eram ainda mais gritantes para quem não podia contar com corporações nem caixas de previdência.
0: Os médicos municipais, na altura conhecidos como João Semana, geralmente tinham dois dias ou um dia, conforme a Câmara podia pagar, para assistir aos pobres. Nos outros dias faziam clínica privada ou dedicavam-se a consultas noutras instituições. A maior parte dos doentes dos concelhos eram pobres. E, portanto, os médicos municipais passavam dificuldades, e alguns passaram muitas, ou então não conseguiam responder às necessidades de toda a gente.
1: A situação era tanto mais grave no interior profundo do país.
0: Para o interior, os concursos ficavam vazios. Eu iria dizer que a tradição mundial que era. E, portanto, esta questão da

0: falta de acesso a cuidados médicos e mesmo de enfermagem, não, porque não havia enfermeiros formados em quantidade suficiente para prestarem cuidados nestas instituições. Então, haviam anúncios muito interessantes feitos pelas Casas do Povo, por exemplo, em que se pediam raparigas que fossem habilidosas e que gostassem de cuidar de doentes, sem qualquer formação, porque para já não as havia e depois também não havia dinheiro para lhes pagar. Portanto, a situação era muito complicada.
1: Mas eis que, ainda que ao de leve, algo mudava.
2: Atenção às palavras do Sr. Professor Dr. Marcelo Caetano, que neste momento recebe os aplausos de todas as individualidades e enchem completamente o Salão Nobre da Assembleia.
3: Em todo o mundo, em qualquer país, são hoje bem pesadas as funções de governo. Mas que dizer quando se trata de suceder a um homem de gênio que durante 40 anos imprimiu à política portuguesa a marca inconfundível da sua poderosíssima personalidade.
1: Com a queda de Salazar, Marcelo Caetano sobe ao poder e em seu redor há quem tente transformações na saúde.
0: Em 1971, houve uma reforma muitíssimo significativa. Tínhamos uma oportunidade, uma janela de oportunidade naquela altura que se revelou crucial.
1: A abrir os estores desta janela de oportunidade estava o então Ministro da Saúde, Baltazar Rebelo de Sousa, pai de um outro Marcelo, que viria a ser Presidente de Portugal.
0: Estávamos na Primavera Marcelista. Tínhamos à frente do Ministério da Saúde um Ministro da Saúde que era, eu diria que era muito avançado em termos de ideias sociais para a época. E, portanto, Rebelo de Sousa era um ministro que considerava que a saúde era um direito.
1: Ao lado de Baltazar Rebelo de Sousa estava o pai de outro futuro presidente do país, já em democracia.
0: Rodeou-se de um diretor-geral de saúde, Arnaldo Sampaio, pai de Jorge Sampaio, e de um médico que conseguiu elaborar uma legislação que foi exemplar. Portanto, Gonçalves Ferreira, o médico Gonçalves Ferreira, que era secretário de Estado da Saúde de Baltazar Rebelo de Sousa, criaram uma rede de centros de saúde a nível nacional. Pretendia responder aos cuidados de saúde a nível da saúde infantil, da saúde materna, da doença crónica, mas também na área da saúde pública, do controle das epidemias, e pretendia também que os pequenos hospitais das Misericórdias funcionassem como as instalações desses centros de saúde e que fossem integrados os serviços das Casas do Povo e das Caixas de Previdência nesses centros de saúde. Portanto, haver pelo menos um centro de saúde por concelho e ser uma entidade integradora e que prestasse esses cuidados à população.
4: Delinear uma política nacional de saúde nesta fase da evolução do país e do mundo, em que a saúde ganhou foros de direito dos cidadãos e em que, como já se disse, toda a medicina deve ser repensada. Qualquer planificação de saúde pública, lato sensu, implica, na verdade, a definição prévia de uma política de saúde e assistência que se dirija às condições e necessidades crescentes das populações, tomando em conta os fatores económicos, sociais, científicos e técnicos característicos das sociedades modernas em evolução e os recursos que eles facultam.
0: De alguma forma põe em debate a questão da saúde enquanto um direito essencial para que os portugueses tivessem uma vida melhor. Portanto, estamos em 1971 e logo em 1971 foram criados vários centros de saúde. Tínhamos cerca de 200 e pouco quando chegámos ao 25 de Abril. Portanto, foi aquilo que se chama Pedrada do Charco, no Charco. É ainda hoje uma baliza histórica em termos do desenvolvimento do sistema de saúde português.
1: Se esta pedrada moveu as águas paradas da saúde em Portugal, a Revolução do 25 de Abril de 1974 apareceria como um verdadeiro tsunami.
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0: logo em 74, o Ministério da Saúde foi transformado em Ministério dos Assuntos Sociais, publica legislação no sentido de abrir os serviços de saúde das caixas de previdência, dos serviços médico-sociais, caixas de previdência, a todas as pessoas. Portanto, as pessoas podiam recorrer aos designados médicos das caixas, além de poderem recorrer ao centro de saúde. É muito interessante porque houve uma corrida ao médico nessa altura. Outra das medidas foi nacionalizar os hospitais das Misericórdias e expandir a rede de centros de saúde que tinha sido fundada em 71. Outra medida muitíssimo relevante foi a criação do Serviço Médico à Periferia. Obrigava, entre aspas, os médicos, após a sua formação, a fazerem um ano deslocados nas localidades em que houvesse mais falta de médicos. E, portanto, as populações viram-se muitíssimo satisfeitas com essa inovação. Uma iniciativa que teve um impacto muito positivo. Outra coisa importante foi a aposta na formação de mais médicos e de mais enfermeiros. Portanto, houve uma melhoria no sentido de criar mais escolas de enfermagem, ter mais vagas, tanto em enfermagem como em medicina, para responder às necessidades das pessoas. E a criação de algumas especialidades. Clínica Geral, Medicina Familiar, foi muito uma aposta também muito importante para o desenvolvimento do serviço de saúde.
1: Exatamente qual é o caso deste doente?
2: Quer dizer, este é um caso de um senhor que teve uma ferida em pequeno, uma queimadura. Essa queimadura foi evoluindo, cicatrizou, mas agora tem uma complicação. Quer dizer, necessita, portanto, de uma análise histológica, provavelmente, para chegar à conclusão do diagnóstico definitivo.
3: Passos dados logo em 74, mas só dois anos depois, com a Assembleia Constituinte, é que o direito à saúde ficaria consagrado na nova Constituição. Carmelina Pereira esteve lá desde o primeiro momento.

0: Em nome de Sua Excelência, o Sr. Presidente da República, declaro aberta a sessão à Assembleia Constituinte.
1: Nós começamos a trabalhar, portanto, os deputados constituintes mais experientes, que eram nomeadamente juristas, outros que tinham vindo da clandestinidade, portanto, tinham uma noção clara do que era organizar uma Constituição, mas dividiram a Constituição, como é que ia ser estruturada, e depois constituíram-se grupos para trabalhar sobre cada setor, sobre cada capítulo, e eu fiquei nos grupos que me diziam respeito, que eram os grupos que eu escolhi, mas que me diziam que eram os grupos do trabalho.
2: Era das deputadas mais jovens e das poucas mulheres na Assembleia Constituinte para que foi eleita depois de se envolver nas lutas estudantis.
1: Quando foi o 25 de Abril, despertou-me a atenção a forma como o PS, que era um partido mínimo, portanto, e não existia em Portugal, não é? Anunciava reuniões abertas. Portanto, eu fui a uma reunião do Partido Socialista, participei em reuniões com outros trabalhadores e acabei por ficar no PS. E foi a partir do Partido Socialista que fui escolhida numa secção, aqui em Oeiras, que também ajudei a fazer. Naquela altura, os candidatos, as listas, eram indicados pelas secções, pelas bases, e depois também com os núcleos das empresas, e foi a partir daí que eu acabei por ser proposta para fazer parte das listas e fui eleita. Portanto, a minha maneira como fui parar à Assembleia Constituinte foi assim.
2: Participar na construção da Constituição da República foi uma missão que Carmelinda tomou com todo o peso.
1: Senti a responsabilidade, senti que era que ia fazer parte. Não senti intimidação, não senti medo, porque eu fazia parte de um grande grupo, não é? Os militantes do PS éramos o grupo maioritário. Havia uma enorme camaradagem, uma enorme interação, mas não sabia nada como é que se fazia uma Constituição. Sabia que íamos fazer uma lei, Constituição de todo o país. Olha, a primeira ideia que me veio, eu tenho que saber o que são as constituições, eu vou estudar as constituições. Então comecei a procurar as constituições que existiam, as de cá, e as constituições nos outros países, a forma de organização nos outros países. Mas aquilo tudo era muito, demasiado, não tinha a ver com a vida, era uma coisa, acabava por ser uma coisa de abstração, uma coisa genérica, tudo muito genérico tinha. E eu percebia, que nós tínhamos que escrever sobre o que estava a passar no país.
2: E foi isso que, acredita, a Assembleia Constituinte conseguiu, uma Constituição que fala da vida das pessoas e que resiste ao tempo.
1: É um livro muito concreto, e continua a ser concreto para quem o lê. De facto, apesar de já ter algumas alterações, as 7 revisões, é um livro que espelha aquilo que estava a ser feito. Portanto, não foi uma coisa académica, não. É algo que estava a ser feito na prática. Portanto, a Constituição, é por isso que ela é tão, tão flexível, porque ela é a vida. A Constituição é uma expressão da vida daquela altura. Pode sempre ser melhorada, pode ser sempre ajustada, mas ela é um livro flexível, tem elasticidade. É a vida, e tem elasticidade, e não ficou parada no tempo. Quando diz, tem que ser atualizada, pergunta onde é que tem que ser atualizada, pode ser acrescentada. Mas o essencial está lá tudo, não é?
2: Mas para chegar ao texto final da Constituição foi preciso muita discussão entre as diferentes forças políticas. Havia temas que estavam longe de ser consensuais.
1: A questão muito, muito divergente foi mesmo a política das nacionalizações e da reforma agrária. O PS, o PC e o MDP-CDE fizeram questão mesmo. As nacionalizações, as empresas nacionalizadas, são conquistas irreversíveis das classes trabalhadoras. E ficou assim, que ficou textual. Não havia acordo. E em relação às terras, cá fora havia muitos confrontos, muitas divergências, muitas diferenças. Depois tudo aquilo se refletia dentro da Assembleia, porque havia o período antes da ordem do dia extremamente conflituoso. Mas depois, quando se chegava à construção do documento, dos documentos, aí havia uma grande união.
2: União, contudo, que não existiu, frisa a investigadora Ana Paula Gato, quando chegou à altura de materializar um serviço de saúde público universal. No Parlamento, PSD e CDS não votaram a favor do SNS.
3: Hoje consideramos que é um dado adquirido, mas a criação do Serviço Nacional de Saúde não foi pacífica. Só em 79 é que ele foi aprovado no Parlamento e com muita oposição. Embora a Constituição de 76 falasse que se concretizaria o direito à saúde através do Serviço Nacional de Saúde, portanto a Constituição é o ponto de partida e é também fruto dos valores que informaram todo o movimento do 25 de Abril, os valores democráticos que estão plasmados também na própria Constituição, a preocupação com o bem-estar das pessoas.
2: A deputada constituinte Carmelinda Pereira diz mesmo que o SNS começou logo a ser construído nas ruas após o 25 de Abril.
1: O Serviço Nacional de Saúde foi feito pelos médicos, pelos enfermeiros e pelos outros trabalhadores da saúde. O Estado português, o governo português, fizeram a lei. Mas, na prática, o Serviço Nacional de Saúde estava a ser realizado, porque os médicos e os enfermeiros elegeram em assembleias para os respectivos setores delegados. Os delegados dos médicos, os delegados dos enfermeiros, havia comissões, portanto, os delegados eram um conselho no hospital que integrava todos os trabalhadores ligados à vida do hospital. Isto para ver, construíram-se centros de saúde. Os médicos iam para as aldeias para cuidar de pessoas que nunca tinham tido um médico, acesso a nenhum tratamento. Eles iam.
4: Senhor enfermeiro.
5: Sou. Sou.
4: Exato. Está cá desde o princípio.
5: Sim, desde a ocupação.
4: O que é que acha do funcionamento de dentro do pessoal, serviço aqui dentro?
5: Acho que está bastante bem. Serviço em colaboração de todos, não é? Todos nós aqui damos a nossa colaboração gratuita, não é? Depois as pessoas também vêm aqui, depois temos consultas, assistência de enfermagem, não é? Se temos, praticamente temos assegurado o serviço permanente, eu mais somos cinco colegas, altamente a todos, temos assegurado o serviço, pois acho que isto deve ir para a frente, que é o que é necessário.
1: Era uma entrega, portanto, não era só o salário, era, acreditávamos no que estávamos a fazer, as pessoas, em cada sítio nós acreditávamos no que estávamos a fazer. Havia uma energia imensa, uma energia tão forte, era uma energia coletiva, portanto era um trabalho de equipa, era um trabalho de construção. Foi um desenvolvimento tão grande que está à vista ao fim de 50 anos, portanto, a geração de pessoas tão qualificadas em todas as áreas que saiu de todo este processo.
2: Gerações qualificadas de profissionais que hoje o Serviço Nacional de Saúde corre o risco de perder. A investigadora Ana Paula Gato explica o que está em causa menos de 50 anos após a criação do SNS.
3: Temos um problema gravíssimo e que, se não resolvemos, pomos o Serviço Nacional de Saúde em questão, que é a retenção dos profissionais de saúde. Podemos argumentar, mas temos mais médicos, temos mais enfermeiros no Serviço Nacional de Saúde. Sim, senhor, temos. Mas precisamos de nos valorizar. Esta falta de aposta em carreiras aliciantes para os profissionais de saúde tem também contribuído para que as pessoas não se sintam motivadas para escolher ser profissional de saúde. Em relação depois à solução deste problema da falta de recursos, o Estado tem depois também, como não tem apostado nas carreiras, tem também depois apostado num outro sentido, que é a contratação de tarefeiros por preços muitíssimo elevados. E que, claro, se os médicos de carreira estão a receber menos que os médicos tarefeiros, pensam duas vezes. E precisamos de apostar na construção de carreiras que façam os profissionais de saúde escolherem o Serviço Nacional de Saúde. Porque senão entramos numa concorrência completamente desleal com o setor privado e é um perigo para o Serviço Nacional de Saúde. E eu diria que um perigo para o Serviço Nacional de Saúde é um perigo para os portugueses. Os portugueses precisam de um Serviço Nacional de Saúde forte e que responda às suas efetivas necessidades.
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2: As dificuldades atravessadas hoje pelo SNS traduzem-se com frequência em urgências hospitalares encerradas e no que toca a consultas e cirurgias, em listas de espera elevadas. É o caso de Patrícia Gonçalves.
8: Eu tenho um coralforme, que é uma pedra que me ocupa o rim esquerdo todo, foi detectado sensivelmente há 2 anos atrás. Inicialmente, assim que detectado, foram feitos alguns exames iniciais que confirmaram a necessidade de ser operada para retirar este rim, tendo em conta que eu vinha de um processo inflamatório grave, no qual tive a minha vida em risco, e portanto a vida colocada em risco, é necessário tirar o rim para que não se volte a verificar uma situação destas. Já foi há mais de 2 anos, portanto esta consulta, a situação da infecção renal foi em outubro de 2023 e em janeiro de 2024 foi esta então consulta de urologia, onde foi definido esta terapêutica, no fundo, que é a retirada do rim. Portanto, já lá vão 2 anos.
2: Uma espera numa lista que para Patrícia parece não ter fim.
8: Numa primeira fase, quando entrei estava no 290 e qualquer coisa, depois durante esses 6, 7 meses fui subindo na lista até estar no 90, daí para cá, já estive no 22, neste momento estou outra vez no 64 ou no 72, ou o que é, portanto, oscila muito. Quer dizer, diz sempre, prevê-se que seja operada dentro de, até é ridículo, porque diz sempre dentro de 4 a 8 semanas. Portanto, eu já estou de 4 a 8 semanas há 2 anos e não sei quanto. Portanto, é isto, né? A perspectiva mantém-se, espera. Não há outra. A verdade é que passado 2 anos, ou mais de 2 anos, o meu caso não deixa de ter a gravidade que tem. Amanhã posso desenvolver um processo inflamatório idêntico ao que tive há 2 anos atrás e ficar novamente às portas da morte, porque foi o que eu estive, né?
2: A promessa foi deixada pelo Primeiro-Ministro Luís Montenegro em 2024.
9: Acabar com as listas de espera que excedem o tempo máximo garantido e dar uma resposta de medicina familiar a todos os utentes de Portugal.
2: Mas o atual diretor executivo do SNS veio no último mês dizer que não será cumprida. Inês Fronteira, investigadora especializada em saúde pública e saúde internacional, que tem estudado as políticas e sistemas de saúde, diz que este problema é comum a muitos países.
10: É só um problema de todos os sistemas de saúde. As listas de espera existem porque, numa perspectiva em que temos que dar uma resposta life-saving, não é? Ou que vai ajudar as pessoas a viverem, versus uma resposta em que vai ajudar as pessoas a viver com mais qualidade, muitas das vezes tem que ser feita essa escolha, não é? E tem que ser feita porque em saúde nós não podemos dar resposta a tudo, não é? No Serviço Nacional de Saúde, e isso é uma característica muito própria dos sistemas de saúde tipo Serviço Nacional de Saúde, como o nosso, como o inglês, em que nós não temos um pacote básico de serviço. O que é que nós oferecemos como Serviço Nacional de Saúde não está definido em lado nenhum. Não está para nós, não está para o Reino Unido, mas se for para países que têm outro tipo de sistemas de saúde, tipo a Bélgica ou mesmo a França, o que é que acontece? Por motivos relacionados com a forma como o sistema de saúde é financiado, isso está muito bem definido. Também não há expectativa, e eu espero que isto não seja mal interpretado, mas não há expectativa que o sistema de saúde resolva aquele problema. Portanto, nós como país temos que começar a fazer escolhas claras sobre o que é que vamos prestar de cuidados de saúde realmente às pessoas.
2: O Estado tem protocolos com o setor privado e social para os casos em que a espera nas listas se prolonga, mas para Patrícia Gonçalves não se revelaram alternativas possíveis.
8: Comecei a receber vales de cirurgia para ser operada no privado. No entanto, as propostas de operação eram em sítios completamente descabidos, como por exemplo a Santa Casa da Misericórdia de Vila Nova de Famalicão, em um sítio de Coimbra para baixo. Pronto, sendo que a minha referenciação, o meu hospital de referência é o São Bernardo em Setúbal, não é? Portanto, estamos a falar muitos mais do que 300 ou 400 quilómetros de distância da minha área de residência.
2: A situação de Patrícia agrava-se porque é também afetada pelo problema que diz respeito à outra promessa de Luís Montenegro que o diretor executivo do SNS diz agora que não é possível cumprir.
8: Muito desta situação se deve também ao facto de eu não ter médico de família, que seja para isto, seja para outras coisas, não é? Porque eu tenho 49 anos, mas estou numa idade de vigilância, até de saúde da mulher, de um conjunto de coisas que eu não tenho, né? Pois a capacidade financeira que nós temos não nos permite ir para o privado fazer um conjunto de coisas que deviam ser dadas, né? Ou prestadas pelo Serviço Nacional de Saúde.
3: Não há médicos de família em número suficiente. Em julho de 2025, quase metade das vagas que abriram no Serviço Nacional de Saúde para médicos de família ficaram sem ser preenchidas. As vagas na especialidade de Medicina Geral e Familiar também ficam por preencher. Temos muitos médicos, temos até um rácio de médicos por 1000 habitantes superior à média europeia, mas não temos nem uma boa distribuição por especialidade, nem depois uma boa distribuição geográfica dos recursos.
2: E o interior, nota a investigadora Ana Paula Gato, continua a ser uma das principais vítimas.
3: A verdade é que hoje, por exemplo, se olharmos para o acesso aos cuidados de saúde, a região do Alto Alentejo, de todo o Alentejo e do Algarve, são as regiões que menos acesso a cuidados de saúde têm. São aquelas em que as populações têm que percorrer maiores distâncias para conseguir ter acesso a cuidados de saúde. Portanto, há alguma desigualdade que ainda hoje se mantém a nível da distribuição dos recursos.
2: E aí há um direito constitucional claramente a ser violado, admite a especialista Inês Fronteira. É que, diz a Constituição, o Estado tem de garantir uma eficiente cobertura médica e hospitalar em todo o país.
10: Temos um território completamente assimétrico, não é? Uma grande concentração na faixa litoral, uma grande desertificação no interior e, curiosamente, bolsas de desertificação, e agora estou a falar especificamente de profissionais de saúde, em zonas muito povoadas, nomeadamente aqui na zona da Grande Lisboa, por exemplo. Nós temos muita dificuldade em colocar determinado tipo de profissionais, nomeadamente médicos, em zonas muito específicas. Nós temos uma resposta desigual no território, efetivamente.
2: Cobertura e respostas essenciais quando a população portuguesa está envelhecida e com alta taxa de morbilidade.
3: 24% da nossa população tem mais de 65 anos. Nos últimos 10 anos, o índice de envelhecimento em Portugal aumentou 42,5%. E temos uma taxa de risco de pobreza ou exclusão social a rondar os 20%. Ora, isso traz-nos desafios porque os determinantes sociais de saúde têm um impacto muitíssimo forte nas questões da saúde. E a maioria da nossa população, com mais de 65 anos, vive com múltiplas doenças crónicas. Precisamos de apostar nos cuidados de proximidade, nos cuidados de saúde no domicílio, numa rede de cuidados continuados que abranja mais gente. Nós temos um gasto muito inferior nesta rede de cuidados continuados do que tem a média da União Europeia. Penso que o futuro, face à realidade demográfica que temos, passará por uma aposta maior nesses cuidados continuados, numa articulação eficaz com os serviços de apoio social.
2: Já Inês Fronteira exalta a necessidade de investir nos cuidados de saúde primários e num sistema de saúde menos médico-cêntrico.
10: É a figura pivô, no fundo, do Serviço Nacional de Saúde e, portanto, enquanto não repensarmos se queremos manter este modelo médico-cêntrico, fazia mais, lá está, sentido há 50 anos atrás, agora se calhar já não faz, nós vamos continuar a ter também uma resposta mais desigual. Nós hoje temos profissionais de saúde muito bem treinados, muito bem formados, reconhecidos a nível mundial. Estou a falar na medicina, estou a falar na enfermagem, mas também na fisioterapia, técnicos de diagnóstico e terapeuta. E uma combinação mais eficiente destas competências também nos permite dar melhores respostas. Por exemplo, a nível da ginecologia obstetrícia, com a realização de partos e seguimento de grávidas de baixo risco por enfermeiros especialistas em saúde materna e obstetrícia. Têm essa competência, pode ajudar aqui também a dar uma resposta mais eficiente e, ao haver essa transferência, possibilita que o médico possa ter mais utentes na sua lista, não é? Ou possa se preocupar com casos de maior complexidade, por exemplo. Eu uso muito o exemplo médico-enfermeiro, não é? Porque é o mais óbvio, mas não só. Porque, por exemplo, um fisioterapeuta hoje em dia não pode prescrever uma muleta. Portanto, há que repensar aqui toda esta forma de miscigenação das diferentes profissões.
2: A especialista considera que vai ser preciso ter um debate sério e fazer escolhas.
10: A essência desta ideia da cobertura universal de cuidados de saúde não é tudo para todos, é que cada país, perante aquilo que são os seus recursos e as suas capacidades, ofereça ou proporciona aos seus cidadãos a melhor saúde que esses cidadãos podem efetivamente ter. Portanto, eu acho que tem que haver aqui um pensamento amplamente discutido e debatido em sociedade sobre o que é que nós vamos prestar, que cuidados é que vamos prestar, de que forma, com que eficiência, para garantirmos que há sustentabilidade do Serviço Nacional de Saúde, porque a perspectiva é aumento de gastos e ou empobrecemos a resposta para todos, ou fazemos escolhas e temos uma boa resposta, que pode eventualmente não cobrir tudo, mas que, quando cobre, cobre com muita qualidade e com muita segurança. Chegar a consenso sobre estes aspectos é muito difícil, e aquilo que a história nos mostra é que, independentemente dos partidos políticos que foram ocupando o governo durante estes 50 anos, não houve assim tanta variação. Houve às vezes uma queda mais para a privatização ou para o reforço do setor privado, outras vezes menos. Isto às vezes também não é assim tão linear consoante os partidos políticos ou a orientação política. Portanto, era ótimo, não é? Agora, de hoje para amanhã, isto muda tudo e vai começar tudo a funcionar de uma forma diferente. Eu acho que tem que ser algo gradual e que tem que ir sendo provado. E tem que haver alguma paciência, no sentido em que nós temos que ir testando aquilo que efetivamente funciona.
2: Para já, pelo menos, aquilo que os cidadãos sentem é que o direito constitucional à saúde não está a ser garantido.
8: O direito à saúde é mesmo daqueles que neste momento mais posto em causa está. E era fundamental que se olhasse para isto e que se fizesse cumprir.
11: Não podemos ficar em cima do que se fez. Nós não podemos parar, nós temos que encontrar a maneira de saber partilhar o know-how. O que é que nós fizemos bem, o que é que não correu bem, o que é que nós não fizemos nada bem. Agora tem que ser de outra maneira. Mas ninguém entra num laboratório sem saber o estado da arte, senão o laboratório pode ir pelo ar.
2: Aprender com o passado e fazer o que tiver de ser feito de diferente para que o futuro do Serviço Nacional de Saúde seja saudável.
12: Só há uma hipótese, lutar por isso. Precisamos lutar mais.
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13: Estamos só a 6 minutos das 2 da tarde. A música de Cristina Branco. Até às notícias.

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0: Boa tarde agora, 1:58, menos uma hora nos Açores.
1: O Ministro da Administração Interna antecipa que durante este dia podem ser detidos mais polícias no caso da alegada tortura na Esquadra do Rato em Lisboa. Luís Neves anuncia que há novas diligências que estão a acontecer nesta altura. O PSD acredita num projeto de valor acrescentado para o país. Os sociais-democratas desvalorizam as críticas da Associação das Escolas de Condução. A Associação critica o facto da AD querer que sejam pagas as cartas de condução aos jovens que participem num programa de voluntariado para as Forças Armadas. É um programa que está a ser criticado pela Associação Nacional de Sargentos e também pela Associação de Praças.
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0: Temperaturas atualizadas, estamos agora com 15 graus em Ponta Delgada, 17 no Porto e no Funchal, 18 em Lisboa, 21 em Faro. A edição às 2 da tarde com Paula Dias.
1: O Ministro da Administração Interna admite que mais polícias podem vir a ser detidos ainda hoje na investigação ao caso da alegada tortura de detidos na Esquadra do Rato em Lisboa. Luís Neves dá conta do que está a acontecer.
4: Hoje estão a decorrer novas diligências e poderá haver novas detenções no final do dia, de acordo com o decurso da prova que vier a ser carreada no dia 2. Eu, a este propósito, quero dizer o seguinte, e volto a reafirmar, comportamentos dolosos em que ponham em causa a dignidade humana, do ponto de vista disciplinar, terão apenas um único caminho.
1: O Ministro da Administração Interna acrescentou que estas pessoas que podem vir a ser detidas ainda hoje são todos polícias.
4: São todos, a informação que tenho, são todos polícias.
5: Pronto. E os elementos da esquadra? Da mesma esquadra?
4: Não são elementos que de alguma forma poderão ter interagido com este comportamento de género.
1: Declarações de Luís Neves ao início desta tarde e neste caso, no final do mês passado, o Tribunal Central de Instrução Criminal mandou para julgamento dois agentes da PSP acusados em janeiro pelo Ministério Público de crimes de tortura e violação contra detidos na Esquadra do Rato. Na decisão instrutória, a juíza afirmou existirem indícios suficientes da prática dos crimes constantes da acusação e uma séria probabilidade de condenação em julgamento. O PSD desvaloriza as críticas da Associação dos Industriais do Ensino de Condução Automóvel. A associação fala num ataque cerrado ao setor e lamenta a proposta do PSD e do CDS de pagar a carta de condução aos jovens que participem num programa de voluntariado para as Forças Armadas. O deputado do PSD, Bruno Ventura, responde que existe sempre resistência à mudança, mas sublinha que esta medida, se avançar, vai ser articulada com o Ministério das Infraestruturas e também com o Instituto da Mobilidade e dos Transportes.
6: Nós, cada vez que propomos uma proposta de mudança ou algo novo, existe sempre resistência. A questão central aqui é se para nós faz ou não faz sentido. Para nós este é um programa que acrescenta valor ao futuro do nosso país, que prepara melhor os nossos jovens. Estamos a falar de jovens que, se quiserem frequentar este programa, abdicam de parte da sua vida para servir a sua comunidade e para servir o seu país. Eu julgo que têm que ter um pacote de benefícios. O projeto de resolução também enquadra que isto não será apenas a licença de condução, exige articulação com outro ministério, nomeadamente o Ministério das Infraestruturas e o MT. Portanto, julgo que está claro no projeto que será feita em articulação com essa entidade.
1: As propostas do PSD e do CDS surgem como recomendação ao Governo, não têm assim força de lei. Mesmo que acabem aprovadas no Parlamento, o Governo não é obrigado a legislar. Bruno Ventura admite que não tem a garantia de que estas propostas venham a avançar.
6: Eu vivo numa democracia em que tem que respeitar a separação de poderes, portanto, mas não podem acusar ao PSD e ao CDS, portanto, à AD, de não ter a iniciativa de dizer, olha, defendemos isto, este é o nosso caminho. Respeitaremos a autonomia do Governo, como o Governo deve respeitar a nossa.
1: O PSD não adianta quantas vagas teria este programa cívico e militar, que prevê ainda dar 439 euros a quem chegar ao fim. João Mata, da Associação Nacional de Sargentos, ouvido esta tarde pela TSF, critica este programa cívico e militar do governo, confiando que estas medidas não vão atrair mais jovens para as Forças Armadas.
7: Não julgo, honestamente, que seja esta medida que vai ter qualquer influência na capacidade de reter os operacionais nas Forças Armadas. Portanto, eu posso recordar a entrevista, uma das últimas entrevistas que o general João Cartacho Alves deu enquanto chefe de Estado-Maior da Força Aérea, antes de assumir as funções como chefe de Estado-Maior-General das Forças Armadas, em que referiu efetivamente que a Força Aérea não tem dificuldades ao nível de recrutamento. E fez prova disso com números. No entanto, a realidade ao nível da retenção é completamente diferente. Há um conjunto de fatores que levam a que os militares não pretendam permanecer nas Forças Armadas, e julgo que são esses fatores que deveriam ser prioritários em qualquer proposta que se endereça para debate na Assembleia da República. Vou recordar que há pouco mais de um mês foram, por exemplo, isto é um mero exemplo, foram discutidos dois diplomas para a criação de um complemento de pensão para os militares das Forças Armadas, que foram rejeitadas na Assembleia da República pela maioria que suporta o governo e a abstenção do Partido Socialista.
1: No caso de Paulo Amaral, o presidente da Associação de Praças, concorda com estas palavras de João Mata, da Associação de Sargentos. Paulo Amaral afirma que este programa proposto pela AD vai apenas aumentar a precariedade.
8: Isto parece-me a mim que isto é mais uma tentativa de precarização dos homens e mulheres entre os 18 e os 23 anos que este governo está a tentar impor. Ora bem, então temos uma proposta que, segundo a notícia, diz que não é um diploma com vertente de lei. Temos uma proposta que oferece 439 euros aos jovens entre os 18 e os 23 anos para um período entre 3 às 6 semanas, ou seja, entre quase um mês e meio, algum tempo deste em regime de internato, para os homens e mulheres que queiram participar neste programa. Isto é completamente inaudito.
9: Olha para isto, a expressão é minha, e depois dirá se concorda ou não, mas como um paliativo.
8: Repare, há certas doenças que não se curam com aspirinas.
1: Opinião de Paulo Amaral, presidente da Associação de Praças, ouvido aqui pelo jornalista da TSF, David Alvito. Não foi bem acolhida entre praças e também entre os sargentos esta proposta da AD para atrair os jovens para as Forças Armadas. A Associação Nacional dos Transportes de Passageiros faz de novo o apelo ao governo. Espera que o executivo pague às empresas o mais rápido possível a dívida de quase 60 milhões de euros. Numa altura em que a Câmara Municipal do Porto decidiu que quem vive no concelho vai ter acesso a transportes públicos gratuitos em toda a área metropolitana do Porto, o mais tardar a partir de janeiro do próximo ano, podendo ser antecipado para o próximo verão. Luís Cabasso Martins, o presidente da Antrop, não questiona o alcance social desta medida, mas, ouvido no fórum da TSF, alertou para outras consequências.
10: Nós vemos com preocupação, não pela medida social em si, com a qual não concordamos nem discordamos, digamos, nós somos prestadores de serviços e, portanto, preocupamos-nos com o funcionamento do sistema. Agora, preocupamos-nos porquê? Porque o sistema de gratuitidade ou até de descontos implica uma série de procedimentos e o país não está preparado para eles. E o que se passa hoje em dia com os descontos que já temos é que são as empresas privadas de transportes que estão a assumir o custo, o ónus das políticas sociais do Estado. Quando o Estado diz todos os jovens até aos 23 anos não pagam transporte, naturalmente que isto tem um custo. O transporte é gratuito, mas alguém tem de o pagar. Neste momento, quem está a pagar são as empresas de transporte, que não estão a receber nenhuma receita e estão a prestar o serviço normalmente. E, portanto, e depois existe um mecanismo de reembolso que o Estado garante depois esse dinheiro de volta aos operadores, mas neste momento tem uma dívida de cerca de 60 milhões de euros aos operadores de transporte.
1: Nesse sentido, o presidente da Antrop faz um apelo dirigido ao Ministro das Finanças.
10: Eu aproveitava para deixar aqui um apelo ao Governo e, em particular, ao Sr. Ministro das Finanças, porque sabemos que as coisas estão a emperrar muito no Ministério das Finanças, para que olhe para este problema com seriedade e resolva o problema da burocracia. Aliás, a portaria que prevê os reembolsos aos operadores tem lá um mecanismo do chamado pagamento por conta que permitiria resolver imediatamente este problema, esta dívida de 60 ou 70 milhões de euros.
1: Tendo em conta este apelo de Luís Cabasso Martins, a TSF questionou o Ministério das Finanças, também o Ministério das Infraestruturas, mas ainda não conseguimos qualquer resposta. Notícia desta tarde da morte de José Penedos, antigo secretário de Estado da Energia e também da Defesa. Morreu ontem. As cerimónias fúnebres realizam-se hoje, numa cerimónia reservada à família. A notícia foi avançada à Agência Lusa pelo presidente da Federação de Coimbra do Partido Socialista. José Penedos morreu em Lisboa, onde vivia. Tinha 80 anos de idade. O dirigente, o antigo dirigente socialista, antigo também administrador da EDP, era licenciado em Engenharia Eletromecânica, estava afastado da vida pública há alguns anos, depois de ter sido deputado e secretário de Estado da Energia e da Defesa nos governos de António Guterres. Ele também foi administrador da EDP e liderou a REN, a Rede Elétrica Nacional. Em 2014, José Penedos foi condenado por corrupção passiva no processo Face Oculta, cumprindo parte da pena em casa por causa de problemas de saúde. Estão lá todas as cores do Palácio da Pena em Sintra. O monumento, colorido, foi construído com quase 4 mil peças de Lego por um britânico com ascendência portuguesa que quer que este projeto tenha votos suficientes para que a Lego aceite comercializar este Palácio da Pena. A TSF falou com Ricky Jenks. Ele vive em Londres, tem 42 anos, é economista, ocupa os tempos livres a brincar com os Legos. A ligação que ele tem à Vila de Sintra não é por acaso.
11: Eu sou metade português. A minha mãe é portuguesa, tenho muito orgulho da minha linhagem. Os meus avós casaram-se em Sintra, um é do norte, de Amarante, o outro é de Flor da Rosa, no Alentejo. Mas viveram em Massamá, que é muito perto de Sintra, e foi onde a minha mãe e a minha tia nasceram e foram criadas. Viemos para Londres quando tinha 10 anos. Agora sou pai e tenho duas filhas. O Lego é um hobby que partilhamos e queria ensiná-las mais um pouco sobre Portugal. É uma boa maneira de combinar estas raízes portuguesas com a atividade que gostamos. No ano passado visitámos Sintra e fomos ao Palácio Nacional da Pena e pensámos que belo monumento e que desafio seria tentar construir um Lego sobre este sítio. E foi aí que tudo começou. Desde aí temos criado outros símbolos portugueses, como o Padrão dos Descobrimentos ou o Farol de Santa Marta.
1: Uma ligação a Sintra e também ao Palácio da Pena.
11: Este era o lugar favorito dos meus avós. O Palácio da Pena, em cima das montanhas, domina o céu. É realmente impressionante ver as cores, a arquitetura, os diferentes estilos. Eu pensei, para um Lego ser bom e para as pessoas o quererem montar, tem de ser desafiante e bonito. E o Palácio Nacional da Pena tem todos estes atributos. É considerado Património Mundial da Unesco. E no ano passado fomos a uma loja de lembranças e pensámos que seria fantástico se as pessoas pudessem levar um pedaço deste lugar para casa. Então foi isso que fizemos assim que viemos para casa. Tentámos construir o nosso próprio palácio. Era ótimo que as pessoas pudessem ter uma lembrança e uma memória em casa deste sítio. Foi por isso que o escolhemos.
1: Este Lego do Palácio da Pena demorou quase 3 meses a fazer. Foi preciso pesquisar fotografias para tornar a maquete o mais realista possível e até mesmo ajustar o formato e o tamanho das peças. Para passar à próxima fase, Ricky Jenks precisa de pelo menos 5 mil votos até ao final de janeiro do próximo ano.
11: Eu ia ficar muito orgulhoso. Esta peça é baseada num ícone de Portugal. Eu vi a Fontana di Trevi em Itália, o Castelo Himeji no Japão e a Catedral de Notre-Dame em França, e pensei, e por que não Portugal e Sintra? Sintra merece. O Palácio Nacional da Pena é lindo.
1: Esta réplica do Palácio da Pena está em exposição nesta altura na loja do Palácio e para que seja possível acabar por termos uma em casa é preciso conseguir 5 mil votos até ao final de janeiro do próximo ano. O desafio não acaba aqui, porque depois deste objetivo é necessário reunir 10 mil votos e só assim pode ser formalmente analisado pela equipa interna de design e marketing da Lego. Esta votação está aberta a todos, basta ter uma conta Lego e deve votar no site oficial da Lego. Nesta altura, adianto também uma informação, declarações do Ministro das Finanças em Bruxelas, Joaquim Miranda Sarmento. Afirmou que Portugal vai avançar com taxas sobre os lucros extraordinários de empresas energéticas, à semelhança do que aconteceu em 2022, na anterior crise dos preços dos combustíveis. O Ministro garantiu que Portugal vai pegar nas medidas dessa altura, 2022, calibrá-las e melhorá-las e em breve apresentar ao Parlamento uma proposta. Declarações de Joaquim Miranda Sarmento esta tarde aos jornalistas em Bruxelas.

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1: Já a seguir em antena fica a playlist do realizador Diogo Varela Silva. E é já 14 de maio que estreia nos cinemas o seu novo filme. Intitula-se Soco a Soco. É um documentário sobre Orlando Jesus, figura mítica do boxe nacional e que recebeu o prémio do público na última edição do DOC Lisboa. Playlist, produção de Nelson Santos e sonorização de Abel Paiva.

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Claro que tendo crescido a ouvir a minha avó, não a podia deixar de fora nesta playlist. Aqui, neste simples tema, está o fado inteiro, na sua simplicidade. Silêncio, Celeste Rodrigues.

Os ucranianos da Kabraka, que na sua língua quer dizer qualquer coisa como dar e receber, foram uma das mais refrescantes descobertas que eu fiz nos últimos anos. Tenho muita pena de os ter perdido no magnífico festival de músicas do Mundo de Sines, mas deixo-vos aqui o seu lindo Baby.

O realizador Bruno de Almeida é um grande amigo de muitos anos. E para além de um cineasta de primeira, o Bruno é também um excelente músico. E nos últimos anos tem-nos brindado com os seus volumes de cinema imaginado. Este tema do volume 3, que tem a guitarra do meu filho Gaspar, ele fez o favor de me deixar usar no meu filme Soco a Soco, o tal que vai estrear agora. Fiquem então com Mr. Lucky, do Bruno de Almeida, Cinema Imaginado, volume 3.

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2: Bom, há temas que parecem que foram feitos para nós, e este que vamos ouvir a seguir é o tema da minha vida. Parece que foi escrito realmente de propósito para mim. That's Life, do Old Blue Eyes, Frank Sinatra. A perseverança é talvez a minha maior virtude. Toda a minha vida, sempre que estive em baixo, I pick myself up and get back in the race.
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Não há palavras para o Iggy Pop. Quando for grande, quer ser como ele. Aqui ele pega num tema da chanson française e não destrói a canção. Ele preserva a melodia e a estrutura, mudando apenas a atitude. A atitude foi coisa que nunca faltou ao Iggy Pop. E assim dá toda uma camada a este tema. Et si tu ne existes pas, versão de Iggy Pop da música de Joe Dassin.

Vamos ouvir agora o Máximo Francisco e o seu tema Cantiga Bailada. Eu acho que o nome faz-lhe jus. Já era fã dos seus primeiros trabalhos, que vos convido a irem descobrir, e esta sua Cantiga Bailada é uma bela nova vestimenta para um tema tradicional popular de Idanha Nova. Este arranjo do Máximo transformou uma melodia ancestral numa bonita peça jazzística que casa muito bem os dois mundos. Cantiga Bailada, Máximo Francisco.

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1: 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Ora, fiquem então com uma mistura de psych, funk, folk e rock psicadélico cinematográfico. Perfeito para uma viagem de carro pelo meio do campo. After the Dawn, do projeto Gemini, aka Paul Osborne.

Traga à escuta agora Yaray Cortés. O Yaray é um amigo e ainda por cima é um dos maiores talentos que Espanha nos deu nos últimos tempos. Esta sua bolaria, este ciclo de 12 tempos que nos traz, não nos é atirado logo à cara. Parece que nos traz o compasso de uma forma mais subtil. É essa sensibilidade e essa maneira muito pouco ortodoxa que me agrada no seu flamenco. Em suma, és um tio muito chulo e toca como la hostia. Fiquem então com Sonar por Bolerias, Yaray Cortés.

0: Da Limignana, uma banda que eu aprecio bastante, francesa, tem neste tema que eu vos vou deixar provavelmente a maior ode ao consumismo. Fiquem com Calentita.
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1: 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Playlist ao longo desta semana com a assinatura do realizador Varela Silva. Estamos só a 4 minutos das 3. A emissão fica a partir de agora com Marta Costa. Boa tarde.

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0: Boa tarde, são 2h58, menos uma hora nos Açores.
1: O Ministério Público adianta que foram emitidos 15 mandados de detenção para polícias e ainda um outro para um civil. Isto depois do Ministro da Administração Interna ter antecipado esta tarde que podem vir a ser detidos mais polícias durante este dia, no caso da alegada tortura na Esquadra do Rato em Lisboa. O Ministro das Finanças revela que o Governo vai avançar com taxas sobre os lucros extraordinários das empresas energéticas, tendo em conta o preço dos combustíveis. Os militares criticam o programa da AD, que quer atrair jovens para as Forças Armadas. A Associação de Praças afirma mesmo que as doenças não se curam com aspirinas.
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0: Para amanhã ainda há previsão de aguaceiros fracos no norte e centro, mais prováveis no interior e durante a tarde. Nos Açores, períodos de chuva a partir da tarde, céu nublado durante a manhã na Madeira, máximas de 17 graus no Porto, 21 em Lisboa, 25 graus em Faro, 16 a máxima para Ponta Delgada e 19 para o Funchal. Edição das 3 da tarde, Paula Dias.
1: Depois do Ministro da Administração Interna ter admitido que durante este dia podem vir a ser detidos mais polícias, no caso da alegada tortura de detidos na Esquadra do Rato em Lisboa, depois disso o Ministério Público informa em comunicado que foram emitidos 15 mandados de detenção para elementos da PSP e um outro para um civil neste inquérito relacionado com factos que aconteceram nas Esquadras do Rato e também do Bairro Alto, acrescenta o Ministério Público. O inquérito investiga a eventual prática de diversos crimes, sobretudo tortura grave, violação, abuso de poder, ofensas à integridade física qualificadas. As buscas que estão no terreno são presididas pelo Ministério Público, com a ajuda da PSP, e esta possibilidade de novas detenções neste caso, detenções de polícias, foi admitida esta tarde pelo Ministro da Administração Interna, Luís Neves.
2: Hoje estão a decorrer novas diligências e poderá haver novas detenções no final do dia, de acordo com o decurso da prova que vier a ser carreada no dia 2. Eu, a este propósito, quero dizer o seguinte, e volto a reafirmar, comportamentos dolosos em que ponham em causa a dignidade humana, do ponto de vista disciplinar, terão apenas um único caminho.
1: Declarações do Ministro da Administração Interna, Luís Neves, ao início desta tarde, e neste caso ficámos a saber no final do mês passado, através do Tribunal Central de Instrução Criminal, que os dois agentes da PSP, acusados em janeiro pelo Ministério Público de crimes de tortura e violação contra detidos na Esquadra do Rato em Lisboa, estes dois agentes da PSP vão ser julgados na decisão instrutória. A juíza concluiu existirem indícios suficientes da prática dos crimes constantes da acusação e uma séria probabilidade de condenação em julgamento. O Ministro das Finanças, Joaquim Miranda Sarmento, anuncia em Bruxelas que Portugal vai avançar com taxas sobre os lucros extraordinários de empresas energéticas, tendo em conta a subida do preço dos combustíveis.
3: Associámo-nos aqui há sensivelmente um mês, um conjunto de países, entre eles Espanha e Alemanha, para pedir à Comissão que, se não avançasse com uma proposta europeia, pelo menos permitisse aos Estados-membros que assim o entendessem, pudessem avançar. A Comissão ontem veio dizer que é uma decisão de cada Estado-membro, portanto nós vamos pegar naquilo que foram as medidas tomadas em 2022, calibrá-las, melhorá-las e a breve trecho apresentar ao Parlamento uma proposta.
1: O Ministro das Finanças sublinhou que a situação de hoje é ainda assim diferente do que aconteceu em 2022 e por isso as medidas vão ter de ser adaptadas ao contexto atual.
3: A crise hoje é diferente da crise de 22. Nós ainda estamos muito longe dos níveis de inflação que tivemos, geral, a core, portanto a inflação subjacente, sem bens alimentares e energéticos, está em 2,2%, 2,3%. Mas temos de facto um aumento muito significativo do preço dos combustíveis e, portanto, a situação é diferente de 2022 e poderá requerer alguns ajustamentos face às medidas de 2022.
1: E esta é uma proposta que o Governo vai apresentar ao Parlamento em breve. O PSD não dá grande atenção às críticas feitas pela Associação dos Industriais do Ensino da Condução Automóvel. A Associação considera que estamos perante um ataque cerrado ao setor, lamentando a proposta do PSD e do CDS de pagar a carta de condução aos jovens que participem num programa de voluntariado para as Forças Armadas. No Parlamento, o deputado do PSD, Bruno Ventura, considerou que existe sempre resistência à mudança, mas sublinhou que a medida, se avançar, vai ser articulada com o Ministério das Infraestruturas e também com o Instituto da Mobilidade e dos Transportes.
4: Nós, cada vez que propomos uma proposta de mudança ou algo novo, existe sempre resistência. A questão central aqui é se para nós faz ou não faz sentido. Para nós este é um programa que acrescenta valor ao futuro do nosso país, que prepara melhor os nossos jovens. Estamos a falar de jovens que, se quiserem frequentar este programa, abdicam de parte da sua vida para servir a sua comunidade e para servir o seu país. Eu julgo que têm que ter um pacote de benefícios. O projeto de resolução também enquadra que isto não será apenas a licença de condução, exige articulação com outro ministério, nomeadamente o Ministério das Infraestruturas e o MT, portanto, julgo que está claro no projeto que será feita em articulação com essa entidade.
1: As propostas do PS e o CDS surgem como recomendação ao Governo. Neste sentido, não têm força de lei. Mesmo que acabem aprovadas no Parlamento, o Governo não é obrigado a legislar. O deputado social-democrata Bruno Ventura admitiu nestas declarações que não tem a garantia de que as propostas avancem. E no caso do ponto desta proposta que prevê o pagamento aos jovens, o pagamento da carta de condução aos jovens que venham a aderir a este programa. O presidente da Associação Nacional de Praças, Paulo Amaral, em declarações à TSF, criticou esta proposta.
5: Não é com estas medidas que vai haver qualquer tipo de incentivo suplementar aos jovens para virem para as Forças Armadas. E depois aqui outra questão. Oferecer uma carta de condução. Então agora oferece-se assim as cartas de condução, assim, não, está bem que são, segundo a notícia, não é? Diz que em unidades militares preparadas para isso. Mas também, quer dizer, não faz o mínimo sentido. Isto, não estamos aqui a subverter aqui condições, estamos aqui a subverter objetivamente quem é que pode fazer uma coisa e quem é que pode fazer outra, e nós não podemos estar aqui a cooperar e a colaborar com este tipo de situações, quanto menos a concordar.
1: Esta proposta da AD neste programa de voluntariado para as Forças Armadas prevê ainda atribuir 439 € aos jovens que cheguem ao fim. O custo total para 2 mil jovens está calculado em 4,5 milhões de euros. O presidente da Associação de Praças, Paulo Amaral, considera que esta medida mais não faz do que acrescentar precariedade.
5: Isto parece-me a mim que isto é mais uma tentativa de precarização dos homens e mulheres entre os 18 e os 23 anos que este governo está a tentar impor. Ora bem, então temos uma proposta que, segundo a notícia, diz que não é um diploma com vertente de lei. Temos uma proposta que oferece 439 € aos jovens entre os 18 e os 23 anos para um período entre 3 às 6 semanas, ou seja, entre quase um mês e meio, algum tempo deste em regime de internato, para os homens e mulheres que queiram participar neste programa. Isto é completamente inaudito.
6: Olha para isto, a expressão é minha, e depois dirá se concorda ou não, mas como um paliativo.
5: Repare, há certas doenças que não se curam com aspirinas.
1: Esta proposta da AD está também longe de convencer João Mata, é o presidente da Associação Nacional de Sargentos.
7: Não julgo, honestamente, que seja esta medida que vai ter qualquer influência na capacidade de reter os operacionais nas Forças Armadas. Portanto, eu posso recordar a entrevista, uma das últimas entrevistas que o general João Cartacho Alves deu enquanto chefe de Estado-Maior da Força Aérea, antes de assumir as funções como chefe de Estado-Maior-General das Forças Armadas, em que referiu efetivamente que a Força Aérea não tem dificuldades ao nível de recrutamento e fez prova disso com números. No entanto, a realidade ao nível da retenção é completamente diferente. Há um conjunto de fatores que levam a que os militares não pretendam permanecer nas Forças Armadas, e julgo que são esses fatores que deveriam ser prioritários em qualquer proposta que se enderece para debate na Assembleia da República. Vou recordar que há pouco mais de um mês foram, por exemplo, isto é um mero exemplo, foram discutidos dois diplomas para a criação de um complemento de pensão para os militares das Forças Armadas, que foram rejeitadas na Assembleia da República pela maioria que suporta o governo e a abstenção do Partido Socialista.
1: São medidas incluídas nesta proposta da AD que, no entender da Associação Nacional de Sargentos e também da Associação de Praças, não vão convencer jovens para ficar nas Forças Armadas. José Penedo, antigo secretário de Estado da Energia e também da Defesa, morreu ontem. A notícia da morte foi avançada à agência Lusa pelo presidente da Federação de Coimbra do Partido Socialista. As cerimónias fúnebres realizam realizam-se hoje numa cerimónia reservada à família. José Penedos morreu em Lisboa, onde vivia, tinha 80 anos de idade. O gestor natural de Vieira do Minho estava afastado da vida pública há alguns anos, depois de ter sido deputado e secretário de Estado da Energia e Defesa nos governos de Guterres, antigo administrador da EDP, liderou também a REN, a Rede Elétrica Nacional. Em 2014, José Penedos foi condenado por corrupção passiva no processo Face Oculta, cumpriu parte da pena em casa por causa de problemas de saúde.
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0: Boa tarde, passam 13 minutos das 13, estão 17 graus no Porto, Funchal e Ponta Delgada, 18 graus em Lisboa, 23 graus em Faro. Temos os sinais de Fernando Alves.
1: O meu amigo Alexandre Maniés, um dos nomes maiores do restauro de arte sacra em Portugal, a quem devemos o salvamento do Bom Jesus de Matosinhos, tem qualquer coisa de padroeiro laico, de aves perdidas, ou ao menos um olhar de ornitólogo a que os pássaros são sensíveis. Já lá vai tempo, contei a história de um pisco de peito ruivo que entrou na igreja onde ele salvava santos do caruncho e ali permaneceu discreto, apesar da gravata de penas alaranjadas, deslumbrado, por certo, com a arte de Alexandre. O meu amigo fotografou esse pisco. O pisco apreciou as técnicas de restauro, assim ficaram em silenciosa e demorada cumplicidade. Alexandre surgiu há dias, de novo, à esquina tecnológica, com um pássaro na mão, e o poeta José Tolentino Mendonça espreitando sobre o ombro. O pássaro era, desta vez, um andorinhão. Alexandre conta, o andorinhão pálido entrou na igreja e, após cuidada recolha, libertei-o. O modo como a ave se aconchega na mão do meu amigo sugere que poderia tratar-se de um pássaro por ele talhado na madeira e que ele tivera, entretanto, o condão de treinar para o voo. O caso aconteceu na igreja de Santa Maria de Lamas. Alexandre guardou-o para a memória futura e, entretanto, ocupa-se da capela de Santa Ana, em Leça. No pequeno vídeo em que liberta o andorinhão, incitando-o ao voo, escutamos a voz do artista. Vai, voa! E vemos a palma da mão aberta, a ave ganhando timidamente o céu de pássaros migrantes. Alexandre pede emprestado um verso de Tolentino. Devíamos falar da nossa vida como os mineiros falam do fundo da terra. Ele acrescenta em louvor das aves que o procuram. Devíamos falar da vida como os ornitólogos falam do voo das aves. Discretamente, o homem que adquiriu a arte da paciência sopra ao amigo da rádio uma notícia. Veja o que se passa nas muralhas de Trancoso. E eu fui ver. É de agora, de ontem, de anteontem, de logo à tarde. Chegados da África, da longa viagem de abril, os andorinhões pretos procuram os locais de sempre para a nidificação. Os que têm como destino as muralhas de Trancoso estão, entretanto, a esbarrar nos tapumes das obras de restauro ali colocadas a destempo pelo município. Os ambientalistas chamam a atenção para o facto de os orifícios e fendas das muralhas serem todos os anos procurados por centenas de andorinhões pretos. Trata-se da maior colónia identificada em Portugal. Andam porventura os calendários das aves e os dos humanos desencontrados, ou faltaram desta vez, na sede municipal, vozes capazes de falar da vida como os ornitólogos falam do voo das aves. Ocorre que a lei acautela a boa harmonia de todos os interesses em presença. Deixo aos repórteres o acompanhamento do caso. Agora fico preso às notas mais barrocas dos entalhes, nos oratórios e nos púlpitos das igrejas por onde vai passando a arte de Alexandre. Com o andar dos dias, vou aprofundando a convicção de que das suas mãos, dos formões e goivas que ele manuseia, nascem aves prontas para o voo.
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0: 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Agora são 13h.

Rock With You na versão de Rosé James, e atrás ouvimos Tiago York com Marina Sena. Ainda antes da síntese das 3h30 ouvimos Celeste, a britânica faz 32 anos. Love Is Back, do álbum de estreia Not Your Muse, editado há 5 anos.

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2: Boa tarde, são 3h30, 2h30 nos Açores. As notícias em destaque nesta terça-feira, Paula Dias.
3: O Ministério Público e também a Polícia de Segurança Pública confirmou em comunicado que foram emitidos 15 mandados de detenção para elementos da PSP e um outro para um civil. Isto depois do Ministro da Administração Interna ter antecipado esta tarde que durante o dia podiam vir a ser detidos mais agentes da PSP na sequência da investigação ao caso de alegada tortura a detidos na Esquadra do Rato, em Lisboa. Nesta altura, em curso, estão também várias buscas domiciliárias e não domiciliárias. Este inquérito investiga a eventual prática de diversos crimes, sobretudo tortura grave, violação, abuso de poder e também ofensas à integridade física qualificadas. Depois da autorização da Comissão Europeia e com o preço dos combustíveis em alta, o Ministro das Finanças anuncia em Bruxelas que Portugal vai mesmo taxar os lucros extraordinários das empresas energéticas.
4: A Comissão ontem veio dizer que é uma decisão de cada Estado-membro, portanto nós vamos pegar naquilo que foram as medidas tomadas em 2022, calibrá-las, melhorá-las e a breve trecho apresentar ao Parlamento uma proposta.
3: Joaquim Miranda Sarmento, o Ministro das Finanças, destacou, no entanto, que a situação hoje não é igual ao que se passou em 2022.
4: Estamos muito longe dos níveis de inflação que tivemos, geral, a cor. Portanto, a inflação subjacente, sem bens alimentares e energéticos, está em 2,2%, 2,3%, mas temos, de facto, um aumento muito significativo do preço dos combustíveis e, portanto, a situação é diferente de 2022 e poderá requerer alguns ajustamentos face às medidas de 2022.
3: A crise que se vive nesta altura resulta do conflito no Médio Oriente, com uma pressão sobre os mercados energéticos, as perturbações no Estreito de Hormuz, um dos principais caminhos para o transporte de petróleo e de gás. A iraniana Narges Mohammadi, Prémio Nobel da Paz, está entre a vida e a morte no hospital. A informação é dada pelos apoiantes de Mohammadi em Paris. Numa conferência de imprensa, a advogada afirmou que não estão apenas a lutar pela liberdade da Nobel da Paz, a luta é também para que o coração de Narges Mohammadi continue a bater. Ela está presa no Irão desde dezembro, depois de ter criticado as autoridades religiosas iranianas durante um funeral.
2: Assuntos atualizados daqui a pouco na edição das 4. Para amanhã ainda há possibilidade de aguaceiros fracos no norte e centro, mais prováveis no interior e a partir da tarde. Nos Açores também a partir da tarde a previsão de períodos de chuva em todo o arquipélago e na Madeira. Céu nublado durante a manhã, temperaturas máximas de 17 graus no Porto, 21 em Lisboa, 25 graus em Faro, máxima de 16 graus em Ponta Delgada e 19 no Funchal.
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2: Boa tarde, agora estamos a 24 minutos das 4 com as notícias da mobilidade. É o Jornal Mobi Summit com Ana Maria Ramos.
9: A PowerDot e a Uber dão as mãos para integrar a plataforma de motoristas com a rede de carregamento e aliviar os custos a quem trabalha ao volante dos TVDS. A InPost está a apostar na descarbonização das entregas de encomendas de última milha com uma frota elétrica e investimento na digitalização. E com mais de 3 milhões e 200 mil viagens, após a integração do passe nas voltas da gira, agora a EML trabalha para alargar parques de estacionamento às portas da cidade. São notícias do mundo da mobilidade. A solução já está disponível em Portugal, Espanha, França, Bélgica e Polónia. Resulta da parceria da PowerDot com a Uber para integrar a plataforma de motoristas com a rede de carregamento e praticar preços mais competitivos para quem trabalha ao volante dos TVDS. É o que confirma Luís Santiago Pinto, o CEO da PowerDot.
10: Isto na prática significa que a PowerDot tem uma rede instalada de mais de 12.500 pontos de carregamento rápido e ultra rápido em 5 mercados e nós vamos dar um acesso exclusivo a motoristas e parceiros da Uber com preços descontados, porque em Portugal há números públicos que dizem que 45% dos TVDS já são 100% elétricos. Estamos a criar uma forma de carregar muito mais simples, num acesso a uma aplicação online que permite desbloquear os carregadores a preços muito mais competitivos, controlar o consumo, etc. Portanto, tudo isso foi desenvolvido em parceria com a Uber e, portanto, é uma aposta num segmento novo que não servíamos de forma estrutural.
9: Já com experiências de semaforização automática em curso e à espera do envolvimento de todos os parceiros para expandir esse investimento a toda a rede de autocarros, a EML garante expandir os parques de estacionamento às portas de Lisboa e apostar em modos suaves de mobilidade, depois de ver a rede gira de bicicletas partilhadas bater novos recordes de procura, com mais de 3 milhões e 200 mil viagens no último ano. Assim confirmou Carlos Silva, o presidente da EML, num debate nas Jornadas Navegantes deste ano.
11: A EML gera o sistema semafórico da cidade de Lisboa. A ambição de que é o próprio autocarro fazer essa gestão, nós vamos ter que investir. E este investir representa a EML investir, mas também a TML e a Carris, porque se não houver esta parceria, será impossível. A gira com a integração no navegante, crescemos em número de viagens de forma muito significativa. No ano passado batemos o recorde, desde sempre, de 3 milhões e 200 mil viagens ano. Bicicleta partilhada, e nessa circunstância tentamos que se aproxime o mais possível dos hubs de transportes públicos, das escolas, e temos agora também os parques navegantes às portas da cidade. Temos já 6 parques navegantes, já estão a ficar curtos em termos de dimensão. A partilha entre municípios também é fundamental e permite dar mais qualidade de vida a quem usa. E nessa perspectiva, a integração da rede gira das bicicletas, deixem-me que vos diga, são 200 estações, parece uma coisa simples, mas não é. São 200 estações na cidade, são 2.200 bicicletas, o pico mais alto das viagens estão de manhã, entre as 8 e as 10 da manhã, e estão no final do dia, entre as 16 e as 19 horas. Isto é sinal que é um meio de transporte alternativo. Cada metro leva, em média, 1.000 pessoas, transportem num modo alternativo. E com isso, naturalmente penso que estamos a tirar dentro da cidade de Lisboa muita gente ao automóvel.
9: A Indepost definiu um plano de descarbonização em três fases, a curto, médio e longo prazo. O compromisso é reduzir emissões no mercado de entregas de encomendas. Esta empresa de logística de entregas não domiciliárias com rede de cacifos e pontos de entrega analisou o impacto ambiental da atividade e revela que o mais significativo ocorre na última milha da operação. É um motivo que leva a apostar numa frota 100% elétrica e também na digitalização de processos, para controlar o número de pacotes a entregar e o número de paragens a fazer até concluir a tarefa. É o que garante Marco Vicente, o líder da empresa na Ibéria.
12: O impacto médio mais importante do ponto de vista da descarbonização é o momento da entrega, que do ponto de vista da logística é sem dúvida a última milha. Quando estamos nesse serviço de última milha, o foco está nas entregas ao domicílio. Uma só caminhoneta, se tem 100 pacotes, tem que fazer normalmente entre 90 a 100 paragens. Mas quando essa entrega se realiza em pontos de conveniência, ou nos chamados lockers, um modelo de auto-home, significa que uma centena de encomendas podem ser entregues fazendo apenas duas ou três paragens, o que é um sistema muito mais sustentável e muito mais favorável para a descarbonização. Ao mesmo tempo, é um modelo que melhora muito a mobilidade nas zonas urbanas, porque é ele que não só oferece mais conveniência ao cliente, mas também oferece uma situação mais sustentável à medida que o e-commerce se vai expandindo e crescendo, porque, obviamente, a eficiência na entrega final ajuda muito. Parte da nossa frota já é elétrica e estamos a trabalhar num processo para que tenha cada vez mais veículos eletrificados e seja uma frota preeminentemente 100% elétrica. Da mesma forma que também investimos para que todos os nossos sistemas, quer nos depósitos, quer nos hubs, sejam mais sustentáveis ou mais responsáveis do ponto de vista energético. Temos um plano muito estruturado para estar seguros de que cada vez mais temos que percorrer menos quilómetros, consumir menos energia e oferecer mais e melhor serviço em tudo o que são as nossas entregas. Com certeza que se reflete no crescimento. A nível de grupo, estamos a crescer uns 30% e queremos que isso se mantenha e, se não, acelerar durante o próximo ano.
13: Que são nossas entregas, seguríssimo.
9: Um trabalho que a Impost quer dar a conhecer na volta à França em bicicleta, ao apoiar as três etapas da prova, num total de quase 400 quilómetros em território espanhol, a partir do dia 4 de julho.
2: Jornal Mobi Summit com Ana Maria Ramos, o som de José Manuel Cabo.
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2: Agora estamos a 18 minutos das 4.
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0: Boa tarde, são 13h58, menos uma hora nos Açores.
1: Foram emitidos mais 15 mandados para elementos da Polícia de Segurança Pública no caso das acusações de tortura e violação nas esquadras do Rato e do Bairro Alto, em Lisboa. Há também um mandado para um civil. O Ministro das Finanças anuncia que o Governo vai avançar com uma taxa sobre os lucros extraordinários das empresas energéticas. A base são as medidas do Governo de António Costa de 2022. Miranda Sarmento, para já, não revela o valor desta taxa. Dois militares do curso de paraquedismo ficaram feridos após um salto numa ação de formação em Tancos. O Exército já abriu uma investigação. Não são conhecidos detalhes sobre a gravidade dos ferimentos destes dois militares. Nesta edição vai ficar a conhecer os horários da penúltima jornada da Liga Portuguesa do Futebol.
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0: Amanhã ainda há previsão de aguaceiros fracos no norte e centro, mais prováveis no interior. Nos Açores, períodos de chuva em todo o arquipélago. Céu nublado durante a manhã na Madeira, máximas de 17 graus no Porto, 21 em Lisboa, 25 graus em Faro, 16 em Ponta Delgada e 19 graus no Funchal. Edição das 4 da tarde, Ana Cristina Henriques.
1: Foram revelados ainda há poucos horários da penúltima jornada da Liga Portuguesa de Futebol. A demora na divulgação das datas dos jogos causou alguma inquietação entre os adeptos, que até há pouco ainda não sabiam o dia em que ia jogar a equipa que eles apoiam, mas há instantes António Botelho, a Liga, no site oficial, revelou finalmente as datas e os horários dos jogos da jornada 33.
2: Confirma-se que há 7 jogos na segunda-feira, incluindo o Benfica, Braga e o Rio Ave Sporting. Todos os jogos marcados para as 8:15 da noite. E porquê é que isto acontece? Porque o Braga está na luta com o Famalicão pelo quarto lugar e o Famalicão tem que jogar também à mesma hora, na segunda-feira, e defronta o Estrela da Amadora, que por sua vez está a lutar com outras equipas pela manutenção na Primeira Liga. E os regulamentos obrigam, esta época, a que na penúltima jornada as equipas que tenham lutas por determinados objetivos tenham de jogar à mesma hora. Portanto, há 7 jogos marcados para a segunda-feira, sendo que há equipas que estão a lutar pelo segundo lugar, outras a lutar pela Europa e outras a lutar pela manutenção. Ora então, na segunda-feira, Benfica-Braga, Rio Ave Sporting, Estrela da Amadora, Famalicão, Gil Vicente, Aroca, Vitória de Guimarães, Casa Pia, Tondela, Moreirense e Santa Clara, Nacional. Todos os jogos às 8:15. Os outros dois ficam reservados para domingo, em horários diferentes. Às 8:30 fica marcado o Alverca Estoril, jogo que já não tem impacto na classificação, e ainda o primeiro jogo da jornada, o campeão a entrar em campo, o Futebol Clube do Porto, joga no terreno do já despromovido AVS às 18:00.
1: Esta é a penúltima jornada da Liga Portuguesa. Ficam por marcar os horários da última jornada. A PSP e o Ministério Público revelam que foram emitidos 16 novos mandados no caso das acusações de tortura e violação de detidos nas esquadras do Rato e do Bairro Alto, em Lisboa. São 15 mandados para polícias e um mandado para um civil. Há poucas horas, o Ministro da Administração Interna revelou a existência de novas diligências em curso, com a possibilidade de mais detenções para o final do dia de hoje, isto num processo em que já estão detidos 9 agentes da PSP. Luís Neves reafirmou a tolerância zero para comportamentos nas forças de segurança que coloquem em causa a dignidade humana. Há buscas que estão a decorrer, são buscas domiciliárias e não domiciliárias, neste caso em esquadras de polícia, como na Esquadra do Rato, em Lisboa. As diligências no terreno estão a ser feitas pelo Ministério Público com a ajuda da Polícia de Segurança Pública. A denúncia deste caso partiu da própria Polícia de Segurança Pública. Os dois primeiros agentes foram detidos a meio de julho do ano passado e já em março deste ano foram detidos mais 7 agentes. Estão agora emitidos 15 novos mandados para elementos policiais e um para um civil. Este inquérito investiga a eventual prática de vários crimes, como tortura grave, violação, abuso de poder, ofensas à integridade física qualificadas. No final do mês passado, o Tribunal Central de Instrução Criminal de Lisboa mandou para julgamento os dois agentes da PSP que foram acusados em janeiro pelo Ministério Público de crimes de tortura e violação contra detidos na esquadra do Rato em Lisboa. O Ministro das Finanças anunciou esta tarde em Bruxelas que o Governo vai avançar com uma taxa nacional sobre os lucros extraordinários das empresas energéticas, isto na sequência da crise causada pela guerra no Golfo com o escalar do preço dos combustíveis, não só do gás óleo e da gasolina, mas também do gás natural. Miranda Sarmento explica que Portugal avança depois da Comissão Europeia não ter apresentado apresentado uma proposta europeia para criar esta taxa sobre os lucros extraordinários.
3: Associámo-nos aqui há sensivelmente um mês a um conjunto de países, entre eles Espanha e Alemanha, para pedir à Comissão que, se não avançasse com uma proposta europeia, pelo menos permitisse aos Estados-membros que assim o entendessem, pudessem avançar. A Comissão ontem veio dizer que é uma decisão de cada Estado-membro, portanto nós vamos pegar naquilo que foram as medidas tomadas em 2022, calibrá-las, melhorá-las e a breve trecho apresentar ao Parlamento uma proposta.
1: Miranda Sarmento questionado sobre se também pondera, além das petrolíferas, aplicar a taxa aos lucros extraordinários às grandes superfícies, como aconteceu em 2022 e 2023. O ministro sublinha que a inflação atinge, para já, com maior incidência, os combustíveis e não outros produtos, até porque, destaca Miranda Sarmento, esta é uma crise que ainda não podemos comparar com a crise de 2022.
3: A crise hoje é diferente da crise de 22. Nós ainda estamos muito longe dos níveis de inflação que tivemos, geral, a cor, portanto, a inflação subjacente, sem bens alimentares e energéticos, está em 2,2%, 2,3%. Mas temos de facto um aumento muito significativo do preço dos combustíveis e, portanto, a situação é diferente de 2022 e poderá requerer alguns ajustamentos face às medidas de 2022.
1: Miranda Sarmento não revelou para já qual a percentagem para esta taxa sobre os lucros extraordinários das empresas de energia e também não disse aos jornalistas nestas declarações em Bruxelas quanto é que o Estado conta arrecadar com esta taxa. No entanto, adiantou que há outros países que vão avançar com a medida e Miranda Sarmento diz que todos eles vão procurar articular respostas, deixando a porta aberta para outros Estados-membros que queiram juntar-se a estes países que avançam agora e que há cerca de um mês perguntaram à Comissão Europeia se estava disposta a avançar com uma proposta para uma taxa. A Comissão disse que não e países agora como Portugal, Alemanha e Espanha avançam com uma taxa nacional. O Partido Socialista desafia António Leitão Amaro a pronunciar-se sobre os insultos e as intimidações por parte de um funcionário do gabinete dele, depois da denúncia feita pela Comissão de Trabalhadores da Agência Lusa. A Comissão, em comunicado ontem, revelou que foi alvo de um comportamento impróprio na sede do Governo. O deputado socialista Paulo Lopes Silva quer saber se António Leitão Amaro mantém a confiança neste elemento do gabinete.
4: Isto não se resolve com comunicados burocráticos de um chefe de gabinete. O Sr. Ministro é responsável político por todo o seu gabinete. É da sua responsabilidade a nomeação dos membros do gabinete e são da sua confiança política. Portanto, aquilo que nós exigimos da parte do Sr. Ministro é a assunção da responsabilidade pelos factos ocorridos. Uma assunção de uma responsabilidade de forma direta e individual por parte do próprio e que faça a avaliação concreta de se os membros do seu gabinete continuam a ter a sua confiança política. Isto acontece ainda por cima no momento crítico para a vida da Lusa, no momento em que está em avaliação a sua independência institucional e a sua independência editorial.
1: Os trabalhadores da Agência Lusa alegam que o funcionário do gabinete fez acusações aos jornalistas pelas notícias recentemente publicadas em torno da agência pública. O Partido Comunista já deu entrada com uma proposta para o aumento das pensões a partir do mês de julho, um aumento de 50 euros, que se justifica de acordo com o PCP pela subida dos preços do cabaz alimentar. O deputado Alfredo Maia, em declarações aos jornalistas, admite que o partido espera que a proposta seja acolhida pelos restantes deputados.
5: Nós esperamos que esta medida seja acolhida com uma grande abertura por parte dos restantes grupos parlamentares, uma vez que nós estamos perante uma população que, além do mais, se encontra exposta a este agravamento do custo de vida. Se repararmos bem, o cabaz dos bens alimentares essenciais está neste momento na ordem dos 260 euros. Ora, uma grande parte dos idosos recebe menos de 500 euros por mês e, portanto, é da maior justiça consagrar este aumento intercalar.
1: A proposta dos comunistas surge como recomendação ao governo, ou seja, não tem força de lei numa altura em que Luís Montenegro tem insistido que ainda é cedo para perceber se há margem orçamental para um novo suplemento extraordinário aos pensionistas. O Exército revela que dois militares em formação no curso de paraquedismo ficaram hoje feridos após um salto que aconteceu durante uma ação em Tancos. Em comunicado, o Exército escreve que durante a manhã, em Tancos, no distrito de Santarém, aconteceu um incidente no âmbito do curso de paraquedismo, envolveu dois militares durante a execução de um salto de paraquedas. O Exército garante que foram acionados de imediato os meios de emergência médica. Os militares foram assistidos no local por equipas do Exército e do INEM e depois foram levados para um hospital. Não há, no entretanto, detalhes sobre o estado clínico destes dois militares. O Exército informa que já abriu uma investigação para perceber as circunstâncias deste incidente e também acionou apoio psicológico, assegurando acompanhamento aos militares envolvidos e às respectivas famílias. Os Emirados Árabes Unidos denunciam que estão a sofrer novos ataques de mísseis que atribuem ao Irão. O ministro da Defesa já ontem tinha informado que as defesas aéreas interceptaram 15 mísseis e 4 drones lançados por Teherão. Agora diz-se que nos Emirados Árabes Unidos há mísseis e drones que estão a ser abatidos e que vêm do lado do Irão. Os Estados Unidos insistem que o cessar-fogo não acabou, apesar da existência de tiros no Estreito de Hormuz. Donald Trump vai fazer uma declaração ainda esta tarde na Sala Oval.
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Boa tarde, são 4:15. Daqui a pouco conhecemos uns novos auscultadores no mundo digital. Para já, a música de Benjamin é nova, Recursos Humanos, é para o novo disco que vai sair em setembro, Crónicas do Monte Zeus.

Recursos Humanos de Benjamin, ouvimos ainda Happy New Tears de Morrissey antes do Mundo Digital.

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3: Para ouvir depois das 5 e no mundo digital, Rui Tucayana, uns novos auscultadores que prometem 125 horas de autonomia.
4: A Jabra apresentou os novos Evolve 385, auscultadores sem fios, pensados para serem utilizados em escritórios e que eliminam o tradicional microfone de haste ao apostar num sistema de múltiplos microfones internos para chamadas com som de qualidade. Neles, o grande destaque técnico vai para a autonomia da bateria, que pode chegar às 125 horas de reprodução de música com o cancelamento de ruído desligado. Além disso, o dispositivo suporta carregamento sem fios através de uma base Qi, uma característica muito conveniente, mas rara em equipamentos deste segmento. Porque são pensados para facilitar o trabalho em escritório, os auscultadores Elite 385 incluem uma luz LED que sinaliza quando o utilizador está numa chamada e não pode ser interrompido. Existe também um botão dedicado à plataforma Microsoft Teams e um adaptador USB que, caso seja necessário, permite uma ligação com fios e de baixa latência ao computador. Estes Jabra Evolve 385 custam cerca de 700 euros, isto na versão com base de carregamento sem fios, e rondam 500 euros sem esse acessório.
3: Mundo Digital, Rui Tucayana, com o som de Joaquim Dias.
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3: 4h24, ouvimos ainda os Strokes Going Shopping para o novo álbum Reality Awaits, que vai sair em junho.

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0: Boa tarde, são 4:30, 3:30 nos Açores. Artur Carvalho, não vai faltar futebol na próxima segunda-feira à noite.
1: 7 dos 9 jogos da penúltima jornada da Primeira Liga vão realizar-se nessa altura, e sem haver com o facto de o segundo lugar do campeonato e a respectiva qualificação para a Liga dos Campeões ainda estar a ser discutida entre o Benfica e o Sporting, assim como as batalhas pelo quarto lugar, último de acesso às competições europeias, e pelo quinto, que ainda pode dar um lugar na Liga Conferência, e também pela manutenção na Primeira Liga. Por isso, há 7 encontros da ronda que podem ter influência em todas essas contas, o que, segundo os regulamentos, obriga a que todos esses jogos disputem no mesmo dia, à mesma hora, nas duas últimas jornadas, a deste fim de semana e do fim de semana seguinte. As exceções no que toca a esta jornada à próxima são as partidas do Futebol Clube do Porto, que vai à casa do já despromovido AVS no domingo, e a recepção do Alverca ao Estoril Praia, marcada para o mesmo dia. Depois do Ministro da Administração Interna ter admitido que durante o dia poderiam ser tidos mais polícias no caso da alegada tortura de detidos na Esquadra do Rato, em Lisboa, o Ministério Público, contactado pela TSF, informa que foram emitidos 15 mandados de detenção para elementos da PSP e um outro para um civil neste inquérito relacionado com factos que aconteceram nas Esquadras do Rato e também do Bairro Alto, em Lisboa. O inquérito investiga a eventual prática de diversos crimes, sobretudo tortura grave, violação, abuso de poder, ofensas à integridade física. As buscas que estão a decorrer são dirigidas pelo Ministério Público com a ajuda da Polícia de Segurança Pública, que, se recorde, foi a entidade que fez a denúncia há alguns meses de indícios, de suspeitas sobre a ocorrência destes casos, um processo que continua. O Ministro das Finanças anunciou em Bruxelas que Portugal vai avançar com taxas sobre os lucros extraordinários de empresas energéticas, isso à semelhança do que aconteceu em 2022, na anterior crise dos preços dos combustíveis, na altura decorrente da invasão do ataque da Rússia à Ucrânia. Joaquim Miranda Sarmento esclareceu esta tarde que a Comissão Europeia deixou a decisão nas mãos de cada Estado-membro, isto depois de vários países, entre eles Portugal, terem solicitado à União Europeia, à Comissão, uma autorização para avançar com essa medida.
2: Associámos-nos, aqui há sensivelmente um mês, um conjunto de países, entre eles Espanha e Alemanha, para pedir à Comissão que, se não avançasse com uma proposta europeia, pelo menos permitisse aos Estados-membros que assim o entendessem, que pudessem avançar. A Comissão ontem veio dizer que é uma decisão de cada Estado-membro, portanto nós vamos pegar naquilo que foram as medidas tomadas em 2022, calibrá-las, melhorá-las e, a breve trecho, apresentar ao Parlamento uma proposta.
1: A TSF já tenta, nesta altura, obter reações a esta declaração, a este anúncio feito por Miranda Sarmento, por parte das empresas que atuam neste mercado, o dos produtos energéticos, não só gasolina, gasóleo, mas também gás natural.
0: Notícias para atualizar na edição das 5. Para amanhã ainda há possibilidade de aguaceiros fracos e dispersos no norte e centro, em especial no interior e a partir da tarde. Nos Açores, períodos de chuva também a partir da tarde em todo o arquipélago, e na Madeira, céu nublado durante a manhã, sol a partir da tarde. Temperaturas máximas de 17 graus no Porto, 21 em Lisboa e 25 graus em Faro. Nos Açores, máxima de 16 graus em Ponta Delgada, e na Madeira, 19 no Funchal.
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0: 24 minutos para as 5 esta semana nas notas de autores, sugestões do cantor João Afonso.
6: A minha sugestão na área da sétima arte, no cinema, é o filme integrado no Festival Indie de Lisboa. O filme português A Providência e a Guitarra, de João Nicolau. Está a 5 de maio, terça-feira, às 21h30, na Cultura Geste. Num passado distante, Leon e Elvira, artistas ambulantes, ganham a vida saltitando de vila em vila. Está a música presente. No elenco, Pedro Inês, Clara Rendenstein e Salvador Sobral.
0: João Afonso, esta semana nas notas de autor, é uma parceria da TSF com a Sociedade Portuguesa de Autores. TSF Pais e Filhos, daqui a pouco ouvimos ainda Margarida Campelo com Musa de Improviso.

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1: E no TSF Pais e Filhos, Maria Ramos Santos, hoje percebemos como os sinais de ansiedade nem sempre são claros e ao que deve estar atento.
2: Os sinais nem sempre são claros, em particular nas crianças. A ansiedade pode aparecer de forma mascarada, como explica a psicóloga Micaela Ribeiro.
3: Muitas vezes as crianças não conseguem verbalizar que estão ansiosas. A ansiedade aparece através do corpo e do comportamento, ou seja, alguns exemplos: dores de barriga frequentes, ou evitar ir à escola ou atividades que supostamente seriam prazerosas, ou então o precisar sempre de explicações constantes quando vão fazer alguma coisa, mais irritabilidade, explosões emocionais, ou seja, no fundo, a ansiedade acaba por aparecer de uma forma mascarada. E o papel dos pais não é de todo retirar essa ansiedade às crianças, porque isso não é possível nem sequer desejável, mas o papel passa por passar por essas situações de ansiedade com alguma segurança. Ou seja, os pais podem ter esse papel de não fazer o evitamento ativo da ansiedade da criança, mas dizer, por exemplo, eu sei que tu estás ansioso, mas eu estou aqui e vamos fazer isto passo a passo. No fundo, a criança não pode estar sozinha naquilo que ela sente, porque nós não conseguimos retirar a ansiedade a uma criança, por isso o papel dos pais passa um bocadinho por aqui também.
2: Falar de ansiedade nunca é demais e procurar ajuda não deve ser um tabu.
1: O TSF Pais e Filhos, Maria Ramos Santos com o som de Paulo Jorge Guerreiro, a edição alargada depois das 7:30 da tarde, é a seguir à Memória de Elefante.
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1: E agora estamos a 17 minutos das 5, daqui a pouco as contas que contam agora aos negócios e empresas com Ana Maria Ramos.
4: A Domus Resorts quer dar andamento à expansão em Portugal. Este grupo familiar grego foi fazendo parcerias até entrar no nosso país para crescer na gestão hoteleira e aquisição de ativos. E depois de Vila Moura e Lagos, atento a oportunidades junto a grandes centros urbanos. É o que adianta Mário Custódio, o novo diretor de operações do grupo grego.
5: Portugal é um destino de facto estratégico para o grupo Domus, um grupo que tem origem grega, um grupo familiar que iniciou com hotéis próprios e que entretanto foi também estabelecendo algumas parcerias para gestão de hotéis, gestão de ativos que pertencem a fundos, e esta entrada em Portugal é o reflexo também desta ambição de crescimento em ambas as áreas, na área da gestão e na área também da aquisição de ativos para gerir. E as perspectivas para este ano são muito boas. O nosso objetivo para este ano é passar a ter 3 unidades hoteleiras em gestão e, portanto, nós pensamos que vamos conseguir. À partida será uma ou em Lisboa ou no Porto.
4: Portugal não foi escolhido ao acaso, mas sim pelas afinidades culturais e estilo de vida, e já com perspectivas de crescimento entre inaugurações e remodelações, mas também na captação de novos clientes entre seleções e equipas para estágios de futebol e golfe.
5: Nós somos muito como os gregos, somos muito autênticos e, ao mesmo tempo, a Domus também vê muito Portugal neste momento e nesta fase como um destino de lifestyle. Neste momento estamos a trabalhar no projeto de remodelação e reposicionamento em Lagos. O Cascade Resort tem uma localização única, perto da Ponta da Piedade, em Lagos. E nós, para além disso, neste hotel, contamos com uma oferta muito especializada. Nós temos 2 campos de futebol muito exclusivos e com equipes de futebol do topo europeu. E se por um lado tem esta infraestrutura do futebol, com os campos de futebol, por outro lado, em Vila Moura, estamos inseridos numa área muito forte de presença de golfe, com 5 campos de golfe em Vila Moura, e isto faz com que ambas as unidades possam apresentar uma oferta ao longo de todo o ano, e isso tem um reflexo muito grande naquilo que é a qualidade do serviço.
4: Ao olhar para outros destinos, desde o norte à Comporta, o desejo de terminar o ano com 3 hotéis em Portugal, ainda por decidir o último em Lisboa ou no Porto.
5: Nós ainda estamos numa fase em que ainda é confidencial. Já fomos convidados por alguns proprietários para ver alguns dos hotéis. Existe um interesse comum, mas nesta fase ainda é algo que é confidencial. residencial. Ainda não temos nada fechado nem assinado. Também estamos a olhar para Lisboa, estamos a olhar para a Comporta. São destinos que nós conseguimos facilmente encontrar aqui alguma identidade e alguma relação. Neste momento, em Portugal, nós temos o Domus de Lake Algar, em Vila Moura, e temos o Cascade Resort, em Lagos. E estamos a avaliar mais alguns projetos em Portugal, nomeadamente no norte do país. Nós estamos à procura de destinos onde seja possível criar esta ligação, de podermos ter estas experiências diferenciadoras, mas tem sempre que existir uma identidade que seja muito clara, em especial ao nível do design e do serviço e da ligação ao local, à autenticidade do local.
4: Com taxas de ocupação entre Páscoa e final de outubro já acima dos 80% e reposicionando a operação em Lagos, a Domus Resorts, no final do verão, espera ter uma ocupação média na ordem dos 60% para a próxima época baixa.
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1: E nas contas que contam, Nuno Correia da Silva, a pertinência do PTRR em tempos de incerteza económica.
7: O Governo apresentou o PTRR. O programa nasceu como resposta aos danos provocados pelo comboio de tempestades do início do ano, mas na sua arquitetura vai além das reparações de danos. Tem uma forte componente de prevenção contra situações semelhantes no futuro. Tem uma duração de 8 anos, com investimentos previstos até 2034, e está organizado em 3 fases, em função da urgência da resposta. O curto prazo representa as medidas a executar ainda em 2026. O médio prazo será para executar entre 2027 e 2029, e o longo prazo entre 2030 e 2034. Terá um impacto no orçamento deste ano de aproximadamente 2,5 mil milhões de euros. Representa, sensivelmente, 50% do valor dos danos provocados pelas tempestades. Numa primeira estimativa, logo após as tempestades, o Governo reportou a Bruxelas danos superiores a 5 mil milhões de euros, mas o apuramento real tem dado indicações que esse valor será ultrapassado. A dotação global do PTRR é de 22,2 mil milhões de euros, sendo repartidos em 3 dotações distintas. 5,3 mil milhões são para recuperação e resposta aos prejuízos imediatos. 15 mil milhões estão destinados à proteção e reforço de resiliência a fenómenos e situações extremas. E 2,3 mil milhões estão alocados à capacidade de resposta a situações de emergência. A fonte de financiamento do PTRR é tripartida, cabendo ao Estado, através dos fundos públicos nacionais, 37%, cerca de 8,2 mil milhões de euros, aos fundos privados, 34%, e 19%, aos fundos europeus. O PTRR assume especial pertinência porque analisa o esforço financeiro público para áreas críticas, onde o investimento proporciona a redução de externalidades negativas, ou seja, custos que recaem sobre os produtores, mas que o mercado sozinho não consegue eliminar. Estando o PRR a chegar ao fim, esperemos com boa taxa de execução, o PTRR permitirá manter um impulso de investimento dinamizador da economia. É importante, especialmente num tempo em que pairam muitas incertezas na conjuntura internacional.
1: São as contas que contam com o jurista e gestor Nuno Correia da Silva.

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1: Estamos agora a 10 minutos das 5 com 18 graus em Lisboa, 21 em Faro, 17 graus no Porto, Funchal e Ponta Delgada.

Marrés faz parte de um quarto na Rua Cor-de-Rosa dos Caixodré Funk Connection. Ainda antes das 5, ouvimos os Almost Monday com Enjoy the Ride.

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0: Boa tarde, são 4h58, menos uma hora nos Açores.
1: Ao todo, já são 25 os detidos relacionados com o processo das acusações de tortura e violação na esquadra do Rato e do Bairro Alto, em Lisboa. São 24 polícias e um civil. O governo avança com uma taxa sobre os lucros extraordinários das empresas energéticas. Miranda Sarmento diz que vai adaptar as medidas do governo de António Costa na crise 2022. O ministro da Administração Interna considera que não podemos nem devemos diabolizar o Siresp, o sistema de comunicações de emergência, que apesar das fragilidades já evoluiu desde que apareceu. As equipas do futebol nacional lutam pelos lugares europeus, mas também aquelas que lutam para não descerem, jogam segunda-feira à noite. São 7 jogos, todos ao mesmo tempo, na penúltima jornada.
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0: Amanhã ainda a possibilidade de aguaceiros fracos no norte e centro, ou em especial no interior a partir da tarde, máximas de 17 graus no Porto, 21 em Lisboa, 25 graus em Faro, períodos de chuva também a partir da tarde nos Açores, com temperatura máxima de 16 graus em Ponta Delgada, e na Madeira céu nublado durante a manhã, sol a partir da tarde, temperatura máxima de 19 graus no Funchal. A edição das 5 da tarde, Ana Cristina Henriques.
1: Quinze agentes da PSP foram detidos esta tarde nas sequências das diligências relacionadas com o inquérito que está a investigar as denúncias de tortura e violações de presos nas esquadras, não só do Rato, mas também do Bairro Alto, em Lisboa. O Semanário Expresso conta que a maioria dos detidos trabalhava na esquadra do Rato, mas atualmente já estava em outras unidades da PSP. A RTP acrescenta que um deles, que foi detido esta tarde, um dos agentes da PSP, estava a trabalhar no aeroporto de Lisboa. O Ministério Público e a PSP, em comunicado, tinham já revelado a emissão de 16 novos mandados de detenção, 15 polícias e um civil. Estão a decorrer ainda buscas domiciliárias e não domiciliárias. Neste caso, são buscas que estão a acontecer em esquadras da polícia, como, por exemplo, na esquadra do Rato. As diligências no terreno são feitas pelo Ministério Público, com a ajuda da PSP. A denúncia deste caso partiu da própria Polícia de Segurança Pública. Os dois primeiros polícias foram detidos a meio de julho do ano passado, acusados pelo Ministério Público já em janeiro deste ano, vão a julgamento, e em março deste ano foram detidos mais 7 agentes, esta tarde detidos mais 15 elementos da Polícia de Segurança Pública. Ao todo já são 25 as pessoas detidas, grande maioria polícias relacionadas com este inquérito que está a investigar-se eventual prática de vários crimes, em particular tortura grave, violação, abuso de poder, ofensas à integridade física. Ao início da tarde, o ministro da Administração Interna já tinha revelado a existência de novas diligências neste processo, com a possibilidade de novas detenções. Luís Neves aproveitou para reafirmar a tolerância zero para comportamentos nas forças de segurança que coloquem em causa a dignidade humana. Agora, o ministro da Administração Interna está envolvido num tema completamente diferente. Ele tem estado a apresentar as propostas do grupo de trabalho para melhorar o Siresp, a rede de comunicações de emergência usada pelas Forças de Segurança e Proteção Civil. Luís Neves já avisou que é preciso não diabolizar o Siresp. Nesta tarde, em que apresenta um investimento de 36 milhões de euros, que vai ser concretizado durante o próximo ano e meio, o ministro da Administração Interna afirma que a análise que foi feita demonstra que as falhas neste sistema de redes de emergência, tanto durante o apagão como durante as tempestades do início do ano, essas falhas no sistema resultaram de problemas na energia e na transmissão e não na estrutura base do Siresp.
4: Não queremos e não vamos diabolizar nem deixar que o Siresp seja diabolizado. Não podemos nem devemos fazê-lo. Neste momento é o que temos e acreditem que vos digo que não podemos nem devemos mesmo diabolizar, e reitero, o Sidesp. Olhei para o que foi sendo feito nestes últimos anos e é importante que saibam, o Sidesp de hoje não é o Sidesp de 2017. Desde então o sistema evoluiu de forma consistente, sempre que a realidade expôs fragilidades, na energia e na transmissão. Foi a partir dessa leitura que se definiu um programa de reforço robusto. Estamos a falar de um investimento de cerca de 36 milhões de euros a executar em 18 meses.
1: O Ministro da Administração Interna promete, desta maneira, um reforço robusto do Sidesp nos próximos 18 meses, garantias deixadas numa sessão que ainda está a decorrer em Lisboa. O Governo vai avançar com uma taxa adicional sobre os lucros extraordinários das empresas energéticas, isto na sequência da crise causada pela guerra no Golfo e com o aumento constante do preço dos combustíveis, gasolina, gasóleo e gás. Miranda Sarmento explicou em Bruxelas que Portugal avança depois da Comissão Europeia ter recusado tomar a iniciativa.
5: Associámo-nos aqui há sensivelmente um mês, um conjunto de países, entre eles Espanha e Alemanha, para pedir à Comissão que, se não avançasse com uma proposta europeia, pelo menos permitisse aos Estados-membros que assim o entendessem, pudessem avançar. A Comissão ontem veio dizer que é uma decisão de cada Estado-membro, portanto nós vamos pegar naquilo que foram as medidas tomadas em 2022, calibrá-las, melhorá-las e, a breve trecho, apresentar ao Parlamento uma proposta.
1: Miranda Sarmento foi questionado sobre se, além das empresas energéticas, também pondera aplicar esta taxa aos lucros extraordinários das grandes superfícies, os hipermercados. O ministro sublinha que a inflação causada nesta altura pela guerra no Golfo atinge, em particular, os combustíveis, com os preços a dispararem, e não atinge da mesma maneira outros produtos, e por isso Miranda Sarmento traça aqui uma linha que diferencia esta crise da crise de 2022, quando os hipermercados foram alvo desta taxa de lucros extraordinários.
5: A crise hoje é diferente da crise de 22. Nós ainda estamos muito longe dos níveis de inflação que tivemos, geral, a core, portanto a inflação subjacente, sem bens alimentares e energéticos, está em 2,2%, 2,3%, mas temos de facto um aumento muito significativo do preço dos combustíveis e, portanto, a situação é diferente de 2022 e poderá requerer alguns ajustamentos face às medidas de 2022.
1: Miranda Sarmento não revelou para já qual a percentagem a aplicar nesta taxa sobre os lucros extraordinários das empresas de energia e também não disse aos jornalistas, nestas declarações em Bruxelas, quanto é que o Estado conta arrecadar com esta taxa. O Semanário Expresso lembra que quando António Costa avançou com esta taxa extraordinária sobre os lucros das empresas petrolíferas, conseguiu muito menos do que esperava, conseguiu 8 milhões e, na altura, lembra também os semanários, para esta medida foi muito criticada por Luís Montenegro. A TSF, entretanto, já contactou a EDP e a Galp, que não querem fazer nenhum comentário, com a alegação de que não têm por hábito comentar política fiscal. O Partido Socialista desafia Leitão Amarço a pronunciar sobre os insultos e as intimidações por parte de um funcionário do gabinete, isto depois de denúncia ontem feita em comunicado pela Comissão de Trabalhadores da Agência Lusa. A Comissão diz que foi alvo de um comportamento impróprio na sede do Governo, depois de uma reunião que descreveu como cordata com o ministro Leitão Amaro. A mesma cortesia não aconteceu, no entanto, diz a Comissão de Trabalhadores da Agência Lusa, com um dos funcionários do gabinete. O deputado socialista Paulo Lopes Silva quer agora saber se Leitão Amaro mantém a confiança neste elemento.
6: Isto não se resolve com comunicados burocráticos de um chefe de gabinete. O Sr. Ministro é responsável político por todo o seu gabinete. É da sua responsabilidade a nomeação dos membros do gabinete e são da sua confiança política. Portanto, aquilo que nós exigimos da parte do Sr. Ministro é a assunção da responsabilidade pelos factos ocorridos. Uma assunção de uma responsabilidade de forma direta e individual por parte do próprio e que faça a avaliação concreta de se os membros do seu gabinete continuam a ter a sua confiança política. Isto acontece ainda por cima no momento crítico para a vida da Lusa, no momento em que está em avaliação a sua independência institucional e a sua independência editorial.
1: Agora, o Partido Socialista fica à espera de saber o que diz António Leitão Amar. Os trabalhadores da Lusa alegam que o funcionário do gabinete do Ministro da Presidência fez acusações aos jornalistas por causa das notícias recentemente publicadas em torno da situação desta agência pública. O incidente aconteceu a 29 de abril, um dia depois, no dia 30, conta a Comissão de Trabalhadores da Agência Lusa, no comunicado de ontem, que o chefe de gabinete respondeu por escrito à Comissão de Trabalhadores reconhecendo que o comportamento do funcionário foi inadequado e que o mesmo já tinha sido admitido pelo próprio, que se penalizou pelo sucedido. Sublinhou também o chefe de gabinete, Leitão Amar, que tais interações não correspondem à postura e orientação do gabinete do ministro Leitão Amar. Mas o Partido Socialista quer-se agora ouvir o próprio ministro pronunciar-se sobre este caso. Foram revelados esta tarde os horários da penúltima jornada da Liga Portuguesa de Futebol e António Botelho confirma-se a existência de 7 jogos à mesma hora na noite de segunda-feira.
7: Os 7 jogos na segunda-feira contemplam jogos de equipas que lutam pelos lugares europeus e que lutam pela manutenção. A começar pela luta pela Champions, Benfica, Braga e Rio Ave Sporting têm de jogar à mesma hora, jogos marcados para as 8:15. O Braga, a jogar na segunda-feira por causa do jogo europeu na Alemanha, na quinta-feira anterior, condiciona todos os restantes jogos. O Famalicão ainda pode chegar ao quarto lugar, por isso tem de jogar também à mesma hora do Braga, na segunda-feira. Também o Gil Vicente, que recebe o Aroca e ainda luta pela Europa. Ou seja, Gil Vicente Aroca e Estrela da Amadora Famalicão, também segunda às 8:15. Como o Estrela da Amadora está a lutar pela permanência, todos os outros jogos que envolvem equipas nessa luta também têm de ser jogados a essa hora. Ou seja, segunda às 8:15 jogam-se também Tondela Moreirense, Santa Clara Nacional e Vitória de Guimarães, Casa Pia. 7 jogos nesse dia 11 de maio, incluindo Benfica Braga e Rio Ave Sporting. Para o dia anterior, domingo 10 de maio, ficam reservados os outros 2 encontros, em que já não há nada em jogo. Às 18:00, entra em campo já campeão Futebol Clube do Porto, no terreno do já despromovido AVS. E para as 8:15 está agendado o Alverca Estoril.
1: Esta é a penúltima jornada da Liga Portuguesa. Ficam por marcar os horários da última jornada.
0: Agora são 5:11, daqui a pouco Judite Menezes e Sousa, o que chega à ordem do dia.
8: Depois de várias tentativas e erros, desta vez será que o Siresp, o Sistema de Redes de Emergência e Segurança, vai responder quando é necessário? O Siresp falhou durante os incêndios, falhou no apagão, falhou nas tempestades, mas o Governo, e neste caso o Ministro da Administração Interna, está convicto que desta vez vai ser possível, com os 36 milhões de euros de investimento, será possível dar resposta quando é necessário que o Siresp responda. Vamos conhecer daqui a pouco como.
0: Daqui a pouco, na ordem do dia, depois das 5:30, já a seguir o trânsito, agora em Lisboa, com acidente na Crila, nos túneis de Benfica, em direção a Sacavém.
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0: Boa tarde, são 5:15 e no trânsito em Lisboa, agora com acidente na Cril, é nos túneis de Benfica, em direção a Sacavém, há fila desde Monsanto. Trânsito lento nos acessos norte à ponte 25 de Abril, no eixo norte-sul, com fila a partir de Campo Lide. Na segunda circular, em direção a Sacavém, há fila entre as torres de Lisboa e o radar e, no sentido contrário, há demora entre o relógio e o Campo Grande. E no IC19, em direção a Sintra, há paragens entre Alfragide e Amadora. No Porto, na VCI, em direção à Rábida, há fila entre as Antas e a A3. Mais à frente, fila nos dois sentidos entre Francos e a Rábida. Na Avenida AEP, também fila nos dois sentidos. E no final da A3 para a VCI, a fila começa desde a Circunvalação.
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0: Daqui a pouco, Fila J, agora a música dos Depeche Mode.

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1: O Auto da Revolta do Mestre Salas é uma parceria dos bonecos de Santo Aleixo com a companhia Palmilha Dentada e é o que está na sessão de hoje do Fila J com José Carlos Barreto.
2: E se o Mestre Salas, dos bonecos de Santo Aleixo, não quisesse continuar a ser a personagem e quisesse ter uma outra vida, a sua própria vida? É daqui que parte este auto, depois do Mestre Salas ter representado tantos anos, ao longo da vida, vários autos. Ricardo Alves, da Palmilha Dentada, encena este espetáculo com esta ideia da revolta.
3: Sempre tive muito fascínio pelos bonecos e também pela cultura popular, pela utilidade, digamos, enquanto defensor de moral que a cultura popular tem nas sociedades. E obviamente nada melhor do que destruir tudo. E partir do princípio que o Mestre Salas se revolta, recusa a vara que lhe tem na cabeça, arranca e tenta encontrar o seu caminho, a sua nova forma de estar na arte. E basicamente é um bocadinho sobre isso.
2: Foi um desafio do Sendrev, o Centro Dramático de Évora, a Ricardo Alves e à Palmilha Dentada, para um texto original que parte dos bonecos de Santo Aleixo e tudo começa aí, nos bonecos.
3: Começamos com um excerto pequenino de um texto tradicional dos bonecos, mas rapidamente o Mestre Salas farta-se daquilo de estar a contar a história que já conta há muitos anos e quer contar as suas novas histórias, porque o mundo mudou e nós temos que mudar com ele para poder mudar a ele.
2: E algumas das personagens fundamentais dos bonecos continuam aqui, neste novo espetáculo, em forma humana, já sem a vara no cimo da cabeça que os comanda.
3: Com o Mestre Chancas e obviamente com uma prima, que é outra figura emblemática dos bonecos de Santo Aleixo, com toda uma carga erótico-satírico-moralista, que interessa e que basicamente os bonecos de Santo Aleixo são bastante malandros e não quisemos perder essa componente de humor mais popular, enquanto também motor de uma reflexão.
2: Esta é uma proposta para refletir sobre a liberdade e essa ilusão ou capacidade de tomar conta da própria vida.
3: O espetáculo é todo sobre revoltas, sobre revoluções, sobre transformações, sobre como encaramos os momentos disruptivos e como é que lidamos com eles. Há uma das personagens que a coisa que tem é medo, há outra que o que queria era ser o que sempre foi, e um Mestre Salas que quer desbravar novos caminhos, criar novos impérios. Não é bem uma enciclopédia, mas passamos pelas diversas fases como nós lidamos com as revoltas e com as transformações da sociedade.
2: Tudo se parece muito com os bonecos, até a chita do cenário, a cor e o padrão. Para esta revolta do Mestre Salas, a marca dos bonecos Santo Aleixo, agora com este olhar de Ricardo Alves.
3: Nós fizemos uma ampliação, digamos, um bocadinho simplificada. O retábulo original é muito mais bonito, tem duas linhas de cordas para quem não souber, para dar a ilusão de que a vara não existe e, portanto, o público vê através de duas linhas de cordas. Nós simplificámos só para uma. É um espaço não muito grande, 5 metros por 3, onde começa o espetáculo. Mantivemos as chitas, conseguimos encontrar um padrão de chita que ampliado parece aquela chita mais pequenina que eles usavam tradicionalmente, e o Ibe Luz, que é um dos atores do Sendré que entra neste espetáculo, fez os cenários de fundo tradicionais em computador, com traço moderno e dele.

0: para recriarmos o cenário.
1: O teatro, sempre o teatro, ali, à distância de um braço, com pessoas em cima do palco que respiram, num palco onde tudo pode acontecer, é só querer.
2: E basicamente é isto.
3: O Alto da Revolta do Mestre Salas estreia quinta-feira, 7 de maio, no Salão Nobre do Teatro Garcia de Rezende, em Évora. Fica até 17 de maio.
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3: Ainda antes das 5h30, com mais uma aniversariante de hoje, Adele faz 38 anos, ouvimos Chasing Pavements.

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0: Boa tarde, são 5:30, 4:30 nos Açores. Em destaque nesta tarde, Artur Carvalho, mais 15 agentes da PSP foram hoje detidos por suspeitas da prática de abusos.
1: E a ele junta-se um civil, também alvo de mandado de detenção. Em causa está o caso da alegada tortura a que foram sujeitos detidos nas esquadras do Rato e do Bairro Alto em Lisboa. É a continuação de um inquérito que desde o verão passado já tinha resultado na detenção de outros 9 agentes da polícia. As buscas e diligências para as detenções feitas esta terça-feira foram conduzidas pelo Ministério Público com o apoio da própria PSP. Luís Neves, o Ministro da Administração Interna, recomenda que não se diabolize o Siresp. Na tarde que foi apresentado um investimento de 36 milhões de euros nesse sistema, que vai ser concretizado durante o próximo ano e meio, o Ministro afirma que a análise que fez demonstra que as falhas no serviço de redes de emergência, tanto durante o apagão como nas tempestades do último inverno, resultaram de problemas na energia e na transmissão e não na estrutura base desse sistema.
2: Olhei para o que foi sendo feito nestes últimos anos e é importante que saibam, o Siresp de hoje não é o Siresp de 2017. Desde então, o sistema evoluiu de forma consistente, sempre que a realidade expôs fragilidades, na energia e na transmissão. Foi a partir dessa leitura que se definiu um programa de reforço robusto. Estamos a falar de um investimento de cerca de 36 milhões de euros a executar em 18 meses.
1: Anúncio feito esta tarde pelo Ministro da Administração Interna. Vamos voltar a este tema com outro detalhe daqui a pouco no programa Na Ordem do Dia com Judito Menezes e Sousa. O Governo vai avançar com uma taxa sobre os lucros extraordinários que estão a ser obtidos pelas empresas do setor energético, seja pela venda de gasolina e gasóleo, mas também de gás natural. O anúncio foi feito esta tarde pelo Ministro das Finanças em Bruxelas. Joaquim Miranda Sarmento disse que será feita uma adequação das medidas adotadas em 2022 na anterior crise dos preços dos combustíveis provocada na altura pela invasão da Ucrânia pela Rússia. Miranda Sarmento esclareceu que a medida avança depois da Comissão Europeia ter deixado essa decisão nas mãos de cada Estado-membro.
3: Associámo-nos aqui há sensivelmente um mês, um conjunto de países, entre eles Espanha e Alemanha, para pedir à Comissão que, se não avançasse com uma proposta europeia, pelo menos permitisse aos Estados-membros que, assim o entendessem, pudessem avançar. A Comissão ontem veio dizer que é uma decisão de cada Estado-membro, portanto nós vamos pegar naquilo que foram as medidas tomadas em 2022, calibrá-las, melhorá-las e, a breve trecho, apresentar ao Parlamento uma proposta.
1: O Ministro das Finanças não adiantou qual é a expectativa de retorno para o Estado da aplicação da medida. Explicou, entretanto, que ao contrário do que aconteceu em 2022, desta vez a contribuição não será pedida às grandes superfícies. O Governo entende que os níveis de inflação, nomeadamente no setor alimentar, ainda não justificam essa medida. Contactadas pela TSF, Galp e EDP, duas das empresas que serão abrangidas pela taxa sobre lucros extraordinários, dizem que não vão reagir por seguirem a regra de não comentarem medidas de índole fiscal.
0: Assuntos para atualizar na edição das 6, já a seguir a ordem do dia. Para amanhã ainda há previsão de aguaceiros fracos no norte e centro, mas mais prováveis no interior e a partir da tarde, com temperaturas máximas de 17 graus no Porto, 21 em Lisboa e 25 graus em Faro. Na Madeira, céu nublado durante a manhã e sol durante a tarde, máxima de 19 graus no Funchal. E nos Açores, períodos de chuva em todo o arquipélago a partir da tarde, com temperatura máxima de 16 graus em Ponta Delgada.
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0: Vinte e três minutos para as 6 e no trânsito em Lisboa, com acidente na Cril, nos túneis de Benfica, em direção a Sacavém e com fila desde a saída da A5. E agora também acidente no IC19, no sentido Lisboa-Sintra. Há fila desde a zona do relógio na segunda circular. Na segunda circular, em direção a Sacavém, há fila entre as torres de Lisboa e o radar. Trânsito lento nos acessos norte à ponte 25 de Abril e no eixo norte-sul, com fila a partir de Campolide. E no sentido contrário, fila entre Campolide e a segunda circular e na A5, sentido Lisboa-Sintra, com abrandamentos entre o viaduto Duarte Pacheco e a zona do Estádio Nacional. No Porto, na VCI, em direção à Rábida, há fila entre Bom Joia e a A3 e mais à frente entre Francos e a Rábida e em direção ao Freixo há paragens entre o Nó da Via Norte e as Antas. Na Avenida AEP há fila nos dois sentidos e no final da A3 para a VCI, fila desde a circunvalação.
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0: Hoje o Ciresp na ordem do dia, Judite Menezes e Sousa.
5: E hoje, na ordem do dia, o Ciresp, o novo Ciresp, apresentado há instantes. Este sistema de redes de emergência tem sido conhecido por falhar em momentos-chave. Já teve mil e uma vidas. Foi criado em 2006 como uma parceria entre o governo e o setor privado, mas as críticas recorrentes é de que tem falhado em muitas das vezes em que seria necessário que estivesse operacional. Isso mesmo reconheceu esta tarde o Ministro da Administração Interna, Luís Neves.
6: Não ignoramos, não podemos ignorar os problemas que o Ciresp atravessou desde a sua criação, as dúvidas que foram sendo suscitadas e a gravidade do que aconteceu nos trágicos incêndios de 2017. É bom recordarmos o passado, porque recordando o passado temos mais estímulo para trabalhar e, sobretudo, para corrigir sempre em prol da vida dos nossos concidadãos, do nosso território.
5: Foi uma das constantes desta conferência de imprensa, em jeito de apresentação deste novo Ciresp. Luís Neves defende que é preciso aprender com as lições do passado, mas vinca também que houve momentos em que esta rede de informação de comunicações de emergência foi bem sucedida, ainda que não tivesse tido tanto impacto mediático.
2: E houve sucessos que importam recordar. No incêndio na Serra do Monchique, o mesmo sucesso inequívoco, e por isso nunca falado, aconteceu na Jornada Mundial da Juventude de 23. Um cenário de exigência máxima, com o maior volume de comunicações alguma vez registado no nosso país. Onde a rede respondeu com robustez, garantindo coordenação entre forças e funcionários.
5: Este sistema não deve ser descartado
2: ao longo desta operação. Não queremos e não vamos diabolizar nem deixar que o Ciresp seja diabolizado. Não podemos nem devemos fazê-lo. Neste momento é o que temos e acreditem que vos digo que não podemos nem devemos mesmo diabolizar, e reitero, o Ciresp. Olhei para o que foi sendo feito nestes últimos anos e é importante que saibam, o Ciresp de hoje não é o Ciresp de 2017. Desde então o sistema evoluiu de forma consistente, sempre que a realidade expôs fragilidades, na energia e na transmissão. Foi a partir dessa leitura que se definiu um programa de reforço robusto. Estamos a falar de um investimento de cerca de 36 milhões de euros a executar em 18 meses.
5: É o dinheiro que vai sair, por um lado, do chamado Plano de Recuperação e Resiliência, o PRR, mas também do PTRR, com o Governo a esperar que nos próximos 18 meses, aliás, antes cerca de ano e meio, algumas destas mudanças possam ser aplicadas, mas com o horizonte mais largo de 10 anos em que o modelo estará totalmente reformulado. É por isso que o Ministro Luís Neves defende que este modelo atual deve ser mantido, corrigindo ou reforçando os aspectos em que tem mostrado mais fragilidades, que, como ouvimos, se prendem, por um lado, com a questão da energia, tentando aumentar a capacidade de autonomia dos equipamentos, mas também com o reforço da forma como são feitas as comunicações e as transmissões.
2: Esta é a única solução que temos e, por isso, temos que acarinhar e que temos que trabalhar sobre ela. Já aqui foi dito, do ponto de vista técnico, aqui pelo responsável e coordenador, aqui apresentou vulnerabilidades, fragilidades e o que é que estamos a fazer para esdobrar. Não era possível, numa altura destas, nem pensar no futuro, que haja um sistema completamente diferente. Este sistema tem virtualidades, este sistema falhou nestas 4 ou 5 situações que aqui foram elencadas, e o que nós estamos a fazer é que, se tivermos novamente momentos de calamidade, momentos de urgência, momentos de falência, que possa haver uma resposta. E eu quero dizer que estamos muito mais otimistas do que estávamos no passado.
5: Mas apesar deste otimismo que apresentou nesta conferência de imprensa o Ministro da Administração Interna, Luís Neves, ele vai avisando que, ainda por cima a pensar já no próximo verão, que não é líquido pensar que não voltará a existir falhas neste sistema.
2: Como em tudo na vida, risco zero não há. Portanto, que ninguém pense, porque estamos a fazer este caminho, do qual nos honramos e orgulhamos, o Governo e todas as estruturas, estamos a ter este caminho. É evidente que tivemos aqui durante anos algumas questões que são todos conhecidas e algumas que partilhamos aqui, em que o Estado foi colocado à prova, e por isso um fator de inteligência coletivo é aprendermos com o passado. Não digo que haja erros, há questões a que não houve resposta, que não é aceitável que daqui a uns meses largos possa não continuar a haver resposta.
5: Como disse, são cerca de 36 milhões de euros de investimento, que vai atravessar várias governações. Luís Neves acredita, no entanto, que vai haver consenso, porque não existe alternativas. Nesta sessão, António Pombeiro, que liderou o grupo de trabalho que esteve durante os últimos meses, desde a altura do apagão, a avaliar a forma como funciona o Ciresp, diz que uma das ideias e das propostas que é feita agora ao Governo é de haver uma capacidade capacidade do atual sistema de banda estreita passar para um outro sistema de banda larga que acabe, por depois deste período de transição, oferecer mais garantias de comunicações com eficácia.
7: É uma solução que é uma aplicação aplicada em smartphones, em que lhes vai dar a capacidade de poderem comunicar com a rede Tetra. Ou seja, mesmo que exista algum problema com as comunicações Tetra ou alguma torre que por algum motivo tenha colapsado, como foi o caso na tempestade Christine, e se porventura as redes comerciais, o que eu coloco aqui algumas dúvidas, tenham resistido, tem essa possibilidade de utilizar a infraestrutura comercial para interagir com a rede Tetra. Isto o que é que nos vai acontecer? Vai-nos dar uma maior amplitude de operação, por exemplo, em áreas onde a rede Tetra não tem cobertura, nomeadamente dentro de muitos edifícios, e estamos a falar dos edifícios do Governo, e outros edifícios, centros comerciais e outros edifícios dessa dimensão. A rede Tetra não foi instalada uma infraestrutura indoor, como tal, a cobertura é muito fraca dentro desses edifícios. Com esta solução, uma vez que a maior parte destes edifícios têm instalações indoor dos operadores comerciais, automaticamente tendo esta interface que vai permitir que dentro dos estabelecimentos comerciais, dentro dos grandes edifícios, com o sistema Wave vamos conseguir interagir com a rede Tetra e resolvemos este problema, que tem sido um problema reportado, que tem a ver com a falta de cobertura em grandes edifícios.
5: O Ministro da Administração Interna, nesta conferência de imprensa, sublinhou também a importância de garantir a soberania nacional em termos de energia. Disse que o satélite que atualmente serve as comunicações nacionais não serve. É preciso investir mais porque a proteção civil, a defesa e a segurança não podem apresentar as vulnerabilidades que têm apresentado em relação a estes eventos extremos que já ocorreram, como o caso do apagão ou das recentes tempestades. É por isso que, numa leitura nacional do país, Luís Neves propõe que todas as juntas de freguesia estejam capacitadas para dar a resposta, nomeadamente com a presença de rádios para melhor comunicação, mas também de geradores. E todo este desenho do novo Ciresp ou da melhoria que vai ser aplicada neste atual modelo vai, como disse, acontecer durante o próximo ano e meio, sendo que, no entanto, a previsão deste grupo de trabalho é para que o novo sistema, como o vamos conhecer, o novo Ciresp, demore cerca de 10 anos a estar operacional. O Ministro, durante esta conferência de imprensa, foi dizendo que é preciso, então, investir nestes equipamentos. Alguns deles vão chegar já até ao verão, mas sublinhou que muitos deles, nomeadamente a questão dos rádios, não vão estar operacionais ainda já durante o período de incêndios, manifestando a ideia de que tudo será preciso fazer, nomeadamente com a limpeza dos terrenos, para evitar que a próxima época de incêndios possa resultar num momento de particular stress ou tensão para as forças de segurança. Na plateia desta conferência de imprensa, muitos daqueles que são os atores que no terreno têm depois a tarefa de aplicar ou de fazer aplicar ou de tentar garantir que estes modelos são aplicados, nomeadamente os bombeiros, as forças de segurança e os militares, a todos eles deixou Luís Neves o agradecimento pelo trabalho que tem sido até agora desempenhado, sendo que a propósito de outra ideia que é deixada aqui neste relatório final do Grupo de Trabalho, que previa a criação de uma nova entidade pública para comunicações críticas. Sobre esse aspecto, o Ministro Luís Neves faz questão de dizer que isso está cabe na decisão política, na esfera política do Governo, e que para já não é previsível que avance essa estrutura pública de comunicações críticas, mas garantiu, no entanto, que o Ciresp, que está sem direção há muito tempo, há muitos meses, vai dentro em breve conhecer uma nova liderança. São assim as novidades possíveis conhecidas deste novo Ciresp, com futuro para os próximos 10 anos, ainda muitas interrogações pela frente que vão sendo respondidas agora nos próximos dias. Foi o tema hoje na Ordem do Dia.
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0: Estamos agora a 9 minutos das 6, a música de José González.

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1: Para ouvir também esta tarde, depois das 8, antes das 6, no Minuto Corporate Finance, hoje o dossiê de preços de transferência e que empresas estão obrigadas a preparar este documento, é o que explica Tamara Esquirco, a consultora sénior da Moneris.
2: No atual contexto de crescente supervisão fiscal, a conformidade com o princípio de plena concorrência, conhecido internacionalmente como o Arm's Length Principle, constitui um pilar fundamental para a proteção da base tributável. A obrigação de organizar e manter documentação relativa a preços de transferência recai sobre os sujeitos passivos que realizem operações com entidades com as quais mantenham relações especiais. Este conceito abrange um conjunto alargado de situações: operações com entidades não residentes, relações entre sedes e estabelecimentos estáveis, bem como transações entre entidades residentes em território nacional. Do ponto de vista estrutural, o regime exige a preparação de dois elementos documentais principais: o dossiê principal, ou master file, que contém informação global sobre o grupo, e o dossiê específico, ou local file, focado nas operações concretas do sujeito passivo. Importa, contudo, referir que existem critérios de materialidade que conferem dispensas à organização desta documentação. Estão dispensados os sujeitos passivos que, no período em causa, tenham atingido um montante total anual de proveitos inferior a 10 milhões de euros. Adicionalmente, mesmo que esse limite seja ultrapassado, a dispensa pode aplicar-se se o valor das operações específicas não exceder 100 mil euros por contraparte ou 500 mil euros na globalidade do período. Estas dispensas não se aplicam a operações realizadas com entidades residentes em jurisdições com regimes fiscais privilegiados, os chamados paraísos fiscais. Para pequenas e médias empresas que não beneficiam de dispensa, a legislação prevê a possibilidade de elaboração de um dossiê simplificado, com requisitos de informação menos exaustivos. Esta documentação deve reportar-se ao período de realização das operações e deve estar concluída no mesmo prazo da entrega da IES. Dada a elevada complexidade técnica envolvida, nomeadamente na seleção e aplicação dos métodos de determinação de preços, na realização de análises funcionais e financeiras, na fundamentação das operações, recomenda-se o recurso a consultores especializados nesta área. Um processo bem documentado e metodologicamente sólido é essencial para proporcionar maior segurança nas condições praticadas nas operações intragrupo e minimizar ajustamentos por parte da autoridade tributária.
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0: Boa tarde, agora 5h58, menos uma hora nos Açores.
1: Mais 15 polícias foram detidos esta tarde no processo sobre acusações de tortura e violação nas esquadras do Rato e do Bairro Alto em Lisboa. Ao todo já são 24 agentes de PSP detidos. Esta tarde foi preso também um civil. O ministro da Administração Interna não ignora as fragilidades do Ciresp, mas Luís Neves defende inteligência coletiva para aprender com os erros, porque afinal, Luís Neves sublinha que o Ciresp não pode ser descartado. As equipas de futebol nacional que lutam pelos lugares europeus, mas também aquelas que lutam para não descerem, vão jogar segunda-feira à noite. São 7 jogos, todos ao mesmo tempo, na penúltima jornada. 2 militares do curso de paraquedismo ficaram feridos depois de um salto numa ação de formação em Tancos. O Exército abriu uma investigação. Ainda não são conhecidos detalhes sobre a gravidade dos ferimentos dos 2 militares.
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0: Notas para o trânsito em Lisboa, ainda com acidente na Cril, nos túneis de Benfica, em direção a Sacavém, com fila desde a saída da A5 e acidente no IC19, no sentido Lisboa-Sintra, a fila desde a zona do relógio, na segunda circular. Edição das 6 da tarde, Ana Cristina Henriques.
1: Os polícias foram detidos na sequência de diligências feitas hoje relacionadas com o inquérito que está a investigar as denúncias de tortura e de violações nas esquadras não só do Rato, mas também do Bairro Alto, em Lisboa. O semanário Expresso conta que a maioria dos detidos trabalhava na esquadra do Rato, atualmente já estava em outras unidades da PSP. A RTP acrescenta que um dos polícias detidos esta tarde estava a trabalhar no aeroporto de Lisboa. A PSP e o Ministério Público, em comunicado, já tinham revelado a emissão de 16 novos mandados de detenção, 15 para polícias e um para um civil. As buscas decorreram foram buscas domiciliárias e não domiciliárias. Neste caso, as buscas foram feitas em 16 esquadras da polícia. Diligências lideradas pelo Ministério Público, com a ajuda da Polícia de Segurança Pública. A denúncia do caso partiu, aliás, da própria PSP. Os dois primeiros polícias foram detidos a meio de julho do ano passado, acusados pelo Ministério Público em janeiro deste ano, eles vão ao julgamento. Em março deste ano foram detidos 7 agentes e esta tarde foram detidos mais 15 elementos da Polícia de Segurança Pública. Ao todo, já são 25 as pessoas detidas relacionadas com este inquérito, sendo que 24 são elementos da PSP. É um inquérito que está a investigar a eventual prática de diversos crimes, em particular tortura, violação, abuso de poder e ofensas à integridade física. Ao início da tarde, o Ministro da Administração Interna já tinha revelado a existência de novas diligências, com a possibilidade de novas tensões na polícia. Luís Neves aproveitou a altura para reafirmar tolerância zero para comportamentos nas forças de segurança que colocam em causa a dignidade humana. Luís Neves, esta tarde esteve a apresentar as propostas do grupo de trabalho para melhorar o CIRESP, a rede de comunicações de emergência que é usada pelas forças de segurança e pela proteção civil. O Ministro da Administração Interna defendeu que, apesar das falhas em momentos de catástrofe, o CIRESP também teve sucesso e tem virtudes que não devem ser esquecidas. Judite Nez e Sousa, Luís Neves prometeu um reforço robusto do CIRESP para que não haja mais falhas. Embora, Judite, ele também lembre que não há risco zero.
2: Por isso, pensando já nos incêndios, na próxima época de incêndios, começar a tomar medidas, nomeadamente a limpeza dos terrenos, foi um dos alertas deixados por Luís Neves, que apresentou então esta nova versão do CIRESP, que vai demorar cerca de 10 anos até estar totalmente aplicada. Para já são 36 milhões de euros para os próximos 18 meses, ou seja, cerca de ano e meio para avançar com algumas das medidas que o grupo de trabalho que esteve a analisar os falhanços depois de episódios de fracasso, por exemplo, durante o apagão, há cerca de um ano, ou nas recentes tempestades, do comboio de tempestades, quando este sistema de comunicações em rede acabou por mostrar muitas fragilidades. O ministro admite que essas fragilidades aconteceram, mas defende que este sistema não deve ser descartado.
3: Não queremos e não vamos diabolizar, nem deixar que o CIRESP seja diabolizado. Não podemos nem devemos fazê-lo. Neste momento é o que temos e acreditem que vos digo que não podemos nem devemos mesmo diabolizar, e reitero, o CIRESP. Olhei para o que foi sendo feito nestes últimos anos e é importante que saibam, o CIRESP de hoje não é o CIRESP de 2017. Desde então o sistema evoluiu de forma consistente, sempre que a realidade expôs fragilidades na energia e na transmissão. Foi a partir dessa leitura que se definiu um programa de reforço robusto. Estamos a falar de um investimento de cerca de 36 milhões de euros a executar em 18 meses.
2: Estes 36 milhões de euros de investimento partem do Plano de Recuperação e Resiliência, mas também do PTRR, vão por isso atravessar vários governos, mas o Ministro acredita que vai haver consenso político para que este modelo avance, até porque acredita não existe alternativa.
3: Esta é a única solução que temos e por isso temos que acarinhar e que temos que trabalhar sobre ela. Já aqui foi dito, do ponto de vista técnico, aqui pelo responsável e coordenador, aqui apresentou vulnerabilidades, fragilidades e o que é que estamos a fazer para esdobelar. Não era possível, numa altura destas, nem pensar no futuro, que haja um sistema completamente diferente. Este sistema tem virtualidades. Este sistema falhou nestas 4 ou 5 situações que aqui foram elencadas e o que nós estamos a fazer é que, se tivermos novamente momentos de calamidade, momentos de urgência, momentos de falência, que possa haver uma resposta. E eu quero dizer que estamos muito mais otimistas do que estávamos no passado.
2: Ministro Luís Neves, da Administração Interna, que acredita então que com estas intervenções, nomeadamente garantindo maior autonomia dos equipamentos e de comunicações nesta rede de comunicações, mas também que as transmissões ocorrem sem haver entraves, com Portugal a manter uma soberania em termos de energia, garante o Ministro que com estes concertos que o Grupo de Trabalho agora propõe e que o Governo vai avançar, pode haver de facto um Ciresp a funcionar quando é necessário, avisando, no entanto, que nunca pode ser descartada a hipótese de risco.
3: Como em tudo na vida, risco zero não há. Portanto, que ninguém pense, porque estamos a fazer este caminho, do qual nos honramos e orgulhamos, o Governo e todas as estruturas, estamos a ter este caminho. É evidente que tivemos aqui durante anos algumas questões que são todos conhecidas e algumas que partilhamos aqui, em que o Estado foi colocado à prova e, por isso, um fator de inteligência coletivo é aprendermos com o passado. Não digo que haja erros, há questões a que não houve resposta, que não é aceitável que daqui a uns meses largos possa não continuar a haver resposta.
2: E entre essas respostas que o Governo pretende ter no terreno está, por exemplo, a existência de um hub satélite soberano para dar maior soberania, passa a redundância, a Portugal em termos de satélites, de comunicações satélite, mas também a distribuição de rádios às juntas de freguesia com a respectiva formação para que saibam como utilizar e também outros terminais que permitam às juntas de freguesia, em caso de emergência, poder auxiliar quem está mais próximo do terreno. Nestas conclusões do Grupo de Trabalho, propunha-se ainda a criação de uma outra instância, de uma espécie de um grupo que supervisionasse todas as comunicações de emergência, mas essa é para já um caminho que o Governo não quer trilhar, prometendo, no entanto, Luís Neves, que o Ciresp, que está sem liderança já há algum tempo, terá em breve o nome a dirigi-lo.
1: Judite Menezes Sousa, repórter da TSF, que esteve a acompanhar esta conferência de Luís Neves, o Ministro da Administração Interna, apresentou um investimento de 36 milhões de euros para o Ciresp, para ser concretizado durante o próximo ano e meio. O Ministro promete assim um reforço robusto desta rede de comunicações de emergência e, apesar das falhas, o Ministro tratou de recordar os momentos bem-sucedidos do Ciresp, como o incêndio na Serra de Monchique e a Jornada Mundial da Juventude, sublinhando Luís Neves que nessa altura aconteceu o maior volume de comunicações e o Ciresp não falhou. O Partido Socialista desafia Leitão Amaro a pronunciar-se sobre os insultos e as intimidações por parte de um funcionário do gabinete dele, depois da denúncia feita ontem em comunicado pela Comissão de Trabalhadores da Agência Lusa, que diz ter sido alvo de um comportamento impróprio na sede do Governo após uma reunião com Leitão Amaro. O deputado socialista Paulo Lopes Silva quer saber se o ministro mantém a confiança no elemento do gabinete.
4: Isto não se resolve com comunicados burocráticos de um chefe de gabinete. O senhor ministro é responsável político por todo o seu gabinete. É da sua responsabilidade a nomeação dos membros do gabinete e são da sua confiança política. Portanto, aquilo que nós exigimos da parte do senhor ministro é a assunção da responsabilidade pelos factos ocorridos. Uma assunção de uma responsabilidade de forma direta e individual por parte do próprio e que faça a avaliação concreta de se os membros do seu gabinete continuam a ter a sua confiança política. Isto acontece ainda por cima no momento crítico para a vida da Lusa, no momento em que está em avaliação a sua independência institucional e a sua independência editorial.
1: Está feito o desafio do Partido Socialista. António Leitão Amaro, os trabalhadores da Lusa alegam que o funcionário do gabinete fez acusações aos jornalistas por causa das notícias recentemente publicadas em torno da agência pública. O incidente aconteceu no dia 29 de abril, um dia depois, contava ontem a Comissão de Trabalhadores da Agência Lusa no comunicado que um dia depois, 30 de abril, o chefe de gabinete respondeu por escrito à Comissão de Trabalhadores, reconhecendo que o comportamento do funcionário foi inadequado, que o mesmo já tinha sido admitido pelo próprio, que se penalizou, sublinhando ainda o chefe de gabinete, Leitão Amaro, que tais interações não correspondem à postura e à orientação do gabinete do Ministro da Presidência, mas o Partido Socialista não se fica apenas com esta pronúncia por escrito do chefe de gabinete, quer mesmo ouvir o ministro Leitão Amaro. O PCP já deu entrada com uma proposta para o aumento das pensões a partir de julho, um aumento de 50 euros que se justifica, de acordo com os comunistas, pela subida dos preços do cabaz alimentar. O deputado Alfredo Maia admite que o partido espera que a proposta seja acolhida pelos restantes partidos.
5: Nós esperamos que esta medida seja acolhida com uma grande abertura por parte dos restantes grupos parlamentares, uma vez que nós estamos perante uma população que, além do mais, se encontra exposta a este agravamento do custo de vida. Se repararmos bem, o cabaz dos bens alimentares essenciais está neste momento na ordem dos 260 euros. Ora, uma grande parte dos idosos recebe menos de 500 euros por mês e, portanto, é da maior justiça consagrar este aumento intercalar.
1: A proposta dos comunistas surge como uma recomendação ao Governo, ou seja, não tem força de lei, numa altura em que Luís Montenegro tem insistido que ainda é cedo para perceber se há margem orçamental para um novo suplemento extraordinário aos pensionistas. Dois militares em formação no curso de paraquedismo ficaram hoje feridos depois de um salto durante uma ação de formação em Tancos. Os detalhes são revelados pelo Exército num comunicado que diz também que já está aberta uma investigação para perceber as circunstâncias em que este incidente aconteceu. Acrescenta o Exército que foram acionados de imediato os meios de emergência médica, os militares foram assistidos no local por equipas do Exército e do INEM e depois foram encaminhados para o Hospital de Abrantes. Ainda não são conhecidos, e a TSF questionou o Exército, mas ainda não são conhecidos os detalhes sobre o estado clínico destes dois militares. O Exército diz que foi acionado também o apoio psicológico, assegurando acompanhamento aos militares envolvidos e às respectivas famílias. Já sabemos quais são os horários para a penúltima jornada da Liga Portuguesa de Futebol e António Botelho, confirmam-se 7 jogos ao mesmo tempo na noite de segunda-feira.
6: Os 7 jogos na segunda-feira contemplam jogos de equipas que lutam pelos lugares europeus e que lutam pela manutenção. A começar pela luta pela Champions, Benfica, Braga e Rio Ave Sporting têm de jogar à mesma hora, jogos marcados para as 8:15. O Braga, a jogar na segunda-feira por causa do jogo europeu na Alemanha, na quinta-feira anterior, condiciona todos os restantes jogos. O Famalicão ainda pode chegar ao quarto lugar, por isso tem de jogar também à mesma hora do Braga, na segunda-feira. Também o Gil Vicente, que recebe o Arouca e ainda luta pela Europa. Ou seja, Gil Vicente Arouca e Estrela da Amadora Famalicão, também segunda às 8:15. Como o Estrela da Amadora está a lutar pela permanência, todos os outros jogos que envolvem equipas nessa luta também têm de ser jogados a essa hora. Ou seja, segunda às 8:15 jogam-se também Tondela Moreirense, Santa Clara Nacional e Vitória de Guimarães, Casa Pia. 7 jogos nesse dia 11 de maio, incluindo Benfica Braga e Rio Ave Sporting. Para o dia anterior, domingo 10 de maio, ficam reservados os outros dois encontros, em que já não há nada em jogo. Às 6 da tarde, entra em campo já campeão Futebol Clube do Porto, no terreno do já despromovido AVS. E para as 8:15 está agendado o Alverca Estoril.
1: Esta é a última jornada da Liga Portuguesa. Todos os detalhes podem ser consultados em tsf.pt. Ficam por marcar os horários da última jornada. O governo de Pedro Sánchez não quer aprofundar o clima de tensão com os Estados Unidos. Isto depois de conhecido um documento da Câmara dos Representantes que considera que as cidades de Ceuta e Melilla fazem parte do território de Marrocos. São cidades há muito reivindicadas pelo Reino de Marrocos. O documento aconselha Marco Rubio, o secretário de Estado, a mediar entre os dois países para conseguir um novo estatuto para estas duas cidades, mas, Joana Rey, a resposta do governo espanhol foi curta e taxativa.
7: A espanholidade de Ceuta e Melilla não se questiona da mesma forma que não se questiona a de Santiago de Compostela ou a de Valladolid. Foi esta a única reação do governo espanhol até agora. A frase do ministro dos Negócios Estrangeiros foi a resposta ao documento apresentado na Câmara de Representantes dos Estados Unidos, que diz que Ceuta e Melilla são duas cidades administradas por Espanha, mas que pertencem ao território de Marrocos. O governo não quis dar importância a mais uma provocação de Donald Trump, que tem aproveitado todos os pretextos para criticar e ameaçar o governo de Pedro Sánchez depois da sua posição face à guerra no Irão. Desta vez foi a oposição espanhola quem mais se manifestou contra a declaração dos Estados Unidos. O Partido Popular anunciou mesmo que Alberto Núñez Feijó vai celebrar o Dia da Europa este sábado em Ceuta para reivindicar a cidade como parte da nação espanhola.
8: Tanto Ceuta como Melilla.
9: Tanto Ceuta como Melilla são parte integral da nossa nação, da nossa integridade. E as duas cidades são fronteira espanhola e fronteira europeia. Deixamos também claro que a sua proteção não é opcional nem negociável. E isso implica duas obrigações. Reforçar a presença das instituições do Estado em Ceuta e Melilla e reforçar a presença de Ceuta e Melilla na União Europeia.
8: Como Melilla na União Europeia.
7: O relatório que atribui a Marrocos as cidades autónomas de Ceuta e Melilla foi apresentado por um republicano próximo de Trump. O documento pede a Marco Rubio que lidere uma negociação entre Marrocos e Espanha sobre o estatuto das duas cidades. Além deste novo puxão de orelhas à Espanha, este é mais um sinal da aproximação entre Estados Unidos e Marrocos. Os dois países vão celebrar uma cimeira militar em dezembro para reforçar a sua cooperação estratégica.
1: Agora, com este documento, a Câmara dos Representantes, que considera que, apesar de administradas por Espanha, Ceuta e Melilla pertencem a Marrocos, como reivindica muito o Reino de Marrocos, mas o governo de Pedro Sánchez, numa curta resposta, diz que não há aqui nenhum assunto.
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0: Boa tarde, agora 6h22 e no trânsito em Lisboa, ainda com o acidente na Cril, é nos túneis de Benfica, em direção a Sacavém, há fila desde a saída da A5 e também por resolver o acidente no IC19, sentido Lisboa-Sintra, com fila desde a zona do relógio na segunda circular e na segunda circular em direção a Sacavém, com fila entre as torres de Lisboa e o radar. Nos acessos norte à ponte 25 de Abril, trânsito lento, no eixo norte-sul, com fila a partir de Campo Lide e na A5, sentido Lisboa-Sintra, com abrandamentos entre o viaduto Duarte Pacheco e a zona do Estádio Nacional. No Porto, na VCI, em direção à Rábida, há fila entre Bonjoia e A3, depois mais à frente, entre Francos e a Rábida, e em direção ao Freixo, há paragens entre a Rábida e as Antas. Na Avenida AEP, fila nos dois sentidos, e no final da A3 para a VCI, fila desde a circunvalação.
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2: Só se sabe criticar, mas é o máximo um chique-nique no Parque Eduardo VII, em Lisboa. Sobretudo, se o Eduardo aparecer, não tem de ser o sétimo, porque está mortíssimo, mas sei lá, um descendente que a esta hora já deve morar no Príncipe Real. A autarquia lisboeta investiu no evento e fez muito bem, porque havia música ao vivo que o povo podia escutar. Assim o vento também investisse para aquele lado. Com umas boas rajadas, Carlos Moedas teria oferecido música inclusivamente na margem sul ou na região oeste, dependendo da direção do vento. Se se conseguia ou não ouvir alguma coisa no meio daquela animação toda, só Cristina Ferreira poderá dizer, depois de consultar a psicóloga do programa. Há quem fale do preço, ora quem podia pagar pelas cestas pagou, quem não podia tivesse levado de casa uma bucha e fazia ao lado o Chico Nicolas. Relva é o que não falta, se acabasse a relva era estender a toalha na rotunda do Marquês, em plena rodovia, que era da maneira que se juntava ao Chico Nicolas um protesto pelo clima. Por falar em bucha, se ela custar para cima de uma pipa de massa, então também devia ser uma buchique, rancho, ranchique, o branche, branchique, lanche, lanchique, marmita, marmita não dá, deve evitar-se a todo o custo. Recorde-se a este propósito que Monchique, no Algarve, também só ficou com este nome depois de um evento premium. Antes era Moncha. Ainda sobre Carlos Moedas, voltou a defender num evento sobre insegurança, percepções de insegurança, cagufa e aparências de miaufa, que a Polícia Municipal deve poder deter pessoas em flagrante delito. O Ministro da Administração Interna, no mesmo evento, voltou a discordar. Isto vai acabar com o autarca lisboeta a desistir da ideia e a meter a EML a rebocar os bandidos até à esquadra. A Polícia Municipal faz a rasteira, eles caem, ficam mal parados e pronto, a EML leva. E Luís Neves já não pode dizer nada. Adiante, enquanto uns andam em chiqueniques, outros foram morar para uma antiga loja de sapatos no Centro Comercial Colombo. É o caso do trineto de Eça de Queiroz, Afonso Reis Cabral, que diz, vou citar, os centros comerciais sempre me fascinaram. Bela desculpa para

0: de ser sempre o primeiro a chegar às promoções e para não ter de levar coisas enchentes. Ir às compras de madrugada é um privilégio. O premiado autor quer descobrir o funcionamento do espaço comercial e ver quem por lá passa para contar boas histórias. Ou seja, não tarda, temos o lançamento de O Mistério do Food Court, O Crime do Segurança Antunes, A Tragédia da Rua da Zara, O Primo Basílio e a Mulher Outra Vez Disfarça Entra Aí na Ótica, A Ilustre Casa das Peles, É Mais Barato no Mandarim, A Correspondência de Fradique Mendes com a Linha Azul e A Cidade e os Shoppings. Certo é que Afonso Reis Cabral pode ter encontrado a solução para a crise na habitação. É que já estão todos quase sempre nos shoppings, só falta mesmo passarem a dormir lá.
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0: Agora 6:30, 5:30 nos Açores, os destaques do Jornal de Desporto.
1: A Liga de Clubes revela os horários da penúltima jornada, quando faltam 5 dias para os jogos. São 7 jogos na segunda-feira à noite. A associação que defende os adeptos fala na TSF em desconsideração. A festa de campeão do Futebol Clube do Porto na última jornada pode ter setores do estádio fechados. O clube vai recorrer-se da interdição de um jogo. Jakub Kivior é dragão, em definitivo. A cláusula de rescisão é milionária.
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1: Já vamos ao descontentamento dos adeptos e de quem os defende. Estão descontentes com as decisões da Liga de Clubes. Para já, essa notícia de última hora que coloca Jakub Kivior em definitivo no Futebol Clube do Porto. Está oficializada a compra do defesa polivalente, que passa a estar blindado por uma cláusula de 70 milhões de euros. Recorde-se que o polaco pertencia aos quadros do Arsenal, estava emprestado aos Dragões, mas fica agora preso ao Clube Azul e Branco por 4 anos até 2030, cláusula de rescisão no valor de 70 milhões de euros. Marcar jogos em cima da hora é já uma situação recorrente por parte da Liga de Clubes e uma desconsideração por quem dá vida aos jogos de futebol. A Associação Portuguesa de Defesa do Adepto diz que a Liga de Clubes apresenta um sinal claro que não respeita quem vai ao futebol. Marta Gens, a presidente da associação, não compreende como é que a Liga demora tanto tempo para marcar jogos.
2: Não se trata só desta penúltima jornada, trata-se de uma época inteira e já de alguns anos a esta parte, que é uma situação recorrente. Tivemos até agora recentemente um clássico que foi disputado no Estádio da Luz contra o Futebol Clube do Porto, há cerca de 2 meses, em março, que, por exemplo, só foi efetivamente marcado, julgo que 3 ou 4 dias antes de efetivamente do jogo. Portanto, este é um sinal claro que existe aqui alguma desconsideração para quem, de facto, se desloca aos estádios e que faz os ambientes que todos gostam de ver na televisão.
1: 7 jogos da próxima jornada são na segunda-feira à noite, às 8:15, já lá vamos saber quais. Para Marta Gens, isto não faz qualquer sentido, apesar de estar regulamentado.
2: Isto trata-se de um mecanismo regulamentar da Liga que permite que isto seja assim. O problema é que, antes de chegarmos aí a essa questão da regulamentação, havia ou deveria haver uma conversa que devia ter sido atempadamente feita, porque nem uma segunda-feira é um dia para as pessoas deslocarem, porque tratam-se de dias em que as pessoas já estão a trabalhar, tratam-se de algumas centenas de quilómetros que os adeptos precisam de fazer para se deslocarem.
1: Marta Gens, ouvida pelo jornalista Hugo Miguel Tavares, diz que o mais importante para a Liga é privilegiar a televisão.
2: Cada vez mais se privilegia também e se dá melhores condições a quem prefere ficar em casa no sofá. E não se dá boas condições, não se proporcionam boas condições ou condições minimamente simpáticas a quem gosta de ir ao estádio, quer seja exatamente por estas medidas de calendarização literalmente em cima do joelho, quer seja pelos horários que são praticados ou os dias da semana e, obviamente, pelo preço dos bilhetes. Estamos num período, enfim, económico, que provavelmente a cultura é deixada um bocadinho, não é, para a última instância, no topo das nossas prioridades, com um orçamento familiar da forma como o temos, e também não vemos grandes medidas relativamente a isso, muito antes pelo contrário.
1: Marta Gens, presidente da Associação Portuguesa de Defesa do Adepto, em entrevista à TSF. Estão então confirmados 7 jogos na noite de segunda-feira, todos à mesma hora, às 8:15. É nesse dia, a essa hora, que vão jogar o Benfica-Braga, Rio Ave Sporting. Apenas os jogos AVS, Futebol Clube do Porto e o Alverca Estoril são exceção à regra, jogam-se no domingo. Todos os outros são na segunda-feira à noite. A jornalista Rita da Silva Vieira apresenta-nos os motivos.
3: Tudo por causa da meia final da Liga Europa. O Braga joga na quinta-feira às 8 da noite na Alemanha, em Friburgo, e por isso tem de ter 72 horas de descanso entre o final do jogo e o início da partida com o Benfica. Logo, este jogo tinha sempre de ser na segunda-feira. Como nas últimas 2 jornadas o regulamento da Liga indica que os jogos que têm impacto direto, seja nas lutas por lugares europeus ou nas lutas por lugares de manutenção, têm de acontecer à mesma hora, Então, o jogo do Sporting acaba por ter de acontecer em simultâneo com o do Benfica-Braga por causa da luta pela Champions. O mesmo acontece com o Famalicão, que ainda tenta chegar ao quarto lugar e por isso tem de jogar com o Estrela da Amadora à mesma hora que o Braga. Também o Gil Vicente ainda sonha com lugares europeus e vai também jogar com o Arouca na segunda-feira às 8:15, mas isto não fica por aqui, porque os jogos da manutenção também têm de acontecer em simultâneo, como o Estrela da Amadora está a receber o Famalicão na segunda-feira à noite, o Tondela, o Casa Pia e o Nacional também têm de jogar à mesma hora. Contas feitas, apenas o AVS Futebol Clube do Porto e o Alverca Estoril, dois encontros em que já não há nada em jogo, podem acontecer no domingo. Primeiro, o novo campeão nacional deve jogar às 6 da tarde, depois os clubes da zona de Lisboa devem jogar às 8:30.
1: Em cima da mesa esteve a possibilidade de só o jogo Benfica-Braga se realizar à segunda-feira, mas para isso acontecer era necessário que o Sporting, que está em luta com o Benfica pelo segundo lugar, aceitasse. Ora, o Sporting não aceitou, porque significaria isso, no entender dos Leões, que os encarnados tinham vantagem de já saber o resultado da equipa de Alvalade. Alguns setores do estádio do Dragão estão em risco de fecharem para o último jogo do Campeonato do Futebol Clube do Porto, onde celebra o título de forma oficial. É um castigo que tem de ser cumprido já na última jornada, mas o Futebol Clube do Porto pretende recorrer, António Botelho.
4: São informações recolhidas esta tarde pela TSF. Fonte próxima do clube garante que o Futebol Clube do Porto vai interpor recurso no Tribunal Central Administrativo do Sul. O Tribunal Arbitral do Desporto decidiu manter a sanção aplicada pelo Conselho de Disciplina da Federação Portuguesa de Futebol, que confirma assim a interdição por um jogo dos setores do Estádio do Dragão destinados aos grupos organizados de adeptos. É uma decisão que surge na sequência dos incidentes que aconteceram em Alvalade. No jogo da primeira volta do campeonato, em agosto, os adeptos partiram os vidros de proteção da bancada superior e isso resultou em 17 feridos. Com este castigo, a claque Super Dragões e também o coletivo Ultras 95 teriam de ficar de fora do jogo da última jornada com o Santa Clara, que o Porto pretende que seja de festa, mas a TSF sabe que a SAD Azul e Branca vai recorrer e suspender temporariamente a sanção.
1: É um processo que remonta à quarta jornada da Liga Portuguesa durante o Clássico frente ao Sporting no estádio José Alvalade. O Sporting, depois da goleada de ontem ao Vitória de Guimarães, regressou hoje aos treinos em Alcochete. Rui Borges não contou com os titulares nem com 4 jogadores lesionados. O treinador dos Leões vai dar agora 2 dias de folga. O regresso ao trabalho está agendado para a próxima sexta-feira, Bianca começa a preparação para a deslocação a Vila do Conde. O último teste da Seleção Nacional antes do Campeonato do Mundo vai acontecer em Leiria. Portugal defronta a Nigéria no estádio Doutor Magalhães Pessoa, a 10 de junho, uma quarta-feira, às 8:45 da noite. Tome nota, Portugal-Nigéria em Leiria, 10 de junho, quarta-feira, às 8:45 da noite. É o último jogo da seleção de Roberto Martínez antes da partida para o Mundial para os Estados Unidos. Recordo que antes Portugal joga com o Chile, mais um jogo de preparação no dia 6 de junho, 4 dias antes, no Estádio Nacional do Jamor. O Friburgo tem uma contrariedade de última hora para o jogo com o Sporting de Braga. O clube alemão não vai poder contar com Suzuki. O internacional japonês fraturou a clavícula e vai falhar o duelo com o Braga, marcado para a próxima quinta-feira. E por causa do jogo, a Câmara Municipal de Braga vai instalar um ecrã gigante na cidade, já fez saber, a autarquia acedeu aos múltiplos pedidos de adeptos, sobretudo através das redes sociais. O ecrã vai ser instalado na praça do município. Ao fim de 15 anos, os arsenalistas voltam a tentar marcar presença na final da Liga Europa. Esta noite regressa a Liga dos Campeões. Vai jogar-se o Arsenal Atlético Madrid, a segunda mão das meias finais. Recordo que em Madrid, na primeira mão, deu empate. 1-1 foi o resultado. Daqui a pouco já não falta muito, a UEFA vai revelar as escolhas iniciais de Mikel Arteta e de Diego Simeone. Amanhã joga-se a outra meia-final em Munique, Bayern-Paris Saint-Germain. O Bayern perdeu na primeira mão por 5-4, mas o treinador dos alemães, Van Zandt Company, só pensa em ganhar o jogo sem pensar em números.
5: Jogamos em casa, queremos ganhar. Nos detalhes, tentamos fazer tudo para isso. Não sei se marcarmos 4 golos, o resultado será 4-0. Mas marcamos 4 golos em Paris, o mesmo se aplica ao PSG. Se eles quiserem marcar 5 golos, provavelmente até vão querer ganhar por 5-0. No final, o mais importante é ganhar o jogo. Essa é a prioridade, ganhar o jogo.
1: Van Zandt Company, treinador do Bayern. Do lado do PSG, Luís Henrique é o treinador. Está à espera de mais um jogo divertido.
6: Sei que um dia, um tanto que entrenei, é a diferença entre o primeiro e o segundo match.
7: O que se costuma dizer como treinador é que há sempre diferenças entre o primeiro e o segundo jogo. Normalmente, seja em termos de resultados, seja em termos de forma, ou até na diferença entre as duas equipas. Mas neste caso não posso dizer que vá ser diferente do que vimos no primeiro jogo. Acho que nenhuma destas equipas aceita que a outra seja melhor. Isso significa que este jogo pode voltar a ser divertido.
6: Essa repressão que pode ser este match de novo amuso.
1: Os dois treinadores hoje em conferência de imprensa sobre esse Bayern-PSG que se joga amanhã na Allianz Arena, na Alemanha, à hora dos campeões, 8 horas da noite, hora de Portugal continental. O Algarrafa de Pedro Martins está apurado para a final da Taça do Emir. O treinador português tenta conquistar a competição pelo segundo ano consecutivo. Portugal está nos oitavos de final do Mundial de Ténis de Mesa. Marcos Freitas, Tiago Apolónia e João Geraldo necessitaram de apenas 3 encontros para ultrapassar o Egito. Portugal tem pela frente agora a França, que é considerada um gigante da modalidade. Já a equipa feminina ficou pelo caminho. Portugal perdeu com a Itália por 3-1. Digo-lhe só, antes de sair deste jornal, que Jaime Faria foi eliminado na qualificação do Masters 1000 de Roma. O tenista português perdeu por 2-1 com o espanhol Pablo Llamas Ruiz.
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0: Agora estamos a 17 minutos das 7 e no trânsito em Lisboa, ainda com o acidente na Cril, nos túneis de Benfica, em direção a Sacavém, e à fila desde a saída da A5. Trânsito lento nos acessos norte à Ponte 25 de Abril e no eixo norte-sul com fila a partir de Campolide. Na A5, sentido Lisboa-Sintra, com abrandamentos entre o viaduto do Pacheco, Duarte Pacheco e Linda Velha. Na segunda circular em direção a Sacavém, fila entre as Torres de Lisboa e o Radar, e no sentido contrário com paragens entre o Relógio e o Campo Grande. E no IC19 em direção a Sintra, também paragens entre Alfragide e Amadora. No Porto, na VCI, em direção à Rábida, há fila entre Bom Joia e a A3, depois mais à frente entre Francos e a Rábida, e em direção ao Freixo há paragens entre a Rábida e as Antas. Na Avenida AEP, com fila nos dois sentidos, e no final da A3 para a VCI, fila desde a Circunvalação.
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1: Estamos a 7:08, estão agora 22 graus em Faro, 17 em Lisboa e 16 graus no Porto, Ponta Delgada e também no Funchal. Para amanhã, a possibilidade ainda de aguaceiros fracos no norte e centro, mais prováveis no interior. Chuva nos Açores, máximas de 17 graus para o Porto, 21 para Lisboa, 25 graus para Faro, 16 a máxima para Ponta Delgada e 19 para o Funchal. Música de Lenny Kravitz antes das notícias.

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0: Boa tarde, agora são 6h58, menos uma hora nos Açores.
1: Já são 24 os agentes da PSP detidos no processo sobre acusações de tortura e violação nas esquadras do Rato e do bairro Alto em Lisboa. Esta tarde foram detidos mais 15 polícias. A ministra do Ambiente, Maria da Graça Carvalho, revelou esta tarde no Parlamento que, em caso de faltar combustível para os aviões em Portugal, o Brasil pode ajudar. Na véspera da concertação social, a CIP anuncia uma declaração pública para reafirmar a importância da reforma laboral para tornar Portugal um país mais rico, competitivo e com melhores salários. Um reforço robusto é o que promete o Ministro da Administração Interna para o Ciresp no futuro.
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0: Nota para o trânsito em Lisboa, agora com acidente na ponte Vasco da Gama. É depois da área de serviço de Alcochete, em direção a sul, é na via esquerda e está a provocar demora desde o meio do tabuleiro. Está ainda por resolver o acidente na Cril, nos túneis do Benfica, em direção a Sacavém, e há fila desde a saída da A5. Para amanhã ainda há possibilidade de aguaceiros fracos e dispersos no norte e centro, mais prováveis no interior. Nos Açores, períodos de chuva em todo o arquipélago, céu nublado durante a manhã na Madeira, máximas de 17 graus no Porto, 21 em Lisboa e 25 graus em Faro. Nos Açores, 16 graus em Ponta Delgada, na Madeira, 19 no Funchal. Edição das 7 da tarde. Ana Cristina Henriques.
1: A ministra do Ambiente revelou que o Brasil pode aumentar a exportação de combustível para os aviões, isto caso exista escassez nos aeroportos portugueses. Em declarações no Parlamento, Maria da Graça Carvalho disse que foi durante a recente visita a Portugal do presidente Lula da Silva que obteve a garantia por parte do ministro brasileiro da Energia e Minas que o Brasil pode fornecer o combustível para aviões a Portugal caso seja necessário. Durante uma audição regimental na Assembleia, a Ministra do Ambiente garantiu que a Galp assegura a produção de 80% das necessidades do chamado jet fuel e que tem contratos seguros e fornecedores seguros para os restantes 20%. Admitiu, no entanto, Maria da Graça Carvalho, que caso exista um agravamento da crise energética por causa da guerra no Golfo, pode haver alguma contenção no fornecimento de combustível para a aviação lá para o final do verão. Mas a Ministra do Ambiente tratou de reafirmar que Portugal está tranquilo, está a fiscalizar a situação todas as semanas e o Governo está em contacto com países fornecedores. 15 polícias foram detidos esta tarde na sequência das diligências relacionadas com o inquérito que está a investigar as denúncias de tortura e violações nas esquadras não só do Rato, mas também do Bairro Alto, em Lisboa. O semanário Expresso conta que a maioria dos detidos trabalhava na esquadra do Rato, atualmente já estava em outras unidades da PSP. A RTP acrescentou que um dos polícias detido esta estava a trabalhar no aeroporto de Lisboa. Foram feitas buscas domiciliárias e não domiciliárias, neste caso em concreto, buscas em esquadras, 16 esquadras. A denúncia, neste caso, partiu da própria Polícia de Segurança Pública. Os dois primeiros polícias foram detidos a meio de julho do ano passado, acusados pelo Ministério Público em janeiro deste ano, eles vão a julgamento, e em março deste ano foram detidos mais 7 agentes. Esta tarde foram detidos mais 15 elementos da Polícia de Segurança Pública. Ao todo já são 25 as pessoas detidas relacionadas com este caso, 24 são agentes da PSP, há um civil que foi detido também esta tarde. Perante a detenção de mais 15 agentes da Polícia de Segurança Pública, Bruno Pereira, que é o presidente do Sindicato Nacional dos Oficiais de Polícia, em declarações à jornalista da TSF, Maria Augusta Casaca, diz que os atos destes agentes envergonham e mancham o bom nome da Polícia de Segurança Pública.
4: o que daquilo que eu consegui recolher, alguns deles foram detidos para serem sujeitos a diligências de prova, portanto não sabemos, pelo menos por hora, se todos irão, os 15 se irão todos ser presentes no primeiro interrogatório, e qual é que é a indiciação que lhe está a ser objetivamente apontada, nomeadamente se por ação ou se por omissão, e portanto isso fará toda a diferença. Ainda assim, independente desse resultado, eu não diria se manchou um pouco, eu acho que manchou muito, ainda por mais que quando me parece que nunca tivemos uma situação com contornos desta natureza. E portanto, naturalmente que é um cenário que me deixa em primeira linha angustiado, que eu e nós, enquanto representantes dos comandantes da polícia, repudiamos totalmente, porque isto viola flagrantemente e de forma plena tudo aquilo que foi o nosso juramento. E creio que qualquer polícia que vista com honra a sua farda e que quem é lhe dado um poder público para fazer a diferença na proteção e salvaguarda dos direitos fundamentais de todos nós, que naturalmente não se irá rever neste tipo de comportamentos.
1: Bruno Pereira, nestas declarações, a TSF também diz que é preciso nomear mais chefias intermédias na PSP para que os novos polícias sejam melhores acompanhados, mas são necessários também outros mecanismos de controlo.
4: Desde logo, à nascença, naquilo que é o recrutamento, no controlo sobre os candidatos, que sendo cada vez menos, poderá sempre existir a tentação de refriar os níveis de controlo, mas não só aí, também ao nível daquilo que é o processo de formação, e sobretudo no processo de acompanhamento, sobretudo nos primeiros anos, para que possamos referenciar possíveis situações de desvio. Exatamente porque sabemos, na origem, nenhum processo de seleção é de cabal e de pleno naquilo que é detecção prévia e precoce de situações potenciais de risco. E, portanto, resumindo, acho que há aqui várias medidas que podem ser pensadas e aplicadas.
1: O presidente do Sindicato Nacional dos Oficiais de Polícia, nesta conversa ainda há pouco com a jornalista TSF Maria Augusta Casaca, falou também em outros métodos que são urgentes pôr em prática, por exemplo, as body cams, que estão prometidas há muitos anos, continuam por ser compradas, embora o governo tenha anunciado em janeiro que vai lançar o concurso para comprar 8 mil destes equipamentos. Bruno Pereira considera que estes e outros instrumentos são fundamentais para a polícia.
4: As body cams são essenciais para mitigar este tipo de atuações, individualmente. Já temos bastas vezes já falado sobre este assunto e continuamos a tardar, passado 4 ou 5 anos de ter pela primeira vez falado sobre elas. Não temos a mínima dúvida que faria toda a diferença relativamente à atuação destes polícias. E segundo, ter sistemas de videovigilância no interior das quadras, em locais apropriados para salas de detenção, nas zonas onde os detidos são colocados e são processados. O que me leva à terceira sugestão. Por exemplo, no Reino Unido, existem centros de processamento. O que é que eu quero com isto dizer? Um indivíduo que seja detido ou privado da liberdade tem que ser obrigatoriamente conduzido, não pelo polícia detentor, portanto, para quê? Para assegurar desde logo à distância, que é uma medida, por acaso, nós já implementámos há alguns anos. Para quê? Para afastar os climas de tensão entre o polícia que detém e o detido, mas mais do que isso, eles serem encaminhados para centros centralizados, onde se assegura, de forma mais robusta, que o detido, porque é que o detido ali está, portanto, assegurar esta compliance de imediata, compliance de conformidade legal.
1: São sugestões deixadas por Bruno Pereira, o Presidente do Sindicato Nacional dos Oficiais da Polícia, para um melhor apetrechamento da PSP, mas também para um melhor acompanhamento dos novos polícias. Ele que considera que os atos dos agentes da PSP, agora detidos, envergonham e mancham um bom nome da instituição. Ao todo, 24 polícias detidos, relacionados com o inquérito que está a investigar a eventual prática de vários crimes, em particular tortura, violação, abuso de poder, ofensas à integridade física. O Ministro da Administração Interna, ao início da tarde, dava conta de que existiam novas diligências no terreno neste processo. Luís Neves aproveitou para reafirmar que, pela parte dele, há expulsão de polícias por comportamentos dolosos que firam a dignidade humana, e o Diretor Nacional da PSP também prometeu tolerância zero para este tipo de comportamentos. O Partido Chega anuncia que vai marcar um debate no Parlamento em defesa dos polícias. O debate será marcado para 14 de maio e este agendamento surge neste dia em particular, com a detenção de mais 15 polícias e um civil neste processo. André Ventura desafia o Ministro da Administração Interna a ir ao debate e acusa Luís Neves de escolher a narrativa contra a polícia. Ventura diz que o Ministro está a contribuir para aquilo que ele classifica como um sentimento anti-polícia.
5: Um Ministro que devia representar a autoridade do Estado escolhe o comportamento desviante dessas forças da autoridade do Estado e dos polícias, em vez de valorizar a insegurança que se vive todos os dias nas nossas ruas, nas nossas cidades e nas nossas vilas. E avançaremos, porque não temos receio, apesar da dúvida social sobre isto, com um projeto a que designaremos Sem Medo, para que a polícia possa ter, e as forças de segurança, toda a autoridade que tem que ter para prender, para usar a arma quando tiver que usar a arma, para dissuadir quando tiver que dissuadir e para que o criminoso não sinta que tem mais direitos do que o polícia.
1: Nesta conferência de imprensa, André Ventura apelou à mobilização dos elementos das forças de segurança para que também eles estejam no Parlamento, nas galerias, a assistir a este debate.
5: Mais ou menos ideologicamente à direita ou à esquerda, sejam forças de segurança tradicionais, órgãos de polícia criminal, polícias municipais, ações de inspeção do Estado, órgãos de soberania do Estado e de defesa da segurança. Gostava que todos estivessem presentes no Parlamento no dia 14. Se o Parlamento não os quer com marcas, pois com marcas não estejam. O que é importante é que estejam e que mostrem a indignação de ver governos atrás de governos mais preocupados em expulsar polícias, em perseguir polícias, em tirar-lhes direitos e em não lhes dar carreira, do que propriamente em garantir que temos homens e mulheres empenhados na defesa da segurança em Portugal e no combate ao crime em Portugal.
1: São declarações de André Ventura com apelo à mobilização das forças de segurança para este debate em defesa dos polícias anunciado pelo presidente do Partido Chega para o próximo dia 14 de maio, isto num dia em que foram detidos mais 15 polícias da PSP no inquérito relacionado com suspeitas de tortura e violação em esquadras. Ao todo são 24 os agentes já detidos neste processo, cuja denúncia partiu da própria Direção Nacional da Polícia de Segurança Pública. Luís Neves, o Ministro da Administração Interna, apresentou esta tarde as propostas do Grupo de Trabalho para melhorar o CIRESP, a rede de comunicações de emergência usada pelas Forças de Segurança e pela Proteção Civil. O Ministro defendeu que, apesar das falhas em momentos de catástrofe, o CIRESP não pode ser descartado, porque também tem virtudes e teve sucessos. Luís Neves prometeu um reforço robusto deste sistema para que não exista mais nenhuma falha, embora também lembre que não há risco zero. Mas, Judite Neves e Sousa, o CIRESP do futuro não aparece propriamente já amanhã.
6: O novo CIRESP só vai estar totalmente operacional daqui a 10 anos, mas a transição deve arrancar já nos próximos 18 meses, com 36 milhões de euros que se juntam aos muitos outros já investidos ao longo dos últimos anos. A quem duvida da eficácia do CIRESP, Luís Neves, o Ministro da Administração Interna, indica as conclusões do relatório do mais recente Grupo de Trabalho para defender que as falhas não são estruturais.
7: Não queremos e não vamos diabolizar, nem deixar que o CIRESP seja diabolizado. O CIRESP de hoje não é o CIRESP de 2017. Desde então, o sistema evoluiu de forma consistente, sempre que a realidade expôs fragilidades, na energia e na transmissão. Estamos a falar de um investimento de cerca de 36 milhões de euros a executar em 18 meses.
6: em situações como do apagão ou das recentes tempestades em que o Ciresp falhou, energia e transmissões foram os pontos críticos apontados, que agora vão ser corrigidos. Garante o ministro que, por agora, não existe plano B.
7: Esta é a única solução que temos. Não era possível, numa altura destas, nem pensar no futuro, que haja um sistema completamente diferente. Eu quero dizer que estamos muito mais otimistas do que estávamos no passado.
6: Para já são 36 milhões de euros que saem do PRR e do PTRR, mas muitos outros milhões de euros vão ser necessários ao longo da próxima década, atravessando vários governos. Luís Neves acredita que esta é uma questão de soberania que vai merecer consensos.
7: O satélite comercial, conforme já aqui foi dito, não é uma redundância soberana, portanto o país tem que caminhar e fazer esse percurso no sentido de ter a verdadeira soberania, e desculpem-me a expressão, numa função de soberania. Em questões de proteção civil, de segurança e defesa, tratamos de funções de soberania do Estado. É um pilar. Esse pilar não pode estar com vulnerabilidades e à mercê de terceiros. Risco zero não há. Não digo que haja erros. Há questões a que não houve resposta, que não é aceitável que daqui a uns meses largos possa não continuar a haver resposta.
6: Vai ser adquirido material de comunicação, como rádios, geradores, estações móveis e torres de campanha, material que deverá ser gerido em parte pelas juntas de freguesia. Prevê-se ainda que exista uma fase de transição de comunicações de banda estreita para a banda larga até 2036. Já sobre a proposta de criação de uma entidade pública especializada nas comunicações, como sugere o Grupo de Trabalho, o ministro considera que não está por hora em cima da mesa. Promete, no entanto, para breve, uma nova liderança para o Ciresp.
1: Luís Neves, que apelou à inteligência coletiva para que possamos aprender com os erros do passado. Ele considera que o atual modelo do Ciresp tem de ser mantido, mas é preciso que seja melhorado, e por isso a apresentação esta tarde deste investimento. O Primeiro-Ministro está numa visita oficial de 2 dias à Alemanha. Esta tarde esteve reunido com o chanceler alemão. No final, numa conferência de imprensa conjunta, Luís Montenegro destacou as boas relações que existem entre Portugal e a Alemanha, dando conta de que há 140 mil portugueses, pelo menos, a viver na Alemanha, e em Portugal 25 mil de alemães que vivem no nosso país. Também destacou que a Alemanha é um dos principais parceiros económicos de Portugal. Nessa conferência de imprensa de final, com o chanceler Merz ao lado, Luís Montenegro falou também da necessidade de um reforço da Aliança Atlântica e do investimento da Europa em defesa, destacando como Portugal conseguiu antecipar essa meta.
8: Partilhamos a importância da Aliança Atlântica e o reforço do pilar europeu da NATO. E desse ponto de vista, não só vimos colaborando e cooperando em todas as ações no âmbito da NATO, como o Sr. Chanceler Friedrich Merz referiu, e eu quero aqui reforçar, o ano passado Portugal antecipou em 4 anos o atingir da meta dos 2% de despesa na área da defesa relativamente ao nosso produto. E fizemos-lo em escassos 6-7 meses. Foi um esforço acrescido do ponto de vista da mobilização dos recursos, do ponto de vista da execução. Mas era naturalmente a transposição para o terreno do compromisso que assumimos na Cimeira da NATO e do compromisso que assumimos uns com os outros para podermos ser consequentes com os objetivos e intervenção a nível internacional.
1: Luís Montenegro, nesta conferência de imprensa de fecho com o chanceler alemão, também destacou a importância da Europa se manter unida no apoio à Ucrânia como um apoio prioritário, e não evitou a guerra que está em curso no Médio Oriente, com críticas ao comportamento do Irã.
8: Os conflitos não se resolvem na base do avolumar de divisão ou de fatores de divisão. Resolvem-se quando há capacidade de diálogo entre as partes envolvidas. Resolvem-se se tivermos a possibilidade de convencer aqueles que estão errados do erro que estão a cometer e de realinharem as suas decisões. Aquilo que o Irã está a fazer é inaceitável do ponto de vista da obtenção de potencial nuclear em termos militares e é absolutamente inaceitável nas consequências para o comércio internacional relativamente às dificuldades de navegabilidade, sobretudo no Estreito de Hormuz, e ao mesmo tempo dos ataques que não obedecem a critério que se compreenda com todos os países da região.
1: Luís Montenegro destacou que é preciso um reforço da cooperação económica e política entre Portugal e a Alemanha, sublinhando que ambos os países devem partilhar o mesmo horizonte no contexto europeu. Na véspera da concertação social, que pode ditar o fim do processo da reforma laboral, o presidente da Confederação Empresarial de Portugal, Hermindo Monteiro, enviou uma convocatória aos jornalistas para uma conferência de imprensa amanhã de manhã, na qual Hermindo Monteiro diz que vai reafirmar a importância de concretizar esta reforma da lei laboral para que Portugal possa ultrapassar os problemas estruturais de produtividade, falta de competitividade e baixos salários. Na nota enviada às redações, Hermindo Monteiro promete detalhar ponto por ponto as razões pelas quais considera que um acordo sobre a reforma laboral, tal como está nesta altura em cima da mesa, não só não reduz os direitos dos trabalhadores, como até é um benefício para eles, quer em termos salariais, quer na gestão dos tempos de trabalho, de descanso e de convívio familiar. A CIP diz que vai alertar também para os prejuízos em que Portugal cai ao desperdiçar longos meses de trabalho entre os parceiros da concertação social, recordando que foram 60 reuniões e mais de 200 horas de conversações.
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0: Boa tarde, são 7h23. No trânsito em Lisboa, já resolvido o acidente na Ponte Vasco da Gama, depois da área de serviço de Alcochete, em direção a Sul, mas ainda há demora desde o início do tabuleiro. E está por resolver ainda o acidente na Cril, nos túneis de Benfica, em direção a Sacavém, agora à fila desde Pinamanique. Trânsito lento nos acessos norte à Ponte 25 de Abril, no eixo norte-sul, com fila a partir de Campolide. Na A5, sentido Lisboa-Sintra, fila entre Monsanto e Linda a Velha. E na segunda circular, em direção a Sacavém, lentidão entre as Torres de Lisboa e o Radar. No sentido contrário, com paragens entre o Relógio e o Campo Grande. E no IC19, em direção a Sintra, também paragens entre Alfragide e Amadora. No Porto, trânsito lento na VCI, em direção à Rábida, com fila entre Francos e à Rábida, e lento também na Avenida EP, nos dois sentidos.
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0: O desinvestimento dos Estados Unidos na ciência, o regresso ao nuclear e as pontes da investigação nacional com a África. São os três pontos deste nosso termómetro, sempre do frio ao quente e à terça-feira com Elvira Fortunato. Boa tarde.
1: Olá, boa tarde.
0: Quer dar-nos conta no ponto menos satisfeito deste termómetro, daquilo que já vamos tendo notícia, mas Elvira evidentemente estará muito mais atenta para estas coisas, que é uma tendência da administração norte-americana para desinvestir na ciência de um país que nos habituamos a ser líder nessa área.
1: Exatamente, e que acaba por ter efeito no mundo inteiro. E é verdade, e aliás eu quis hoje falar sobre isso porque regressei a semana passada dos Estados Unidos e pude constatar que a relação, aliás, de forma mais próxima, que a relação entre ciência e decisão política enfrenta um momento de tensão muito grande. E segundo até dados recentes, aliás, e notícias recentes, mais de uma centena de painéis consultivos científicos independentes foram desativados ou suspensos num movimento que tem vindo a reduzir o peso do aconselhamento científico no processo de decisão política. Só para ter uma ideia, só na área da saúde, dezenas de painéis foram encerrados num único ano, numa escala sem precedentes. Ao mesmo tempo, diminui significativamente a transparência, ou seja, a proporção de reuniões abertas ao público caiu para valores residuais, limitando o escrutínio, assim como o acesso à própria informação. Os especialistas alertam que esta tendência pode ter consequências

0: Ciências profundas, menos painéis independentes, significam menos diversidade de perspectivas, menor acesso a conhecimento especializado e maior risco de decisões políticas menos informadas. Há ainda preocupações sobre a reconfiguração de alguns destes órgãos, com alterações na composição que levantam dúvidas sobre a independência e pluralidade que a ciência deve ter. Num país que historicamente liderou, como estava a dizer no início, a produção científica global, estes sinais são vistos como um possível recuo no papel da ciência enquanto base da decisão política.
1: Vou tomar a liberdade de lhe fazer uma pergunta. Elvira de Sonhou, que esteve recentemente nos Estados Unidos, ainda na semana passada. O que é que os seus pares da ciência estimam que possa ser o rumo que isto vai tomar?
0: Não, estou muito preocupados porque, aliás, colegas meus disseram-me que há certas palavras que nem podem sequer colocar, desde até sustentabilidade, nas próprias propostas de projetos. Quer dizer, está a haver um
1: obscurantismo.
0: Quase uma perseguição, e estão muito preocupados não só porque há mais limitação até em termos da liberdade científica, como também diminuição em termos do financiamento. Portanto, são dois problemas que estão a avançar em paralelo. É preocupante.
1: Passemos ao ponto intermédio do nosso termómetro, o morno, e aí vai propor-nos uma reflexão sobre um debate que está em curso, muito a reboque desta crise. Exato. Mais recente provocada pela guerra dos Estados Unidos e de Israel contra o Irão, que é o do regresso ao nuclear, à energia nuclear, para fins, nesta medida, de fornecimento energético. Mas quer Elvira Fortunato fazer aqui uma ponderação com a efeméride recente do desastre de Chernobyl.
0: Exatamente, aliás, assinalaram-se agora em abril os 40 anos do desastre de Chernobyl, que foi o acidente mais grave nuclear da história. E o que começou com um teste de rotina terminou numa explosão catastrófica, resultado de falhas de concessão e até erro humano, libertando enormes quantidades de radiação. E as consequências foram devastadoras e ainda são, aliás, cerca de 350 mil pessoas foram deslocadas, mais de 600 mil envolvidas nas operações, e ainda hoje nós não sabemos o número de vítimas ao certo, bem como o número de pessoas que ficaram afetadas para toda a vida. E mesmo passadas 4 décadas, Chernobyl é também um exemplo de cooperação internacional. A União Europeia tem apoiado a Ucrânia na segurança nuclear com mais de 1 mil milhões de euros, incluindo a construção do novo sarcófago de confinamento sobre o reator destruído. Um esforço que foi recentemente reforçado após danos provocados por ataques no contexto até da guerra atual. Mas este percurso mostra que a energia nuclear não é apenas uma questão de produção energética, é uma questão de segurança, de investimento contínuo e, acima de tudo, de memória coletiva. Por isso, o regresso do nuclear ao centro do debate energético não é, por isso, apenas uma questão tecnológica ou económica, é também uma questão de memória e de responsabilidade, porque o risco nunca desaparece, apenas se gera, isso nós já sabemos.
1: Finalmente, no quente, o ponto mais airoso do nosso termómetro vai falar-nos de, e é uma coisa que faz com alguma frequência nestas nossas conversas, de coisas benfazejas, positivas, exatamente, da ciência portuguesa, é neste caso, em ligação com países africanos.
0: É verdade. Aliás, eu estive, e isto é recente porque ainda ontem estive na apresentação dos projetos científicos que são financiados no âmbito de uma parceria entre a Fundação para a Ciência e Tecnologia e a Fundação Aga Khan, que é um programa que aposta na cooperação científica com países africanos. E esta iniciativa, que resulta de um protocolo assinado entre Portugal e o Imamat Ismaili, tem como objetivo reforçar capacidades científicas e tecnológicas em regiões em desenvolvimento através de projetos conjuntos entre instituições aqui de Portugal e africanas. E no total, ao longo das 2 edições do programa, já foram apoiados mais de 3 dezenas de projetos envolvendo cerca de uma dezena de países africanos e um investimento conjunto próximo dos 10 milhões de euros. E as áreas de intervenção são diversas, vão desde a saúde à engenharia, passando pelas ciências sociais e naturais, mas sempre com um foco comum, que é melhorar a qualidade de vida através do conhecimento científico. E mais do que financiamento, esta parceria aposta na criação de redes duradouras, na formação avançada e na transferência de conhecimento, promovendo uma ciência com impacto fora do espaço europeu. E num contexto internacional muitas vezes marcado por tensões, este é um exemplo de diplomacia científica em ação, discreta, mas consistente. Por isso, no meu termómetro de hoje sobe bem alto, menos ruído geopolítico, mais cooperação e, acima de tudo, com impacto global, que é isso que nós pretendemos.
1: Cá estaremos para, ainda que não num prazo muito curto, para verificar o resultado dessa cooperação. É assim que terminamos no quente este termómetro. Obrigado, Elvira Fortunato. Até para a semana.
0: Ok, muito obrigada. Até para a semana.
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2: Para ouvir daqui a pouco, depois das 8 e um detox de redes sociais, é a opinião de Inês Cardoso.
4: A palavra desinformação já entrou no nosso cotidiano e sabemos, em teoria, os riscos que pode implicar na nossa visão do mundo e, num limite, na própria democracia. Menos falado é o efeito na saúde mental, não apenas pelos fenómenos de agressividade e polarização, mas também devido à chamada ansiedade informativa. Notícias falsas, deturpadas ou descontextualizadas contribuem para distorcer a realidade e para fortalecer teorias conspirativas. A desinformação alimenta-se de medo, desencadeia stress e suscita buscas excessivas por novos dados que confirmem as distorções de partida. É aqui que o algoritmo entra com um papel crucial. Não é que as redes sociais em si sejam conspirativas ou estejam ao serviço de um plano maléfico para disseminar uma determinada narrativa. Acontece que as redes vivem de envolvimento e do consumo incessante. O negócio agiganta-se com pessoas agarradas ao ecrã, seduzidas pelo scroll infinito. A desinformação favorece as emoções e a impulsividade e adapta-se bem ao modelo de consumo automático estimulado pelas gigantes tecnológicas. Quando ouvir falar de conceitos como autenticidade associados a algo que as mais recentes tendências do algoritmo estão a valorizar, desconfio. O algoritmo é inimigo da autenticidade, da moderação e da análise contextualizada dos temas. Ao procurarem alcance, as publicações ajustam-se aos requisitos do algoritmo, que são estudados a todo o momento. E desconfio mais ainda da crença ingênua de que, como utilizadores, decidimos o que seguir e o que valorizar. A todo o momento estão a ser tomadas decisões por nós. Sendo honesta, estou nas redes, como a maioria dos cidadãos, e já perdi horas a passear com o dedo por conteúdos vazios. Cada vez mais considero que precisamos não apenas de literacia digital, mas de um verdadeiro detox. Por cada estudo otimista a falar em cansaço digital e na opção de desligar, há 1001 indicadores que comprovam que estamos viciados, excessivamente expostos. Os diagnósticos existem, mas a terapêutica continua a ser bastante incipiente.
2: A opinião de Inês Cardoso pode também ler no site da TSF. Agora estamos a 25 minutos das 8, Memória de Elefante já a seguir. No trânsito em Lisboa, ainda com o acidente na Cril, nos túneis de Benfica, em direção a Sacavém, há fila desde Pinamanique. E há trânsito lento nos acessos norte à Ponte 25 de Abril, no eixo norte-sul com fila a partir de Campolide. Na segunda circular, fila entre o eixo norte-sul e o radar nos dois sentidos e no IC19 em direção a Sintra, ainda com paragens entre Alfragide e Amadora. No Porto, a esta altura, já sem registro de dificuldades.
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5: Esta semana, regresso à relação entre a música e cinema, mas para falar de dois casos peculiares. Canções que foram feitas propositadamente para filmes, mas que acabaram por se tornar totalmente autónomas. Para hoje, um exemplo muito pouco comum. Uma banda sonora que se transforma em disco, só que o disco pode ser desligado da banda sonora. Falo de Pat Garrett and Billy the Kid, o 12º álbum de Bob Dylan, mas a primeira banda sonora, datada de 1973. Sendo que a trilha consiste principalmente em música instrumental e foi inspirada pelo próprio filme realizado por Sam Peckinpah, se bem que as coisas por este lado depois tivessem descarrilado, mas já lá vou. Agora, o que importa sublinhar é que lá pelo meio dos instrumentais surgia a canção Knocking on Heaven's Door, também ela relacionada com uma cena específica. E o mais interessante é que a canção se tornou numa das músicas de referência de Dylan, gerando gravações de Eric Clapton, Guns N' Roses, Randy Crawford e muitos outros. Quanto ao filme, teve uma vida muito complicada por causa das batalhas nos bastidores entre Sam Peckinpah e o estúdio, Metro-Goldwyn-Mayer. Isto porque, logo após a conclusão, o filme foi retirado do realizador e substancialmente alterado, resultando numa versão truncada lançada nos cinemas e, em grande parte, renegada pelos membros do elenco e da equipa. A versão de pré-estreia de Peckinpah foi lançada em vídeo já em 1988, com muitos críticos elogiando-o como um clássico maltratado e um dos melhores filmes daquela época.

0: E a partir daqui, Manel, que proposta alternativa nos traz amanhã?
1: Amanhã, ainda o Maio de 68 e as manifestações que atravessaram o Canal da Mancha.
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2: E no TSF Pais e Filhos Alargado, Maria Ramos Santos, falamos dos níveis de ansiedade que crescem entre os mais novos e damos a resposta e os sinais a que deve estar atento.
4: Ansiedade é provavelmente a palavra que mais ouvimos nos últimos anos. Mas será que estamos a usar como um rótulo para tudo o que sentimos? Ou estamos finalmente a dar a importância que a saúde mental merece? Foi isso que perguntámos à psicóloga Micaela Ribeiro.
5: Sim, essa é uma pergunta interessante. E, efetivamente, é uma questão legítima, porque muitas vezes há esta ideia de que se está a hiperpatologizar os miúdos e as pessoas à volta com a questão da ansiedade. Mas eu acredito que hoje fala-se realmente mais de saúde mental. Isso é positivo, porque durante muito tempo os temas foram sendo ignorados, mas também é importante fazer uma distinção, que falar mais da ansiedade não significa que exista mais ansiedade. Significa que nós estamos, se calhar, um bocadinho mais atentos. Claro que eu acredito que os dias de hoje também, com todas as adversidades que existem, nos levem, se calhar, a níveis superiores da ansiedade logo desde tenra idade, mas o risco não está de todo em falar, está em rotular como ansiedade sem compreender aquilo que está por trás, na verdade.
4: Compreender o que está por trás também passa por saber identificar a ansiedade. A que sinais é que os pais devem estar atentos?
5: Sim, também é uma pergunta muito relevante, porque existem aqui alguns sinais de alerta que nas crianças nem sempre aparecem de uma forma óbvia, ou seja, muitas vezes as crianças não conseguem verbalizar que estão ansiosas. A ansiedade aparece através do corpo e do comportamento, ou seja, alguns exemplos: dores de barriga frequentes, o evitar ir à escola ou atividades que supostamente seriam prazerosas, ou então o precisar sempre de explicações constantes quando vão fazer alguma coisa, mais irritabilidade, explosões emocionais, ou seja, no fundo a ansiedade acaba por aparecer de uma forma mascarada, e o papel dos pais não é de todo retirar essa ansiedade às crianças, porque isso não é possível nem sequer desejável, mas o papel passa por passar por essas situações de ansiedade com alguma segurança, ou seja, os pais podem ter esse papel de não fazer o evitamento ativo da ansiedade da criança, mas dizer, por exemplo, eu sei que tu estás ansioso, mas eu estou aqui e vamos fazer isto passo a passo. No fundo, a criança não pode estar sozinha naquilo que ela sente, porque nós não conseguimos retirar a ansiedade a uma criança, por isso o papel dos pais passa um bocadinho por aqui também.
4: É comum ouvirmos dizer, o meu filho está ansioso, ou o meu filho é ansioso. Qual é a diferença aqui entre o estar e o ser?
5: Sim, e faz todo sentido, até porque primeiro temos que começar pela distinção entre o estar e o ser. Como a Maria estava a dizer, o estar significa que é um estado, é transitório, ele vai passar, só que surgiu naquele momento. O ser é algo que faz parte de nós, ou seja, é a nossa identidade. O ser empático, o ser carinhoso, o ser uma pessoa que ajuda o outro. E a ansiedade, sendo um estado, não pode ser transferida para a identidade da criança. Isto porquê? Porque de alguma forma, se nós estivermos reiteradamente a dizer a uma criança ou a um jovem que ele é ansioso, isto vai fazer parte dele a partir do momento em que ele crescer com esta ideia, e depois já se vai realmente ajustar ao dia-a-dia como se aquela fosse uma característica dela, e não é, porque a verdade é que a ansiedade surge em determinados momentos, mas para além de ser passageira e transitória, é algo que nós conseguimos realmente moldar e melhorar, ou seja, conseguimos de alguma forma atenuar, enquanto que uma coisa que nós somos nem sempre é assim. Por isso é muito importante também ter cuidado com o discurso, com aquilo que nós dizemos às crianças e com aquilo que nós fazemos com que elas se sintam, ou que elas sintam que são, efetivamente.
4: Há quem tenha mais facilidade em lidar com uma pessoa com ansiedade, outras que ficam assim mais apáticas. Há alguma regra, uma opção mágica para lidar com isto?
5: Seria ótimo, não é? Aquilo que nós dizemos é que era ótimo haver uma pílula mágica que se desse a uma pessoa com ansiedade, ou uma criança, no caso, sendo o tema crianças e jovens, que realmente conseguisse de alguma forma fazer com que esse estado não existisse ou passasse mais rápido. A verdade é que existem algumas técnicas mais simples, digamos assim, nomeadamente as técnicas de difusão de pensamento, a respiração diafragmática, a estratégia do gelo ou da água fria, que é uma estratégia mais sensorial que permite ao corpo desativar os níveis de alerta. No entanto, há coisas que são ferramentas mais práticas que podem fazer a diferença no dia a dia e que os pais podem utilizar, nomeadamente ajudar as crianças a nomear as emoções, ou seja, a perceberem o que é que estão a sentir em determinado momento quando estão a sentir um pouquinho mais ansiosas. Depois, muito, muito importante é validar o sentimento e a emoção da criança, ou seja, mostrar que não é de todo descabido estar a sentir aquilo. E, acima de tudo, também não ceder ao evitamento, ou seja, muitas das vezes os pais, para evitar que as crianças sintam uma emoção, preferem que a criança não a enfrente e por isso protegem-na nesse sentido. E dessa forma também estamos a reforçar um bocadinho mais a ansiedade. Por isso, acho que passa um bocadinho por estes tópicos, mas também aqui uma coisa muito relevante, que é regular primeiro a emoção e só depois explicar, porque algo que eu também tenho acesso diariamente é muitas das vezes as pessoas quererem regular uma crise de ansiedade ou um momento de maior ansiedade quando ela está no seu pico, e a verdade é que quando uma criança está muito agitada, de todo não vale a pena explicar naquele momento. Nós primeiro precisamos de ajudar a criança a acalmar-se e depois conversar, porque a aprendizagem emocional só acontece depois da regulação e nunca no pico da emoção.
4: E esse ajudar a acalmar pode passar pelo quê?
5: Pode passar exatamente por estas técnicas que eu dei em cima, ou seja, a parte mais sensorial aqui, que passa pela respiração, pelo gelo, retirar a criança do local onde ela se encontra, ajudar de facto através até do toque, do abraço, na respiração, para que ela se regule, e depois fazer estes tais passos de nomear as emoções, validar, regular realmente aquilo que ela está a sentir, e depois haver a explicação e a compreensão daquele momento, para que depois a criança consiga ter ferramentas para gerir uma próxima situação idêntica.
4: Micaela, olhando também para a era digital, pergunto-lhe: as redes sociais estão a agravar os níveis de ansiedade?
5: De alguma forma, não existe a correlação direta, mas está muito relacionado. Ou seja, no fundo, as redes sociais acabam por ser um mundo que não é totalmente real em muitos dos casos, o que significa que as crianças acabam por se comparar ou por haver aqui, provavelmente, esta identidade que está a ser construída com a exposição a imagens muito idealizadas, a coisas muito filtradas, e começam a sentir que não são suficientes. Começa também a haver aqui a decadência da autoestima, e por isso a ansiedade também vai surgir um bocadinho com o uso das redes sociais. Não que as redes sejam um problema, mas a forma como se usa as redes sim é um problema, porque pode realmente aumentar a ansiedade se não forem usadas da melhor forma.
4: Como é que se faz uma criança perceber que um gosto, uma partilha ou qualquer interação nas redes sociais não é relevante, sobretudo quando há aqui um gap geracional, ou seja, muitos pais nem sequer entendem as necessidades dos mais novos neste sentido?
5: Completamente, ou seja, muitas das vezes aquilo que eu sinto mesmo em contexto clínico é que os pais não conseguem ter aqui uma grande compreensão sobre as necessidades das crianças ou dos adolescentes de estar nas redes sociais. Ou seja, é quase como se para eles aquilo fosse fácil de desligar, e por isso muitas das vezes há até a frustração dos adultos à volta por não compreenderem efetivamente qual é a necessidade real nos dias de hoje de uma criança ter acesso a este mundo virtual. No entanto, o papel dos pais na prática passa muito por acompanhar e não apenas supervisionar, que eu sinto que também é aqui um ponto que muitas das vezes precisa de ser desconstruído, porque é importante os pais conhecerem aquilo que os filhos veem, falar sobre os conteúdos e ajudá-los também a desenvolver um pensamento crítico. E na prática isto traduz-se em quê? Em conversar regularmente com as crianças, e não só quando há um problema, também o ensinar a questionar as crianças sobre aquilo que elas veem nas redes sociais, dar o exemplo no próprio uso das redes, porque de nada adianta dizer às crianças para passar pouco tempo no telemóvel se depois os próprios pais estão a fazê-lo em vez de ter tempo de qualidade com eles, e de alguma forma definir alguns limites claros e consistentes. Por isso, as redes sociais fazem parte da vida das crianças e jovens, mas o mais importante é ajudá-los a usá-las de uma forma saudável, não tanto como um controlo, mas sim como um acompanhamento.
4: Perante tudo isto, Micaela, faz sentido discutir uma idade mínima para o uso das redes sociais?
5: É sim, a idade mínima legal para criar contas nas redes sociais em Portugal é geralmente os 13 anos, mas agora existe cada vez mais um movimento crescente para que se aumente a idade para os 16, até devido a algumas preocupações com a saúde mental e a segurança, mas na minha perspectiva, enquanto profissional, mais do que uma idade exata, o importante é a maturidade emocional da criança, ou seja, a capacidade da criança de lidar com a frustração, a capacidade de perceber os riscos que corre na internet, a capacidade de falar abertamente com os pais e, acima de tudo, a capacidade crítica, ou seja, ligando até este conteúdo um bocadinho mais tóxico que estávamos a falar, se uma criança tiver a plena noção que aquele conteúdo não é certo ou que de alguma forma está a ser distorcido, ela vai falar com os pais sobre aquilo que lhe apareceu e os pais vão ter a oportunidade de alertar e de fazer entender que aquele conteúdo não é certo ou que de alguma forma está a ser distorcido. Ou seja, no fundo, acho que o acompanhamento dos pais é de facto essencial, não a proibição, porque lá está, não dá para proibirmos sempre o uso das redes e o acesso a este tipo de conteúdos, mas quanto mais conscientes forem as nossas crianças e jovens, menos riscos nós corremos de que venham a ser afetados por estes conteúdos também.
4: Falar de ansiedade nunca é demais e procurar ajuda não deve ser um tabu.
2: TSF Pais e Filhos, Maria Ramos Santos com o som de Paulo Jorge Guerreiro.
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2: 7 minutos para as 8, ainda com Duffy antes das notícias. A emissão segue com Francisco Mateus. Boa noite.

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0: 7h58, menos uma hora, nos Açores.
1: Se faltar combustível para os aviões em Portugal, a Ministra do Ambiente revela que o Brasil está disponível para ajudar. O Presidente do Sindicato Nacional dos Oficiais de Polícia confessa a angústia em declarações à TSF com a detenção esta tarde. Mais 15 polícias, já são ao todo 24 os agentes da PSP detidos no processo sobre acusações de tortura e violação nas esquadras do Rato e do Bairro Alto, em Lisboa. Estão a caminho de Cabo Verde dois aviões especializados, vão fazer o transporte de duas pessoas infectadas com o vírus respiratório grave. O operador do cruzeiro só não diz quando vai ser feito este transporte.
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0: Temperaturas há momentos, Porto 15 graus, Lisboa há instantes com 17, Funchal e Ponta Delgada 16 graus, chove nesta altura na cidade do Funchal, Faro há momentos com 20 graus. Edição das 8 horas, Ana Cristina Henriques.
1: O presidente do Sindicato Nacional dos Oficiais de Polícia sublinha em declarações à TSF que qualquer polícia que vista com honra a farda só pode condenar um comportamento que vai contra o juramento que os polícias fizeram. Perante a detenção de mais 15 agentes da PSP esta tarde, no caso das acusações de tortura e violação de presos nas esquadras do Rato e do Bairro Alto, em Lisboa, Bruno Pereira diz que estes atos envergonham e mancham o bom nome da PSP, embora ainda não tenha informações com detalhes sobre se estes 15 agentes que foram detidos esta tarde estão incluídos nas agressões ou foram cúmplices.
2: Daquilo que eu consegui recolher, alguns deles foram detidos para serem sujeitos a diligências de prova, portanto não sabemos, pelo menos por hora, se todos irão, os 15 se irão todos ser presentes no primeiro interrogatório e qual é que é a indiciação que lhe está a ser objetivamente apontada, nomeadamente se por ação ou se por omissão, e portanto isso fará toda a diferença. Ainda assim, independente desse resultado, eu não diria se manchou um pouco, eu acho que manchou muito, ainda por mais quando me parece que nunca tivemos uma situação com contornos desta natureza, e portanto naturalmente que é um cenário que me deixa em primeira linha angustiado, que eu e nós, enquanto representantes dos comandantes da polícia, repudiamos totalmente, porque isto viola flagrantemente e de forma plena tudo aquilo que foi o nosso juramento. E creio que qualquer polícia que vista com honra a sua farda e que quem é-lhe dado um poder público para fazer a diferença na proteção e salvaguarda dos direitos fundamentais de todos nós, que naturalmente não se irá rever neste tipo de comportamentos.
1: Nesta conversa com o jornalista TSF Maria Augusta Casaca, Bruno Pereira afirma que é preciso a nomeação de mais chefias intermédias na PSP para que os novos polícias sejam melhor acompanhados, mas são necessários também outros mecanismos de controle.
2: Desde logo, à nascença, naquilo que é o recrutamento, no controle sobre os candidatos, que sendo cada vez menos, poderá sempre existir a tentação de refriar os níveis de controle, mas não só aí, também ao nível daquilo que é o processo de formação, e sobretudo no processo de acompanhamento, sobretudo nos primeiros anos, para que possamos referenciar possíveis situações de desvio. Exatamente porque sabemos, na origem, nenhum processo de seleção é de cabal e de pleno naquilo que é detecção prévia e precoce de situações potenciais de risco. E, portanto, resumindo, acho que há aqui várias medidas que podem ser pensadas e aplicadas.
1: Bruno Pereira fala em outros métodos que são urgentes, as bodycams, por exemplo, estão prometidas há muitos anos, continuam, no entanto, por não chegar, embora o Governo tenha anunciado em janeiro que vai lançar o concurso para comprar 8 mil destes equipamentos. O presidente do sindicato considera que estes e outros instrumentos são fundamentais para a polícia.
2: As bodycams são essenciais para mitigar este tipo de atuações, indiscutivelmente, já temos bastas vezes já falado sobre este assunto e continuamos a tardar, passado 4 ou 5 anos de ter pela primeira vez falado sobre elas, não temos a mínima dúvida que faria toda a diferença relativamente à atuação destes polícias. E segundo, ter sistemas de videovigilância no interior das esquadras, em locais apropriados para salas de detenção, nas zonas onde os detidos são colocados e são processados. O que me leva à terceira sugestão. Por exemplo, no Reino Unido existem centros de processamento. O que é que eu quero com isto dizer? Um indivíduo que seja detido ou privado da liberdade tem que ser obrigatoriamente conduzido, não pelo polícia detentor, e portanto para quê? Para assegurar dois lugares de distância, que é uma medida, por acaso, nós já implementámos há alguns anos. Para quê? Para afastar os climas de tensão entre o polícia que detém e o detido, mas mais do que isso, eles serem encaminhados para centros centralizados, onde se assegura, de forma mais robusta, que o detido, porque é que o detido ali está, portanto, assegurar esta compliance de imediata, compliance de conformidade legal.
1: São alertas reafirmados pelo Presidente do Sindicato Nacional dos Oficiais de Polícia, Bruno Pereira, que confessa que fica angustiado com a notícia da detenção esta tarde de mais 15 polícias na sequência de diligências relacionadas com o inquérito que está a investigar as denúncias de tortura e violação nas esquadras não só do Rato, mas também do Bairro Alto, em Lisboa. A denúncia do caso partiu da própria Polícia de Segurança Pública. Ao todo, já são 25 as pessoas detidas, 24 são polícias. Há um civil que foi detido também esta tarde. Estão todas relacionadas com este inquérito que investiga a eventual prática de vários crimes, sobretudo tortura, violação, abuso de poder, ofensas à integridade física. O Partido Socialista, ainda há pouco em comunicado, considerou absolutamente intolerável e motivo de repulsa o que aconteceu na esquadra da PSP do Rato e saúda todas as ações das autoridades competentes. Os socialistas alegam que a confiança na PSP não pode ser colocada em causa. Na nota que foi enviada à agência Lusa, o PS escreve que não há que ignorar aquilo que se conhece hoje sobre alguns comportamentos que aconteceram. Por exemplo, na esquadra do Rato, é absolutamente intolerável e motivo de condenação e deve ser alvo de uma investigação até às últimas consequências. Acrescenta o Partido Socialista que a PSP é uma instituição prestigiada e que tem de merecer a confiança de todos os portugueses. É absolutamente crucial que assim seja e que assim continue a ser. A confiança na instituição, sublinha o Partido Socialista nesta nota, não pode ser posta em causa pelo comportamento criminoso de alguns dos elementos que não têm lugar numa polícia de um Estado democrático. O Ministro da Administração Interna, ao início da tarde, reafirmou que comportamentos dolosos que ponham em causa a dignidade humana nas forças de segurança, por parte de elementos das forças de segurança, merecem a expulsão, quem seja responsável, e o diretor nacional da PSP também prometeu tolerância zero. André Ventura tem uma outra visão, ele denunciou esta tarde que o Partido Chega vai marcar um debate no Parlamento para 14 de maio em defesa dos polícias e desafia o Ministro da Administração Interna a ir ao debate. Ventura acusa Luís Neves de escolher aquilo que ele classifica como uma narrativa contra a polícia.
3: Um ministro que devia representar a autoridade do Estado escolhe o comportamento desviante dessas forças da autoridade do Estado e dos polícias, em vez de valorizar a insegurança que se vive todos os dias nas nossas ruas, nas nossas cidades e nas nossas vilas. E avançaremos, porque não temos receio, apesar da dúvida social sobre isto, com um projeto a que designaremos Sem Medo, para que a polícia possa ter, e as forças de segurança, toda a autoridade que tem que ter para prender, para usar a arma quando tiver que usar a arma, para dissuadir quando tiver que dissuadir e para que o criminoso não sinta que tem mais direitos do que o polícia.
1: André Ventura também apelou à mobilização dos elementos das forças de segurança para que estejam nas galerias do Parlamento a assistir a este debate na próxima semana. Num outro caso, o Ministério da Administração Interna confirmou que suspendeu de funções 10 militares da GNR e um agente da PSP envolvidos na Operação Safra Justa, que levou ao desmantelamento de uma rede de tráfico de imigrantes no Alentejo. Fonte do Ministério da Administração Interna, citada pela agência Lusa, adianta que os militares envolvidos nesta operação, que aconteceu em 25 de novembro do ano passado e que levou à detenção de um total de 17 pessoas, entre elas 6 civis, já foram notificados desta decisão de suspensão de funções. Suspensão dos agentes da autoridade, 10 militares da GNR e um agente da PSP, foi avançada hoje pelo Expresso e pela SIC, agora confirmada pelo Ministério da Administração Interna. A Ministra do Ambiente revela que o Brasil pode aumentar a exportação de combustível para os aviões, caso exista escassez nos aeroportos portugueses. Em declarações no Parlamento, Maria da Graça Carvalho disse que foi durante a recente visita a Portugal do Presidente Lula da Silva que obteve a garantia por parte do Ministro Brasileiro de Energia e Minas de que o Brasil pode fornecer combustível para aviões a Portugal caso seja necessário. A Ministra insiste que a Galp assegura a produção de 80% das necessidades do chamado jet fuel e que a Galp também tem contratos contratos seguros e fornecedores seguros para os restantes 20%. O governo de Pedro Sánchez não quis aprofundar o clima de tensão que existe com os Estados Unidos, depois de um documento da Câmara dos Representantes ter classificado as cidades de Ceuta e Melilla como parte do território de Marrocos. O documento aconselhava Marco Rubio a mediar entre os dois países para conseguir um novo estatuto para estas duas cidades. Mas a resposta do governo de Madrid, Joana Rey, foi curta, mas taxativa.
4: A espanholidade de Ceuta e Melilla não se questiona da mesma forma que não se questiona a de Santiago de Compostela ou a de Valladolid. Foi esta a única reação do governo espanhol até agora. A frase do ministro dos Negócios Estrangeiros foi a resposta ao documento apresentado na Câmara de Representantes dos Estados Unidos, que diz que Ceuta e Melilla são duas cidades administradas por Espanha, mas que pertencem ao território de Marrocos. O governo não quis dar importância a mais uma provocação de Donald Trump, que tem aproveitado todos os pretextos para criticar e ameaçar o governo de Pedro Sánchez depois da sua posição face à guerra no Irão. Desta vez foi a oposição espanhola quem mais se manifestou contra a declaração dos Estados Unidos. O Partido Popular anunciou mesmo que Alberto Núñez Feijó vai celebrar o Dia da Europa este sábado em Ceuta para reivindicar a cidade como parte da nação espanhola.
5: Tanto Ceuta como Melilla.
6: Tanto Ceuta como Melilla são parte integral da nossa nação, da nossa integridade. E as duas cidades são fronteira espanhola e fronteira europeia. Deixamos também claro que a sua proteção não é opcional nem negociável. E isso implica duas obrigações. Reforçar a presença das instituições do Estado em Ceuta e Melilla e reforçar a presença de Ceuta e Melilla na União Europeia.
5: Como Melilla na União Europeia.
4: O relatório que atribui a Marrocos as cidades autónomas de Ceuta e Melilla foi apresentado por um republicano próximo de Trump. O documento pede a Marco Rubio que lidere uma negociação entre Marrocos e Espanha sobre o estatuto das duas cidades. Além deste novo puxão de orelhas à Espanha, este é mais um sinal da aproximação entre Estados Unidos e Marrocos. Os dois países vão celebrar uma cimeira militar em dezembro para reforçar a sua cooperação estratégica.
1: O reino de Marrocos terá ficado, por certo, agradado com esta recomendação da Câmara dos Representantes. Duas pessoas que estão doentes a bordo do navio de cruzeiro afetado por um surto com o vírus respiratório grave vão ser levadas para a Holanda. A informação é do operador holandês. Ele diz que o transporte médico destas duas pessoas está para chegar. Vão a caminho de Cabo Verde, onde está o navio, nesta altura, dois aviões especializados. Estão já a caminho, mas o operador do cruzeiro diz que vão ser levados para a Holanda, estas duas pessoas, porque precisam de cuidados médicos urgentes, mas admite que ainda não tem um calendário exato. Não sabe quando é que isso vai acontecer. Assim que estas duas pessoas saírem, o navio vai seguir para as Ilhas Canárias, o que leva 3 dias de navegação.
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0: Passam 15 minutos das 8 horas, dentro de momentos vamos ter em antena direitos reconstituídos. Para já trânsito no Porto nesta altura. Esta hora já não há registro de quaisquer dificuldades. Quanto a Lisboa, trânsito lento nos acessos norte à ponte 25 de Abril e no eixo norte-sul, fila desde a zona do aqueduto das Águas Livres e uma chamada de atenção para um acidente na Cril, nos túneis de Benfica, em direção a Sacavém, à fila desde Pinamanique.
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0: Quando se assinalam os 50 anos da Constituição de 1976, a TSF revisita alguns dos direitos conquistados e consagrados pela lei fundamental do país. E hoje fazemos um raio-x ao direito à saúde num trabalho de Rita Carvalho Pereira com a sonoplastia de Abel Paiva.
2: Constituição da República Portuguesa, artigo 64º, ponto 1. Todos têm direito à proteção da saúde e o dever de a defender e promover. A de cravo ao peito, pronta para descer à Avenida da Liberdade, que encontramos a Duna. Uma entre as dezenas de milhares que se concentraram em Lisboa para celebrar o 25 de Abril.
3: O 25 de Abril trouxe coisas que nunca tínhamos tido, não é?
2: Adelina está aqui para festejar a democracia, para defender os direitos com ela conquistados, porque se lembra bem de como era antes.
3: É, o sistema de saúde não existia, não é? Portanto, não existia Serviço Nacional de Saúde, portanto, quem não tinha dinheiro estava feito, não é? Portanto, era muito mal, era.
2: Se, como diz o povo, o que importa é ter saúde, antes de meados da década de 70, o que mais importa não estava ao acesso da maioria.
3: Eu morava na aldeia, e nas aldeias normalmente havia um médico que dava consultas particulares e tal, e quem tinha mais dinheiro ia, quem tinha pouco ia quando era mesmo preciso, e pronto, e era assim, não era fácil.
2: Era assim na aldeia de Adelina, no Portugal continental europeu, e era assim no Portugal colonial, na província ultramarina de Angola, onde vivia Margarida.
4: Havia um médico particular nessa vila, muitas vezes militar, que também aproveitava para fazer uma perninha e dava umas consultas. Tínhamos posto médico, mas nós frequentemente não íamos ao pediatra, íamos ao dentista particularmente. Os meus pais pagavam particularmente aos médicos que nos davam assistência. Nós não tínhamos um sistema nacional de saúde, isso não existia. Portanto, toda a gente ou tinha dinheiro ou então ia ao hospital e esperava qualquer coisa, não sei.
2: Esperar qualquer coisa, a cura de uma doença ou a morte por falta dela. Ana Paula Gato, investigadora especialista em saúde pública, apresenta números reveladores.
5: No resto da Europa, tirando outros países da Europa do Sul, como a Grécia ou a Espanha, o Estado de Previdência existia desde o pós-guerra e aqui foi implementado já tardiamente. Por exemplo, temos neste momento uma das esperanças médias de vida mais elevadas da Europa. Estamos com 82,7 anos de esperança média de vida, quando nós tínhamos a esperança média de vida em 1970 de 67 anos. As nossas taxas de mortalidade em relação às doenças infecciosas rondavam os 9% em 1970 e hoje rondam os, não chega a 1%. Em 1970, por cada 1000 crianças nascidas, 54 morriam antes do ano de idade. A nossa mortalidade infantil hoje ronda os 2,6 por 1000 crianças. Portanto, a diferença, eu diria que é abismal.
6: Senhor doutor, que aparelho é este e para que serve?
7: É
6: que
7: isto é um detector fecal que tem como finalidade tornar mais audível ao médico os batimentos do coração do bebê desta senhora.
2: Os partos com a assistência de médicos e o suporte de tecnologia eram raríssimos.
3: A minha mãe teve quatro filhas e nasceram todas de parto natural em casa. O meu pai foi parteiro de uma delas, da minha irmã Manuela, e as outras, e o que havia nas aldeias era aquilo que se chamavam as parteiras, que quando as pessoas estavam para ter uma criança, chamavam-na e ela ia lá estar, mas não tinham formação nenhuma.
2: A experiência da mãe de Adelina, no Portugal rural, idêntica à que teve Cândida em Angola, mãe de Margarida.
8: Estive lá 4 partos.
9: O primeiro correu muito mal.
8: Foi péssimo.
4: Era o primeiro filho e, portanto, o que acontece é que a minha esteve quantas horas em trabalho de parto?
8: 72 horas
4: em trabalho de parto. E ninguém tomava a decisão de lhe arrebentar as águas e provocar o parto. E, portanto, a criança nasceu morta. E a minha mãe salvou-se porque era nova. E ninguém ia ver, porque já tinham, achavam que ela estava...

0: crianças, como era baixa a esperança média de vida da população em geral, com cuidados de saúde tão precários, nota Ana Paula Gato.
1: Chegavam a colocar na mesma cama dois doentes, porque também não havia capacidade de resposta para tanta gente. E as listas de espera para se ter acesso a uma consulta de especialidade ou fazer uma cirurgia eram uma coisa que hoje nós não podemos imaginar, queixamos-nos das nossas listas de espera, mas na altura era desesperante. Portanto, não era um processo nada fácil e as dificuldades de acesso eram muitas, porque o Estado demitia-se um bocado.
0: Regime salazarista não assumiu o dever de cuidar da saúde da população.
1: Em relação à assistência, tudo o que tem a ver com a parte social e de saúde, a Constituição estabelecia que o Estado tinha um papel supletivo em relação a essas áreas. O que significava que era deixada à família e às instituições privadas a responsabilidade pelas questões da saúde.
0: O Estado, refere a especialistas, chegava mesmo a culpabilizar aqueles com menos condições pelos problemas de saúde que desenvolviam.
1: Era uma política de saúde muito de controlo e de pouco investimento e de pouca responsabilização do Estado. Aliás, o discurso, havia sempre um discurso de que muita da culpa da situação social e de saúde em Portugal era das próprias pessoas e não das suas condições sociais ou da falta de assistência. Há um estudo muito interessante do final dos anos 30, feito por uma médica no Porto, em que diz que as crianças morriam de subnutrição e de miséria porque viviam em condições infra-humanas. E alguns médicos na Assembleia Nacional muitas vezes levavam este discurso de que é preciso melhorar as condições, era difícil. Depois o confronto. Uma deputada, por exemplo, invocava que a culpa da situação de saúde era também muitas vezes as próprias pessoas que não se preocupavam em cumprir regras que lhe permitissem ter uma melhor saúde. Questões de higiene, de preocupação com as crianças, etc.
2: Olha, diga-me uma coisa, vai na segunda-feira ao centro, não vai?
3: Faça um encontro.
2: Na parte de manhã?
3: Sim.
2: Pois. Olha, agora, ela está boazinha, já come caldo?
3: Come, mas ao operar custa-lhe muito a encarregar a comê-lo.
2: Comer o cospe tudo, não é?
3: Pois.
2: A senhora tem insistido sempre com ela?
3: Tenho, sim.
2: O que é que lhe costuma pôr no caldo, diga lá?
3: Arroz, batata.
2: Ela tem essas borbulhas, essas coisas na cara. Há quanto tempo é que lhe apareceram? Olha, alguma coisa. E o leite? A senhora já lhe tem feito o biberon sempre?
3: Tenho, sim.
2: Costuma, já conseguiu acertar as contas ou ainda tem dificuldade?
3: Ainda há dificuldade, porque a gente não sabe ler.
2: Pois.
0: Não havendo um sistema universal, na altura, a organização da saúde era dispersa.
1: A saúde organizava-se, por um lado, em instituições corporativas, as casas do povo, que assistiam os trabalhadores agrícolas, as casas dos pescadores, dirigidas para os pescadores, e depois as caixas de previdência para as pessoas que tinham outras profissões e que tinham os seus sindicatos. Aliás, cada sindicato depois tinha a sua cota-parte de responsabilidade pelas questões da saúde dos seus associados. A questão era que isto funcionava em termos de seguros obrigatórios e, portanto, as organizações corporativas mais pobres tinham menos dinheiro para responder às necessidades de saúde dos seus associados. O que é que isto significava? Por exemplo, haviam casas do povo que não tinham possibilidade de contratar médico. E tínhamos depois também caixas de previdência que podiam ter uma tipologia de cuidados mais diversificada e de melhor acesso do que outras cujos associados não tinham ordenados tão altos e que, por isso, os seus descontos não davam para pagar esses cuidados de saúde mais diversificados e mais especializados. Portanto, isto aumentava as desigualdades em termos de saúde.
0: Desigualdades que eram ainda mais gritantes para quem não podia contar com corporações nem caixas de previdência.
1: Os médicos municipais, na altura conhecidos como João Semana, geralmente tinham dois dias ou um dia, conforme a Câmara podia pagar, para assistir aos pobres. Nos outros dias faziam clínica privada ou dedicavam-se a consultas noutras instituições. A maior parte dos doentes dos concelhos eram pobres. E, portanto, aos médicos municipais

0: passavam dificuldades e alguns passaram muitas. Ou então não conseguiam responder às necessidades de toda a gente.
1: A situação era tanto mais grave no interior profundo do país.
0: Para o interior, os concursos ficavam vazios. Eu iria dizer que a tradição ideal que era. E, portanto, esta questão da falta de acesso a cuidados médicos e mesmo da enfermagem, não, porque não havia enfermeiros formados em quantidade suficiente para prestarem cuidados nestas instituições, então haviam anúncios muito interessantes feitos pelas Casas do Povo, por exemplo, em que se pediam raparigas que fossem habilidosas e que gostassem de cuidar de doentes, sem qualquer formação, porque para já não as havia e depois também não havia dinheiro para lhes pagar. Portanto, a situação era muito complicada.
1: Mas eis que, ainda que ao de leve, algo mudava.
2: Atenção às palavras do Sr. Professor Marcelo Caetano, que neste momento, através dos aplausos de todas as individualidades, enchem completamente o Salão Nobre da Assembleia.
3: Em todo o mundo, em qualquer país, são hoje bem pesadas as funções de governo. Mas que dizer quando se trata de suceder a um homem de gênio que durante 40 anos imprimiu à política portuguesa a marca inconfundível da sua poderosíssima personalidade.
1: Com a queda de Salazar, Marcelo Caetano sobe ao poder e em seu redor há quem tente transformações na saúde.
0: Em 71, em 1971, houve uma reforma muitíssimo significativa. Tínhamos uma oportunidade, uma janela de oportunidade naquela altura que se revelou crucial.
1: A abrir os estores desta janela de oportunidades estava o então Ministro da Saúde, Baltazar Rebelo de Sousa, pai de um outro Marcelo, que viria a ser Presidente de Portugal.
0: Estávamos na Primavera Marcelista. Tínhamos à frente do Ministério da Saúde um Ministro da Saúde que era, eu diria que era muito avançado em termos de ideias sociais para a época. E, portanto, Rebelo de Sousa era um Ministro que considerava que a saúde era um direito.
1: Ao lado de Baltazar Rebelo de Sousa estava o pai de outro futuro Presidente do país, já em democracia.
0: Rodeou-se de um Diretor-Geral de Saúde, Arnaldo Sampaio, pai de Jorge Sampaio, e de um médico que conseguiu elaborar uma legislação que foi exemplar. Portanto, Gonçalves Ferreira, o médico Gonçalves Ferreira, que era secretário de Estado da Saúde de Baltazar Rebelo de Sousa, criaram uma rede de centros de saúde a nível nacional. Pretendia responder aos cuidados de saúde a nível da saúde infantil, da saúde materna, da doença crónica, mas também na área da saúde pública, do controle das epidemias, e pretendia também que os pequenos hospitais das misericórdias funcionassem como as instalações desses centros de saúde e que fossem integrados os serviços das Casas do Povo e das Caixas de Previdência nesses centros de saúde. Portanto, haver pelo menos um centro de saúde por concelho e ser uma entidade integradora e que prestasse esses cuidados à população.
4: Delinear uma política nacional de saúde. Nesta fase da evolução do país e do mundo, em que a saúde ganhou foros de direito dos cidadãos e em que, como já se disse, toda a medicina deve ser repensada. Qualquer planificação de saúde pública, lato sensu, implica, na verdade, a definição prévia de uma política de saúde e assistência que se dirija às condições e necessidades crescentes das populações, tomando em conta os fatores económicos, sociais, científicos e técnicos característicos das sociedades modernas em evolução e os recursos que eles facultam.
0: De alguma forma põe em debate a questão da saúde enquanto um direito essencial para que os portugueses tivessem uma vida melhor. Portanto, estamos em 1971 e logo em 1971 foram criados vários centros de saúde. Tínhamos cerca de 200 e pouco quando chegámos ao 25 de Abril. Portanto, foi aquilo que chamam pedrada no charco. É ainda hoje uma baliza histórica em termos do desenvolvimento do sistema de saúde português.
1: Se esta pedrada moveu as águas paradas da saúde em Portugal, a Revolução do 25 de Abril de 1974 apareceria como um verdadeiro tsunami.
5: Viemos com o peso do passado e da semente. Esperar tantos anos torna tudo mais urgente. A saída de uma espera só se

0: Logo em 74, o Ministério da Saúde foi transformado em Ministério dos Assuntos Sociais, publica legislação no sentido de abrir os serviços de saúde das caixas de previdência, dos serviços médico-sociais, caixas de previdência, a todas as pessoas. Portanto, as pessoas podiam recorrer aos designados médicos das caixas, além de poderem recorrer ao centro de saúde. É muito interessante porque houve uma corrida ao médico nessa altura. Outra das medidas foi nacionalizar os hospitais das Misericórdias e expandir a rede de centros de saúde que tinha sido fundada em 71. Outra medida muitíssimo relevante foi a criação do Serviço Médico à Periferia. Obrigava, entre aspas, os médicos, após a sua formação, a fazerem um ano deslocados nas localidades em que houvesse mais falta de médicos. E, portanto, as populações viram-se muitíssimo satisfeitas com essa inovação. Uma iniciativa que teve um impacto muito positivo. Outra coisa importante foi a aposta na formação de mais médicos e de mais enfermeiros. Portanto, houve uma melhoria no sentido de criar mais escolas de enfermagem, ter mais vagas, tanto em enfermagem como em medicina, para responder às necessidades das pessoas. E a criação de algumas especialidades. Clínica Geral, Medicina Familiar, foi muito uma aposta também muito importante para o desenvolvimento do serviço de saúde.
1: Exatamente qual é o caso deste doente?
2: Quer dizer, este é um caso de um senhor que teve uma ferida em pequeno, uma queimadura. Essa queimadura foi evoluindo, cicatrizou, mas agora tem uma complicação. Quer dizer, necessita, portanto, de uma análise histológica, provavelmente, para chegar à conclusão do diagnóstico definitivo.
3: Passos dados logo em 74, mas só dois anos depois, com a Assembleia Constituinte, é que o direito à saúde ficaria consagrado na nova Constituição. Carmelina Pereira esteve lá desde o primeiro momento.

0: Em nome de Sua Excelência, o Senhor Presidente da República, declaro aberta a sessão à Assembleia Constituinte.
1: Nós começamos a trabalhar, portanto, os deputados constituintes mais experientes, que eram nomeadamente juristas, outros que tinham vindo da clandestinidade, portanto, tinham uma noção clara do que era organizar uma Constituição, mas dividiram a Constituição, como é que ia ser estruturada, e depois constituíram-se grupos para trabalhar sobre cada setor, sobre cada capítulo, e eu fiquei nos grupos que me diziam respeito, que eram os grupos que eu escolhi, mas que me diziam que eram os grupos do trabalho.
2: Era das deputadas jovens e das poucas mulheres na Assembleia Constituinte para que foi eleita depois de se envolver nas lutas estudantis.
1: Quando foi o 25 de Abril, despertou-me a atenção a forma como o PS, que era um partido mínimo, portanto, e não existia em Portugal, não, anunciava reuniões abertas. Portanto, eu fui a uma reunião do Partido Socialista, participei em reuniões com outros trabalhadores e acabei por ficar no PS. E foi a partir do Partido Socialista que fui escolhida numa secção aqui em Oeiras, também ajudei a fazer. Naquela altura, os candidatos, as listas, eram indicados pelas secções, pelas bases, e depois também com os núcleos das empresas, e foi a partir daí que eu acabei por ser proposta para fazer parte das listas e fui eleita. Portanto, a maneira como fui parar à Assembleia Constituinte foi assim.
2: Participar na construção da Constituição da República foi uma missão que Carmelinda tomou com todo o peso.
1: Senti a responsabilidade, senti que era que ia fazer parte. Não senti intimidação, não senti medo, porque eu fazia parte de um grande grupo, não é? Os militantes do PS éramos o grupo maioritário. Havia uma enorme camaradagem, uma enorme interação, mas não sabia nada como é que se fazia uma Constituição. Sabia que íamos fazer uma lei, Constituição de todo o país. Olha, a primeira ideia que me veio, eu tenho que saber o que são as Constituições, eu vou estudar as Constituições. Então comecei a procurar as Constituições que existiam, as de cá, e as Constituições nos outros países, a forma de organização nos outros países. Mas aquilo tudo era muito, demasiado, não tinha a ver com a vida, era uma coisa, acabava por ser uma coisa abstração, uma coisa genérica, tudo muito genérico tinha. E eu percebia, que nós tínhamos que escrever sobre o que estava a passar no país.
2: E foi isso que, acredita, a Assembleia Constituinte conseguiu, uma Constituição que fala da vida das pessoas e que resiste ao tempo.
1: É um livro muito concreto, e continua a ser concreto para quem o lê. De facto, apesar de já ter algumas alterações, das 7 revisões, é um livro que espelha aquilo que estava a ser feito. Portanto, não foi uma coisa académica, não. É algo que estava a ser feito na prática. Portanto, a Constituição, é por isso que ela é tão flexível, porque ela é a vida. A Constituição é uma expressão da vida daquela altura. Pode sempre ser melhorada, pode ser sempre ajustada, mas ela é um livro flexível, tem elasticidade. É a vida e tem elasticidade e não ficou parada no tempo. Quando diz, tem que ser atualizada, pergunta onde é que tem que ser atualizada. Pode ser acrescentada. Mas o essencial está lá tudo, não é?
2: Mas para chegar ao texto final da Constituição foi preciso muita discussão entre as diferentes forças políticas. Havia temas que estavam longe de ser consensuais.
1: A questão muito, muito divergente foi mesmo a política das nacionalizações e da reforma agrária. PS, PC e o MDP-CDE fizeram questão mesmo, as nacionalizações, as empresas nacionalizadas são conquistas irreversíveis das classes trabalhadoras. E ficou assim, ficou textual. Não havia acordo. E em relação às terras, cá fora havia muitos confrontos, muitas divergências, depois tudo aquilo se refletia dentro da Assembleia, porque havia o período antes da ordem do dia extremamente conflituoso. Mas depois, quando se chegava à construção do documento, dos documentos, aí havia uma grande união.
2: União, contudo, que não existiu, frisa a investigadora Ana Paula Gato, quando chegou à altura de materializar um serviço de saúde público universal. No Parlamento, PSD e CDS não votaram a favor do SNS.
3: Hoje consideramos que é um dado adquirido, mas a criação do Serviço Nacional de Saúde não foi pacífica. Só em 79 é que ele foi aprovado no Parlamento, e com muita oposição. Embora a Constituição de 76 falasse que se concretizaria o direito à saúde através do Serviço Nacional de Saúde, portanto a Constituição é o ponto de partida e é também fruto dos valores que informaram todo o movimento do 25 de Abril, os valores democráticos que estão plasmados também na própria Constituição, a preocupação com o bem-estar das pessoas.
2: A deputada constituinte Carmelinda Pereira diz mesmo que o SNS começou logo a ser construído nas ruas após o 25 de Abril.
1: O Serviço Nacional de Saúde foi feito pelos médicos, pelos enfermeiros e pelos outros trabalhadores da saúde. O Estado português, o governo português, fizeram a lei. Mas, na prática, o Serviço Nacional de Saúde estava a ser realizado, porque os médicos e os enfermeiros elegeram em assembleias pelos respectivos setores delegados. Os delegados dos médicos, os delegados dos enfermeiros, havia comissões, portanto, os delegados eram um conselho no hospital que integrava todos os trabalhadores ligados à vida do hospital. Isto é para ver, construíram-se centros de saúde. Os médicos iam para as aldeias para cuidar de pessoas que nunca tinham tido um médico, acesso a nenhum tratamento. Eles iam.
4: Qual é o senhor enfermeiro?
5: Sou. Sim.
4: Está cá desde o princípio?
5: Sim, desde a ocupação.
4: O que é que acha do funcionamento interno, entre o pessoal, serviço aqui dentro?
5: Pois acho que está bastante bem. Serviço em colaboração de todos, não é? Todos nós aqui damos a nossa colaboração gratuita, não é? Depois as pessoas também vêm aqui, depois temos consultas, assistência de enfermagem, não é? Se temos, praticamente temos assegurado o serviço permanente, eu mais somos cinco colegas, altamente a todos, temos assegurado o serviço, pois acho que isto deve ir para a frente, porque é o que é necessário.
1: Era uma entrega, portanto, não era só o salário, era, acreditávamos no que estávamos a fazer, as pessoas, em cada sítio nós acreditávamos no que estávamos a fazer. Havia uma energia imensa, uma energia tão forte, era uma energia coletiva, portanto era um trabalho de equipa, era um trabalho de construção. Foi um desenvolvimento tão grande que está à vista ao fim de 50 anos, portanto, a geração de pessoas tão qualificadas em todas as áreas que saiu de todo este processo.
2: Gerações qualificadas de profissionais que hoje o Serviço Nacional de Saúde corre o risco de perder. A investigadora Ana Paula Gato explica o que está em causa menos de 50 anos após a criação do SNS.
3: Temos um problema gravíssimo e que, se não resolvemos, pomos o Serviço Nacional de Saúde em questão, que é a retenção dos profissionais de saúde. Podemos argumentar, mas temos mais médicos, temos mais enfermeiros no Serviço Nacional de Saúde. Sim, senhor, temos. Mas precisamos de nos valorizar. Esta falta de aposta em carreiras aliciantes para os profissionais de saúde tem também contribuído para que as pessoas não se sintam motivadas para escolher ser profissional de saúde. Em relação depois à solução deste problema da falta de recursos, o Estado tem depois também, como não tem apostado nas carreiras, tem também depois apostado num outro sentido, que é a contratação de tarefeiros por preços muitíssimo elevados. E que, claro, se os médicos de carreira estão a receber menos que os médicos tarefeiros, pensam duas vezes. E precisamos de apostar na construção de carreiras que façam os profissionais de saúde escolherem o Serviço Nacional de Saúde. Porque senão entramos numa concorrência completamente desleal com o setor privado, e é um perigo para o Serviço Nacional de Saúde. E eu diria que um perigo para o Serviço Nacional de Saúde é um perigo para os portugueses. Os portugueses precisam de um Serviço Nacional de Saúde forte e que responda às suas efetivas necessidades.
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2: As dificuldades atravessadas hoje pelo SNS traduzem-se com frequência em urgências hospitalares encerradas e no que toca a consultas e cirurgias em listas de espera elevadas. É o caso de Patrícia Gonçalves.
8: Eu tenho um coralforme, que é uma pedra que me ocupa o rim esquerdo todo. Foi detectado sensivelmente há 2 anos atrás. Inicialmente, assim que detectado, foram feitos alguns exames iniciais que confirmaram a necessidade de ser operada para retirar este rim, tendo em conta que eu vinha de um processo inflamatório grave, no qual tive a minha vida em risco, e portanto a vida colocada em risco, é necessário tirar o rim para que não se volte a verificar uma situação destas. Já foi há mais de 2 anos, portanto esta consulta, a situação da infecção renal foi em outubro de 2023 e em janeiro de 2024 foi esta então consulta de urologia, onde foi definido esta terapêutica, no fundo, que é a retirada do rim. Portanto, já lá vão 2 anos.
2: Uma espera numa lista que para Patrícia parece ter fim.
8: Numa primeira fase, quando entrei estava no 290 e qualquer coisa, depois durante esses 6, 7 meses fui subindo na lista até estar no 90, daí para cá já estive no 22, neste momento estou outra vez no 64 ou no 72, ou o que é, portanto, oscila muito. Quer dizer, diz sempre, prevê-se que seja operada dentro de... Até é ridículo, porque diz sempre dentro de 4 a 8 semanas. Portanto, eu já estou de 4 a 8 semanas há 2 anos e não sei quanto. Portanto, é isto, né? A perspectiva mantém-se, espera. Não há outra. A verdade é que passado 2 anos, ou mais de 2 anos, o meu caso não deixa de ter a gravidade que tem. Amanhã posso desenvolver um processo inflamatório idêntico ao que tive há 2 anos atrás e ficar novamente às portas da morte, porque foi o que eu estive, né?
2: A promessa foi deixada pelo Primeiro-Ministro Luís Montenegro em 2024.
9: Acabar com as listas de espera que excedem o tempo máximo garantido e dar uma resposta de medicina familiar a todos os utentes de Portugal.
2: Mas o atual diretor executivo do SNS veio no último mês dizer que não será cumprida. Inês Fronteira, investigadora especializada em saúde pública e saúde internacional, que tem estudado as políticas e sistemas de saúde, diz que este problema é comum a muitos países.
10: É só um problema de todos os sistemas de saúde. As listas de espera existem porque, numa perspectiva em que temos que dar uma resposta life-saving, não é? Ou que vai as pessoas a viverem, versus uma resposta em que vai ajudar as pessoas a viver com mais qualidade, muitas das vezes tem que ser feita essa escolha, não é? E tem que ser feita porque em saúde nós não podemos dar resposta a tudo, não é? O Serviço Nacional de Saúde, e isso é uma característica muito própria dos sistemas de saúde, tipo Serviço Nacional de Saúde, como o nosso, como o inglês, em que nós não temos um pacote básico de serviço. O que é que nós oferecemos como Serviço Nacional de Saúde não está definido em lado nenhum. Não está para nós, não está para o Reino Unido, mas se for para países que têm outro tipo de sistemas de saúde, tipo a Bélgica ou mesmo a França, o que é que acontece? Por motivos relacionados com a forma como o sistema de saúde é financiado, isso está muito bem definido. Também não há expectativa, e eu espero que isto não seja mal interpretado, mas não há expectativa que o sistema de saúde resolva aquele problema. Portanto, nós como país temos que começar a fazer escolhas claras sobre o que é que vamos prestar de cuidados de saúde realmente às pessoas.
2: O Estado tem protocolos com o setor privado e social para os casos em que a espera nas listas se prolonga, mas para Patrícia Gonçalves não se revelaram alternativas possíveis.
8: Comecei a receber vales de cirurgia para ser operada no privado. No entanto, as propostas de operação eram em sítios completamente descabidos, como por exemplo a Santa Casa da Misericórdia de Vila Nova de Famalicão, em um sítio de Coimbra para baixo. Pronto, sendo que a minha referenciação, o meu hospital de referência é o São Bernardo em Setúbal, não é? Portanto, estamos a falar muitos mais do que 300 ou 400 quilómetros de distância da minha área de residência.
2: A situação de Patrícia agrava-se porque é também afetada pelo problema que diz respeito à outra promessa de Luís Montenegro, que o diretor executivo do SNS diz agora que não é possível cumprir.
8: Muito desta situação se deve também ao facto de eu não ter médico de família, que seja para isto, seja para outras coisas, não é? Porque eu tenho 49 anos, mas estou numa idade de vigilância, até de saúde da mulher, de um conjunto de coisas que eu não tenho, né? Pois a capacidade financeira que nós temos não nos permite ir para o privado fazer um conjunto de coisas que deviam ser dadas, né? Ou prestadas pelo Serviço Nacional de Saúde.
3: Não há médicos de família em número suficiente. Em julho de 2025, quase metade das vagas que abriram no Serviço Nacional de Saúde para médicos de família ficaram sem ser preenchidas. As vagas na especialidade de Medicina Geral e Familiar também ficam por preencher. Temos muitos médicos, temos até um rácio de médicos por 1000 habitantes superior à média europeia, mas não temos nem uma boa distribuição por especialidade, nem depois uma boa distribuição geográfica dos recursos.
2: E o interior, nota a investigadora Ana Paula Gato, continua a ser uma das principais vítimas.
3: A verdade é que hoje, por exemplo, se olharmos para o acesso aos cuidados de saúde, a região do Alto Alentejo, de todo o Alentejo e do Algarve, são as regiões que menos acesso a cuidados de saúde têm. São aquelas em que as populações têm que percorrer maiores distâncias para conseguir ter acesso a cuidados de saúde. Portanto, há alguma desigualdade que ainda hoje se mantém a nível da distribuição dos recursos.
2: E aí há um direito constitucional claramente a ser violado, admite a especialista Inês Fronteira. É que, diz a Constituição, o Estado tem de garantir uma eficiente cobertura médica e hospitalar em todo o país.
10: Temos um território completamente assimétrico, não é? Uma grande concentração na faixa litoral, uma grande desertificação no interior e, curiosamente, bolsas de edificação, e agora estou a falar especificamente de profissionais de saúde, em zonas muito povoadas, nomeadamente aqui na zona da Grande Lisboa, por exemplo. Nós temos muita dificuldade em colocar determinado tipo de profissionais, nomeadamente médicos, em zonas muito específicas. Nós temos uma resposta desigual no território, efetivamente.
2: Cobertura e respostas essenciais quando a população portuguesa está envelhecida e com alta taxa de morbilidade.
3: 24% da nossa população tem mais de 65 anos. Nos últimos 10 anos, o índice de envelhecimento em Portugal aumentou 42,5%. E temos uma taxa de risco de pobreza ou exclusão social a rondar os 20%. Ora, isso traz-nos desafios porque os determinantes sociais de saúde têm um impacto muitíssimo forte nas questões da saúde. E a maioria da nossa população com mais de 65 anos vive com múltiplas doenças crónicas. Precisamos de apostar nos cuidados de proximidade, nos cuidados de saúde no domicílio, numa rede de cuidados continuados que abranja mais gente. Nós temos um gasto muito inferior nesta rede de cuidados continuados do que tem a média da União Europeia. Penso que o futuro, face à realidade demográfica que temos, passará por uma aposta maior nesses cuidados continuados, numa articulação eficaz com os serviços de apoio social.
2: Já Inês Fronteira exalta a necessidade de investir nos cuidados de saúde primários e num sistema de saúde menos médico-cêntrico.
10: É a figura pivô, no fundo, do Serviço Nacional de Saúde e, portanto, enquanto não repensarmos se queremos manter este modelo médico-cêntrico, fazia mais, lá está, sentido há 50 anos atrás, agora se calhar já não faz, nós vamos continuar a ter também uma resposta mais desigual. Nós hoje temos profissionais de saúde muito bem treinados, muito bem formados, reconhecidos a nível mundial. Estou a falar na medicina, estou a falar na enfermagem, mas também na fisioterapia, técnicos de diagnóstico e terapêutico. E uma combinação mais eficiente destas competências também nos permite dar melhores respostas. Por exemplo, a nível da ginecologia obstetrícia, com a realização de partos e seguimento de grávidas de baixo risco por enfermeiros especialistas em saúde materna e obstetrícia. Têm essa competência, pode ajudar aqui também a dar uma resposta mais eficiente e, ao haver essa transferência, possibilita que o médico possa ter mais utentes na sua lista, não é? Ou possa se preocupar com casos de maior complexidade, por exemplo. Eu uso muito o exemplo médico-enfermeiro, não é? Porque é o mais óbvio, mas não só. Porque, por exemplo, um fisioterapeuta hoje em dia não pode prescrever uma muleta. Portanto, há que repensar aqui toda esta forma de miscigenação das diferentes profissões.
2: A especialista considera que vai ser preciso ter um debate sério e fazer escolhas.
10: A essência desta ideia da cobertura universal de cuidados de saúde não é tudo para todos, é que cada país, perante aquilo que são os seus recursos e as suas capacidades, ofereça ou proporciona aos seus cidadãos a melhor saúde que esses cidadãos podem efetivamente ter. Portanto, eu acho que tem que haver aqui um pensamento amplamente discutido e debatido em sociedade sobre o que é que nós vamos prestar, que cuidados é que vamos prestar, de que forma, com que eficiência, para garantirmos que há sustentabilidade do Serviço Nacional de Saúde, porque a perspectiva é aumento de gastos. E ou empobrecemos a resposta para todos, ou fazemos escolhas e temos uma boa resposta, que pode eventualmente não cobrir tudo, mas que, quando cobre, cobre com muita qualidade e com muita segurança. Chegar a consenso sobre estes aspectos é muito difícil, e aquilo que a história nos mostra é que, independentemente dos partidos políticos que foram ocupando o governo durante estes 50 anos, não houve assim tanta variação. Houve às vezes uma queda mais para a privatização ou para o reforço do setor privado, outras vezes menos. Isto às vezes também não é assim tão linear consoante os partidos políticos ou a orientação política. Portanto, era ótimo, não é? Agora, de hoje para amanhã, isto muda tudo e vai começar tudo a funcionar de uma forma diferente. Eu acho que tem que ser algo gradual e que tem que ir sendo provado. E tem que haver alguma paciência, no sentido em que nós temos que ir testando aquilo que efetivamente funciona.
2: Para já, pelo menos, aquilo que os cidadãos sentem é que o direito constitucional à saúde não está a ser garantido.
8: O direito à saúde é mesmo daqueles que neste momento mais posto em causa está. E era fundamental que se olhasse para isto e que se fizesse cumprir.
11: 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Nós não podemos parar, nós temos que encontrar a maneira de saber partilhar o know-how. O que é que nós fizemos bem, o que é que não correu bem, o que é que nós não fizemos nada bem, agora tem que ser de outra maneira. Mas ninguém entra num laboratório sem saber o estado da arte, senão o laboratório pode ir pelo ar.
2: Aprender com o passado e fazer o que tiver de ser feito de diferente para que o futuro do Serviço Nacional de Saúde seja saudável.
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14: Ainda antes das 8 horas, uma breve passagem pela informação de trânsito, apenas para dizer que Lisboa e Porto a esta hora já não registra quaisquer dificuldades nas principais saídas de ambas as cidades.
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14: Oito e 58 menos uma hora nos Açores.
15: O ministro da Administração Interna admite que pode ter havido uma falha no controlo interno. Luís Neves admite também que houve facilitismo e aceitação dos graves crimes que foram cometidos. São já 24 os agentes da PSP que estão detidos. Se faltar combustível para os aviões, o governo conta com o Brasil para exportar jet fuel para Portugal, anúncio feito pela ministra do Ambiente no Parlamento esta tarde. Vão ser transportados para os Países Baixos de avião as duas pessoas que estão doentes a bordo do navio de cruzeiro em Cabo Verde. Um outro avião vai transportar um doente para a Alemanha. Só depois o navio segue viagem para a Gran Canária ou para Tenerife. Informação avançada pela companhia responsável pelo navio.
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14: Temperaturas a momentos, Porto 14 graus, Lisboa e Funchal 15. Chove nesta altura na cidade do Funchal. Ponta Delgada há instantes com 16 graus e Faro com 18. Edição das 9 horas, Gabriela Batista.
15: O ministro da Administração Interna admite que pode ter havido uma falha no controlo interno. Entrevistado esta noite na CNN Portugal, Luís Neves diz que, no entanto, que vai ser preciso esperar para fazer uma avaliação mais precisa sobre o que aconteceu.
17: Pode ter ocorrido essa falha no controle interno, mas o que eu quero dizer é que só quando tivermos acesso àquilo que é matéria de investigação criminal, portanto, quando o processo estiver aberto e quando houver decisões transitadas e julgadas por parte dos tribunais, é que nós vamos poder, de facto, fazer a avaliação de como, quando, quem, em que circunstâncias os crimes foram cometidos e a difusão das imagens que leva, de alguma forma, a apanhar outros elementos que não estiveram propriamente nos momentos das suspeitas agressões, mas tiveram acesso a imagens, e imagens que deveriam ter denunciado e que não o fizeram. Mas quero, neste momento, dizer o seguinte: foi a própria instituição que detectou estes comportamentos desviantes e foi a própria instituição que comunicou à autoridade judiciária competente, no caso, o Ministério Público, que está a ter esta investigação com apoio e suporte da própria Polícia de Segurança Pública.
15: O ministro da Administração Interna admite também que os casos que aconteceram na esquadra do Bairro Alto e na esquadra do Rato são comportamentos desviantes que foram aceitos pelos pares.
17: Sim, tudo leva a crer que houve aqui um facilitismo e uma aceitação de comportamentos desviantes e que são comportamentos particularmente graves. A ofensa à dignidade da pessoa, do ser humano, é particularmente grave, que tem a ver com agressões bárbaras e com humilhações, e depois a aceitação e o silêncio, um pacto de silêncio, na não divulgação desses mesmos factos, e por isso
18: mas
17: é grave.
18: Mas isso tem a ver com um sentimento de impunidade, tem a ver com uma cultura instalada nas polícias, tem a ver com o quê?
17: Não há esta cultura instalada nas polícias, nós estamos a falar de casos isolados, e sobretudo a minha vinda aqui é sobretudo para terem em conta que as Forças de Segurança, e falamos neste caso da Polícia de Segurança Pública, é uma grande instituição e, repito, todos os dias faz bem o seu trabalho, é porto-abrigo, está próximo das populações, combate o crime, está em momentos de risco e por isso nós temos que ter em conta isto.
15: Ao início da tarde, ao dar conta das investigações, o ministro da Administração Interna adiantou que os polícias visados exercem funções, reafirmou que comportamentos dolosos que ponham em causa a dignidade humana merecem a expulsão de quem seja responsável. E o atual diretor da Polícia Judiciária prometeu tolerância zero para estes casos. O Partido Socialista considera como absolutamente intolerável e motivo de repulsa o que aconteceu na esquadra da PSP no Rato. Num comunicado, a direção do Partido Socialista saúda as ações das autoridades, alegando que a confiança na instituição não pode ser colocada em causa e defende que as investigações devem ir até às últimas consequências. Até agora já foram detidos 24 agentes da PSP neste processo sobre acusações de tortura e violação nas esquadras do Rato e do Bairro Alto. Esta tarde foram detidos 15 agentes da PSP e um civil em 30 buscas domiciliárias e em esquadras. Já o presidente do Chega desafia o ministro da Administração Interna a estar no debate no Parlamento que o Chega marcou para a próxima semana. André Ventura acusa Luís Neves de estar a contribuir para o que chama de sentimento antipolícia.
19: Um ministro que devia representar a autoridade do Estado escolhe o comportamento desviante dessas forças da autoridade do Estado e dos polícias, em vez de valorizar a insegurança que se vive todos os dias nas nossas ruas, nas nossas cidades e nas nossas vilas. E avançaremos, porque não temos receio, apesar da dúvida social sobre isto, com um projeto a que designaremos Sem Medo, para que a polícia possa ter, e as forças de segurança, toda a autoridade que tem que ter para prender, para usar a arma quando tiver que usar a arma, para dissuadir quando tiver que dissuadir e para que o criminoso não sinta que tem mais direito do que o polícia.
15: Num outro caso, o Ministério Público confirmou que suspendeu de funções 10 militares da GNR e um agente da PSI por estarem envolvidos na operação a que foi dado o nome de Safra Justa, uma operação que levou ao desmantelamento de uma rede de tráfico de imigrantes no Alentejo. Todos já foram notificados da decisão do Ministério Público. Os aviões que vão transportar os doentes que se encontram a bordo do navio de cruzeiro já vão a caminho de Cabo Verde e a companhia proprietária do navio adiantou que duas pessoas que estão doentes vão ser retiradas para depois seguir para os Países Baixos. No comunicado, a Oceanwide Expedition adianta que as duas pessoas necessitam de cuidados médicos urgentes. Uma outra pessoa, que está ligada a uma das vítimas mortais, vai também ser retirada do navio. Para tudo isto ainda não há datas, mas logo que os doentes sejam transportados de avião, o navio vai deixar a costa cabo-verdiana e seguir viagem para as Ilhas Canárias, Gran Canária ou Tenerife. Também não é de excluir a possibilidade de seguir para os Países Baixos. A ministra do Ambiente revelou esta tarde no Parlamento que o Brasil poderá aumentar a exportação de combustível para aviões, caso exista escassez nos aeroportos portugueses. Maria da Graça Carvalho adiantou que, durante a visita de Lula da Silva a Portugal, conversou sobre o assunto com o ministro brasileiro da Energia e Minas e obteve a garantia que o Brasil pode fornecer este combustível caso venha a ser necessário. A ministra adianta que a Galp assegura a produção de 80% das necessidades de jet fuel e tem contratos e fornecedores seguros para os restantes 20%. No entanto, a ministra admite que, se houver um agravamento da crise energética, pode haver alguma contenção no fornecimento de combustível para a aviação, mas só lá para o final do verão. Esta tarde, em Bruxelas, o ministro das Finanças foi também questionado sobre o assunto, admitindo que eventuais problemas no abastecimento de combustível para os aviões vão ter um impacto muito negativo na economia portuguesa por causa da quebra do turismo. Lembrando Joaquim Miranda Sarmento que a maior parte dos turistas que chegam a Portugal, eles chegam de avião.
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14: E também para ouvir mais logo entre as 10h30 e as 11 desta noite de terça-feira na emissão TSF. Passam 10 minutos das 9 horas. Vamos ficar com as notas de autor de hoje, numa parceria TSF-SPA, Sociedade Portuguesa de Autores, e ao longo de toda esta semana com o músico, cantor e compositor João Afonso.
4: A minha sugestão na área da sétima arte, no cinema, é o filme integrado no Festival Indie de Lisboa, filme português A Providência e a Guitarra, de João Nicolau. Está a 5 de maio, terça-feira, às 21h30, na Cultura Geste. Num passado distante, Leon e Elvira, artistas ambulantes, ganham a vida saltitando de vila em vila. Está a música presente. No elenco, Pedro Inês, Clara Rendenstein e Salvador Sobral.
14: Ainda vai a tempo, será às 9h30, dentro de 20 minutos.

0: Música de João Afonso, no álbum em que canta José Eduardo Água Lusa e Mia Couto. Vamos ter mais um pouco de música antes da síntese das 9:30. Para já avançamos com os negócios em português, edição de Ana Maria Ramos.
1: O Grupo Prisa está a lançar um desafio a startups com foco na inovação nas áreas corporativas. O programa A Head Start 2026 já tem candidaturas abertas até 17 de junho e vai dar prioridade a soluções em tempo real, respondendo a necessidades concretas das empresas. É o que adianta Cláudia Machado, a diretora de inovação do Grupo Prisa.
2: O objetivo é encontrar startups que tenham soluções inovadoras, produtos ou serviços que façam sentido para implementarmos internamente. Encontrar estas startups, trabalhar com elas e implementar o seu produto e o seu serviço. Todos os anos temos um tema. Todos os anos, esta é a segunda edição, mas temos um tema. O ano passado foi em segurança rodoviária. Este ano o tema será nas áreas corporativas, no nosso chamado back office, por assim dizer. O objetivo deste ano, da edição 2026, é encontrar startups que resolvam problemas reais que temos dentro do Grupo Prisa, nestas áreas corporativas, como jurídico, compras, a parte financeira e por aí em diante, marketing e afins. Portanto, a ideia é encontrar startups que resolvam problemas que nós já identificamos internamente que queremos resolver. Mas não só, muitas vezes também há soluções das quais não pensamos e não temos qualquer ideia. E este programa também é um pouco para nos abrir a mente e para conseguirmos pensar que outros produtos ou serviços poderíamos implementar internamente que nos tornem mais eficientes, mais eficazes, melhores. E traremos o nosso top 10 novamente para o nosso Conselho Executivo a escolher os serviços que fazem sentido implementar-se. Isso será em outubro. Teremos dois dias de um evento no qual teremos sessões de networking, aproveitar para conversar com as áreas e depois teremos um demo day, um dia de exposição, por assim dizer, destas startups para todo o Grupo Prisa poder ir ver e poder fazer as questões que achar necessárias antes da competição final. O ano passado contactamos cerca de 350 startups, das quais escolhemos 70 startups relevantes para o desafio que tínhamos de segurança rodoviária. E estas 70 startups vinham de 25 países, como por exemplo Coreia do Sul, México, Portugal, obviamente, de vários cantos do mundo. E tivemos o top 10 destas startups que apresentaram os seus produtos ao nosso comitê executivo e foi uma escolhida para implementar um piloto dentro do Grupo Prisa. Contudo, embora tenhamos tido apenas um vencedor, saíram vários pilotos deste programa. Não trabalhamos apenas com a startup vencedora, acabamos por trabalhar com várias das startups para implementar, experimentar, acima de tudo, se estes serviços fariam sentido dentro do nosso grupo.
1: O desafio lançado pela Prisa a startups é mais um programa de inovação, com candidaturas abertas até meados de junho, para em julho anunciar finalistas e em outubro dedicar um dia a demonstrações e a escolher o projeto vencedor.
0: Nove horas com 19 minutos, depois das 9:30 vamos ter em antena o Jornal Portugal Web Summit, para já canções novas da norte-americana Lana Del Rey e da escocesa Brooke Combe.

música de Tom Odell do álbum A Wonderful Life, editado em setembro do ano passado, e já deste novo ano de 2026, Lana Del Rey, First Light, e ainda antes da Cintia às 9h30, Tears Won't Lie, o regresso da cantora escocesa Brooke Combe. Em destaque no site TSF, a Liga Portuguesa confirma 7 jogos no mesmo dia e hora. Conheça o calendário da penúltima jornada em tsf.pt. E joga-se neste momento a segunda mão da meia-final da Liga dos Campeões em Londres. O Arsenal vence o Atlético de Madrid por 1-0 e no agregado das duas mãos o Arsenal vence por 2-1.

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0: São 9:30, menos uma hora nos Açores, uma breve síntese das notícias com Dora Pires.
1: O ministro da Administração Interna admite que houve facilitismo na forma como os vídeos de agentes a cometerem abusos sobre pessoas detidas primeiro foram gravados e depois foram circulando até serem denunciados pela própria instituição. Foram hoje detidos mais 14 agentes da Esquadra do Rato e do Bairro Alto, em Lisboa. Ao todo, há 24 agentes da PSP suspeitos de abusos graves sobre detidos em situação vulnerável. O ministro da Administração Interna, Luís Neves, evita falar numa cultura de impunidade, mas admite que terá havido facilitismo.
2: Não posso ter essa leitura enquanto não tiver acesso a outros elementos. Há, sobretudo, uma questão de facilitismo e da aceitação de comportamentos que são, a todos os ditos, indignos.
1: Luís Neves, entrevistado esta noite na CNN. A Comissão de Trabalhadores do INEM está preocupada. As novas regras publicadas hoje em Diário da República sobre o transporte de doentes críticos entre hospitais estão a levantar dúvidas sobre o futuro das ambulâncias pediátricas especializadas. Segundo os técnicos do Instituto Nacional de Emergência Médica, o despacho desta terça-feira revoga legislação de 2013, leis que criaram as ambulâncias de transporte inter-hospitalar pediátrico, que são meios equipados, por exemplo, com incubadoras e ventiladores para crianças em estado grave. Os técnicos do INEM consideram, por isso, que pode ser perigoso revogar esta legislação. O INEM, por seu lado, responde que não há motivo para alarme, está a preparar um novo diploma legal para garantir precisamente o funcionamento das ambulâncias pediátricas. O Seixal e o Barreiro vão voltar a estar ligados já este verão, a partir de junho, por barcos de passageiros elétricos. A ligação foi anunciada pelo Ministro das Infraestruturas numa cerimónia que marcou o primeiro aniversário da Operação Fluvial Elétrica no Seixal. Esta nova ligação pelo Rio Tejo entre o Seixal e o Barreiro vem restaurar uma ligação histórica entre os dois concelhos. Essa ligação foi cortada há mais de meio século, quando um acidente com um navio derrubou a ponte ferroviária que unia as duas localidades. A Organização Mundial de Saúde está a tentar despistar novas infecções por antivírus, nomeadamente entre os 80 passageiros de um voo onde viajou a mulher de 69 anos, que é uma das vítimas da infecção por antivírus no cruzeiro ao largo de Cabo Verde. Trata-se de uma neerlandesa cujo marido foi a primeira vítima mortal ainda a bordo do navio. O corpo ficou na ilha de Santa Helena. A mulher foi transferida dessa ilha, da ilha de Santa Helena, para Joanesburgo. Seguiu num voo da companhia aérea Air Link com 82 passageiros e 6 tripulantes. A mulher sentiu-se mal ainda no aeroporto e acabou por morrer num hospital de Joanesburgo. Entretanto, o MV Ondios deverá deixar Cabo Verde nas próximas horas. Procede-se, por esta altura, à evacuação médica de 2 tripulantes doentes para os Países Baixos e de um passageiro que foi contacto próximo de pessoas doentes que deve seguir para a Alemanha. A operadora do navio insiste que o navio deve a seguir rumar Tenerife ou à Gran Canária. As autoridades espanholas continuam, no entanto, sem dar luz verde, mas tudo indica que será mais fácil já sem os doentes a bordo. Pela Liga dos Campeões joga-se esta hora a segunda mão da meia-final em Londres. O resultado é Arsenal 1, Atlético de Madrid 0.
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0: São 9h36 e avançamos para o Jornal Portugal Web Summit, às terças-feiras, edição de Ana Maria Ramos, sonoplastia de José Manuel Cabo.
5: A PowerDot e a Uber dão as mãos para integrar a plataforma de motoristas com a rede de carregamento e aliviar os custos a quem trabalha ao volante dos TVDS. A InPost está a apostar na descarbonização das entregas de encomendas de última milha, com uma frota elétrica e investimento na digitalização. E com mais de 3 milhões e 200 mil viagens, após a integração do passe nas voltas da gira, agora a EML trabalha para alargar parques de estacionamento às portas da cidade. São notícias do mundo da mobilidade. A solução já está disponível em Portugal, Espanha, França, Bélgica e Polónia. Resulta da parceria da PowerDot com a Uber para integrar a plataforma de motoristas com a rede de carregamento e praticar preços mais competitivos para quem trabalha ao volante dos TVDS. É o que confirma Luís Santiago Pinto, o CEO da PowerDot.
6: Isto na prática significa que a PowerDot tem uma rede instalada de mais de 12.500 pontos de carregamento rápido e ultra rápido em 5 mercados e nós vamos dar um acesso exclusivo a motoristas e parceiros da Uber com preços descontados, porque em Portugal há números públicos que dizem que 45% dos TVDS já são 100% elétricos. Estamos a criar uma forma de carregar muito mais simples, num acesso a uma aplicação online que permite desbloquear os carregadores a preços muito mais competitivos, controlar o consumo, etc. Portanto, tudo isso foi desenvolvido em parceria com a Uber e, portanto, é uma aposta num segmento novo que não servíamos de forma estrutural.
5: Já com experiências de semaforização automática em curso e à espera do envolvimento de todos os parceiros para expandir esse investimento a toda a rede de autocarros, a EML garante expandir os parques de estacionamento às portas de Lisboa e apostar em modos suaves de mobilidade, depois de ver a rede gira de bicicletas partilhadas bater novos recordes de procura, com mais de 3 milhões e 200 mil viagens no último ano. Assim confirmou Carlos Silva, o presidente da EML, num debate nas Jornadas Navegantes deste ano.
7: A EML gera o sistema semafórico da cidade de Lisboa. A ambição de que é o próprio autocarro fazer essa gestão, nós vamos ter que investir. E este investir representa a EML investir, mas também a TML e a Carris, porque se não houver esta parceria, será impossível. A gira com a integração no navegante, crescemos em número de viagens de forma muito significativa. No ano passado batemos o recorde, desde sempre, de 3 milhões e 200 mil viagens ano. Bicicleta partilhada e, nessa circunstância, tentamos que se aproxime o mais possível dos hubs de transportes públicos, das escolas e temos agora também os parques navegantes às portas da cidade. Temos já 6 parques navegantes, já estão a ficar curtos em termos de dimensão. A partilha entre municípios também é fundamental e permite dar mais qualidade de vida a quem usa. E nessa perspectiva, a integração da rede gira das bicicletas, deixem-me que vos diga, são 200 estações, parece uma coisa simples, mas não é. São 200 estações na cidade, são 2.200 bicicletas, o pico mais alto das viagens estão de manhã, entre as 8 e as 10 da manhã, e estão no final do dia, entre as 16 e as 19 horas. Isto é sinal que é um meio de transporte alternativo. Cada metro leva em média 1.000 pessoas, transportem num modo alternativo. E com isso, naturalmente, penso que estamos a tirar dentro da cidade de Lisboa muita gente ao automóvel.
5: A InPost definiu um plano de descarbonização em 3 fases, a curto, médio e longo prazo. O compromisso é reduzir emissões no mercado de entregas de encomendas. Esta empresa de logística de entregas não domiciliárias com rede de cacifos e pontos de entrega analisou o impacto ambiental da atividade e revela que o mais significativo ocorre na última milha da operação. É um motivo que leva a apostar numa frota 100% elétrica e também na digitalização de processos. Para controlar o número de pacotes a entregar e o número de paragens a fazer até concluir a tarefa. É o que garante Marco Vicente, o líder da empresa na Ibéria.
8: O impacto médio mais importante do ponto de vista da descarbonização é o momento da entrega, que do ponto de vista da logística é sem dúvida a última milha. Quando estamos nesse serviço de última milha, o foco está nas entregas ao domicílio. Uma só caminhoneta, se tem 100 pacotes, tem que fazer normalmente entre 90 a 100 paragens. Mas quando essa entrega se realiza em pontos de conveniência, ou nos chamados lockers, um modelo de auto-home, significa que uma centena de encomendas podem ser entregues fazendo apenas 2 ou 3 paragens, o que é um sistema muito mais sustentável e muito mais favorável para a descarbonização. Ao mesmo tempo, é um modelo que melhora muito a mobilidade nas zonas urbanas, porque é um modelo que não só oferece mais conveniência ao cliente, mas também oferece uma situação mais sustentável à medida que o e-commerce se vai expandindo e crescendo, porque, obviamente, a eficiência na entrega final ajuda muito. Parte da nossa frota já é elétrica e estamos a trabalhar num processo para que tenha cada vez mais veículos eletrificados e seja uma frota preeminentemente 100% elétrica. Da mesma forma que também investimos para que todos os nossos sistemas, quer nos depósitos, quer nos hubs, sejam mais sustentáveis ou mais responsáveis do ponto de vista energético. Temos um plano muito estruturado para estar seguros de que cada vez mais temos que percorrer menos quilómetros, consumir menos energia e oferecer mais e melhor serviço em tudo o que são as nossas entregas. Com certeza que se reflete no crescimento. A nível de grupo, estamos a crescer uns 30% e queremos que isso se mantenha e, se não, acelerar durante o próximo ano.
9: Nossas entregas, seguríssimo.
5: Um trabalho que a Impost quer dar a conhecer na volta à França em bicicleta, ao apoiar as 3 primeiras etapas da prova, num total de quase 400 quilómetros em território espanhol, a partir do dia 4 de julho.
0: O Jornal Semanal Portugal Web Summit com Ana Maria Ramos e trabalho técnico de José Manuel Cabo, noite de terça-feira na emissão TSF. Estamos a 18 minutos das notícias às 10. E avançamos com um pouco de música rumo às notícias. Agora, um dos temas do álbum do ano passado do norte-americano John Mouse.

Música da América do Norte, John Miles, o álbum Later Than You Think, editado em setembro de 2025, e este tema Major Tom, The Space Lady, by Amazing Things, em 1990. Canções das décadas de 90, 80, 70 e 60 para o fecho desta hora na emissão TSF. E avançamos para o ano de 1983, para uma gravação do alemão Klaus Nome.

Songbird, canção gravada entre março e abril de 1976 para o álbum Rumours dos Fleetwood Mac, álbum editado depois em fevereiro de 77, voz e piano neste tema de Christine McVie. E para o fecho desta hora, antes das notícias às 10, ano de 1966, os britânicos Kings, o tema Fancy, do álbum Face to Face, gravado na primavera de há 50 anos, entre abril e junho de 1966.

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0: 9h58, menos uma hora nos Açores.
1: O ministro da Administração Interna admite falhas no controlo interno e lamenta o pacto de silêncio que escondeu os crimes cometidos nas esquadras do Rato e Bairro Alto. Hoje foram detidos mais 14 agentes da BSP e um civil. São suspeitos, entre outros crimes, de tortura grave, abuso de poder e ofensas à integridade física qualificadas. A ministra do Ambiente diz estar tranquila. Se for necessário, o Brasil vai ajudar Portugal no fornecimento de combustível para os aviões. Há uma busca em curso. A Organização Mundial de Saúde procura os 80 passageiros que viajaram num avião onde seguia uma passageira do navio de cruzeiro. Esta mulher morreu devido a uma infecção por antivírus. A Liga dos Campeões já tem um finalista.
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0: Temperaturas há momentos, Porto 13 graus, Lisboa 14, Ponta Delgada e Funchal 15, e continua a chover esta noite na cidade do Funchal. Faro há momentos com 17 graus. E são 10 horas, Gabriela Batista.
1: Bastou um golo, o Arsenal venceu há pouco o Atlético de Madrid em Londres por 1-0. O Arsenal está assim na final da Liga dos Campeões. A equipa londrina eliminou o Atlético de Madrid. Vai disputar então pela segunda vez a final da Liga dos Campeões. O Arsenal vai defrontar no final o vencedor de um outro confronto entre o Paris Saint-Germain, detentor do título, e o Bayern de Munique. É apenas a segunda vez na história que o clube londrino chega à final desta competição europeia. O Bayern de Munique e o Paris Saint-Germain jogam amanhã. Na primeira mão, o Paris Saint-Germain ganhou por 5-4. O ministro da Administração Interna afirma que ainda vai ser necessário esperar para se retirarem mais conclusões sobre o que aconteceu, mas Luís Neves, entrevistado esta noite na CNN de Portugal, admite que possa ter havido na PSP falhas no controlo interno.
3: Pode ter ocorrido essa falha no controlo interno, mas o que eu quero dizer é que só quando tivermos acesso àquilo que é matéria de investigação criminal, portanto, quando o processo estiver aberto e quando houver decisões transitadas e julgadas por parte dos tribunais, é que nós vamos poder, de facto, fazer a avaliação de como, quando, quem, em que circunstâncias os crimes foram cometidos e a difusão das imagens que leva, de alguma forma, a apanhar outros elementos que não estiveram propriamente nos momentos das suspeitas agressões, mas tiveram acesso às imagens. E imagens que deveriam ter denunciado e que não o fizeram, mas quero neste momento dizer o seguinte: foi a própria instituição que detectou estes comportamentos desviantes e foi a própria instituição que comunicou à autoridade judiciária competente, no caso, o Ministério Público, que está a ter esta investigação com apoio e suporte da própria Polícia de Segurança Pública.
1: Hoje foram detidas 15 pessoas, 14 agentes da PSP e um civil, no inquérito para investigar a eventual prática de crimes como tortura grave, violação, abuso de poder, factos que ocorreram nas esquadras do Rato e do Bairro Alto, em Lisboa. Crimes que terão sido cometidos, filmados e partilhados entre agentes. O ministro da Administração Interna, ao censurar o comportamento dos envolvidos, sublinha que os comportamentos desviantes foram aceitos pelos pares.
3: Sim, tudo leva a crer que houve aqui um facilitismo e uma aceitação de comportamentos desviantes e que são comportamentos particularmente graves. A ofensa à dignidade da pessoa, do ser humano, é particularmente grave, que tem a ver com agressões, com agressões bárbaras e com humilhações, e depois a aceitação e o silêncio, um pacto de silêncio, na não divulgação desses mesmos factos, e por isso
4: mas
3: é
4: isso
3: grave.
4: Tem a ver com um sentimento de impunidade, tem a ver com uma cultura instalada nas polícias, tem a ver com o quê?
3: Não, não há esta cultura instalada nas polícias, nós estamos a falar de casos isolados, e sobretudo a minha vinda aqui é sobretudo para ter em conta que as Forças de Segurança, e falamos neste caso da Polícia de Segurança Pública, é uma grande instituição, e repito, todos os dias faz bem o seu trabalho, é porta-abrigo, está próximo das populações, combate o crime, está em momentos de risco, e por isso nós temos que ter em conta isto.
1: Nestas declarações na CNN Portugal, Luís Neves adiantou que a polícia tenta evitar que casos como estes voltem a acontecer e revela que recentemente houve candidatos que não passaram nos testes psicotécnicos.
3: A Polícia de Segurança Pública está a fazer um trabalho no sentido de encurtar a possibilidade destes factos ocorrerem, quer do ponto de vista da formação, quer do ponto de vista do recrutamento. Ainda agora decorreu um recrutamento, uma fase de recrutamento para 800 polícias e entraram cerca... estão seriados cerca de 700, significa que chumaram muitos nos testes psicotécnicos, sobretudo não têm capacidade ou ali foram encontrados determinado tipo de comportamentos que chumaram-nos logo no acesso.
4: Por outro lado, há uma questão... de que hoje estamos a falar?
3: Eventualmente.
1: O agora Ministro da Administração Interna acrescentou ainda que, enquanto diretor da Polícia Judiciária, nunca foi confrontado com um caso censurável como este. A Organização Mundial de Saúde está a procurar os mais de 80 passageiros que viajaram no mesmo avião que transportou até Joanesburgo uma mulher que esteve no navio, que está agora ao largo da costa de Cabo Verde. Esta mulher morreu devido a uma infecção por antivírus. O marido desta mulher morreu a bordo do navio. Na sequência da morte, ela decidiu abandonar o cruzeiro. Acabou por morrer em Joanesburgo. Agora, a Organização Mundial de Saúde procura os passageiros e os tripulantes que estiveram neste avião. As autoridades da Organização Mundial de Saúde não descartam a possibilidade de haver transmissão de pessoa para pessoa entre indivíduos em contacto muito próximo. O voo onde esteve esta mulher durou 4 horas. Até agora morreram 3 pessoas que estavam a bordo do navio de cruzeiros. Os aviões que vão transportar os doentes que se encontram a bordo do navio de cruzeiro já chegaram a Cabo Verde e a companhia proprietária do navio adiantou que 2 pessoas que estão doentes vão ser retiradas, devem depois seguir para os Países Baixos. Neste comunicado, a Oceanwide Expedition adianta que as duas pessoas necessitam de cuidados médicos urgentes. Uma outra pessoa, que está ligada a uma das vítimas mortais, vai também ser retirada do navio. A ministra do Ambiente revelou esta tarde no Parlamento que o Brasil poderá aumentar a exportação de combustível para aviões para Portugal, caso exista escassez nos aeroportos portugueses. Mas para já, Maria da Graça Carvalho diz estar tranquila porque a Galp garante o abastecimento necessário de jet fuel.
5: O que nos preocupa mais é, na verdade, o jet fuel. De qualquer maneira, a Galp assegura-nos que produzem 80% das necessidades e têm contratos seguros e fornecedores seguros para o resto dos 20%. Portanto, só no caso de um agravar da situação e de um pico de voos e de procura é que se poderia ter alguma contenção no fim do verão. Até lá estão tranquilos e, portanto, nós estamos tranquilos. O que fazemos é monitorizar a situação praticamente todas as semanas e com um contacto também com os países que são nossos fornecedores, nomeadamente o Brasil, que nos garantiu que não vai reduzir a exportação, pelo contrário, vai aumentar.
1: Maria da Graça Carvalho adiantou que foi durante a visita de Lula da Silva a Portugal, recentemente, que conversou sobre o assunto com o ministro brasileiro da Energia e Minas e obteve a garantia que o Brasil pode fornecer este combustível caso venha a ser necessário. Em Berlim, lado a lado com o chanceler alemão, o primeiro-ministro considerou como inaceitável as decisões iranianas que estão a provocar um grave impacto às economias mundiais.
6: Os conflitos não se resolvem na base do avolumar de divisão ou de fatores de divisão. Resolvem-se quando há capacidade de diálogo entre as partes envolvidas. Resolvem-se se tivermos a possibilidade de convencer aqueles que estão errados do erro que estão a cometer e de realinharem as suas decisões. Aquilo que o Irão está a fazer é inaceitável do ponto de vista da obtenção de potencial nuclear em termos militares e é absolutamente inaceitável nas consequências para o comércio internacional relativamente às dificuldades de navegabilidade, sobretudo no Estreito de Hormuz, e ao mesmo tempo dos ataques que não obedecem a critério que se compreenda com todos os países da região.
1: Nestas declarações ao lado de Frederico Merz, o primeiro-ministro defendeu também o reforço da cooperação económica e política entre Portugal e a Alemanha.
6: Partilhamos a importância da Aliança Atlântica e o reforço do pilar europeu da NATO. E desse ponto de vista, não só vimos colaborando e cooperando em todas as ações no âmbito da NATO, como o Sr. Chanceler Friedrich Merz referiu, e eu quero aqui reforçar, o ano passado Portugal antecipou em 4 anos o atingir da meta dos 2% de despesa na área da defesa relativamente ao nosso produto. E fizemos-lo em escassos 6-7 meses. Foi um esforço acrescido do ponto de vista da mobilização dos recursos, do ponto de vista da execução. Mas era naturalmente a transposição para o terreno do compromisso que assumimos na Cimeira da NATO e do compromissos que assumimos uns com os outros para podermos ser consequentes com os objetivos e intervenção a nível internacional.
1: E numa conferência, na presença de milhares de empresários, Luís Montenegro sublinhou que Portugal e a Alemanha têm muito potencial para partilhar, apontou a engenharia e a capacidade de planeamento dos alemães e a capacidade portuguesa de adaptação e execução. Luís Montenegro sublinhou que estas qualidades são uma combinação poderosa.
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0: E justamente sobre a ansiedade que se fala hoje em TSF Pais e Filhos. Os níveis de ansiedade crescem entre os mais novos. É o tema da edição alargada semanal com Maria Ramos Santos.
8: Ansiedade é provavelmente a palavra que mais ouvimos nos últimos anos. Mas será que estamos a usar como um rótulo para tudo o que sentimos? Ou estamos finalmente a dar a importância que a saúde mental merece? Foi isso que perguntámos à psicóloga Micaela Ribeiro.
9: Sim, essa é uma pergunta interessante. E efetivamente é uma questão legítima, porque muitas vezes há esta ideia de que se está a hiperpatologizar os miúdos e as pessoas à volta com a questão da ansiedade. Mas eu acredito que hoje fala-se realmente mais de saúde mental. Isso é positivo, porque durante muito tempo os temas foram sendo ignorados, mas também é importante fazer uma distinção, que falar mais da ansiedade não significa que exista mais ansiedade. Significa que nós estamos, se calhar, um bocadinho mais atentos. Claro que eu acredito que os dias de hoje também, com todas as adversidades que existem, nos levem, se calhar, a níveis superiores da ansiedade logo desde tenra idade, mas o risco não está de todo em falar, está em rotular como ansiedade sem compreender aquilo que está por trás, na verdade.
8: Compreender o que está por trás também passa por saber identificar a ansiedade. A que sinais é que os pais devem estar atentos?
9: Sim, também é uma pergunta muito relevante, porque existem aqui alguns sinais de alerta que nas crianças nem sempre aparecem de uma forma óbvia, ou seja, muitas vezes as crianças não conseguem verbalizar que estão ansiosas. A ansiedade aparece através do corpo e do comportamento, ou seja, alguns exemplos: dores de barriga frequentes, o evitar ir à escola ou atividades que supostamente seriam prazerosas, ou então o precisar sempre de explicações constantes quando vão fazer alguma coisa, mais irritabilidade, explosões emocionais, ou seja, no fundo a ansiedade acaba por aparecer de uma forma mascarada, e o papel dos pais não é de todo retirar essa ansiedade às crianças, porque isso não é possível nem sequer desejável, mas o papel passa por passar por essas situações de ansiedade com alguma segurança, ou seja, os pais podem ter esse papel de não fazer o evitamento ativo da ansiedade da criança, mas dizer, por exemplo, eu sei que tu estás ansioso, mas eu estou aqui e vamos fazer isto passo a passo. No fundo, a criança não pode estar sozinha naquilo que ela sente, porque nós não conseguimos retirar a ansiedade a uma criança, por isso o papel dos pais passa um bocadinho por aqui também.
8: É comum ouvirmos dizer, o meu filho está ansioso, ou o meu filho é ansioso. Qual é a diferença aqui entre o estar e o ser?
9: Sim, e faz todo sentido, até porque primeiro temos que começar pela distinção entre o estar e o ser. Como a Maria estava a dizer, o estar significa que é um estado, é transitório, ele vai passar, só que surgiu naquele momento. O ser é algo que faz parte de nós, ou seja, é a nossa identidade. O ser empático, o ser carinhoso, o ser uma pessoa que ajuda o outro. E a ansiedade, sendo um estado, não pode ser transferida para a identidade da criança. E isto porquê? Porque de alguma forma, se nós estivermos reiteradamente a dizer a uma criança ou a um jovem que ele é ansioso, isto vai fazer parte dele a partir do momento em que ele crescer com esta ideia, e depois já se vai realmente ajustar ao dia-a-dia como se aquela fosse uma característica dela, e não é, porque a verdade é que a ansiedade surge em determinados momentos, mas para além de ser passageira e transitória, é algo que nós conseguimos realmente moldar e melhorar, ou seja, conseguimos de alguma forma atenuar, enquanto que uma coisa que nós somos nem sempre é assim. Por isso é muito importante também ter cuidado com o discurso, com aquilo que nós dizemos às crianças e com aquilo que nós fazemos com que elas se sintam, ou que elas sintam que são, efetivamente.
8: Há quem tenha mais facilidade em lidar com uma pessoa com ansiedade, outras que ficam assim mais apáticas. Há alguma regra, uma opção mágica para lidar com isto?
9: Seria ótimo, não é? Aquilo que nós dizemos é que era ótimo haver uma pílula mágica que se desse a uma pessoa com ansiedade, ou uma criança, no caso, sendo o tema crianças e jovens, que realmente conseguisse de alguma forma fazer com que esse estado não existisse ou passasse mais rápido. A verdade é que existem algumas técnicas mais simples, digamos assim, nomeadamente as técnicas de difusão de pensamento, a respiração diafragmática, a estratégia do gelo ou da água fria, que é uma estratégia mais sensorial, que permite ao corpo desativar os níveis de alerta. No entanto, há coisas que são ferramentas mais práticas que podem fazer a diferença no dia-a-dia e que os pais podem utilizar, nomeadamente ajudar as crianças a nomear as emoções, ou seja, a perceberem o que é que estão a sentir em determinado momento quando se estão a sentir um pouquinho mais ansiosas. Depois, muito, muito importante é validar o sentimento e a emoção da criança, ou seja, mostrar que não é de todo descabido estar a sentir aquilo. E, acima de tudo, também não ceder ao evitamento, ou seja, muitas das vezes os pais, para evitar que as crianças sintam uma emoção, preferem que a criança não a enfrente e por isso protegem-na nesse sentido. E dessa forma também estamos a reforçar um bocadinho mais a ansiedade. Por isso, acho que passa um bocadinho por estes tópicos, mas também aqui uma coisa muito relevante, que é regular primeiro a emoção e só depois explicar, porque algo que eu também tenho acesso diariamente é muitas das vezes as pessoas quererem regular uma crise de ansiedade ou um momento de maior ansiedade quando ela está no seu pico, e a verdade é que quando uma criança está muito agitada, de todo não vale a pena explicar naquele momento. Nós primeiro precisamos de ajudar a criança a acalmar-se e depois conversar, porque a aprendizagem emocional só acontece depois da regulação e nunca no pico da emoção.
8: E esse ajudar a acalmar pode passar pelo quê?
9: Pode passar exatamente por estas técnicas que eu dei em cima, ou seja, a parte mais sensorial aqui, que passa pela respiração, pelo gelo, retirar a criança do local onde ela se encontra, ajudar de facto através até do toque, do abraço, na respiração, para que ela se regule, e depois fazer estes tais passos de nomear as emoções, validar, regular realmente aquilo que ela está a sentir, e depois haver a explicação e a compreensão daquele momento, para que depois a criança consiga ter ferramentas para gerir uma próxima situação idêntica.
8: Micaela, olhando também para a era digital, pergunto-lhe, as redes sociais estão a agravar os níveis de ansiedade?
9: De alguma forma, não existe a correlação direta, mas está muito relacionado. Ou seja, no fundo, as redes sociais acabam por ser um mundo que não é totalmente real em muitos dos casos, o que significa que as crianças acabam por se comparar ou por haver aqui, provavelmente, esta identidade que está a ser construída com a exposição a imagens muito idealizadas, a coisas muito filtradas, e começam a sentir que não são suficientes. Começa também a haver aqui a decadência da autoestima, e por isso a ansiedade também vai surgir um bocadinho com o uso das redes sociais. Não que as redes sejam um problema, mas a forma como se usa as redes, sim, é um problema, porque pode realmente aumentar a ansiedade se não forem usadas da melhor forma.
8: Como é que se faz uma criança perceber que um gosto, uma partilha ou qualquer interação nas redes sociais não é relevante? Sobretudo quando há aqui um gap geracional, ou seja, muitos pais nem sequer entendem as necessidades dos mais novos neste sentido.
9: Completamente, ou seja, muitas das vezes aquilo que eu sinto mesmo em contexto clínico é que os pais não conseguem ter aqui uma grande compreensão sobre as necessidades das crianças ou dos adolescentes de estar nas redes sociais, ou seja, é quase como se para eles aquilo fosse fácil de desligar, e por isso muitas das vezes há até a frustração dos adultos à volta por não compreenderem efetivamente qual é a necessidade real nos dias de hoje de uma criança ter acesso a este mundo virtual. No entanto, o papel dos pais na prática passa muito por acompanhar e não apenas supervisionar, que eu sinto que também é aqui um ponto que muitas das vezes precisa de ser desconstruído, porque é importante os pais conhecerem aquilo que os filhos veem, falar sobre os conteúdos e ajudá-los também a desenvolver um pensamento crítico. E na prática isto traduz-se em quê? Em conversar regularmente com as crianças, e não só quando há um problema, também o ensinar a questionar as crianças sobre aquilo que elas veem nas redes sociais, dar o exemplo no próprio uso das redes, porque de nada adianta dizer às crianças para passar pouco tempo no telemóvel se depois os próprios pais estão a fazê-lo em vez de ter tempo de qualidade com eles, e de alguma forma definir alguns limites claros e consistentes. Por isso, as

0: Contas nas redes sociais em Portugal é geralmente os 13 anos, mas agora existe cada vez mais um movimento crescente para que se aumente a idade para os 16, até devido a algumas preocupações com a saúde mental e a segurança. Mas, na minha perspectiva, enquanto profissional, mais do que uma idade exata, o importante é a maturidade emocional da criança, ou seja, a capacidade da criança de lidar com a frustração, a capacidade de perceber os riscos que corre na internet, a capacidade de falar abertamente com os pais. E, acima de tudo, a capacidade crítica, ou seja, ligando até este conteúdo um bocadinho mais tóxico que estávamos a falar, se uma criança tiver a plena noção que aquele conteúdo não é certo ou que de alguma forma está a ser distorcido, ela vai falar com os pais sobre aquilo que lhe apareceu e os pais vão ter a oportunidade de alertar e de fazer entender que aquele conteúdo não é certo ou que de alguma forma está a ser distorcido. Ou seja, no fundo, acho que o acompanhamento dos pais é de facto essencial, não a proibição, porque lá está, não dá para proibirmos sempre o uso das redes e o acesso a este tipo de conteúdos, mas quanto mais conscientes forem as nossas crianças e jovens, menos riscos nós corremos de que venham a ser afetados por estes conteúdos também.
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2: 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TSF Pais e Filhos com Maria Ramos Santos, trabalho técnico de Paulo Jorge Guerreiro. São 10h24, antes da síntese às 10h30, Our Day Will Come, o regresso dos Dead Can Dance em março deste ano.

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0: 10:30, menos uma hora nos Açores e Dora Pires, uma breve síntese das notícias nesta meia hora.
1: Um golo de Bukayo Saka foi o suficiente para o Arsenal garantir lugar na final da Liga dos Campeões em Budapeste, vai ser no dia 30 de maio. O Arsenal venceu esta noite em Londres o Atlético de Madrid por 1-0. Pode ver o jogo decisivo em tsf.pt. Na final, os Gunners vão ter pela frente o Bayern de Munique ou o PSG, a equipa que vencer amanhã. Espanha aceita receber o cruzeiro com um surto de antivírus. Está desfeito o impasse que durava desde domingo. Cabo Verde não autorizou o desembarque dos doentes e as autoridades das Ilhas Canárias também não. Só aceitam agora permitir que o cruzeiro faça escala em solo espanhol, depois de terem sido evacuados os dois tripulantes com sintomas da doença e um dos passageiros que esteve no camarote de um dos infectados. Foram transportados em dois aviões medicalizados. Ainda não é claro em que ilha das Canárias irá este cruzeiro parar. Está a ser preparada pela OMS e pelo Centro Europeu de Controlo de Doenças uma rigorosa operação para testar todas as pessoas a bordo, cerca de 150 pessoas, para detectar eventuais casos de infecção pelo antivírus. Entretanto, a Organização Mundial de Saúde continua à procura de 80 passageiros que partilharam um voo da Aer Link de Santa Helena para Joanesburgo, com uma das passageiras do cruzeiro que veio a falecer e que é um dos casos confirmados de antivírus. O petróleo do Brasil pode valer à aviação portuguesa caso se chegue ao pior cenário na crise dos combustíveis. No Parlamento, a Ministra do Ambiente voltou a garantir que até ao fim do verão não haverá falta de jet fuel no país. Maria da Graça Carvalho assegura que caso haja alguma má surpresa, a partir daí, Portugal poderá contar com o Brasil.
2: Até lá, estão tranquilos e, portanto, nós estamos tranquilos. O que fazemos é monitorizar a situação praticamente todas as semanas e com um contacto também com os países que são nossos fornecedores, nomeadamente o Brasil, que nos garantiu que não vai reduzir a exportação, pelo contrário, vai aumentar.
1: Uma garantia que o ministro brasileiro das Minas e Energia do Brasil deixou em Lisboa durante a recente visita do presidente Lula da Silva. Israel prolonga a detenção de ativistas da flotilha para Gaza agora até domingo. É a segunda vez que a detenção dos ativistas é prolongada. Trata-se do brasileiro Tiago Ávila e do espanhol palestino Saif Abu Keshek. Ambos os ativistas compareceram esta terça-feira pela segunda vez num tribunal de Ashkelon, a 60 quilómetros de Tel Aviv. Apareceram algemados pelos pés. O juiz concedeu à polícia mais 6 dias de detenção para continuar os interrogatórios. A advogada de defesa de uma organização israelita de direitos humanos já recorreu à audiência de apelação ou de apelo. Está marcada para amanhã em Beersheba. As autoridades israelitas acusam os ativistas de ligações ao movimento Hamas, coisa que ambos negam.
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0: São 10h36 e nesta meia hora, quase, que nos leva até às notícias das 11 horas, ainda vamos ter o termómetro à terça-feira com Elvira Fortunato. Antes das 11 vamos abrir uma janela para o mundo, mas agora abrimos uma janela para a memória de elefante com Manuel Costa Monteiro e Mário Fernando.
6: Esta semana regresso à relação entre a música e cinema, mas para falar de dois casos peculiares. Canções que foram feitas propositadamente para filmes, mas que acabaram por se tornar totalmente autónomas. Para hoje, um exemplo muito pouco comum. Uma banda sonora que se transforma em disco, só que o disco pode ser desligado da banda sonora. Falo de Pat Garrett and Billy the Kid, o 12º álbum de Bob Dylan, mas a primeira banda sonora, datada de 1973. Sendo que a trilha consiste principalmente em música instrumental e foi inspirada pelo próprio filme realizado por Sam Peckinpah, se bem que as coisas por este lado depois tivessem descarrilado, mas já lá vou. Agora, o que importa sublinhar é que lá pelo meio dos instrumentais surgia a canção Knocking on Heaven's Door, também ela relacionada com uma cena específica. E o mais interessante é que a canção se tornou numa das músicas de referência de Dylan, gerando gravações de Eric Clapton, Guns N' Roses, Randy Crawford e muitos outros. Quanto ao filme, teve uma vida muito complicada por causa das batalhas nos bastidores entre Sam Peckinpah e o estúdio, Metro-Goldwyn-Mayer. Isto porque, logo após a conclusão, o filme foi retirado do realizador e substancialmente alterado, resultando numa versão truncada lançada nos cinemas e em grande parte renegada pelos membros do elenco e da equipa. A versão de pré-estreia de Peckinpah foi lançada em vídeo já em 1988, com muitos críticos elogiando-o como um clássico maltratado e um dos melhores filmes daquela época.

0: E a partir daqui, Manel, que proposta alternativa nos traz amanhã?
1: Amanhã, ainda o maio de 68 e as manifestações que atravessaram o Canal da Mancha.
2: E uma das muitas versões do clássico Knocking on Heaven's Door é esta dos norte-americanos Low, numa gravação de 2021.

clássico de Bob Dylan, aqui na versão dos norte-americanos Low, a voz de Mimi Parker, uma cantora que morreu, curiosamente, na cidade natal de Bob Dylan, Duluth, no estado do Minnesota, há pouco mais de 3 anos. Esta gravação do clássico Knocking on Heaven's Door é de abril de 2021. Faltam 14 minutos para as notícias às 11 horas e agora o termómetro na TSF à terça-feira com Elvira Fortunato.

0: O desinvestimento dos Estados Unidos na ciência, o regresso ao nuclear e as pontes da investigação nacional com a África. São os três pontos deste nosso termómetro, sempre do frio ao quente e à terça-feira com Elvira Fortunato. Boa tarde.
1: Olá, boa tarde.
0: Quer dar-nos conta no ponto menos satisfeito deste termómetro, daquilo que já vamos tendo notícia, mas Elvira evidentemente estará muito mais atenta para estas coisas, que é uma tendência da administração norte-americana para desinvestir na ciência de um país que nos habituamos a ser líder nessa área.
1: Exatamente, e que acaba por ter efeito no mundo inteiro. E é verdade, e aliás eu quis hoje falar sobre isso porque regressei a semana passada dos Estados Unidos e pude constatar que a relação, aliás, de forma mais próxima, que a relação entre ciência e decisão política enfrenta um momento de tensão muito grande. E segundo até dados recentes, aliás, e notícias recentes, mais de uma centena de painéis consultivos científicos independentes foram desativados ou suspensos num movimento que tem vindo a reduzir o peso do aconselhamento científico no processo de decisão política. Só para ter uma ideia, só na área da saúde, dezenas de painéis foram encerrados num único ano, numa escala sem precedentes. Ao mesmo tempo, diminui significativamente a transparência, ou seja, a proporção de reuniões abertas ao público caiu para valores residuais, limitando o escrutínio, assim como o acesso à própria informação. Os especialistas alertam que esta tendência pode ter consequências profundas. Menos painéis independentes significam menos diversidade de perspectivas, menor acesso a conhecimento especializado e maior risco de decisões políticas menos informadas. Há ainda preocupações sobre a reconfiguração de alguns destes órgãos, com alterações na composição que levantam dúvidas sobre a independência e pluralidade que a ciência deve ter. Num país que historicamente liderou, como estava a dizer no início, a produção científica global, estes sinais são vistos como um possível recuo no papel da ciência enquanto base da decisão política.
0: Vou tomar a liberdade de lhe fazer uma pergunta. Elvira sublinhou que esteve recentemente nos Estados Unidos, ainda na semana passada. O que é que os seus pares da ciência estimam que possa ser o rumo que isto vai tomar?
1: Não, estou muito preocupados porque, aliás, colegas meus disseram-me que há certas palavras que nem podem sequer colocar, desde até sustentabilidade, nas próprias propostas de projetos. Quer dizer, está a haver um
0: obscurantismo.
1: Quase uma perseguição, e estão muito preocupados não só porque há mais limitação até em termos da liberdade científica, como também diminuição em termos do financiamento. Portanto, são dois problemas que estão a avançar em paralelo. É preocupante.
0: Passemos ao ponto intermédio do nosso termómetro, o morno, e aí vai propor-nos uma reflexão sobre um debate que está em curso, muito a reboque desta crise. Exato. Mais recente provocada pela guerra dos Estados Unidos e de Israel contra o Irão, que é o do regresso ao nuclear, à energia nuclear para fins, nesta medida, de fornecimento energético. Mas quer Elvira Fortunato fazer aqui uma ponderação com a efeméride recente do desastre de Chernobyl.
1: Exatamente, aliás, assinalaram-se agora em abril os 40 anos do desastre de Chernobyl, que foi o acidente mais grave nuclear da história. E o que começou com um teste de rotina terminou numa explosão catastrófica, resultado de falhas de concessão e até erro humano, libertando enormes quantidades de radiação. E as consequências foram devastadoras e ainda são, aliás, cerca de 350 mil pessoas foram deslocadas, mais de 600 mil envolvidas nas operações, e ainda hoje nós não sabemos o número de vítimas ao certo, bem como o número de pessoas que ficaram afetadas para toda a vida. E mesmo passadas 4 décadas, Chernobyl é também um exemplo de cooperação internacional. A União Europeia tem apoiado a Ucrânia na segurança nuclear com mais de 1 mil milhões de euros, incluindo a construção do novo sarcófago de confinamento sobre o reator destruído, um esforço que foi recentemente reforçado após danos provocados por ataques no contexto até da guerra atual. Mas este percurso mostra que a energia nuclear não é apenas uma questão de produção energética, é uma questão de segurança, de investimento contínuo e, acima de tudo, de memória coletiva. Por isso, o regresso do nuclear ao centro do debate energético não é, por isso, apenas uma questão tecnológica ou económica, é também uma questão de memória e de responsabilidade, porque o risco nunca desaparece, apenas se gera, isso nós já sabemos.
0: Finalmente, no quente, o ponto mais airoso do nosso termómetro vai falar-nos de, e é uma coisa que faz com alguma frequência nestas nossas conversas, de coisas benfazejas, positivas, exatamente, da ciência portuguesa, é neste caso, em ligação com países africanos.
1: É verdade. Aliás, eu estive, e isto é recente porque ainda ontem estive na apresentação dos projetos científicos que são financiados no âmbito de uma parceria entre a Fundação para a Ciência e Tecnologia e a Fundação Aga Khan, que é um programa que aposta na cooperação científica com países africanos. E esta iniciativa, que resulta de um protocolo assinado entre Portugal e o Imamat Ismaili, tem como objetivo reforçar capacidades científicas e tecnológicas em regiões em desenvolvimento através de projetos conjuntos entre instituições aqui de Portugal e africanas. E no total, ao longo das duas edições do programa, já foram apoiados mais de 30 de projetos envolvendo cerca de 10 de países africanos e um investimento conjunto próximo dos 10 milhões de euros. E as áreas de intervenção são diversas, vão desde a saúde à engenharia, passando pelas ciências sociais e naturais, mas sempre com um foco comum, que é melhorar a qualidade de vida através do conhecimento científico. E mais do que financiamento, esta parceria aposta na criação de redes duradouras, na formação avançada e na transferência de conhecimento, promovendo uma ciência com impacto fora do espaço europeu. E num contexto internacional muitas vezes marcado por tensões, este é um exemplo de diplomacia científica em ação, discreta, mas consistente. Por isso, no meu termómetro de hoje sobe bem alto: menos ruído geopolítico, mais cooperação e, acima de tudo, com impacto global, que é isso que nós pretendemos.
0: Cá estaremos para, ainda que não num prazo muito curto, para verificar o resultado dessa cooperação. É assim que terminamos no quente este termómetro. Obrigado, Elvira Fortunato. Até para a semana.
1: Ok, muito obrigada. Até para a semana.
2: Termómetro à terça-feira com a cientista Elvira Fortunato na emissão TSF. Ainda antes das notícias às 11, vamos abrir uma janela para o mundo, mas para já sons do álbum estreia Big Science de Laurie Anderson, álbum editado em abril de 1982. Laurie Anderson vai estar ao vivo em Portugal já no próximo dia 31 no Centro Cultural de Belém, em Lisboa.

0: Uma janela para o mundo com o paisagista sonoro Luís Santero, de segunda a sexta-feira na emissão TSF e hoje com sons de tipografia.
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0: São 10h58, menos uma hora, nos Açores.
2: Espanha aceitou receber o navio cruzeiro, onde foi detectado um surto de antivírus. O navio vai chegar às Ilhas Canárias dentro de 3 a 4 dias. E a Cabo Verde já chegaram os 2 aviões ambulância para transportar os doentes. O ministro da Administração Interna admite falhas no controlo interno e lamenta o pacto de silêncio que escondeu os crimes cometidos nas esquadras do Rato e Bairro Alto. O Arsenal está na final da Liga dos Campeões, depois desta noite ter derrotado o Atlético de Madrid por 1-0.
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0: Temperaturas há momentos, Porto 12 graus, Lisboa 13, Ponta Delgada 14 graus, Funchal com chuva, há instantes com 15 graus, Faro há momentos com 16. Edição das 11 horas, Gabriela Batista.
2: As autoridades espanholas anunciaram que vão receber o navio de cruzeiro afetado por um possível surto de antivírus. O Ministério Espanhol da Saúde adiantou que o navio vai chegar às Ilhas Canárias dentro de 3 ou 4 dias. Ainda não está definido o porto onde o navio vai atracar. Está previsto que logo que chegue, quer a tripulação, quer os passageiros, vão ser examinados e depois são reencaminhados para os países de origem. A bordo encontram-se quase 150 pessoas de 23 nacionalidades. Antes de seguir viagem, o Centro Europeu de Prevenção e Controlo de Doenças adiantou que vai ser feita uma inspeção minuciosa ao navio para verificar se vai ser necessário retirar com urgência de Cabo Verde outros passageiros. Os 2 aviões ambulância já aterraram na cidade da Praia e para já vão transportar 3 pessoas, 2 tripulantes que têm sintomas leves e um passageiro que está assintomático, mas que partilhou a cabine com uma das 3 pessoas que morreram. O ministro da Administração Interna afirma que ainda vai ser necessário esperar para se retirarem mais conclusões sobre o que aconteceu na esquadra do Rato e na esquadra do Bairro Alto. Mas Luís Neves, entrevistado esta noite na CNN Portugal, admite que possa ter havido na PSP falhas no controlo interno.
4: Pode ter ocorrido essa falha no controlo interno, mas o que eu quero dizer é que só quando tivermos acesso àquilo que é matéria de investigação criminal, portanto, quando o processo estiver aberto e quando houver decisões transitadas e julgadas por parte dos tribunais, é que nós vamos poder, de facto, fazer a avaliação de como, quando, quem, em que circunstâncias os crimes foram cometidos e a difusão das imagens que leva, de alguma forma, a apanhar outros elementos que não estiveram propriamente nos momentos das suspeitas agressões, mas tiveram acesso às imagens, e imagens que deveriam ter denunciado e que não o fizeram. Mas quero, neste momento, dizer o seguinte: foi a própria instituição que detectou estes comportamentos desviantes e foi a própria instituição que comunicou à autoridade judiciária competente, no caso, o Ministério Público está a ter esta investigação com apoio e suporte da própria Polícia de Segurança Pública.
2: Hoje foram detidas 15 pessoas, 14 agentes da PSP e um civil, no inquérito para investigar a eventual prática de crimes como tortura grave, violação, abuso de poder. Factos que aconteceram nas esquadras do Rato e do Bairro Alto, em Lisboa. Crimes que terão sido cometidos, filmados e partilhados entre agentes. Luís Neves adianta nestas declarações na CNN Portugal esta noite que a polícia tenta evitar que casos como este voltem a acontecer e revela que recentemente houve candidatos que não passaram nos testes psicotécnicos.
4: A Polícia de Segurança Pública está a fazer um trabalho no sentido de encurtar a possibilidade destes factos ocorrerem, quer do ponto de vista da formação, quer do ponto de vista do recrutamento. Ainda agora decorreu um recrutamento, uma fase de recrutamento para 800 polícias e entraram estão seriados cerca de 700. Significa que chumaram muitos nos testes psicotécnicos, sobretudo não têm capacidade ou ali foram encontrados determinado tipo de comportamentos que chumaram-nos logo no acesso.
5: Por outro lado, há uma questão de que hoje estamos a falar?
4: Eventualmente.
2: Luís Neves acrescentou ainda que, enquanto diretor da Polícia Judiciária, nunca foi confrontado com um caso censurável como este. O Partido Socialista considera como absolutamente intolerável e motivo de repulsa o que aconteceu na esquadra da PSP no Rato. Num comunicado, a direção do Partido Socialista saudou as ações das autoridades, alegando que a confiança na instituição não pode ser colocada em causa e defende que as investigações devem ir até às últimas consequências. Até agora já foram detidos 24 agentes da polícia neste processo sobre acusações de tortura e violação nas esquadras do Rato e do Bairro Alto. Esta tarde foram detidos 15 agentes da PSP e um civil em 30 buscas domiciliárias e em esquadras. Já o presidente do Chega desafia o ministro da Administração Interna a estar no debate no Parlamento que o Chega marcou para a próxima semana. André Ventura acusa Luís Neves de estar a contribuir para o que chama de sentimento antipolícia.
6: Um ministro que devia representar a autoridade do Estado escolhe o comportamento desviante dessas forças da autoridade do Estado e dos polícias, em vez de valorizar a insegurança que se vive todos os dias nas nossas ruas, nas nossas cidades e nas nossas vilas. E avançaremos, porque não temos receio, apesar da dúvida social sobre isto, com um projeto a que designaremos Sem Medo, para que a polícia possa ter, e as forças de segurança, toda a autoridade que tem que ter para prender, para usar a arma quando tiver que usar a arma, para dissuadir quando tiver que dissuadir e para que o criminoso não sinta que tem mais direitos do que o polícia.
2: Num outro caso, o Ministério Público confirmou que suspendeu de funções 10 militares da GNR e um agente da PSP por estarem envolvidos na operação a que foi dado o nome de Safra Justa, uma operação que levou ao desmantelamento de uma rede de tráfico de imigrantes no Alentejo. Todos já foram notificados da decisão do Ministério Público. A partir do próximo mês, o Serviço de Transporte Fluvial no Rio Tejo vai passar a fazer a ligação entre o Seixal e o Barreiro. O presidente da Transtejo, Soflusa, adiantou esta tarde que, para já, esta ligação entre estes dois concelhos só vai existir ao fim de semana.
7: Vamos agora otimizar, mas a partir de junho começaremos pelo fim de semana e depois a seguir durante a semana teremos várias ligações, de manhã à tarde e à noite, entre o Seixal e o Barreiro e Lisboa. Basicamente o que temos pensado e o que estamos a terminar as avaliações, mas que será implementado a partir de junho, é Seixal, Barreiro, Barreiro-Lisboa. E é isto que vamos fazer e depois o inverso também será assim.
2: Rui Ribeiro Rei, o presidente da Transtejo Soflusa, adianta que esta é uma ligação que há muito era pedida pelos autarcas e pelas populações dos dois concelhos.
7: É uma necessidade que os autarcas entendem e que a população também, e que na realidade a nossa ligação a Lisboa também pede. Na realidade, o Transtejo não tem que fazer só ligações ponto a ponto, ela tem que fazer várias ligações de ponto e ligações entre as margens. E neste caso é algo que se pede há muito tempo, que não foi implementado, mas que agora será e que veremos que tem resultado e tem pessoas, tem procura para fazer essa ligação, e é isso que vamos fazer.
2: O anúncio desta nova ligação fluvial entre o Seixal e o Barreiro foi feito esta tarde durante a cerimónia oficial do primeiro aniversário da Operação Elétrica no Seixal, um evento que assinalou também o transporte de 2 milhões de passageiros em navios elétricos da Transtejo Soflusa. O Arsenal volta a estar numa final da Liga dos Campeões esta noite. O Arsenal afastou o Atlético de Madrid por 1-0, foi o resultado, um golo marcado em cima do final da primeira parte. Amanhã o Arsenal vai saber quem vai ser o adversário, com quem vai jogar no final do mês, em Budapeste. O Bayern de Munique defronta o Paris Saint-Germain. A equipa francesa tem uma ligeira vantagem. Na primeira mão, venceu a equipa alemã por 5-4. O único golo do Arsenal esta noite foi marcado por Bukayo Saka, um golo que pode ver em tsf.pt. E esta tarde ficou a saber-se que na penúltima jornada do campeonato vai haver 7 jogos todos à mesma hora. Vai ser assim, António Botelho, na próxima segunda-feira.
8: Os 7 jogos na segunda-feira contemplam jogos de equipas que lutam pelos lugares europeus e que lutam pela manutenção. A começar pela luta pela Champions, Benfica, Braga e Rio Ave Sporting têm de jogar à mesma hora, jogos marcados para as 8:15. O Braga, a jogar na segunda-feira por causa do jogo europeu na Alemanha, na quinta-feira anterior, condiciona todos os restantes jogos. O Famalicão ainda pode chegar ao quarto lugar, por isso tem de jogar também à mesma hora do Braga, na segunda-feira. Também o Gil Vicente, que recebe o Aroca e ainda luta pela Europa. Ou seja, Gil Vicente Aroca e Estrela da Amadora Famalicão, também segunda às 8:15. Como o Estrela da Amadora está a lutar pela permanência, todos os outros jogos que envolvem equipas nessa luta também têm de ser jogados a essa hora. Ou seja, segunda às 8:15 jogam-se também Tondela Moreirense, Santa Clara Nacional e Vitória de Guimarães Casa Pia. 7 jogos nesse dia 11 de maio, incluindo Benfica Braga e Rio Ave Sporting. Para o dia anterior, domingo 10 de maio, ficam reservados os outros 2 encontros, em que já não há nada em jogo. Às 6 da tarde, entra em campo já campeão Futebol Clube do Porto, no terreno do já despromovido AVS. E para as 8:15 está agendado o Alverca Estoril.
2: Mas vai ser segunda-feira que vai gerar mais expectativa. Neste dia pode desde já dar uma ideia mais definitiva de quem sobe ou desce de divisão, também nas presenças nas competições europeias.
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0: Passam 13 minutos das 11 horas. Vamos ter em antena dentro de instantes o programa Rostos e Rumos com Manuel Villas-Boas.
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14: 87 anos, o militante e dirigente da Ação Católica que integrou a Comissão Executiva da CGTP.

0: Emídio Martins, de 87 anos, é um militante e dirigente católico de corpo inteiro. Nasceu em Torres Novas e amargou a pobreza que no país se fazia sentir em condições agravadas pelo início da Segunda Guerra Mundial. O seu corpo de criança cedo se fez ao trabalho, primeiro na taberna do pai e depois numa bomba de gasolina, onde conquistou um lugar como empregado de escritório. Nos meios católicos, era provável que os jovens ingressassem na Ação Católica, que oferecia militância cristã e liderança de grupos organizados. Assim nasceu a JOC, a Juventude Operária Católica, e para os adultos, a LOC, a Liga Operária Católica. O mesmo acontecia para os agricultores, estudantes e universitários. Emídio Martins percorreu até aos 81 anos o caminho da LOC. O casamento, aos 25, fê-lo abandonar a JOC para assumir a LOC como projeto que o levaria a galgar passos pelo interior do sindicalismo. A sua mulher, Maria Hermínia, professora primária, irá também segui-lo pelos rumos da LOC. Com a chegada do 25 de abril de 1974, tornou-se mais ativa a liderança do movimento operário. Foi de tal maneira impressiva a Revolução de Abril que, na sua vida e na sua expressão, a PIDE, a polícia política, saiu-lhe finalmente da cabeça. Como diretor do jornal A Voz do Trabalho, aceitou o convite para o Conselho Nacional da CGTP em 1985. Foi membro da Comissão Executiva desta Central Sindical por 10 anos até 1996. Foi a vez de alguns militantes católicos ingressarem na Confederação Geral dos Trabalhadores Portugueses, a Intersindical Nacional. Em 1986, Emídio Martins foi ainda sócio fundador da Civitas, uma associação para a defesa dos direitos humanos no núcleo de Sintra. Regressou a Torres Novas em 2005. Que mundo era esse, Emídio Martins, que começou a viver há 87 anos?
1: Com a consciência que tenho do tempo e do espaço, sobretudo do espaço onde vivia, das condições de vida, não foram tempos fáceis. As condições em casa eram, digamos, das mais pobres. A vida, portanto, estou-me a lembrar, também tinha mais um irmão, portanto, nessa altura. Mesmo a nível, digamos, de vestir, ou de comer, ou de, portanto, alimentar e tudo isso, eram, digamos, coisas um bocado para o reduzido. Era bastante para o reduzido.
0: Quem eram os seus pais e o que é que faziam, Emídio?
1: Os meus pais, até por isso, eram os dois operários. Eu lembro-me um pouco da minha mãe, portanto, não trabalhar ainda, mas a partir de certa altura, portanto, era eu bastante novo, e talvez aí pelos 5 anos, 6 anos, também trabalhava numa fábrica, portanto, era operária, analfabeta, e o meu pai também era operário, era pedreiro de profissão, e trabalhavam, portanto, na mesma empresa, que era uma grande empresa. Uma empresa que era designada como Fábrica de Fiação e Tecidos. Torres Novas chegou a ter à volta de mil trabalhadores. E, portanto, durante esse tempo, os salários não eram grande coisa, para já, portanto, para sustentar, portanto, uma família. Para além de que, digamos, a personalidade do meu pai, apesar de ser, portanto, uma pessoa inteligente, ter-se feito a quarta classe e ter ficado extinto, portanto, nesse ano, metia-se um bocadinho, portanto, nos copos. Para falar mesmo assim, digamos, em português, portanto, correto. E isso refletia-se, portanto, em termos de comportamento em casa. Portanto, em casa era realmente assim um pouco, digamos,
0: perturbado.
1: Para o perturbado e para o violento também. Portanto, eu tenho um bocadinho essas marcas.
0: O Emídio entra assim cedo no mercado de trabalho.
1: Portanto, eu entro no mercado de trabalho, de facto, aos 13 anos, por conta de outrem. Mas dos 10, portanto, aos 13, também trabalhei. Só que trabalhei por conta do meu pai. Porque o meu pai, para além, portanto, de trabalhar na fábrica, para melhorar um bocadinho o orçamento, portanto, julgava ele, e penso que não melhorou assim tanto, tomou por iniciativa tomar conta de uma pequena taberna. E quem é que vai para a taberna? Portanto, meus pais continuavam a trabalhar na fábrica. Quem vai para a taberna sou eu, com 10 anos, porque fiz a instrução primária dos 7 aos 10, até com uma particularidade. Portanto, eu fiz a instrução primária, que eram 4 anos, mas eu fiz, portanto, só 3 anos, porque entrei em março, era habitual, portanto, o ano escolar iniciar-se em outubro, em 7 de outubro, só que eu, como faço anos em março, faço sempre anos no dia 1 de março, tinha que entrar, portanto, 7 meses depois, com 7 anos, 7 meses depois. Portanto, eu andava na rua, ou qualquer, digamos, ou... Bom, foi assim. E acontece que a minha mãe deve ter feito, portanto, ali um rasgo de, digamos, de ousadia, foi à delegação escolar eu não entrei, portanto, no outubro anterior, foi perguntar se eu podia entrar em março, portanto, na escola. E, de facto, foi aceite que eu frequentasse, a partir de março, a escola primária, a primeira classe, e consegui passar, portanto, nesses 3 meses, para a segunda classe. Portanto, não sei, isto pode ser, digamos, um pormenor, mas não é assim tanto. Portanto, saio da escola aos 10 anos e vou... praticamente de seguida para a taberna, das 8 horas às 10 da noite.
0: Depois da taberna é empregado.
1: Depois da taberna é que, portanto, na dinâmica, portanto, da família, talvez para arranjar emprego melhor ou qualquer coisa, portanto, procuraram, portanto, uma empresa, que era uma estação de serviço e uma oficina de mecânica e de serralharia também, e tinham bombas de gasolina. Então, o meu primeiro emprego foi, portanto, ir para umas bombas de gasolina, e estive aí, portanto, algum tempo, que me permitiu depois, enfim, com alguma imaginação, ir passando para outras secções da empresa, sendo, digamos, empregado das bombas de gasolina. Aos poucos eu fui também ocupando a secção dos acessórios, portanto, e de outras ferramentas com que poderia lidar e até aprender. E no mesmo esquema, acabei por avançar e também acabei por começar a ajudar no escritório. E é a partir daqui que eu me torno empregado de escritório, praticamente, digamos, até aos 18 anos, nesta empresa.
0: O casamento, aos 25 anos, interrompeu a vivacidade que a Joque lhe tinha propiciado. Como é que foi isso, então?
1: Se me permite, eu ainda entrava e ainda voltava à questão de sair da empresa, de ser empregado de escritório aos 18 anos e sair da empresa, portanto, nessa altura. Eu entro na Joque aos 16 anos e, portanto, com a reflexão que iríamos fazendo, portanto, na Joque, portanto, com a metodologia do ver, julgar e agir, portanto, os casos dos jovens, da juventude trabalhadora, aquela máxima de Cardine, que cada jovem trabalhador vale mais do que todo o ouro do mundo, e, portanto, essa experiência de começar a refletir sobre a vida e sobre as questões concretas levou-me, portanto, a ser um bocado mais ousado a pensar na vida e nas exigências, de melhores condições de vida. E, então, sendo já empregado de escritório e fazendo só empregado de escritório, eu sindicalizei-me, porque a questão sindical também passava pelas discussões e pelas reuniões da JOC, até que Cardine também começou por aí. E então, eu, quando chego aos 18 anos, eu sindicalizo-me.

0: ao filiar-me no sindicato, eu, como empregado de escritório, passei a ter direitos. Direitos esses que fui exigir, portanto, à entidade patronal. Direitos, digamos, de melhor salário, de melhores horários de trabalho, portanto, e outras garantias. E isso acabou por me trazer uma represália. Portanto,
1: mas eu acho... o que é que o levou a ter consciência salarial, consciência sindical, consciência operária?
0: Exatamente, nas reflexões da JOC, dos grupos de JOC que eu pertencia, portanto, um grupo de JOC, que foi filiado aos
1: da Juventude Operária Católica.
0: Juventude Operária Católica, exatamente. Portanto, as reflexões vinham por aí, as publicações, havia também um jornal no Juventude Operária que nós íamos vender a nível de toda a vila, às vezes até íamos também mais longe, batendo porta em porta e vendíamos, portanto, o jornal. E, portanto, isso veio trazer que o jovem trabalhador tinha direitos e tinha, portanto, que ter melhores condições e ao mesmo tempo, portanto, ser justo. Portanto, ser justo aquilo que, digamos, o cumprimento desses direitos. Eu tinha direito, portanto, de facto, a mais salário e tinha direito também a um horário mais normal, portanto, mais legal. Portanto, retiraram-me tudo aquilo que eu fazia em termos de trabalho de escritório, puseram-me outra vez, portanto, a contar parafusos e nas bombas de gasolina aos 18 anos e, portanto, passei a ter uma situação bastante, como é que quer dizer, alterada com essa idade. Até porque nessa idade também tínhamos, portanto, quero neste caso também os meus irmãos, neste caso já havia um terceiro irmão, dificuldades de relacionamento com o meu pai, porque entretanto deixámos de viver na vila para irmos viver para uma fazenda que os meus avós tinham numa barraca. Bom, e tudo isto, portanto, foi mexendo com a minha consciência de, digamos, de lutar pela vida em várias dimensões. Andei à procura de emprego e encontrei, portanto, de facto, um emprego onde estive dos 18 aos 34 anos. E aí, quando entrei nessa empresa, eu passei a ganhar o dobro daquilo que ganhava e passei a ter, portanto, considerado como escriturário, como uma categoria, também continuando afiliado no sindicato, e permitiu-me, inclusive, que a partir de certa altura, e praticamente nos imediatos desta entrada na empresa, pudesse sustentar a minha família, portanto, porque já havia, portanto, digamos, os meus irmãos, e entretanto separámos do meu pai. Portanto, não sei se depois, quer dizer, isto pode ser um parênteses, mas de qualquer modo...
1: Mas entretanto, com essa agitação já de consciência operária, sim, ainda teve tempo para fazer casamento.
0: Aos 25 anos. Eu estive, portanto, na JOC dos 18 aos 25, dos 18 anos, fui responsável a nível de zona, tive, portanto, que andar a animar grupos, fazer reuniões, promover atividades.
1: Mas nessa ocasião...
0: E, portanto, chega a hora de digamos, de constituir família, portanto, de preparar o futuro, portanto, de organizar a vida, quer dizer, não ficar submetido, portanto, digamos, às condições limitativas, portanto, desta existência, né?
1: Nessa ocasião, o Emídio, por ter casado, passou, digamos, de um sector da JOC para a LOCA, Liga Operária Católica. Como é que isso se dava?
0: Na JOC, portanto, nós podíamos estar, portanto, até aos 30, ou até, mas com o casamento podia-se passar para a LOC. E eu sentia, portanto, essa necessidade, por um lado, para continuar a refletir mais de uma certa harmonia sobre a vida, sobre as situações concretas, sobre a vida dos trabalhadores, sobre o momento operário e tudo isso, e uma presença cristã um bocado mais, digamos, mais consciente e com outras possibilidades, portanto, de fazer, digamos, a transformação da cidade para melhor. Eu, praticamente, na semana a seguir, portanto, eu vou à procura da LOC e entro nas equipas de LOC.
1: Deixe-me matar uma curiosidade. A sua mulher também foi atrás de si?
0: Nessa altura, para a LOC, não. Portanto, a minha mulher era professora. Era professora. Tinha o seu emprego, tinha trabalho permanente, portanto, era funcionária pública, e acabou por acontecer, portanto, uma facilidade, porque eu trabalhava, portanto, numa aldeia, nas Lapas, numa aldeia de Torres Novas, e ela também se tornou professora, portanto, dessa... Na, na, na,

0: nessa aldeia.
1: Emídio Martins, nessa ocasião, vivia-se num país problemático, mas a Igreja Católica abria-se à mudança através do Concílio Vaticano II. Esse foi um passo importante?
0: Foi muito importante, de facto. Foi muito importante porque o concílio veio trazer alterações, digamos, na forma de organizar, não só os movimentos, portanto, a própria Igreja, e depois há dois documentos do concílio muito, muito importantes, que é a Constituição Gaudium et Spes e o Decreto do Apostolado dos Leigos. O decreto, portanto, a Gaudium et Spes, portanto, com um empenhamento, portanto, na construção da sociedade, e o decreto do Apostolado dos Leigos, portanto, a conceder aos leigos a autonomia e a escolha, portanto, e a diversidade dos carismos para podermos entrar, portanto, na ação, em termos de, digamos, da transformação do mundo, da luta pelos direitos, portanto, em relação com os direitos humanos, portanto, e, portanto, foi, de facto, a nível, neste caso, agora da Locke, foi extremamente importante e ajudou-me, inclusivamente, a fazer algumas transformações na própria Locke, porque a Locke, portanto, existia na base, digamos, da paróquia, e era muito
1: fechada,
0: muito fechada, muito interna, muito tudo isso, e eu comecei a colocar questões, portanto, de outro tipo, digamos, com o apoio, de certo modo, da reflexão que fazíamos em termos de julgar e agir, mas também já com, digamos, um outro instrumento, que foi, portanto, a introdução da revisão de vida operária, portanto, no método, com conteúdo e com espírito, para podermos, portanto, viver, refletir a vida operária, a vida dos trabalhadores, na necessidade, digamos, de agir com todos, com outros, na transformação e na melhoria, não só das condições de vida, mas na libertação e na dignidade, portanto, da própria pessoa humana.
1: Estava nessa ocasião na Locke e permaneceu na Locke até aos 81 anos.
0: Até aos 81, não, porque eu tenho a impressão que ainda estou na Locke, porque...
1: Porque... Com 87.
0: Pois, portanto, estou, mas nos últimos tempos, por razões, portanto, pessoais e de saúde, tenho reduzido, digamos, a presença nas atividades.
1: Mas como é que era vivida essa mística do movimento operário? Havia uma mística que vos propiciava um comportamento muito diferente do habitual?
0: Não, essa mística, digamos, alimenta-se e, portanto, com a influência, neste caso, portanto, da doutrina do concílio e da própria vocação, portanto, dos movimentos, neste caso da Locke, que é, digamos, como é que é dizer, ter em conta uma fidelidade, portanto, à classe operária e uma fidelidade a Jesus Cristo, portanto, à missão da Igreja e à presença, portanto, de Jesus Cristo e ao desejo também de que as pessoas, portanto, se tornem, portanto, respeitadas e possam, portanto, libertar-se de opressões, de injustiças, de condições de vida, portanto, menos dignas. E, portanto, isto é alimentado, e eu, inclusive, para além de ser militante operário, de ser, digamos, também militante da Locke a nível de base, passei também a ter responsabilidades a nível de zona, porque no movimento, e responsabilidades a nível de diocesano. Nessa altura, a diocese era a diocese de Lisboa. E, portanto, o contato com as pessoas, as reflexões, o próprio movimento a sentir tem que responder, portanto, aos desafios que são colocados, portanto, numa sociedade que não tem, digamos, não respeita, digamos, as liberdades fundamentais de reunião, de associação, de expressão, de tudo isso, cada vez, portanto, as exigências, portanto, e as aspirações, as reivindicações dos trabalhadores vão estando mais presentes nas reuniões, nas reflexões.
1: Emídio, essa dinâmica da Escola da Ação Católica faz falta à Igreja nos nossos dias?
0: Assim, não sei, porque a Ação Católica em si, para já, a Ação Católica deixou de existir com o 25 de Abril. Portanto, houve uma alteração, portanto, de concepção, portanto, neste caso, dos movimentos, não tanto da Locke, porque a Locke vinha já a refletir desde a década de 60, portanto...
1: Mas, sobretudo a Jocke.
0: Mas a Jocke e a Locke, exato, os momentos operários. Os momentos operários têm umas características e têm uma natureza que é, de acompanhar os valores que são vividos, portanto, pelos trabalhadores, pelo movimento operário organizado, e, portanto, considero-os como valores, portanto, evangélicos e estar com estes, com as pessoas que de facto defendem estes valores e tentar projetá-los numa forma de atingir, portanto, respeito pela sua própria dignidade como seres humanos e como povo.
1: Emídio, nesse tempo, estava tudo em causa. Foram os movimentos católicos que se afastaram da Igreja?
0: Os movimentos católicos não se distanciam da Igreja. Têm, digamos, uma natureza de realizar evangelização em termos de... Como é que é dizer? De estarmos... Não fazer exclusão de pessoas. Não as afastar, não estar... houve tempo, na Ação Católica, portanto, as pessoas da Ação Católica e os próprios movimentos, como é que é dizer? Eu, quando comecei a entrar nas estruturas por orientação dos movimentos, portanto, eu entrei numa instituição em Torres Novas, numa organização, neste caso no Cine Clube, porque a orientação do movimento a nível nacional e no Congresso encontrava linhas de orientação no sentido de nos empenharmos cada vez mais e nos comprometermos com cada vez mais na vida concreta e nomeadamente e particularmente na vida dos trabalhadores da classe operária. E portanto, quando eu meti, houve reações dentro da própria comunidade, dentro da Igreja. E, inclusivamente, tive, portanto, um senhor padre que me disse: vai dar para o pé daqueles com quem tu andas. Ora, isto é exatamente ao contrário. Portanto, se queremos, portanto, estar ao serviço da libertação, estar, portanto, havia a missão da cristianização, da recristianização das pessoas, que era uma missão da Locke, na ajuda, digamos, à hierarquia. Mas acabava por, portanto, esquecer de muitos daqueles que tinham, que lutavam pela vida, pelos direitos, pelos valores e portanto, não admitiam sequer, portanto, que um cristão pudesse ir ao encontro e se comprometer e apanhar-se com esses na situação, digamos, no desenvolvimento, digamos, dos caminhos da sua liberdade.
1: Entretanto, estava prestes a estourar o fim do Estado Novo. Onde é que o Emídio estava nessa madrugada do 25 de Abril?
0: Nesse 25 de Abril, e portanto, voltando então à Locke, eu fui dirigente da nível de Ossano da Locke, portanto, vinha a reuniões, portanto, a Lisboa, tive responsabilidades, portanto, a nível de zona, como já
1: disse. Mas onde é que estava no 25 de Abril?
0: E, entretanto, em 1973, 6 meses antes do 25 de Abril, a Direção Nacional, neste caso concreto, o João Gomes, que era Presidente-Geral da Locke, e o Padre José Carlos de Sousa, que era assistente diocesano, foram, portanto, a Torres Novas, colocar um desafio muito grande. Eu tinha, quando entrei na segunda empresa, portanto, onde passei a ter direitos e a ter uma profissão e a viver daí, tinha futuro certo e tinha reconhecimento e tinha o futuro garantido, portanto, como já disse, a mulher era funcionária pública, estava tudo muito bem e tínhamos já tínhamos 3 filhos. Neste caso, a Maria João, que naquela altura tinha 8 anos, a Graça, que tinha 6, e o Zé, que tinha 4. Portanto, a família, éramos já 5 pessoas. E foi-nos fazer o desafio de vir para Lisboa, para o Secretariado Nacional, como dirigente permanente.
1: E nessa ocasião? Os movimentos católicos assaltaram os sindicatos, é verdade?
0: Os movimentos católicos, e não só nos movimentos, em si não, os militantes, com a reflexão que iam fazendo, portanto, e com a análise que iam fazendo a nível social, a nível político, a nível cultural, pronto, era preciso, portanto, como é que é dizer, lutar contra o regime em si, portanto, em situações concretas. Então entram nos sindicatos os militantes da JOC e militantes da LOC e começam a participar nas assembleias e nas atividades, portanto, nos sindicatos oficiais, portanto, nessas reuniões.
1: Nessa altura, a sua experiência nos sindicatos vai permitir-lhe estar à porta da CGTP. Foi assim?
0: Eu não entro propriamente na direção dos sindicatos. Eu faço militância sindical, porque sou também dirigente nacional e digamos, da LOC, e, portanto, não dá. Mas participei nas ações todas que os sindicatos promoviam. Portanto, eu estou em Lisboa, aceitámos o desafio de virmos para Lisboa, para o Secretariado Nacional, e nessa época, portanto, ia-se preparar o Congresso Nacional, que era em junho de 74, que tinha ficado marcado. Portanto, eu fico ao serviço dos movimentos da Liga Operária Católica e da Liga Operária Católica Feminina nesse ano, porque houve uma resolução, portanto, de preparar o Congresso por todos os militantes, portanto, nesse ano de 74.
1: Emídio, vai ser agora, finalmente, que me vai revelar onde estava no 25 de Abril.
0: No dia do 25 de Abril, e, portanto, em Abril, pouco antes, portanto, do Congresso da LOC, eu estava em casa, na madrugada, portanto, do 25 de Abril. E eu tenho um apontamento escrito por causa dessa experiência, e, portanto, era o anúncio, portanto, do 25 de Abril, naquela madrugada, eram as canções, eram as Forças Armadas a dar informações, e, portanto, começámos todos aos saltos, as crianças riam, saltavam, e nessa altura comecei a sentir o PID, que já cá andava há muitos anos, a sair lentamente da minha cabeça.
1: Emídio, já depois do 25 de Abril, a situação de liberdade consentiu-lhe dar um salto para dentro da CGTP. Como é que chegou lá?
0: Antes disso,
1: não foi por assalto.
0: Não foi por assalto. Não foi por assalto. Foi, quer dizer, os militantes entraram. É por isso é que um historiador, penso que é o historiador José Barreto, diz, portanto, que a Intersindical, portanto, e depois, portanto, a CGTP, foi construída, de certo modo, portanto, pelos militantes cristãos e pelos militantes
1: comunistas.
0: Portanto, foi resultado, portanto, da ação e deste empenhamento e deste compromisso permanente, portanto, de estar ao lado e preferencialmente, portanto, do lado dos trabalhadores. Por isso é que há, digamos, há uma expressão muito rica que vem da Ação Católica Operária de França, mas depois também nós adotámos, que é, portanto, uma fidelidade à classe operária e a Jesus Cristo, porque nasceu a caminhada histórica de libertação, portanto, que é feita por um desafio muito grande ao longo do tempo.
1: De qualquer maneira, o Emídio entrou numa central sindical de ideologia comunista. Como é que um católico entrou para aí?
0: Na CGTP não é de ideologia comunista. Os estatutos da CGTP, portanto, não têm nada escrito sobre, nem parecido com... Portanto, a CGTP é uma organização, portanto, de trabalhadores, representativa, neste caso, de todos os trabalhadores, tem um estatuto que é independente, portanto, de partidos, de regiões, portanto, e de outras organizações.
1: Sim, mas nós sabemos pela prática...
0: Agora, é composta, portanto, quer dizer, os sindicatos, portanto, as direções que foram depois sendo resultado da intervenção de todos os militantes ou trabalhadores, portanto, nos vários setores e nas várias regiões, portanto, esses sindicatos e as direções é que depois vieram, constituir a Intersindical primeiro, né, houve uma reunião, portanto, no dia 1 de outubro é feita uma convocatória, portanto, para começarem a reunir alguns sindicatos e dar origem, portanto, à Intersindical, portanto, apareceram 14 sindicatos, salvo erro, e a partir daí se vai organizando, portanto, a CGTP isto foi em 1970, e isso vai chegando depois ao 25 de Abril. Mas eu, portanto, só chego à CGTP em 1986, mas de 1974 eu saio eleito coordenador nacional com a fusão dos movimentos LOC e LOC feminina, saio eleito coordenador nacional e sou coordenador nacional da LOC até 1980.
1: Certo, mas entretanto já
0: estava... Não, eu sou coordenador nacional da LOC de até 1980. E, portanto, vou trabalhando, né, e com os militantes todos, portanto, na existência do movimento, digamos, comprometidos com estas realidades. Depois sou eleito novamente em 83, de 83 a 86, quando fui eleito na confusão dos movimentos, logo e logo, portanto, era secretário nacional. E a Maria da Natividade Cardoso foi eleita presidente. E em 83, eu sou eleito coordenador nacional, portanto, presidente, portanto, da LOC, de 83 até 86. E é quando estou para sair, portanto, da LOC, que portanto, um amigo nosso, o Ulisses Garrido, que é nesta altura, sim, portanto, começa e está a ser preparado o congresso também da CGTP nesse ano, e faz diligências no sentido de eu aceitar ser membro da União Sindicatos de Lisboa.
1: Portanto, aceitou o convite da CGTP.
0: Aceitou o convite do lado, de, digamos, neste caso, por intermédio do Ulisses Garrido, portanto, que é um amigo, e também era militante, também era militante cristão. E foi dirigente da JEC, e eu entrei no secretariado da União de Sindicatos de Lisboa. E a partir daí é que eu, portanto, vou para a CGTP, a nível da central, nacional, porque já tinha arranjado um emprego, entretanto fiquei sem emprego, nessa altura. Eu tenho que fazer estas ligações para me entender e para poder, portanto, também fazer entender. Entretanto, eu tenho umas semanas desempregado, mas depois eu consegui arranjar um emprego no escritório, portanto, em Lisboa. E aí vai o Manuel Lopes, que era, portanto, ex-dirigente, portanto, da JOG, foi dirigente no meu tempo, e o Manuel Carvalho da Silva, portanto, que estava a preparar o congresso da CGTP, que se iria realizar, portanto, em junho, vêm ter comigo, portanto, ao escritório, portanto, depois tivemos que sair à parte, fazer o convite para integrar, portanto, o Conselho Nacional da CGTP e participar no congresso.
1: Mas não foi apenas o Emídio que foi convidado, como católico, para participar na intersindical.
0: Eu, não fui, eu acho que não fui convidado como católico, eu fui convidado como militante operário cristão, na realidade, porque já havia muitos militantes operários católicos, da JOC e da LOC, no movimento sindical, nos sindicatos, no Conselho Nacional e na própria Comissão Executiva. Estou-me a lembrar, portanto, do Manuel Lopes, estou-me a lembrar da Maria Emília Reis, estou-me a lembrar, portanto, na Comissão Executiva, portanto, eram estes só, agora não me lembro mais de ninguém. Mas no Conselho Nacional, portanto, no Conselho Nacional havia vários, portanto, havia vários militantes. E nos sindicatos também, portanto, nos sindicatos do Norte, nos Têxteis, portanto, nos escritórios. Havia, portanto, bastante, fui encontrar muitos dirigentes sindicais, no Conselho Nacional da CGTP e também na direção dos sindicatos, que tinham sido militantes da JOC e que depois tinham saído e tinham aderido ao Partido Comunista, portanto, alguns. Mas, de qualquer modo, portanto, aquilo que eu quero dizer é que eu fui chamado porque eu aparecia com alguma realidade, também nas iniciativas promovidas pela CGTP. Inclusivamente, recordo que houve uma fase, uma crise mesmo muito grande, foi a dos salários em atraso. Eu fiz parte, portanto, até fui convidado para isso, não sei se já por quem foi, mas portanto, pela CGTP, a fazer parte de um tribunal e, portanto, da opinião pública sobre a denúncia dos salários em atraso. Participei nesse tribunal, também com a doutora Manuela Silva, aliás, fui eu, portanto, depois que fui convidar. E aí, portanto, eu já tinha nas atividades do movimento, das classes trabalhadoras, dos sindicatos, eu procurava acompanhar, portanto, tudo isso em função também de trazer para os movimentos e para as orientações, portanto, a vida e a ação das próprias organizações. E portanto, eu vou por causa do meu próprio percurso.
1: Emídio, estamos a terminar esta nossa entrevista. Eu gostaria de lhe perguntar, de lhe colocar esta última questão. Acha que um movimento católico que nasceu há cerca de 100 anos, praticamente, poderá sobreviver num mundo tão radicalmente oposto ao que era no princípio do século XX?
0: Quer dizer, talvez, eu não tenho nos últimos tempos, quer dizer, tenho dificuldade, portanto, em aprofundar e não quero falar, portanto, de, digamos assim, de uma forma afirmativa. De facto, a sociedade mudou, portanto, o movimento operário, portanto, não tem as características que teve, portanto, de uma forma até organizada, inclusive sindicalmente. Houve sindicatos católicos, mas depois, com o concílio, portanto, houve o processo de desconfessionalização, portanto, mesmo a nível internacional, havia uma internacional católica, portanto, que em 1968, portanto, desconfessionalizou-se, passou a ser, deixou de ser Confederação Internacional dos Sindicatos Católicos, para ser, portanto, CMT, Confederação Mundial do Trabalho, ainda existe, com muitos militantes e muitos sindicatos, não, com muitos militantes de referência católica, de referência cristã, mas, portanto, a desconfessionalização saiu e não... Não vou fazer afirmações, portanto, que não podem ser já. As realidades mudaram, a vida mudou, portanto, com a evolução também, portanto, das formas de trabalho, mas o trabalho é a questão fundamental, como diz o Papa Francisco. A questão fundamental de todas a de organização das sociedades é o trabalho. As pessoas têm que trabalhar. Portanto, o ser humano, portanto, tem que ter, portanto, possibilidades e condições para trabalhar. Tem é que ter, portanto, tem que ter essas condições e lutar por elas.
1: Emídio, alguma música que possa traduzir estas suas vivências e experiências nesta sua vida longa?
0: Eu sou capaz de sugerir a Grândola. Portanto, a Grândola é qualquer coisa que expressa, digamos, a alegria, a vontade, é como um eco extraordinário, portanto, sobre aquilo que aconteceu no 25 de Abril. E o povo, portanto, é que a mais ordena, o povo, portanto, é que se liberta, o povo é que, digamos, diz estamos aqui, portanto, para mim, digamos, como que envolve toda a caminhada que tem vindo a ser feita ao longo da história pelos próprios trabalhadores e pelas próprias sociedade, portanto, os grupos da sociedade, portanto, se identificam com este processo libertador que portanto, faz parte do projeto de Cristo também.

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1: Gostos e Rumos, um trabalho de Manuel Vilas Boas. 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

0: 11:58, menos uma hora, nos Açores.
1: Espanha aceitou receber o navio cruzeiro, onde foi detectado um surto de antivírus. O navio vai chegar às Ilhas Canárias dentro de 3 ou 4 dias. E a Organização Mundial da Saúde procura os 80 passageiros que viajaram num avião onde seguiu uma passageira do navio de cruzeiro. Ela morreu devido a uma infecção provocada por este vírus. O Arsenal está na final da Liga dos Campeões, depois desta noite ter derrotado o Atlético de Madrid por 1-0. E a pouco mais de um mês do início do Mundial de Futebol, as reservas de hotéis nos Estados Unidos estão aquém das expectativas. A associação que representa o setor confessa estar preocupada.
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0: Temperaturas há momentos, Lisboa e Porto 12 graus, Ponta Delgada e Faro 14, Funchal com chuva e há instantes com 15 graus. Edição da meia-noite, Gabriela Batista.
1: As autoridades espanholas anunciaram que vão receber o navio de cruzeiro afetado por um possível surto de antivírus. O Ministério Espanhol da Saúde adianta que o navio vai chegar às Ilhas Canárias dentro de 3 ou 4 dias. Ainda não está definido o porto onde o navio vai atracar. Está previsto que logo que chegue, quer a tripulação, quer os passageiros, vão ser examinados e depois vão ser encaminhados para os países de origem. A bordo encontram-se nesta altura quase 150 pessoas de 23 nacionalidades. Mas antes de seguir viagem, o Centro Europeu de Prevenção e Controlo de Doenças adiantou que vai ser feita uma inspeção minuciosa ao navio para verificar se vai ser necessário retirar com urgência de Cabo Verde outros passageiros. Os dois aviões ambulância já aterraram na cidade da Praia e para já vão transportar 3 pessoas, 2 tripulantes que têm sintomas leves e um passageiro que está assintomático, mas que partilhou a cabine com uma das 3 pessoas que morreram. E a Organização Mundial da Saúde está a procurar os mais de 80 passageiros que viajaram no mesmo avião que transportou até Joanesburgo uma mulher que esteve no navio e que está agora ao largo de Cabo Verde. Esta mulher morreu devido a uma infecção por antivírus. O marido desta mulher morreu a bordo do navio. Na sequência da morte, ela decidiu abandonar o cruzeiro, acabou por morrer em Joanesburgo. Agora, a Organização Mundial da Saúde procura os passageiros e os tripulantes que estiveram no avião. As autoridades da Organização Mundial da Saúde não descartam a possibilidade de haver transmissão de pessoa para pessoa entre indivíduos em contacto muito próximo. A Ministra do Ambiente revelou esta tarde no Parlamento que o Brasil poderá aumentar a exportação de combustível para aviões caso exista escassez nos aeroportos portugueses. Mas, para já, Maria da Graça Carvalho diz estar tranquila porque a Galp garante o abastecimento necessário de jet fuel.
3: O que nos preocupa mais é, na verdade, o jet fuel. De qualquer maneira, a Galp assegura-nos que produzem 80% das necessidades e têm contratos seguros e fornecedores seguros para o resto dos 20%. Portanto, só no caso de um agravar da situação e de um pico de voos e de procura é que se poderia ter alguma contenção no fim do verão. Até lá estamos tão tranquilos e, portanto, nós estamos tranquilos. O que fazemos é monitorizar a situação praticamente todas as semanas e com um contacto também com os países que são nossos fornecedores, nomeadamente o Brasil, que nos garantiu que não vai reduzir a exportação, pelo contrário, vai aumentar.
1: A Ministra do Ambiente adiantou no Parlamento que foi durante a visita de Lula da Silva a Portugal que conversou sobre o assunto com o Ministro Brasileiro da Energia e Minas e obteve a garantia que o Brasil pode fornecer este combustível caso venha a ser necessário. Esta tarde, em Bruxelas, o Ministro das Finanças foi também questionado sobre o assunto, admitindo que eventuais problemas de abastecimento de combustível para os aviões vão ter um impacto muito negativo na economia portuguesa por causa da quebra no turismo, lembrando Joaquim Miranda Sarmento que a maior parte dos turistas chega a Portugal de avião. Em Berlim, onde esteve esta tarde lado a lado com o chanceler alemão, o primeiro-ministro considerou como inaceitável as decisões iranianas que estão a provocar um grave impacto às economias mundiais.
4: Os conflitos não se resolvem na base do avolumar de divisão ou de fatores de divisão. Resolvem-se quando há capacidade de diálogo entre as partes envolvidas. Resolvem-se se tivermos a possibilidade de convencer aqueles que estão errados do erro que estão a cometer e de realinharem as suas decisões. Aquilo que o Irão está a fazer é inaceitável do ponto de vista da obtenção de potencial nuclear em termos militares e é absolutamente inaceitável nas consequências para o comércio internacional relativamente às dificuldades de navegabilidade, sobretudo no Estreito de Hormuz, e ao mesmo tempo dos ataques que não obedecem a critério que se compreenda com todos os países da região.
1: E numa conferência na presença de milhares de empresários, Luís Montenegro sublinhou que Portugal e a Alemanha têm muito potencial para partilhar, apontou a engenharia e a capacidade de planeamento dos alemães e a capacidade portuguesa de adaptação e execução. Luís Montenegro sublinhou que estas qualidades são uma combinação poderosa. O Ministro da Administração Interna apresentou esta tarde as propostas do Grupo de Trabalho para melhorar o CIRESPA, Rede de Comunicações de Emergência, usada pelas Forças de Segurança e Proteção Civil. Luís Neves defendeu que, apesar das falhas em momentos de catástrofe, o CIRESP teve sucessos e tem virtudes que não devem ser esquecidas. Luís Neves promete um reforço do CIRESP para que não haja mais falhas, embora também lembre que não há risco zero, de Tenésio Sousa.
5: O novo CIRESP só vai estar totalmente operacional daqui a 10 anos, mas a transição deve arrancar já nos próximos 18 meses, com 36 milhões de euros que se juntam aos muitos outros já investidos ao longo dos últimos anos. A quem duvida da eficácia do CIRESP, Luís Neves, o Ministro da Administração Interna, indica as conclusões do relatório do mais recente Grupo de Trabalho para defender que as falhas não são estruturais.
6: Não queremos e não vamos diabolizar nem deixar que o CIRESP seja diabolizado. O CIRESP de hoje não é o CIRESP de 2017. Desde então, o sistema evoluiu de forma consistente, sempre que a realidade expôs fragilidades, na energia e na transmissão. Estamos a falar de um investimento de cerca de 36 milhões de euros a executar em 18 meses.
5: Em situações como do apagão ou das recentes tempestades em que o CIRESP falhou, energia e transmissões foram os pontos críticos apontados que agora vão ser corrigidos. Garante o Ministro que por agora não existe plano B.
6: Esta é a única solução que temos. Não era possível, numa altura destas, nem pensar no futuro, que haja um sistema completamente diferente. Eu quero dizer que estamos muito mais otimistas do que estávamos no passado.
5: Para já são 36 milhões de euros que saem do PRR e do PTRR, mas muitos outros milhões de euros vão ser necessários ao longo da próxima década, atravessando vários governos. Luís Neves acredita que esta é uma questão de soberania que vai merecer consensos.
6: O satélite comercial, conforme já aqui foi dito, não é uma redundância soberana, portanto o país tem que caminhar e fazer esse percurso no sentido de ter a verdadeira soberania, e desculpem-me a expressão, numa função de soberania. Em questões de proteção civil, de segurança e defesa, tratamos de funções de soberania do Estado. É um pilar. Esse pilar não pode estar com vulnerabilidades e à mercê de terceiros. Risco zero não há. Não digo que haja erros. Há questões a que não houve resposta, que não é aceitável que daqui a uns meses largos possa não continuar a haver resposta.
5: Vai ser adquirido material de comunicação, como rádios, geradores, estações móveis e torres de campanha, material que deverá ser gerido em parte pelas juntas de freguesia. Prevê-se ainda que exista uma fase de transição de comunicações de banda estreita para a banda larga até 2036. Já sobre a proposta de criação de uma entidade pública especializada nas comunicações, como sugere o Grupo de Trabalho, o Ministro considera que não está por hora em cima da mesa. Promete, no entanto, para breve, uma nova liderança para o Ciresp.
1: A empresa pública Ciresp S.A. está sem liderança há quase 2 anos, depois de Paulo Viegas Nunes, Major-General do Exército, especialista em sistemas de informações, ter deixado a presidência no final de março de 2024. Há pouco mais de um mês do início do Mundial nos Estados Unidos, Canadá e México, as reservas de hotéis relacionadas com o Mundial de Futebol estão muito aquém das expectativas do setor, pelo menos nos Estados Unidos. E isso está a preocupar os empresários norte-americanos, que fizeram um estudo que revelou que nas regiões que vão receber jogos do Mundial, as reservas estão abaixo das previsões iniciais. 65% dos inquiridos indicam como principal problema as barreiras colocadas pelas autoridades norte-americanas quanto a vistos e as preocupações geopolíticas. Em Kansas City, por exemplo, as reservas ficaram tão aquém das expectativas que ficaram abaixo das taxas normais para os meses de junho e julho. Uma jogadora de futsal foi condenada a pagar uma multa de mais de 1.000 euros por ter feito 16 apostas em jogos oficiais ao longo desta época. É o segundo caso do género no futsal feminino em menos de um mês. Mariana Marques, de 23 anos, jogadora do Santa Luzia, na Primeira Liga de Futsal Feminino, foi condenada pelo Conselho de Disciplina da Federação Portuguesa de Futebol ao pagamento de 1.224 euros. Segundo o acórdão, datado de 30 de abril, a jogadora realizou pelo menos 33 apostas em jogos oficiais entre julho de 2025 e março deste ano. As apostas abrangeram várias competições em que a atleta não participou diretamente. No entanto, o regulamento disciplinar da Federação Portuguesa de Futebol proíbe qualquer atleta de apostar em jogos oficiais, mesmo em competições em que não participe. A jogadora confessou, pediu desculpas à comunidade desportiva. Este é o segundo caso em menos de um mês. Em abril, Daniela Campos, do Maia Futsal, foi multada em 714 euros por causa de 10 apostas. O Arsenal volta a estar numa final da Liga dos Campeões. Esta noite, o Arsenal afastou o Atlético de Madrid. 1-0 foi o resultado, um golo marcado em cima da final da primeira parte. Amanhã, ou melhor, esta quarta-feira, o Arsenal vai ficar a saber com quem vai jogar a final em Budapeste. O Bayern de Munique defronta o Paris Saint-Germain. A equipa francesa tem uma vantagem. Na primeira mão, venceu o Bayern de Munique por 5-4. Quanto ao jogo desta noite, o único golo do Arsenal foi marcado por Bukayo Saka, um golo que pode ver em tsf.pt.

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2: O fado não podia faltar. Mesmo não sabendo cantar ou tocar, sinto-me inteiramente fadista. Aliás, também é fadista quem ouve. O fado, para acontecer, são sempre precisos três elementos: os músicos, os fadistas e quem o escuta. Claro que, tendo crescido a ouvir a minha avó, não a podia deixar de fora nesta playlist. Aqui, neste simples tema, está o fado inteiro, na sua simplicidade. Silêncio, Celeste Rodrigues.

Os ucranianos da Kabraka, que na sua língua quer dizer qualquer coisa como dar e receber, foram uma das mais refrescantes descobertas que eu fiz nos últimos anos. Tenho muita pena de os ter perdido no magnífico festival de músicas do Montesinos, mas deixo-vos aqui o seu lindo Baby.

O realizador Bruno de Almeida é um grande amigo de muitos anos e, para além de um cineasta de primeira, o Bruno é também um excelente músico e nos últimos anos tem-nos brindado com os seus volumes

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2: Bom, há temas que parecem que foram feitos para nós, e este que vamos ouvir a seguir é o tema da minha vida. Parece que foi escrito realmente de propósito para mim. That's Life, do Old Blue Eyes, Frank Sinatra. A perseverança é talvez a minha maior virtude. Toda a minha vida, sempre que estive em baixo, I pick myself up and get back in the race.
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Não há palavras para o Iggy Pop. Quando for grande, quer ser como ele. Aqui ele pega num tema da chanson française e não destrói a canção. Ele preserva a melodia e a estrutura, mudando apenas a atitude. A atitude foi coisa que nunca faltou ao Iggy Pop. E assim dá toda uma camada a este tema. Et si tu n'existes pas, versão de Iggy Pop da música de Joe Dassin.

Vamos ouvir agora o Máximo Francisco e o seu tema Cantiga Bailada. Eu acho que o nome faz-lhe jus. Já era os primeiros trabalhos que vos convido a irem descobrir, e esta sua Cantiga Bailada é uma bela nova vestimenta para um tema tradicional popular de Idanha Nova. Este arranjo do Máximo transformou uma melodia ancestral numa bonita peça jazzística que casa muito bem os dois mundos. Cantiga Bailada, Máximo Francisco.

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2: Ora, fiquem então com uma mistura de psych, funk, folk e rock psicadélico cinematográfico. Perfeito para uma viagem de carro pelo meio do campo. After the Dawn, do projeto Gemini, aka Paul Osborne.

Traga à escuta agora Yaray Cortés. O Yaray é um amigo e ainda por cima é um dos maiores talentos que Espanha nos deu nos últimos tempos. Esta sua bolaria, este ciclo de 12 tempos que nos traz, não nos é atirado logo à cara. Parece que nos traz o compasso de uma forma mais subtil. É essa sensibilidade e essa maneira muito pouco ortodoxa que me agrada no seu flamenco. Em suma, és um tio muito chulo e toca como la hostia. Fiquem então com Sonar por Bolerias, Yaray Cortés.

0: da Limignana, uma banda que eu aprecio bastante, francesa, tem neste tema que eu vou deixar provavelmente a maior ode ao consumismo. Fiquem com Calentita.
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0: É meia-noite e 58 menos uma hora nos Açores.
1: Durou um dia e já terminou. Donald Trump anunciou esta noite que suspendeu a operação para escoltar navios através do Estreito de Hormuz. Espanha aceitou receber o navio cruzeiro, onde foi detectado um surto de antivírus. Deve chegar às Ilhas Canárias dentro de 3 ou 4 dias. O médico do navio também está doente, mas vai ser transferido para um hospital em Tenerife. No Brasil, um jovem de 13 anos entrou armado numa escola, disparou, fez 2 mortos, feriu 5 pessoas.
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0: Temperaturas há momentos, Porto 10 graus, Lisboa 12, Ponta Delgada 13, Funchal 14 graus e com chuva Faro em instantes com 16 graus. Edição da 1 hora, Gabriela Batista.
1: Durou um dia e não se conhecem resultados, mas Donald Trump acaba de anunciar que vai suspender a chamada Operação Liberdade, a operação que anunciou domingo e que, em tese, começou na segunda-feira. O objetivo era escoltar navios retidos no Estreito de Hormuz. Na rede social Truth, ele explica que o faz por pouco tempo e a pedido de vários países para tentar chegar a um acordo com o Irão. Ainda assim, o presidente dos Estados Unidos garante que o bloqueio ao Estreito de Hormuz, esse é para manter. O médico do cruzeiro, onde foi detectado um surto de antivírus, está em estado grave e vai ser transportado para um hospital de Tenerife, avança o jornal Canárias 7. Esta noite, ainda ao largo de Cabo Verde, o cruzeiro está a ser passado a pente fino, bem como a situação de saúde de todos os que estão a bordo. E isto antes de evacuar os doentes e seguir viagem com os que estão saudáveis, Dara Pires.
3: A pedido do governo dos Países Baixos, o médico do cruzeiro, o sétimo caso suspeito de antivírus e que estará em estado grave, vai para o Hospital de La Candelaria, um centro regional especializado no tratamento de doenças infecciosas na ilha de Tenerife. Ainda não é claro se também o navio fará escala nesta ilha. Agora, o governo de Espanha aceitou acolher o MV Ondius e rastrear as pessoas a bordo antes de poderem voltar aos respectivos países. Tudo se passa, segundo a imprensa das Canárias, contra a vontade do governo regional, que se tem recusado a permitir a atracagem do navio nas ilhas. Ainda assim, Madrid acolheu o argumento da OMS de que Cabo Verde não tinha condições e justifica que aceita o médico doente e o navio em cumprimento do direito internacional e do espírito humanitário. Os outros 3 doentes seguem avião medicalizado para os Países Baixos. Um deles, um passageiro que partilhou o camarote com um doente, segue depois para a Alemanha. Os restantes passageiros e tripulantes têm pela frente uma viagem de 3 dias, pelo menos. Tempo importante também para que os especialistas da Organização Mundial de Saúde e do Centro Europeu de Controlo de Doenças preparem toda a operação de testagem e eventual isolamento, caso surjam mais pessoas com sintomas.
1: A história desta crise de saúde pública não acaba aqui. Ainda falta localizar e garantir que estão bem todos os que tiveram contacto com as pessoas infectadas ao longo das escalas que o cruzeiro foi fazendo, bem como os 80 passageiros que partilharam um voo com uma das passageiras que veio a morrer. É um caso confirmado de infecção por antivírus. No Brasil, um estudante de 13 anos entrou armado na escola onde estudava, disparou indiscriminadamente, causando 2 mortos e 5 feridos. A polícia do estado do Acre conta que tudo aconteceu na capital do estado, na cidade de Rio Branco. O jovem de 13 anos usou a pistola que pertencia ao padastro para fazer os disparos. No ataque morreram 2 responsáveis da escola, 4 dos feridos são estudantes. Depois de fazer os disparos, o jovem entregou-se às autoridades. Nada mais foi adiantado sobre este incidente. Os ataques armados armados nas escolas tornaram-se frequentes nos últimos anos no Brasil. Entre 2021 e 2024, registaram-se no país 42 ataques armados que causaram 38 mortos. Na próxima quinta-feira, o presidente brasileiro vai reunir-se com Donald Trump. Um funcionário da Casa Branca adiantou que nesta reunião os dois presidentes vão discutir assuntos económicos de importância mútua. É a segunda vez que os dois presidentes se encontram, mas desde sempre têm tido relações tensas. Trump apoiou Jair Bolsonaro e recentemente Lula da Silva criticou Donald Trump pela forma como Nicolás Maduro foi destituído da presidência da Venezuela. Esta terça-feira fica marcada pela detenção de mais 15 pessoas relacionadas com o inquérito aos casos de tortura e violação nas esquadras do Rato e do Bairro Alto. Entre os detidos há 14 agentes da PSP e um civil, e sobre